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18: De volta e para falar das novidades de Alexandre Pires, que chega com tudo no mês de setembro. O cantor é uma das atrações confirmadas do Planeta Ouro Preto 2026, festival marcado para o próximo dia 26 de setembro, em Minas Gerais. O evento promete reunir milhares de pessoas em um dos cenários mais tradicionais do estado. E Alexandre Pires, o Mineirinho, aparece como um dos grandes nomes da programação musical. Então já anota aí, setembro vai ter pagode de peso em Ouro Preto, especialmente no dia 26. Daqui a pouquinho eu volto com mais notícias. Até já!
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0: Fala aí, galera, tudo bem? Maravilha, como diz o meu amigo Brasil. Fala, galera top! Galera top tá ligada aqui no nosso programa Top Gospel Brasil. Tamo juntos. A partir agora, 1º de setembro, mês da independência, né? Então lá, pra abrir bem o nosso programa de hoje, trazendo muito louvorzão, adoração, exaltação, palavra. E a gente continua meditando em Romanos aqui, pra gente poder entender um pouquinho mais, a gente precisa se mergulhar. Romanos 8, 38 e 39. Daqui a pouquinho a gente lê, porque só tá começando o nosso Top Gospel Brasil. Buenas!

0: notícia já foi. Daqui a pouquinho, depois do nosso intervalo, a gente volta. Fica aí.
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2: 9:20.
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3: Maravilha, já estamos de volta. Hoje, terça-feira, terçou, 1º de setembro. Boa, né, gente? Legal demais sempre ter você conectado, curtindo nosso programa, seja na sua casa, seja no seu trabalho, seja aí nos seus afazeres, seja aí na labuta do dia a dia, não importa, tá bom? Importa que você está na batalha e eu tenho certeza que você vai ter vitória sempre. Amém. Glória a Deus, em nome de Jesus, tá bom? Vamos continuar então, vamos lá.

0: tá ligadão aí curtindo o nosso programa? Então fica aí que eu volto em instantes.
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2: 9:36.
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13: Olá, Brasil, está no ar o Central de Notícias e vamos aos destaques desta hora.
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13: Na primeira pesquisa BTG Nexus após as sabatinas da TV Globo, o candidato Luiz Inácio Lula da Silva do PT aparece com 39% das intenções de voto no primeiro turno, enquanto Flávio Bolsonaro do PL tem 33%. O escritor Augusto Cury do Avante assumiu a terceira posição com 11%, segundo o levantamento divulgado nesta segunda-feira 31. A margem de erro é de 2 pontos percentuais para mais ou para menos. A Agência Nacional de Vigilância Sanitária, Anvisa, aprovou o registro do medicamento Fruzaclan Fincitinib, o novo remédio é indicado para tratamento de pacientes adultos com câncer colorretal metastático, quando a doença se espalhou para outras partes do corpo que já passaram por quimioterapia.
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9: Todo mundo conectado aqui à nossa estação, ligadão aí, curtindo a nossa rádio, ouvindo o nosso Top Gospel Brasil. Só vou repetir aqui a palavra... Pois estou convencido, ó, estou convencido. É bom demais quando a gente tá convencido, né? De que nem a, de, que nem a morte, nem a vida, nem anjos, nem demônios, nem o presente, nem o futuro, nem quaisquer poderes, nem altura, nem a profundidade, nem profundidade, nem qualquer outra coisa na criação será capaz de nos separar do amor de Deus, que está em Cristo Jesus, nosso Senhor. Você já viu uma palavra... Todas as palavras do Senhor são sempre poderosas, mas quando a gente continua lendo, desde ontem que nós estamos lendo essa palavra, a gente começa a mergulhar mais profundo na palavra, né? Pois estou convencido, ó. Quando a gente está convencido de algo, nada muda, meu irmão. Isso é fé. Isso não vai ter... Você não vai estar abalado de maneira alguma, porque você já está convencido. Ou seja, você vai até o fim, porque você sabe que tem vitória. Amém. Glória a Deus, eu espero que você tenha muitas vitórias durante esse mês de setembro. Amém! Glória a Deus! Vamos continuar então, 1º de setembro. Continua.

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0: Legal demais, tô na hora daquela saidinha básica. Daqui a pouquinho tô de volta. Fica aí.
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2: 9h54.
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22: Bom demais. E aí, gente? Tudo beleza? Vamos para partiu agora para a última sequência do nosso Top Gospel Brasil, né? O autor da carta aos Romanos. Olha só. Destaca aí que nada no universo pode nos afastar do amor de Deus. Olha que poderoso isso, né? Essa palavra realmente, ela já nos mostra que nada pode nos derrubar, que nada pode tirar essa certeza que Deus nos ama, né? Por isso que a palavra começa dizendo, né? Pois estou convencido, já me convenci, e aí pronto, acabou, estou convencido. Amém! Vamos curtir o louvorzão!

Todos creem na palavra de Deus. Olhe para a pessoa que está ao seu lado. Coloque a sua mão sobre ela. E diga: não temas. Nenhum mal sucederá. Nenhum mal cairá sobre a tua tenda. E diga para ela bem assim: se cair, entenda que todas as coisas cooperam para o bem daqueles que amam a Deus. Para ela: 1000 cairão ao seu lado, 10000 à sua direita, mas você não será atingido. Mas você não será atingido. Começa a sacudir essa pessoa. Diz: 1000 cairão ao meu lado.

0: Tá de boa, tá curtindo aí a nossa rádio? Daqui a pouquinho tem mais gente bacana pra fazer companhia pra você. Porque o programa acabou! Que pena! Amanhã tem mais! Que o Papai do Céu continue te amando e que você esteja sempre convencido. E tudo que nós falamos e tudo que a palavra de Deus falou se torne e se cumpre na sua vida. Que nem a morte, que nem a vida, que nem anjos e demônios, nem presente, nem futuro, nem quaisquer poderes, nem altura e nem profundidade, nem qualquer coisa na criação será capaz de nos separar do amor de Deus que está em Cristo Jesus. Já disse sim pra Jesus, meu irmão? Se não, corre e diga sim pra ele, pra você estar convicto, convencido também de todas essas coisas. Amém? Valeu, um abraço, tchau, tchau. Fui.
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3: 10 e 10.
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17: Voltei pra falar que Luísa Sonza já tem encontro marcado com o público de Brasília, viu? A cantora tá confirmada no Festival na Praia, no dia 29 de agosto. Nesta semana, a Luísa Sonza que continua percorrendo com seus principais trabalhos. Depois disso, Luísa Sonza ainda tem uma agenda forte no mês de setembro. Ela vai participar, por exemplo, do Rock in Rio e vai ter outras apresentações também em São Luís do Maranhão e em Goiânia. Marca na agenda. Próximo dia 29, ela vai estar em Brasília no Festival na Praia. Fique ligado, daqui a pouquinho eu volto com mais notícias. Até já.
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22: Olá, minha gente linda, apaixonada, terça-feira está no ar o nosso programa. Eu sou o Ailton Moreno e estou aqui bem juntinho para falar de amor aos corações que amam e se apaixonam. E se a luta estiver pesada demais, lembre-se que nada nessa vida é para sempre. Nem mesmo as lutas e nem os problemas. Tudo passa e sempre passará. E a mais importante, Deus não dá a nenhum dos seus filhos um fardo além da capacidade de cada um. Portanto, acalme seu coração, levante os seus olhos para o céu, se ligue em Deus. É Ele que está ali, nunca te desampara nem um minuto e te coloca também amor no coração para você viver e ser feliz. Começou o nosso programa com essa mensagem de fé para a gente viver feliz mais ainda aqui na trilha sonora do seu rádio. A nossa primeira está chegando.

0: saiba que nós somos condutores de energia. Se a gente deseja o bem sempre vem. Se espalhamos amor, o amor fica. Se sorrimos, sorrisos recebemos. Às vezes pode demorar, pode não ser sempre. Mas se tem uma coisa que a vida faz, é ser grata, desde que sejamos com ela. Se tem uma coisa que o universo faz, é ser justo, desde que sejamos com o nosso semelhante. As coisas, minha amiga, as coisas, meu amigo, acontecem. A bondade existe, o amor vence. E toda positividade precisa girar, precisa circular, precisa espalhar, precisa ser vivida.
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Eu não tenho muita coisa para te oferecer, mas tenho um sorriso, um abraço apertado e muita vontade de compartilhar, amor. Este é o Encontro Central, o Encontro dos Apaixonados. Quer mandar mensagem para a gente? facebook.com/encontrocentral. Vai lá, deixa sua mensagem, manda pra gente, eu partilho aqui. Um forte abraço, vamos juntinhos, dividindo, se emocionando, se apaixonando.

0: Encontro Central, encontro de amores, de apaixonados. É sempre bom estar bem juntinho de você, vivenciando com você esses momentos felizes. É hora da gente fazer aquele intervalo, é rapidinho e eu já volto.
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2: Dez e trinta e nove.
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0: Olá, Brasil. Está no ar o Central de Notícias. E vamos aos destaques desta hora. Um homem de 37 anos foi atingido no tórax por um disparo acidental dentro de um clube de tiro em Novo Sobradinho, no distrito de Toledo, no Paraná. Segundo a Polícia Civil, o tiro ocorreu depois de uma sequência de falhas das regras de segurança para o manuseio de armas de fogo. O caso aconteceu na tarde de sábado e a vítima está internada em estado grave. E quase metade das famílias de Gaza relata ter dormido com fome, segundo diz a ONU. 46% das famílias em Gaza afirmaram ter dormido com fome ao menos uma vez nos últimos 30 dias. Segundo o Programa Mundial de Alimentos, PMA, 21% das famílias fazem apenas uma refeição por dia, enquanto a entrada de alimentos continua limitada.
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Olá, meus amores apaixonados, estamos voltando com o Encontro Central, Encontro de Amores, de Apaixonados na trilha sonora do seu rádio. Dizer que a vida é um eco e nós somos condutores de energia. Se a gente deseja o bem vem. Se a gente espalha amor, o amor fica em nossas vidas. Se a gente sorri, sorrisos recebemos. Às vezes as coisas podem demorar, pode não ser sempre como a gente quer. Mas se tem uma coisa que a vida faz, meu amigo, minha amiga, a vida é grata, desde que sejamos com ela também. Se tem uma coisa que a vida, o universo faz, é ser justo, desde que sejamos também com o nosso próximo. As coisas acontecem porque a bondade existe, o amor vence sempre. E toda positividade precisa ser espalhado, precisa girar para que a gente seja feliz. Vamos continuando por aqui falando de amor através das canções que tocam o nosso coração.

Este é o Encontro Central, o encontro dos amores apaixonados, dos que vivem intensamente um grande amor. Ah, como é bom, né, viver o amor. O amor que é uma experiência de vida. O amor que, às vezes, mesmo distante, está presente. O amor é bonito, o amor é forte. O amor é acessível. Às vezes simples, inocente como as crianças. Às vezes o amor é grande e nos torna pequenos e desprovidos de desejos de grandeza. Às vezes o amor é como a primavera, mas que está presente em todas as estações do ano. O amor é atrevido, mas que sabe respeitar o coração da pessoa amada. É um amor que está sempre nos encontros, distante, perto, presente. O amor é encantador. Por isso a gente vive este encontro de amores.

Aproveite e faça um teste com você mesmo. Não reclame de nada durante uma semana. Toda vez que você quiser reclamar, arrume algo para agradecer. E observe as coisas boas que tem em sua vida. As coisas que irão mudar ao seu redor. Pode parecer até besteira, mas é um grande primeiro passo para uma mudança significativa e necessária em sua vida.

0: Tudo é possível quando você ama, se apaixona, vive intensamente. É assim todas as noites, nosso encontro central. Encontro de apaixonados e de quem ama de verdade. Hora de fazer um intervalo rapidinho, já volto, trazendo mais canções. Vale a pena ficar com a gente por aqui.
1: Onze e quatro.
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Olá, meus amores apaixonados, estamos voltando com o Encontro Central, encontro de apaixonados, encontro de amantes, encontro daqueles que querem viver felizes e aproveitar cada minuto e cada instante desta noite bonita, feita para quem ama intensamente.

As canções de amor estão presentes todas as noites aqui no nosso Encontro Central, Encontro dos Amores Apaixonados. Apague com um sorriso toda a tristeza que lhe invade a alma. Assim não dará aos que te odeiam a alegria de te ver chorar, mas dará aos que te amam a alegria de te ver sorrindo. Quem canta agora é a Joana. Mensagem para você.

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0: ser feliz é encontrar força no perdão, esperanças na batalha, segurança no palco do medo, amor nos desencontros. É agradecer a Deus a cada minuto pelo milagre da vida. É hora de fazermos intervalo rapidinho, mas já voltamos com canções bonitas para você que ama intensamente.
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0: A polícia investiga a morte de uma mulher que viajou para encontrar um homem em Minas Gerais. A Polícia Civil de Minas Gerais investiga as circunstâncias da morte da mulher de 69 anos que viajou de São Paulo para o norte de Minas para encontrar um homem com quem mantinha um relacionamento. O corpo de Ramona Irene Cuevas Martinez foi localizado no último sábado em Jaíba, após ela ficar desaparecida desde 17 de agosto. E começou esta semana a venda de ingressos para a turnê de 85 anos de Ney Matogrosso. Os shows, intitulado de 85 anos de ousadia, passa por São Paulo, Curitiba, Olinda, Belo Horizonte e Rio de Janeiro em 2027. 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

Olá, meus amores apaixonados, estamos voltando com o Encontro Central, encontro de apaixonados, encontro de amantes, encontro daqueles que querem viver felizes e aproveitar cada minuto e cada instante desta noite bonita, feita para quem ama intensamente.

As canções de amor estão presentes todas as noites aqui no nosso Encontro Central, Encontro dos Amores Apaixonados. Apague com um sorriso toda a tristeza que lhe invade a alma. Assim não dará aos que te odeiam a alegria de te ver chorando, mas dará aos que te amam a alegria de te ver sorrindo.

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Meus amores apaixonados, é final do Encontro Central desta terça-feira. Como foi bom vivenciar, partilhar as músicas, as canções, os sentimentos bons. Amanhã, quarta-feira, eu e você vamos estar juntinhos aqui para falar de amor através do Encontro Central. Fiquem com Deus e até amanhã.

0: 11:59.
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3: De volta, e pra falar da Paula Fernandes, hein? Tá começando uma nova fase. A cantora acabou de abrir os lançamentos do projeto 30 e poucos anos com a música inédita Era Eu. A faixa dá o pontapé inicial para a chegada da primeira parte do novo audiovisual da cantora. E tem mais. O projeto também vem acompanhado de uma turnê. É, uma nova turnê da cantora. Paula Fernandes promete revisitar momentos importantes da carreira, mas trazendo músicas e uma sonoridade renovadas. Ou seja, tem Paula Fernandes nova chegando por aí. Fique ligado. Amanhã eu volto com mais notícias do mundo da música. Até lá. Tchau.
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6: Ailton Moreno, a voz padrão do rádio.
7: O Nepal tem enterros coletivos após a enxurrada que matou quase 1000 pessoas. Os cadáveres estão se decompondo e, antes de serem identificados, são levados por autoridades a enterrá-los em valas comuns para evitar riscos sanitários. O número de desaparecidos na tragédia já beira os 5 mil. A advogada Érica Lins Breda, de Curitiba, relatou esta semana como a doença de Creutzfeldt-Jakob, a mesma do influenciador Lito Souza, atingiu sua mãe Patrícia no último ano. Em setembro de 2025, a mulher tinha tonturas e desmaios frequentes. Se antes pesava entre 70 e 78 quilos, hoje ela pesa 45 quilos e perdeu toda a capacidade cognitiva.
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11: Oração, jejum e penitência em honra a São Miguel Arcanjo. Esse período durou 40 dias, com início em 15 de agosto, na solenidade da Bem-aventurada Virgem Maria, e terminou em 29 de setembro, na Festa dos Arcanjos. Esse tempo de oração e penitência ficou conhecido na Igreja Católica como a Quaresma de São Miguel. Na primeira Quaresma de São Miguel, aconteceu um fato extraordinário. São Francisco teve a visão mística de um anjo crucificado, que imprimiu em seu corpo as marcas da paixão de Cristo. As chagas estavam nas mãos e nos pés, além de uma ferida no lado direito do peito. Miguel, que em hebraico significa quem como Deus, se destaca como o arcanjo defensor do trono celeste, como aquele que combate com sucesso toda a ação do mal. A Quaresma de São Miguel nos ajuda a buscar conversão pessoal, proteção espiritual contra o mal e fortalecimento da fé. Levanta-se, Deus, pela intercessão da Bem-aventurada Virgem Maria, de São Miguel Arcanjo e de todas as milícias celestes, que sejam dispersos seus inimigos e fujam de sua face todos os que o odeiam. Em nome do Pai, do Filho e do Espírito Santo. Amém. São Miguel Arcanjo, rogai por nós.
0: São Miguel Arcanjo, defendei-nos no combate, sede o nosso refúgio contra as maldades e as ciladas do demônio. Ordena-lhe Deus, instantemente o pedimos, que vós, ó príncipe da milícia celeste, pela virtude divina, precipitai ao inferno a Satanás e a todos os espíritos malignos que andam pelo mundo para perderem as almas. Assim seja. Sacratíssimo coração de Jesus, Sacratíssimo coração de Jesus, Sacratíssimo coração de Jesus.

0: Em nome do Pai, do Filho e do Espírito Santo. Amém. Bom dia. Bom dia para você que está conosco em mais um dia desta jornada de oração, de combate espiritual, neste tempo favorável também que nós vivemos hoje, sobretudo no Brasil, essa devoção tão linda de rezarmos a quaresma de São Miguel Arcanjo. Unidos a São Francisco de Assis, nós queremos mais uma vez, dentro deste ano, realizar a penitência, a oração, o jejum. Talvez hoje para você seja um sacrifício estar aqui à meia-noite para rezar conosco, mas saiba, vale a pena todo esforço, todo sacrifício, porque o Senhor vem em favor das nossas necessidades, das nossas dificuldades. Então seja muito bem-vindo, você que nos acompanha pela TV Evangelizar, de todo o Brasil, de norte a sul, de leste a oeste, você que nos acompanha pela Rádio Evangelizar 99.5, seja muito bem-vindo, querido ouvinte, você que também nos escuta através das rádios irmãs, que também transmite esse momento de fé, este momento de espiritualidade, seja muito bem-vindo. Quero acolher também você que nos acompanha pelo YouTube da TV Evangelizar. É um canal onde a gente tem aqui um relacionamento direto. Então, você pode mandar o seu pedido de oração, colocar a cidade. Queria que você começasse assim. Coloca a cidade que você está acompanhando, para a gente poder rezar pela tua cidade. Olha só, você está representando um povo, hoje aqui diante do Santíssimo, nesse momento de fé, neste momento de espiritualidade. Se você está acompanhando pela TV ou está acompanhando pela rádio, pegue também o seu celular, abra o canal do YouTube, encaminha para as pessoas, vamos fazer uma grande corrente de oração, levar esta boa nova, levar esta fé àqueles que mais precisam. Tenho certeza que hoje a palavra de Deus e a nossa oração vai alcançar pessoas que necessitam de uma graça, pessoas que necessitam de um milagre. E como sempre, povo de Deus, além da sua companhia, nós temos aqui a companhia de nossos irmãos. Então quero aqui acolher o Rafael, da comunidade Mãe de Pentecostes, junto conosco. Seja bem-vindo, Rafael. E hoje, de maneira muito especial, nosso convidado da noite é o Danilo Diba, né? Danilo, sempre uma grande alegria, meu irmão, estarmos juntos. E hoje, assim, para rezar diante do Santíssimo, é melhor ainda.
1: Eu quero acolher todos que nos acompanham pela TV Evangelizar. Que alegria, estava muito ansioso por esse momento. Sempre acompanhando de casa, Tiago, sempre rezando pela TV Evangelizar. Estava aguardando esse 17º dia da quaresma de São Miguel para estar aqui, juntinho de Jesus, para rezar com você e por você. Aqui nós não colocamos uma barreira, não. Nós quebramos essa barreira e fazemos com que você que está aí do lado da tela esteja também ajoelhado próximo de Jesus Eucarístico. Seja muito bem-vindo, que alegria saber que teremos esse momento de oração. O Tiago convocou e eu reforço a convocação. Você pelo YouTube da TV Evangelizar, eu sei que temos muitos devotos de São Miguel Arcanjo. Eu quero que você já escreva lá no chat do YouTube que você é um devoto de São Miguel Arcanjo, que você tem a sua devoção a São Miguel Arcanjo. Vamos fazer essa grandiosa força, tarefa, essa oração para aquele que merece realmente, que é nosso Senhor Jesus Cristo. youtube.com/TV Evangelizar Oficial, você sim é o nosso convidado especial.
0: Santa Terezinha de Itaipu acompanhando a gente aqui no Paraná, Calcaia também no Ceará, seja muito bem-vindo. Crato também acompanhando, Serrinha na Bahia, seja muito bem-vindo acompanhar. Buritama, olha quantos lugares, Belém no Pará, olha que maravilha, seja muito bem-vindo. São Miguel nos abençoe em Belo Horizonte, olha os mineiros também junto conosco. É isso, gente, essa é a grande graça da TV Evangelizar, poder unir o Brasil inteiro para rezar juntos. Nós estamos no mesmo lugar, na mesma sala, no mesmo cenáculo, nós estamos diante do mesmo Senhor, a presença real de Jesus aqui nos estúdios e também aí na tua casa, aí no teu coração. E sabe quem que faz essa conexão? Sabe quem que faz a graça acontecer nessa noite, além da TV Evangelizar? É o Espírito Santo de Deus. Por isso, junto com Danilo, quero convidar você. Vamos nos abrir a essa graça e experimentar da presença do Espírito Santo sobre cada um de nós.
1: Cantemos clamando esse Santo Espírito. Hoje o céu se abre. Solta a tua voz.

Santo sem a ação e sem a presença do Espírito Santo de Deus. Eu quero que nesse momento, eu não sei, meu irmão, minha irmã, se você está com mais alguém na sala da tua casa, se você está assistindo deitado na sua cama, se você está no leito de hospital, eu quero simplesmente que você se abra por completo e mais nada te distraia. Se tem coisas para serem realizadas, solucionadas no dia de amanhã, deixe que essas coisas estejam dentro do sagrado coração de nosso Senhor Jesus Cristo. Agora, nesse momento, você somente vai clamar e vai adorar aquele que já está resolvendo tudo na tua vida.

você é plano de Deus. E você não está aqui nessa quaresma por acaso, não, meu irmão. Você que estava passando pelos canais de televisão, acabou parando aqui na TV Evangelizar. Eu quero que você permaneça. Porque quem tem um presente maravilhoso para você nessa noite não é o Tiago, não é o Rafael, não sou eu. É Jesus, o mesmo que você está tocando na tela nesse momento, o mesmo que você está se abrindo e está pedindo: Senhor Jesus, rasga o céu nesse momento, rasga o céu aqui na minha casa, rasga o céu aqui nesse hospital, rasga o céu aqui nesse ambiente de trabalho, aonde você está, erga suas mãos e peça que o Espírito Santo possa abrir o céu.

sobre a vida da Maria de Fátima Ferreira, que pede a cura e libertação dos vícios na vida do filho Lucas. Visita Espírito Santo Lucas agora, onde quer que ele esteja. Encontra ele, Espírito Santo. Nós rezamos. Vem, Espírito Santo, sobre a vida da Vânia Lúcia Oliveira. Vem sobre a vida da Maria Aparecida, que pede oração pela família Rodrigues.

único clamor, numa única oração. O Espírito Santo é o Paráclito, o advogado, e ele vem em favor da nossa necessidade. E a palavra de Deus diz: o Espírito Santo virá sobre ti e te dará força. É o que nós pedimos, força, Senhor. Força para enfrentar as dificuldades.

0: de Deus.
1: Obrigado, Senhor Jesus.
0: Obrigado, Jesus. E neste momento, também com a presença do Espírito Santo, nós vamos preparando o nosso coração, porque a quaresma de São Miguel também é tempo de formação, é tempo de catequese, é tempo de ensino. E que o Espírito Santo ilumine, toque a tua vida através do Danilo, que vai conduzir neste momento para nós esta catequese. Que cada palavra, que cada moção dirigida até nós seja de fato motivo de conversão, motivo de mudança, motivo de vida nova. Amém.
1: Amém. Vai cantando, meu irmão. Hoje eu posso ser um novo homem, uma nova mulher. Você vai cantar isso e você vai entender o porquê da nossa reflexão, que começa justamente dessa forma. Cante.

Amém. Glória ao Pai, ao Filho e ao Espírito Santo, como era no princípio, agora e sempre. Amém. Eu quero que você entre nesse momento no YouTube da TV Evangelizar, e que você já comece a nossa reflexão, a nossa catequese, você dizendo o seguinte: você vai entrar no YouTube e vai escrever no chat: eu quero ser novo. Para você, homem, e para você, mulher, você vai escrever: eu quero ser nova. Essa é uma decisão que eu já lanço no início da minha reflexão, e que vai fazer todo sentido para você, que vive seus perrengues do dia a dia, que vive as suas batalhas, assim como todos nós aqui da TV Evangelizar. Mas se você tem essa vontade, principalmente nesse novo dia que começa agora, eu quero ser novo, eu quero ser nova, eu garanto para você que em Cristo, essa renovação vai acontecer na tua vida. Vai entrando lá, youtube.com/TV Evangelizar Oficial. Nesse 17º dia, a gente reflete, medita sobre o sangue e água que jorraram do sangue, do peito aberto de nosso Senhor Jesus Cristo. Você bem sabe, João descreveu isso quando o soldado feriu com a lança o peito de nosso Senhor Jesus Cristo, jorrou sangue e água. Mas eu pergunto para você, meu querido e minha querida, você sabe o significado disto? Você bem sabe, João descreveu isso quando o soldado feriu com a lança o peito de nosso Senhor Jesus Cristo, jorrou sangue e água.

Só que nós não estamos aqui na presença de um Cristo morto, de um Cristo falecido, não. A presença real é de um Cristo ressuscitado. E ressuscitado Ele nos convida, naquele dia na cruz, naquela sexta-feira da paixão, jorrando sangue e água. O sangue que representa a renovação, a vida, e a vida nós apreciamos toda vez que nós temos a oportunidade de estarmos na Santa Missa e recebermos na nossa boca a Eucaristia. E a água? A água, meu querido e minha querida, é do seu batismo. Todos nós nascemos nesse mundo, mas não pertencemos a esse mundo. Por isso, no dia do nosso batismo, os nossos padrinhos confiaram a nós, os nossos pais também, essa missão de confirmar no nosso coração que nós nascemos no mundo, mas não pertencemos nele. Pertencemos ao nosso Senhor Jesus Cristo. Porém, sabe o que acontece comigo e com você? Reflexo da correria do dia a dia, reflexo do nosso cotidiano desenfreado de tantas e tantas coisas que você tem que resolver, nós nos esquecemos do nosso batismo. Água é purificação, batismo é vida nova. É por isso que eu convidei você para escrever: eu quero ser novo, eu quero ser nova. Por quê? Você tem uma nascente, que é a tua essência, a nascente do teu coração. Pensa comigo agora, uma nascente de um rio, aquela água pura, límpida, cristalina, é você, é o seu batismo. A primeira vez que você recebeu no batismo, a tua alma estava assim, pura, cristalina, como deveria ser até o dia de hoje. Porém, nessa nascente de água pura e de água cristalina, você mesmo, através das suas decisões, das suas escolhas, foi colocando muitas sujeiras nessa nascente: gravetos, poeira, pecado, distanciamento de Cristo. Tudo isso foi fazendo com que a nascente da tua água pura fosse contaminando. Ouviu bem? E eu não estou aqui para te culpar, não estou aqui para te condenar. Afinal de contas, isso acontece comigo, isso acontece com todo mundo que está sujeito, principalmente a essa vida moderna, aonde que o nosso celular muitas vezes é o nosso primeiro companheiro da manhã. Eu quero fazer uma pergunta para você. Você que está fazendo a quaresma de São Miguel, se preparando para rezar com a gente o rosário. Depois da quaresma nós teremos o Ligados pela Fé e também a adoração ao Santíssimo. Amanhã, quando você abrir os seus olhos, qual vai ser a primeira coisa que você vai fazer? E eu sinto muito em dizer, mas existe muitas e muitas pessoas que a primeira atitude é estender a sua mão até a cabeceira da sua cama, até a mesinha da lateral, pegar o seu celular e correr para se atualizar das mensagens. Enquanto você poderia ter a graça de fazer o seu sinal da cruz, convidar o Espírito Santo para estar com você, você tem priorizado as mensagens, os problemas e a correria que vão acontecer durante as outras horas do seu dia. Calma, não é à toa que na Sagrada Escritura diz: existe um tempo para cada coisa. Mas amanhã, eu já faço esse convite para você, ao abrir os seus olhos, que a sua primeira oração seja convidar o Espírito Santo numa frase, uma simples frase que diz o seguinte: bom dia Espírito Santo, o que vamos fazer juntos hoje? Que ao menos você faça essa oração ao despertar, para que você se sinta novo, nova, renovado pela água do teu batismo que você recebeu quando bebê, quando você recebeu quando jovem, adulto, eu não sei, mas quando você recebeu no seu batismo. Não deixa nascente da água pura da tua alma, da tua pureza, se contaminar pela força do pecado. E aceitar Jesus é uma decisão diária. Isso está atrelado com uma palavra chamada fé. Tão simples de falar, tão simples de digitar, de escrever, porém, tão difícil da gente seguir. Quer saber o porquê? Muitos de nós temos a fé como um sentimento, e fé é muito mais do que sentimento. Sentimento, pensa comigo, Dona Maria, a senhora está acordada aí, né? Seu José, olha aqui, sentimento é alegria, é tristeza, é calma, é raiva,

impaciência. Tem dia que você tem, tem dia que você não tem. É ou não é verdade? A nossa fé é muito mais do que isso. A tua fé não tem que ser uma condição de que um dia você vai ter, o outro você não vai ter. A tua fé é uma decisão. É algo que você tem que abrir os seus olhos e decidir: eu quero servir a Cristo mais uma vez. Eu quero servir a Cristo mais uma vez na minha família, no meu ambiente de trabalho, na minha comunidade, dentro da minha casa, na minha vocação. Qual é a sua vocação? Ser pai, ser mãe? E você está sendo um bom pai, uma boa mãe? Se você estiver disposto a receber o sangue e água que vem do peito aberto de nosso Senhor Jesus Cristo, eu tenho certeza que diariamente Jesus vai te orientar no caminho certo. O resto você vai buscar, o resto você vai aprender. Ninguém nasce sabendo tudo, mas tendo a Cristo e acreditando que a nossa luta diária está embasada na cruz de Cristo, porque se você também vive uma cruz e não leva Cristo consigo, permita-me dizer uma coisa: a tua cruz se torna algo em vão. Agora entenda uma coisa: essa provação, essa dificuldade que você está passando, ela é uma permissão de Cristo, é uma permissão de Deus. Como assim, Danilo? Você está falando uma heresia diante de Jesus ressuscitado? Não. Sabe por quê, meu querido? Tudo isso que você está passando, que está difícil, pesado, é uma permissão de Deus para que você possa forjar a sua fé no fogo. Responda para mim: um metal valioso, um vidro, um cristal bonito, para ele tomar aquela forma que você conhece, que você admira, e se tornar forte, ele não tem que passar por uma alta temperatura, ser forjado no fogo? Assim é com você também, meu querido. E existe também algo que talvez você não saiba por que que você está atravessando essa provação na tua vida, que é para você se aproximar cada vez mais dele. Eu digo isso por experiência própria. Quer saber por quê? Através da tua provação você começou, ou você retomou, a quaresma de São Miguel. Através da sua dificuldade você pensou: eu tenho que estar ligado na TV evangelizar, porque eu preciso alcançar essa graça, eu preciso vencer essa batalha. Foi a tua provação que te trouxe até aqui, foi a tua dificuldade, e tem mais: através da tua aprovação, através do teu porquê, da tua dificuldade, a tua família está se aproximando de nosso Senhor Jesus Cristo. Eu tenho certeza absoluta que aquela pessoa por quem você pediu: reza por mim, por favor, eu estou precisando dessa cura, reza por mim, eu tenho certeza que essa pessoa talvez estava muito tempo sem rezar, e foi graças a essa tua provação que essa pessoa está voltando para Cristo, voltando para a igreja, fortalecendo a sua fé. Só que nós precisamos fazer um combinado, e agora eu quero combinar com todos vocês que estão no YouTube da TV Evangelizar. Vou fazer um desafio, e esse desafio, senhoras e senhores, somente para os corajosos, que daqui a pouco vão rezar o Santo Rosário com a gente. Na minha e na sua vida, na vida de todos que estão aqui, nos estúdios da TV Evangelizar, todos nós temos os nossos desafios, e nós ensinamos diariamente para vocês, que nós temos que rezar, nós temos que clamar, é ou não é verdade? Agora, existe uma palavra bem próxima de clamar, que talvez está estragando a graça, a bênção dentro da tua vida, que se chama reclamar. Você consegue ver a diferença das duas palavras? Clamar, reclamar. E se todos soubessem o poder da palavra reclamar, que nós conhecemos como lamuriar, se lamentar, é ou não é verdade? Porém, o correto, o bom português, a palavra reclamar, é clamar novamente, clamar sucessivamente, clamar constantemente, até a graça acontecer na sua vida. Por isso, se até hoje você tem reclamado, você tem lamentado, você tem até mesmo lançado palavras negativas na tua boca, não vai dar certo, isso demora para acontecer, será que Deus está me ouvindo? A partir de hoje você vai entrar no YouTube da TV Evangelizar, a nossa equipe vai colocar aqui embaixo o endereço, e você vai fazer um pacto
com Cristo, que você vai escrever no chat: eu clamo e não reclamo. Você tem essa coragem de entrar agora no YouTube da TV Evangelizar e nós vamos entregar esse presente, que não vai ser para mim, não vai ser para o Tiago, para o Rafael, não, vai ser para Cristo. Entra agora e vamos encher o YouTube da TV Evangelizar com essa certeza, dizendo: eu clamo e não reclamo. Para você que tem essa certeza dentro da tua casa de nunca mais reclamar, aconteça o que acontecer, e se manter firme na fé, vai escrevendo para a gente, enquanto você escuta essa música que diz justamente isso, que na nossa vida tudo tem um porquê. Escute aí.

0: quantos pedidos, quantas vidas, quantas realidades nós queremos entregar nas mãos chagadas de nosso Senhor Jesus Cristo. Nesta quaresma de São Miguel, aqui na TV Evangelizar a Graça de Rezar o Rosário, é a certeza de que caminhando com Nossa Senhora, neste plano de salvação para a nossa vida, nós vamos entendendo a cada mistério contemplado, em cada oração que a gente vai rezando, o quanto nós somos preciosos, o quanto você é precioso, o quanto você é preciosa, qual é o seu valor diante desta realidade tão magnífica. Um Deus que é tão grande se faz tão pequeno num pedaço de pão, se mantém presente e vivo para continuar a nos resgatar. O clamor é uma oração feita em alta voz, é colocar para fora, clamar é colocar para fora. E é o que eu te convido a fazer a partir de agora. No rosário, nós vamos colocar para fora as nossas intenções, os nossos desejos, a nossa vida, a nossa gratidão, o nosso louvor sincero a nosso Senhor Jesus Cristo. Então, com muita fé, nós vamos rezar juntos. E iniciamos professando a fé que temos. Creio em Deus Pai, Todo-Poderoso, Criador do céu e da terra, e em Jesus Cristo, seu único Filho, nosso Senhor, que foi concebido pelo poder do Espírito Santo, nasceu da Virgem Maria, padeceu sob Pôncio Pilatos, foi crucificado, morto e sepultado, desceu à mansão dos mortos, ressuscitou ao terceiro dia, subiu aos céus e está sentado à direita de Deus Pai Todo-Poderoso, donde há de vir a julgar os vivos e os mortos. Creio no Espírito Santo, na Santa Igreja Católica, na comunhão dos santos, na remissão dos pecados, na ressurreição da carne, na vida eterna. Amém. Amém. Pai nosso que estais no céu, santificado seja o vosso nome, venha a nós o vosso reino, seja feita a vossa vontade, assim na terra como no céu.
1: O pão nosso de cada dia nos dai hoje, perdoai as nossas ofensas, assim como nós perdoamos a quem nos tem ofendido. E não nos deixeis cair em tentação, mas livrai-nos do mal.
0: Em honra à Santíssima Trindade, nós rezamos. Ave Maria, cheia de graça, o Senhor é convosco. Bendita sois vós entre as mulheres, e bendito o fruto do vosso ventre, Jesus.
1: Santa Maria, Mãe de Deus, rogai por nós, pecadores, agora e na hora de nossa morte. Amém.
0: Amém. Ave Maria, cheia de graça, o Senhor é convosco, bendita sois vós entre as mulheres e bendito o fruto do vosso ventre, Jesus.
1: Santa Maria, Mãe de Deus, rogai por nós, pecadores, agora e na hora de nossa morte. Amém.
0: Ave Maria, cheia de graça, o Senhor é convosco, bendita sois vós entre as mulheres e bendito o fruto do vosso ventre, Jesus.
1: Santa Maria, Mãe de Deus, rogai por nós, pecadores, agora e na hora de nossa morte. Amém.
0: Glória ao Pai, ao Filho e ao Espírito Santo.
1: Como era no princípio, agora e sempre. Amém.
0: Pai, colocando a sua intenção nos comentários do YouTube, nós oferecemos este rosário na sua intenção. Você que reza conosco, seja muito bem-vindo. Você que acompanha pela TV Evangelizar, você que acompanha pela Rádio Evangelizar, querido ouvinte da 99.5, também das rádios irmãs que retransmitem esta quaresma de São Miguel, sinta-se acolhido, nós rezamos com você, onde quer que você esteja, estamos unidos num só coração, em uma só alma, um só clamor. E nós começamos o nosso rosário contemplando os mistérios gozosos, os mistérios da alegria, a alegria de um anúncio que vem a cada um de nós. E o primeiro mistério gozoso é justamente esse: o anúncio do anjo Gabriel à Virgem Maria, o anúncio da salvação de toda a humanidade. E eu creio que também você receberá hoje, através do anjo, a voz de Deus a te chamar pelo nome, a te conduzir a uma nova história, a um novo tempo, a uma vida nova que o Senhor preparou para nós. Reze com fé. Pai nosso que estais no céu, santificado seja o vosso nome. Venha a nós o vosso reino, seja feita a vossa vontade, assim na terra como no céu.
1: O pão nosso de cada dia nos dai hoje, perdoai as nossas ofensas, assim como nós perdoamos a quem nos tem ofendido. E não nos deixeis cair em tentação, mas livrai-nos do mal.
0: Amém. Ave Maria, cheia de graça, o Senhor é convosco, bendita sois vós entre as mulheres, e bendito o fruto do vosso ventre, Jesus.
1: Santa Maria, Mãe de Deus, rogai por nós, pecadores, agora e na hora de nossa morte. Amém.
0: Ave Maria, cheia de graça, o Senhor é convosco, bendita sois vós entre as mulheres, e bendito o fruto do vosso ventre, Jesus.
1: Santa Maria, Mãe de Deus, rogai por nós, pecadores, agora e na hora de nossa morte. Amém.
0: Ave Maria, cheia de graça, o Senhor é convosco, bendita sois vós entre as mulheres, e bendito o fruto do vosso ventre, Jesus.
1: Santa Maria, Mãe de Deus, rogai por nós, pecadores, agora e na hora de nossa morte. Amém.
0: Ave Maria, cheia de graça, o Senhor é convosco, bendita sois vós entre as mulheres, e bendito é o fruto do vosso ventre, Jesus.
1: Santa Maria, Mãe de Deus, rogai por nós, pecadores, agora e na hora de nossa morte. Amém.
0: Ave Maria, cheia de graça, o Senhor é convosco, bendita sois vós entre as mulheres, e bendito o fruto do vosso ventre, Jesus.
1: Santa Maria, Mãe de Deus, rogai por nós, pecadores, agora e na hora de nossa morte. Amém.
0: Ave Maria, cheia de graça, o Senhor é convosco, bendita sois vós entre as mulheres, e bendito o fruto do vosso ventre, Jesus.
1: Santa Maria, Mãe de Deus, rogai por nós, pecadores, agora e na hora de nossa morte. Amém.
0: Ave Maria, cheia de graça, o Senhor é convosco, bendita sois vós entre as mulheres, e bendito é o fruto do vosso ventre, Jesus.
1: Santa Maria, Mãe de Deus, rogai por nós, pecadores, agora e na hora de nossa morte. Amém.
0: Ave Maria, cheia de graça, o Senhor é convosco, bendita sois vós entre as mulheres, e bendito o fruto do vosso ventre, Jesus.
1: Santa Maria, Mãe de Deus, rogai por nós, pecadores, agora e na hora de nossa morte. Amém.
0: Ave Maria, cheia de graça, o Senhor é convosco, bendita sois vós entre as mulheres, e bendito o fruto do vosso ventre, Jesus.
1: Santa Maria, Mãe de Deus, rogai por nós, pecadores, agora e na hora de nossa morte. Amém.
0: Ave Maria, cheia de graça, o Senhor é convosco, bendita sois vós entre as mulheres, e bendito o fruto do vosso ventre, Jesus.
1: Santa Maria, Mãe de Deus, rogai por nós, pecadores, agora e na hora de nossa morte. Amém.
0: Glória ao Pai, ao Filho e ao Espírito Santo.
1: Como era no princípio, agora e sempre. Amém.
0: Ó meu Jesus, perdoai-nos e livrai-nos do fogo do inferno. Levai as almas todas para o céu e socorrei principalmente as que mais precisarem. Nossa Senhora de Pentecostes, rogai por nós. No segundo mistério gozoso, nós contemplamos a visita de Maria à sua prima Isabel, a serva por excelência, que se coloca a serviço daquele que mais necessita. Quero aqui acolher as pessoas que estão acompanhando da Itália, mandando aqui seus recados aqui no YouTube, também Portugal, povo de Porto também acompanhando conosco, Estados Unidos. Sejam muito bem-vindos. Essa é a alegria de sermos família evangelizar além das fronteiras. Rezamos por vocês, brasileiros, espalhados pelo mundo inteiro. Pai nosso que estais no céu, santificado seja o vosso nome. Venha a nós o vosso reino, seja feita a vossa vontade, assim na terra como no céu.
1: O pão nosso de cada dia nos dai hoje. Perdoai as nossas ofensas, assim como nós perdoamos a quem nos tem ofendido. E não nos deixeis cair em tentação, mas livrai-nos do mal.
0: Ave Maria, cheia de graça, o Senhor é convosco. Bendita sois vós entre as mulheres, e bendito é o fruto do vosso ventre, Jesus.
1: Santa Maria, Mãe de Deus, rogai por nós, pecadores, agora e na hora de nossa morte. Amém.
0: Ave Maria, cheia de graça, o Senhor é convosco. Bendita sois vós entre as mulheres, e bendito o fruto do vosso ventre, Jesus.
1: Santa Maria, Mãe de Deus, rogai por nós, pecadores, agora e na hora de nossa morte. Amém.
0: Ave Maria, cheia de graça, o Senhor é convosco. Bendita sois vós entre as mulheres, e bendito é o fruto do vosso ventre, Jesus.
1: Santa Maria, Mãe de Deus, rogai por nós, pecadores, agora e na hora de nossa morte. Amém.
0: Ave Maria, cheia de graça, o Senhor é convosco, bendita sois vós entre as mulheres, e bendito é o fruto do vosso ventre, Jesus.
1: Santa Maria, Mãe de Deus, rogai por nós, pecadores, agora e na hora de nossa morte. Amém.
0: Ave Maria, cheia de graça, o Senhor é convosco, bendita sois vós entre as mulheres, e bendito o fruto do vosso ventre, Jesus.
1: Santa Maria, Mãe de Deus, rogai por nós, pecadores, agora e na hora de nossa morte. Amém.
0: Ave Maria, cheia de graça, o Senhor é convosco, bendita sois vós entre as mulheres, e bendito é o fruto do vosso ventre, Jesus.
1: Santa Maria, Mãe de Deus, rogai por nós, pecadores, agora e na hora de nossa morte. Amém.
0: Ave Maria, cheia de graça, o Senhor é convosco. Bendita sois vós entre as mulheres, e bendito o fruto do vosso ventre, Jesus.
1: Santa Maria, Mãe de Deus, rogai por nós, pecadores, agora e na hora de nossa morte. Amém.
0: Ave Maria, cheia de graça, o Senhor é convosco. Bendita sois vós entre as mulheres, e bendito é o fruto do vosso ventre, Jesus.
1: Santa Maria, Mãe de Deus, rogai por nós, pecadores, agora e na hora de nossa morte. Amém.
0: Ave Maria, cheia de graça, o Senhor é convosco. Bendita sois vós entre as mulheres, e bendito é o fruto do vosso ventre, Jesus.
1: Santa Maria, Mãe de Deus, rogai por nós, pecadores, agora e na hora de nossa morte. Amém.
0: Ave Maria, cheia de graça, o Senhor é convosco. Bendita sois vós entre as mulheres, e bendito é o fruto do vosso ventre, Jesus.
1: Santa Maria, Mãe de Deus, rogai por nós, pecadores, agora e na hora de nossa morte. Amém.
0: Glória ao Pai, ao Filho e ao Espírito Santo,
1: como era no princípio, agora e sempre. Amém.
0: Ó meu Jesus,
1: perdoai-nos, livrai-nos do fogo do inferno, levai as almas todas para o céu, e socorrei principalmente as que mais precisarem.
0: Nossa Senhora de Pentecostes,
1: rogai por nós.
0: Quero aqui também acolher o povo da França. Olha só que maravilha, o nosso rosário chegando, né? Cada vez mais longe. Seja muito bem-vindo, você que reza conosco. Rosalina, diretamente da França. Recebemos aqui o seu pedido de oração e rezamos por você. Neste terceiro mistério, nós contemplamos o nascimento do nosso Salvador. É o Emmanuel, o Deus conosco, o nosso Rei e Salvador, que nasce na simplicidade de Belém, que nasça também em nossos corações nesta madrugada. Pai nosso que estais no céu, santificado seja o vosso nome. Venha a nós o vosso reino, seja feita a vossa vontade, assim na terra como no céu.
1: O pão nosso de cada dia nos dai hoje, perdoai as nossas ofensas, assim como nós perdoamos a quem nos tem ofendido, e não nos deixeis cair em tentação, mas livrai-nos do mal.
0: Ave Maria, cheia de graça, o Senhor é convosco. Bendita sois vós entre as mulheres, e bendito é o fruto do vosso ventre, Jesus.
1: Santa Maria, Mãe de Deus, rogai por nós, pecadores, agora e na hora de nossa morte. Amém.
0: Ave Maria, cheia de graça, o Senhor é convosco. Bendita sois vós entre as mulheres, e bendito o fruto do vosso ventre, Jesus.
1: Santa Maria, Mãe de Deus, rogai por nós, pecadores, agora e na hora de nossa morte. Amém.
0: Ave Maria, cheia de graça, o Senhor é convosco. Bendita sois vós entre as mulheres, e bendito o fruto do vosso ventre, Jesus.
1: Santa Maria, Mãe de Deus, rogai por nós, pecadores, agora e na hora de nossa morte. Amém.
0: Ave Maria, cheia de graça, o Senhor é convosco. Bendita sois vós entre as mulheres, e bendito o fruto do vosso ventre, Jesus.
1: Santa Maria, Mãe de Deus, rogai por nós, pecadores, agora e na hora de nossa morte. Amém.
0: Ave Maria, cheia de graça, o Senhor é convosco. Bendita sois vós entre as mulheres, e bendito o fruto do vosso ventre, Jesus.
1: Santa Maria, Mãe de Deus, rogai por nós, pecadores, agora e na hora de nossa morte. Amém.
0: Ave Maria, cheia de graça, o Senhor é convosco. Bendita sois vós entre as mulheres, e bendito o fruto do vosso ventre, Jesus.
1: Santa Maria, Mãe de Deus, rogai por nós, pecadores, agora e na hora de nossa morte. Amém.
0: Ave Maria, cheia de graça, o Senhor é convosco. Bendita sois vós entre as mulheres, e bendito é o fruto do vosso ventre, Jesus.
1: Santa Maria, Mãe de Deus, rogai por nós, pecadores, agora e na hora de nossa morte. Amém.
0: Ave Maria, cheia de graça, o Senhor é convosco. Bendita sois vós entre as mulheres, e bendito o fruto do vosso ventre, Jesus.
1: Santa Maria, Mãe de Deus, rogai por nós, pecadores, agora e na hora de nossa morte. Amém.
0: Ave Maria, cheia de graça, o Senhor é convosco. Bendita sois vós entre as mulheres, e bendito o fruto do vosso ventre, Jesus.
1: Santa Maria, Mãe de Deus, rogai por nós, pecadores, agora e na hora de nossa morte. Amém.
0: Ave Maria, cheia de graça, o Senhor é convosco. Bendita sois vós entre as mulheres, e bendito o fruto do vosso ventre, Jesus.
1: Santa Maria, Mãe de Deus, rogai por nós, pecadores, agora e na hora de nossa morte. Amém.
0: Glória ao Pai, ao Filho e ao Espírito Santo.
1: Como era no princípio, agora e sempre. Amém.
0: Ó meu Jesus, perdoai-nos e livrai-nos do fogo do inferno. Levai as almas todas para o céu e socorrei principalmente as que mais precisarem. Nossa Senhora de Pentecostes,
1: rogai por nós.
0: Neste quarto mistério gozoso, nós contemplamos a apresentação do menino Jesus no templo. É momento de você também apresentar a tua vida, apresentar a tua história, apresentar o teu coração ao nosso Senhor. Pai nosso que estás no céu, santificado seja o vosso nome. Venha a nós o vosso reino, seja feita a vossa vontade, assim na terra como no céu.
1: O pão nosso de cada dia nos dai hoje, perdoai as nossas ofensas, assim como nós perdoamos a quem nos tem ofendido. E não nos deixeis cair em tentação, mas livrai-nos do mal.
0: Ave Maria, cheia de graça, o Senhor é convosco. Bendita sois vós entre as mulheres, e bendito o fruto do vosso ventre, Jesus.
1: Santa Maria, Mãe de Deus, rogai por nós, pecadores, agora e na hora de nossa morte. Amém.
0: Ave Maria, cheia de graça, o Senhor é convosco. Bendita sois vós entre as mulheres, e bendito o fruto do vosso ventre, Jesus.
1: Santa Maria, Mãe de Deus, rogai por nós, pecadores, agora e na hora de nossa morte. Amém.
0: Ave Maria, cheia de graça, o Senhor é convosco. Bendita sois vós entre as mulheres, e bendito o fruto do vosso ventre, Jesus.
1: Santa Maria, Mãe de Deus, rogai por nós, pecadores, agora e na hora de nossa morte. Amém.
0: Ave Maria, cheia de graça, o Senhor é convosco. Bendita sois vós entre as mulheres, e bendito o fruto do vosso ventre, Jesus.
1: Santa Maria, Mãe de Deus, rogai por nós, pecadores, agora e na hora de nossa morte. Amém.
0: Ave Maria, cheia de graça, o Senhor é convosco. Bendita sois vós entre as mulheres, e bendito é o fruto do vosso ventre, Jesus.
1: Santa Maria, Mãe de Deus, rogai por nós, pecadores, agora e na hora de nossa morte. Amém.
0: Ave Maria, cheia de graça, o Senhor é convosco. Bendita sois vós entre as mulheres, e bendito é o fruto do vosso ventre, Jesus.
1: Santa Maria, Mãe de Deus, rogai por nós, pecadores, agora e na hora de nossa morte. Amém.
0: Ave Maria, cheia de graça, o Senhor é convosco. Bendita sois vós entre as mulheres, e bendito o fruto do vosso ventre, Jesus.
1: Santa Maria, Mãe de Deus, rogai por nós, pecadores, agora e na hora de nossa morte. Amém.
0: Ave Maria, cheia de graça, o Senhor é convosco. Bendita sois vós entre as mulheres, e bendito o fruto do vosso ventre, Jesus.
1: Santa Maria, Mãe de Deus, rogai por nós, pecadores, agora e na hora de nossa morte. Amém.
0: Ave Maria, cheia de graça, o Senhor é convosco. Bendita sois vós entre as mulheres, e bendito o fruto do vosso ventre, Jesus.
1: Santa Maria, Mãe de Deus, rogai por nós, pecadores, agora e na hora de nossa morte. Amém.
0: Ave Maria, cheia de graça, o Senhor é convosco. Bendita sois vós entre as mulheres, e bendito o fruto do vosso ventre, Jesus.
1: Santa Maria, Mãe de Deus, rogai por nós, pecadores, agora e na hora de nossa morte. Amém.
0: Glória ao Pai, ao Filho e ao Espírito Santo.
1: Como era no princípio, agora e sempre. Amém.
0: Ó meu Jesus, perdoai-nos, livrai-nos do fogo do inferno. Levai as almas todas para o céu,
1: e socorrei principalmente as que mais precisarem.
0: Nossa Senhora de Pentecostes,
1: rogai por nós.
0: Quero convidar você a nos ajudar através do YouTube. Vai compartilhando para chegarmos a mais corações, chegarmos a mais pessoas. Envia lá no grupo do trabalho, no grupo do condomínio, no grupo da família. Vamos fazer uma grande corrente de oração nesta madrugada. Quantas pessoas necessitam ser alcançadas pela graça de Deus, pelo sangue, pela água que jorra do lado aberto de Jesus. E você pode ser este canal de graça. Então, mesmo que você esteja assistindo pela TV, esteja acompanhando pela rádio, pegue também o seu celular e encaminhe o link do YouTube. No quinto mistério, nós contemplamos a perca e o encontro do menino Jesus no templo. E eu quero rezar por você que perdeu a fé, por você que perdeu a esperança, por você que perdeu a vontade de viver, que perdeu o sentido de viver. Em nome de Jesus, que você possa se reencontrar e encontrar o seu verdadeiro lugar. Pai nosso que estás no céu, santificado seja o vosso nome. Venha a nós o vosso reino, seja feita a vossa vontade, assim na terra como no céu.
1: O pão nosso de cada dia nos dai hoje. Perdoai as nossas ofensas, assim como nós perdoamos a quem nos tem ofendido. E não nos deixeis cair em tentação, mas livrai-nos do mal.
0: Ave Maria, cheia de graça, o Senhor é convosco, bendita sois vós entre as mulheres, e bendito é o fruto do vosso ventre, Jesus.
1: Santa Maria, Mãe de Deus, rogai por nós, pecadores, agora e na hora de nossa morte. Amém.
0: Ave Maria, cheia de graça, o Senhor é convosco, bendita sois vós entre as mulheres, e bendito é o fruto do vosso ventre, Jesus.
1: Santa Maria, Mãe de Deus, rogai por nós, pecadores, agora e na hora de nossa morte. Amém.
0: Ave Maria, cheia de graça, o Senhor é convosco, bendita sois vós entre as mulheres, e bendito o fruto do vosso ventre, Jesus.
1: Santa Maria, Mãe de Deus, rogai por nós, pecadores, agora e na hora de nossa morte. Amém.
0: Ave Maria, cheia de graça, o Senhor é convosco, bendita sois vós entre as mulheres, e bendito o fruto do vosso ventre, Jesus.
1: Santa Maria, Mãe de Deus, rogai por nós, pecadores, agora e na hora de nossa morte. Amém.
0: Ave Maria, cheia de graça, o Senhor é convosco, bendita sois vós entre as mulheres, e bendito o fruto do vosso ventre, Jesus.
1: Santa Maria, Mãe de Deus, rogai por nós, pecadores, agora e na hora de nossa morte. Amém.
0: Ave Maria, cheia de graça, o Senhor é convosco, bendita sois vós entre as mulheres, e bendito o fruto do vosso ventre, Jesus.
1: Santa Maria, Mãe de Deus, rogai por nós, pecadores, agora e na hora de nossa morte. Amém.
0: Ave Maria, cheia de graça, o Senhor é convosco, bendita sois vós entre as mulheres, e bendito o fruto do vosso ventre, Jesus.
1: Santa Maria, Mãe de Deus, rogai por nós, pecadores, agora e na hora de nossa morte. Amém.
0: Ave Maria, cheia de graça, o Senhor é convosco, bendita sois vós entre as mulheres, e bendito o fruto do vosso ventre, Jesus.
1: Santa Maria, Mãe de Deus, rogai por nós, pecadores, agora e na hora de nossa morte. Amém.
0: Ave Maria, cheia de graça, o Senhor é convosco, bendita sois vós entre as mulheres, e bendito o fruto do vosso ventre, Jesus.
1: Santa Maria, Mãe de Deus, rogai por nós, pecadores, agora e na hora de nossa morte. Amém.
0: Ave Maria, cheia de graça, o Senhor é convosco, bendita sois vós entre as mulheres, e bendito o fruto do vosso ventre, Jesus.
1: Santa Maria, Mãe de Deus, rogai por nós, pecadores, agora e na hora de nossa morte. Amém.
0: Glória ao Pai, ao Filho e ao Espírito Santo.
1: Como era no princípio, agora e sempre. Amém.
0: Ó meu Jesus, perdoai-nos e livrai-nos do fogo do inferno. Levai as almas todas para o céu e socorrei principalmente as que mais precisarem. Nossa Senhora de Pentecostes,
1: rogai por nós.
0: Quem como Deus?
1: Ninguém como Deus.
0: Quem como Deus?
1: Ninguém como Deus.
0: Quem como Deus?
1: Ninguém

0: e se prepare para rezarmos os mistérios da luz, os mistérios luminosos, a vida pública de nosso Senhor Jesus Cristo. Fica em pé, fica em pé, dá uma espreguiçada, dorme não, Dona Maria, dorme não, São José, temos muito mais para rezar. Jesus quer a sua companhia, e existe companhia melhor do que essa? Com Jesus nunca estamos sozinhos, é ou não é verdade? No primeiro mistério luminoso nós contemplamos o batismo de nosso Senhor Jesus Cristo. Aquilo que eu falava no momento de reflexão, buscarmos o nosso novo, ser nova, renovar o nosso batismo. A água do Espírito Santo se renova na tua vida nesse momento. Em qual área da sua vida você precisa da água do Espírito Santo renovando, impulsionando, dando ânimo e vida para alguma área ressequida da sua vida? Rezemos juntos. Pai nosso que estais no céu, santificado seja o vosso nome, venha a nós o vosso reino, seja feita a vossa vontade, assim na terra como no céu.
1: O pão nosso de cada dia nos dai hoje, perdoai as nossas ofensas, assim como nós perdoamos a quem nos tem ofendido, e não nos deixeis cair em tentação, mas livrai-nos do mal.
0: Ave Maria, cheia de graça, o Senhor é convosco. Bendita sois vós entre as mulheres, e bendito é o fruto do vosso ventre, Jesus.
1: Santa Maria, Mãe de Deus, rogai por nós, pecadores, agora e na hora de nossa morte. Amém.
0: Ave Maria, cheia de graça, o Senhor é convosco. Bendita sois vós entre as mulheres, e bendito é o fruto do vosso ventre, Jesus.
1: Santa Maria, Mãe de Deus, rogai por nós, pecadores, agora e na hora de nossa morte. Amém.
0: Ave Maria, cheia de graça, o Senhor é convosco. Bendita sois vós entre as mulheres, e bendito é o fruto do vosso ventre, Jesus.
1: Santa Maria, Mãe de Deus, rogai por nós, pecadores, agora e na hora de nossa morte. Amém.
0: Ave Maria, cheia de graça, o Senhor é convosco. Bendita sois vós entre as mulheres, e bendito é o fruto do vosso ventre, Jesus.
1: Santa Maria, Mãe de Deus, rogai por nós, pecadores, agora e na hora de nossa morte. Amém.
0: Ave Maria, cheia de graça, o Senhor é convosco. Bendita sois vós entre as mulheres, e bendito é o fruto do vosso ventre, Jesus.
1: Santa Maria, Mãe de Deus, rogai por nós, pecadores, agora e na hora de nossa morte. Amém.
0: Ave Maria, cheia de graça, o Senhor é convosco. Bendita sois vós entre as mulheres, e bendito é o fruto do vosso ventre, Jesus.
1: Santa Maria, Mãe de Deus, rogai por nós, pecadores, agora e na hora de nossa morte. Amém.
0: Ave Maria, cheia de graça, o Senhor é convosco. Bendita sois vós entre as mulheres, e bendito é o fruto do vosso ventre, Jesus.
1: Santa Maria, Mãe de Deus, rogai por nós, pecadores, agora e na hora de nossa morte. Amém.
0: Ave Maria, cheia de graça, o Senhor é convosco. Bendita sois vós entre as mulheres, e bendito é o fruto do vosso ventre, Jesus.
1: Santa Maria, Mãe de Deus, rogai por nós, pecadores, agora e na hora de nossa morte. Amém.
0: Ave Maria, cheia de graça, o Senhor é convosco. Bendita sois vós entre as mulheres, e bendito é o fruto do vosso ventre, Jesus.
1: Santa Maria, Mãe de Deus, rogai por nós, pecadores, agora e na hora de nossa morte. Amém.
0: Ave Maria, cheia de graça, o Senhor é convosco. Bendita sois vós entre as mulheres, e bendito é o fruto do vosso ventre, Jesus.
1: Santa Maria, Mãe de Deus, rogai por nós, pecadores, agora e na hora de nossa morte. Amém.
0: Glória ao Pai, ao Filho e ao Espírito Santo,
1: como era no princípio, agora
0: e amém. Ó meu bom Jesus,
1: perdoai-nos e livrai-nos do fogo do inferno, levai as almas todas para o céu, e socorrei principalmente as que mais precisarem.
0: Nossa Senhora das Graças,
1: rogai por nós.
0: No segundo mistério, nós contemplamos o primeiro milagre de nosso Senhor Jesus Cristo, a sua auto-revelação. Aonde você necessita de um milagre, nesse momento, eu quero que você peça, mas pede grande. Pede na certeza de que você vai receber, e se ainda não recebeu, não é porque Deus está demorando, não é porque Deus esqueceu de você, não. Ele está caprichando na tua graça. Pode entrar no YouTube da TV Evangelizar, e durante todo o Rosário, durante toda a Quaresma, A nossa equipe vai projetando aqui nos telões dos estúdios e nós vamos intercedendo. Mesmo que nós não falemos no primeiro momento o seu pedido de oração, a todo momento nós estamos visualizando e rezando por você. Vamos juntos? Pai nosso que estais no céu, santificado seja o vosso nome, venha a nós o vosso reino, seja feita a vossa vontade, assim na terra como no céu.
1: O pão nosso de cada dia nos dai hoje, perdoai as nossas ofensas, assim como nós perdoamos a quem nos tem ofendido, e não nos deixeis cair em tentação, mas livrai-nos do mal.
0: Ave Maria, cheia de graça, o Senhor é convosco. Bendita sois vós entre as mulheres, e bendito é o fruto do vosso ventre, Jesus.
1: Santa Maria, Mãe de Deus, rogai por nós, pecadores, agora e na hora de nossa morte. Amém.
0: Ave Maria, cheia de graça, o Senhor é convosco. Bendita sois vós entre as mulheres, e bendito é o fruto do vosso ventre, Jesus.
1: Santa Maria, Mãe de Deus, rogai por nós, pecadores, agora e na hora de nossa morte. Amém.
0: Ave Maria, cheia de graça, o Senhor é convosco. Bendita sois vós entre as mulheres, e bendito é o fruto do vosso ventre, Jesus.
1: Santa Maria, Mãe de Deus, rogai por nós, pecadores, agora e na hora de nossa morte. Amém.
0: Ave Maria, cheia de graça, o Senhor é convosco. Bendita sois vós entre as mulheres, e bendito é o fruto do vosso ventre, Jesus.
1: Santa Maria, Mãe de Deus, rogai por nós, pecadores, agora e na hora de nossa morte. Amém.
0: Ave Maria, cheia de graça, o Senhor é convosco. Bendita sois vós entre as mulheres, e bendito é o fruto do vosso ventre, Jesus.
1: Santa Maria, Mãe de Deus, rogai por nós, pecadores, agora e na hora de nossa morte. Amém.
0: Ave Maria, cheia de graça, o Senhor é convosco. Bendita sois vós entre as mulheres, e bendito é o fruto do vosso ventre, Jesus.
1: Santa Maria, Mãe de Deus, rogai por nós, pecadores, agora e na hora de nossa morte. Amém.
0: Ave Maria, cheia de graça, o Senhor é convosco. Bendita sois vós entre as mulheres, e bendito é o fruto do vosso ventre, Jesus.
1: Santa Maria, Mãe de Deus, rogai por nós, pecadores, agora e na hora de nossa morte. Amém.
0: Ave Maria, cheia de graça, o Senhor é convosco. Bendita sois vós entre as mulheres, e bendito é o fruto do vosso ventre, Jesus.
1: Santa Maria, Mãe de Deus, rogai por nós, pecadores, agora e na hora de nossa morte. Amém.
0: Ave Maria, cheia de graça, o Senhor é convosco. Bendita sois vós entre as mulheres, e bendito é o fruto do vosso ventre, Jesus.
1: Santa Maria, Mãe de Deus, rogai por nós, pecadores, agora e na hora de nossa morte. Amém.
0: Ave Maria, cheia de graça, o Senhor é convosco. Bendita sois vós entre as mulheres, e bendito é o fruto do vosso ventre, Jesus.
1: Santa Maria, Mãe de Deus, rogai por nós, pecadores, agora e na hora de nossa morte. Amém.
0: Glória ao Pai, ao Filho e ao Espírito Santo,
1: como era no princípio, agora e sempre. Amém.
0: Ó meu Jesus, perdoai-nos, livrai-nos do fogo do inferno, levai as almas todas para o céu, e socorrei principalmente as que mais precisarem. Nossa Senhora desatadora dos nós,
1: rogai por nós.
0: No terceiro mistério, nós contemplamos o anúncio do reino de Deus e o convite à conversão. Coloque agora quem você deseja a conversão, alguém da sua família, alguém do seu ambiente de trabalho, alguma pessoa difícil de lidar, distante da igreja, apresenta para Jesus nesse momento e reza com fé este terceiro mistério. Pai nosso que estais no céu, santificado seja o vosso nome, venha a nós o vosso reino, seja feita a vossa vontade, assim na terra como no céu.
1: O pão nosso de cada dia nos dai hoje, perdoai-nos as nossas ofensas, assim como nós perdoamos a quem nos tem ofendido, e não nos deixeis cair em tentação, mas livrai-nos do mal.
0: Ave Maria, cheia de graça, o Senhor é convosco, bendita sois vós entre as mulheres, e bendito é o fruto do vosso ventre, Jesus.
1: Santa Maria, Mãe de Deus, rogai por nós, pecadores, agora e na hora de nossa morte. Amém.
0: Ave Maria, cheia de graça, o Senhor é convosco. Bendita sois vós entre as mulheres, e bendito é o fruto do vosso ventre, Jesus.
1: Santa Maria, Mãe de Deus, rogai por nós, pecadores, agora e na hora de nossa morte. Amém.
0: Ave Maria, cheia de graça, o Senhor é convosco. Bendita sois vós entre as mulheres e bendito é o fruto do vosso ventre, Jesus.
1: Santa Maria, Mãe de Deus, rogai por nós, pecadores, agora e na hora de nossa morte. Amém.
0: Ave Maria, cheia de graça, o Senhor é convosco. Bendita sois vós entre as mulheres e bendito é o fruto do vosso ventre, Jesus.
1: Santa Maria, Mãe de Deus, rogai por nós, pecadores, agora e na hora de nossa morte. Amém.
0: Ave Maria, cheia de graça, o Senhor é convosco. Bendita sois vós entre as mulheres e bendito é o fruto do vosso ventre, Jesus.
1: Santa Maria, Mãe de Deus, rogai por nós, pecadores, agora e na hora de nossa morte. Amém.
0: Ave Maria, cheia de graça, o Senhor é convosco. Bendita sois vós entre as mulheres e bendito é o fruto do vosso ventre, Jesus.
1: Santa Maria, Mãe de Deus, rogai por nós, pecadores, agora e na hora de nossa morte. Amém.
0: Ave Maria, cheia de graça, o Senhor é convosco. Bendita sois vós entre as mulheres e bendito é o fruto do vosso ventre, Jesus.
1: Santa Maria, Mãe de Deus, rogai por nós, pecadores, agora e na hora de nossa morte. Amém.
0: Ave Maria, cheia de graça, o Senhor é convosco. Bendita sois vós entre as mulheres e bendito é o fruto do vosso ventre, Jesus.
1: Santa Maria, Mãe de Deus, rogai por nós, pecadores, agora e na hora de nossa morte. Amém.
0: Ave Maria, cheia de graça, o Senhor é convosco. Bendita sois vós entre as mulheres e bendito é o fruto do vosso ventre, Jesus.
1: Santa Maria, Mãe de Deus, rogai por nós, pecadores, agora e na hora de nossa morte. Amém.
0: Ave Maria, cheia de graça, o Senhor é convosco. Bendita sois vós entre as mulheres e bendito é o fruto do vosso ventre, Jesus.
1: Santa Maria, Mãe de Deus, rogai por nós, pecadores, agora e na hora de nossa morte. Amém.
0: Glória ao Pai, ao Filho e ao Espírito Santo,
1: como era no princípio, agora e sempre. Amém.
0: Ó meu Jesus,
1: perdoai-nos e livrai-nos do fogo do inferno. Levai as almas todas para o céu e socorrei principalmente as que mais precisarem.
0: Nossa Senhora do Perpétuo Socorro,
1: rogai por nós.
0: No quarto mistério, nós contemplamos a transfiguração de nosso Senhor Jesus Cristo. Peça para que Jesus mostre a sua face. Naquela situação, naquele problema que parece impossível, escuro, sem direção, é Ele que vai iluminar a tua vida. E ainda essa semana, você vai encontrar a resposta para aquilo que você procura e parece estar tão difícil de alcançar. Por isso, reza com fé nesse momento. Pai nosso que estás no céu, santificado seja o vosso nome. Venha a nós o vosso reino, seja feita a vossa vontade, assim na terra como no céu.
1: O pão nosso de cada dia nos dai hoje, perdoai as nossas ofensas, assim como nós perdoamos a quem nos tem ofendido. E não nos deixeis cair em tentação, mas livrai-nos do mal.
0: Ave Maria, cheia de graça, o Senhor é convosco. Bendita sois vós entre as mulheres e bendito é o fruto do vosso ventre, Jesus.
1: Santa Maria, Mãe de Deus, rogai por nós, pecadores, agora e na hora de nossa morte. Amém.
0: Ave Maria, cheia de graça, o Senhor é convosco. Bendita sois vós entre as mulheres e bendito é o fruto do vosso ventre, Jesus.
1: Santa Maria, Mãe de Deus, rogai por nós, pecadores, agora e na hora de nossa morte. Amém.
0: Ave Maria, cheia de graça, o Senhor é convosco. Bendita sois vós entre as mulheres e bendito é o fruto do vosso ventre, Jesus.
1: Santa Maria, Mãe de Deus, rogai por nós, pecadores, agora e na hora de nossa morte. Amém.
0: Ave Maria, cheia de graça, o Senhor é convosco. Bendita sois vós entre as mulheres e bendito é o fruto do vosso ventre, Jesus.
1: Santa Maria, Mãe de Deus, rogai por nós, pecadores, agora e na hora de nossa morte. Amém.
0: Ave Maria, cheia de graça, o Senhor é convosco. Bendita sois vós entre as mulheres e bendito é o fruto do vosso ventre, Jesus.
1: Santa Maria, Mãe de Deus, rogai por nós, pecadores, agora e na hora de nossa morte. Amém.
0: Ave Maria, cheia de graça, o Senhor é convosco. Bendita sois vós entre as mulheres e bendito é o fruto do vosso ventre, Jesus.
1: Santa Maria, Mãe de Deus, rogai por nós, pecadores, agora e na hora de nossa morte. Amém.
0: Ave Maria, cheia de graça, o Senhor é convosco. Bendita sois vós entre as mulheres e bendito é o fruto do vosso ventre, Jesus.
1: Santa Maria, Mãe de Deus, rogai por nós, pecadores, agora e na hora de nossa morte. Amém.
0: Ave Maria, cheia de graça, o Senhor é convosco. Bendita sois vós entre as mulheres e bendito é o fruto do vosso ventre, Jesus.
1: Santa Maria, Mãe de Deus, rogai por nós, pecadores, agora e na hora de nossa morte. Amém.
0: Ave Maria, cheia de graça, o Senhor é convosco. Bendita sois vós entre as mulheres e bendito é o fruto do vosso ventre, Jesus.
1: Santa Maria, Mãe de Deus, rogai por nós, pecadores, agora e na hora de nossa morte. Amém.
0: Ave Maria, cheia de graça, o Senhor é convosco. Bendita sois vós entre as mulheres e bendito é o fruto do vosso ventre, Jesus.
1: Santa Maria, Mãe de Deus, rogai por nós, pecadores, agora e na hora de nossa morte. Amém.
0: Glória ao Pai, ao Filho e ao Espírito Santo,
1: como era no princípio, agora e sempre. Amém.
0: Ó meu Jesus,
1: perdoai-nos e livrai-nos do fogo do inferno. Levai as almas todas para o céu e socorrei principalmente as que mais precisarem.
0: Nossa Senhora de Lourdes,
1: rogai por nós.
0: E no quinto mistério luminoso, contemplamos a instituição da Eucaristia, verdadeiro corpo de nosso Senhor Jesus Cristo, deixado para nós fortificarmos a nossa fé. Está fraco na fé, meu irmão? Está fraco na fé, minha irmã? Peça com que a força da Eucaristia, que você recebe diariamente, ou ao menos aos domingos, seja o alicerce que você vai abraçar nesse momento, para encarar qualquer coisa, qualquer desafio da tua vida. Reza comigo, reza com a gente. Pai nosso que estais no céu, santificado seja o vosso nome, venha a nós o vosso reino, seja feita a vossa vontade, assim na terra como no céu.
1: O pão nosso de cada dia nos dai hoje, perdoai as nossas ofensas, assim como nós perdoamos a quem nos tem ofendido, e não nos deixeis cair em tentação, mas livrai-nos do mal.
0: Ave Maria, cheia de graça, o Senhor é convosco. Bendita sois vós entre as mulheres e bendito é o fruto do vosso ventre, Jesus.
1: Santa Maria, Mãe de Deus, rogai por nós, pecadores, agora e na hora de nossa morte. Amém.
0: Ave Maria, cheia de graça, o Senhor é convosco. Bendita sois vós entre as mulheres e bendito é o fruto do vosso ventre, Jesus.
1: Santa Maria, Mãe de Deus, rogai por nós, pecadores, agora e na hora de nossa morte. Amém.
0: Ave Maria, cheia de graça, o Senhor é convosco. Bendita sois vós entre as mulheres e bendito é o fruto do vosso ventre, Jesus.
1: Santa Maria, Mãe de Deus, rogai por nós, pecadores, agora e na hora de nossa morte. Amém.
0: Ave Maria, cheia de graça, o Senhor é convosco. Bendita sois vós entre as mulheres e bendito é o fruto do vosso ventre, Jesus.
1: Santa Maria, Mãe de Deus, rogai por nós, pecadores, agora e na hora de nossa morte. Amém.
0: Ave Maria, cheia de graça, o Senhor é convosco. Bendita sois vós entre as mulheres e bendito é o fruto do vosso ventre, Jesus.
1: Santa Maria, Mãe de Deus, rogai por nós, pecadores, agora e na hora de nossa morte. Amém.
0: Ave Maria, cheia de graça, o Senhor é convosco. Bendita sois vós entre as mulheres e bendito é o fruto do vosso ventre, Jesus.
2: Santa Maria, Mãe de Deus, rogai por nós, pecadores, agora e na hora de nossa morte. Amém.
0: Ave Maria, cheia de graça, o Senhor é convosco. Bendita sois vós entre as mulheres e bendito é o fruto do vosso ventre, Jesus.
2: Santa Maria, Mãe de Deus, rogai por nós, pecadores, agora e na hora de nossa morte. Amém.
0: Ave Maria, cheia de graça, o Senhor é convosco. Bendita sois vós entre as mulheres e bendito é o fruto do vosso ventre, Jesus.
2: Santa Maria, Mãe de Deus, rogai por nós, pecadores, agora e na hora de nossa morte. Amém.
0: Ave Maria, cheia de graça, o Senhor é convosco. Bendita sois vós entre as mulheres e bendito é o fruto do vosso ventre, Jesus.
2: Santa Maria, Mãe de Deus, rogai por nós, pecadores, agora e na hora de nossa morte. Amém.
0: Ave Maria, cheia de graça, o Senhor é convosco. Bendita sois vós entre as mulheres e bendito é o fruto do vosso ventre, Jesus.
2: Santa Maria, Mãe de Deus, rogai por nós, pecadores, agora e na hora de nossa morte. Amém.
0: Glória ao Pai, ao Filho e ao Espírito Santo,
2: como era no princípio, agora e sempre. Amém.
0: Ó meu Jesus, perdoai-nos, livrai-nos do fogo do inferno, levai as almas todas para o céu e socorrei principalmente as que mais precisarem.

1:17 da manhã, chegamos agora nos mistérios dolorosos. E nesses mistérios dolorosos eu gostaria de rezar aqui por todos os caminhoneiros do Brasil. Hoje mesmo no meu trabalho, estava conversando com um motorista e ele reclamava de dores nas costas. Quantas realidades os motoristas do Brasil passam nas estradas. Muitas vezes com dores, mesmo com muitas dores, ele precisa cumprir a carga horária e levar a carga até o destino. Então quero rezar por você que é motorista, você que está me assistindo, eu queria rezar por você, você que passa por momentos difíceis, você que passa por tantas dificuldades, muitas dores no corpo, nas costas, eu quero rezar por você. Reza comigo também. Nesse primeiro mistério doloroso, nós contemplamos a agonia de Jesus Cristo. Muitas dores no corpo, nas costas, eu quero rezar por você. Reza comigo também. Nesse primeiro mistério doloroso,

0: Uau. Amém.
1: Ave Maria, cheia de graça, o Senhor é convosco. Bendita sois vós entre as mulheres e bendito é o fruto do vosso ventre, Jesus.
0: Santa Maria, Mãe de Deus, rogai por nós, pecadores, agora e na hora de nossa morte. Amém.
1: Ave Maria, cheia de graça, o Senhor é convosco. Bendita sois vós entre as mulheres e bendito é o fruto do vosso ventre, Jesus.
0: Santa Maria, Mãe de Deus, rogai por nós, pecadores, agora e na hora de nossa morte. Amém.
1: Ave Maria, cheia de graça, o Senhor é convosco. Bendita sois vós entre as mulheres e bendito é o fruto do vosso ventre, Jesus.
0: Santa Maria, Mãe de Deus, rogai por nós, pecadores, agora e na hora de nossa morte. Amém.
1: Ave Maria, cheia de graça, o Senhor é convosco. Bendita sois vós entre as mulheres e bendito é o fruto do vosso ventre, Jesus.
0: Santa Maria, Mãe de Deus, rogai por nós, pecadores, agora e na hora de nossa morte. Amém.
1: Ave Maria, cheia de graça, o Senhor é convosco. Bendita sois vós entre as mulheres e bendito é o fruto do vosso ventre, Jesus.
0: Santa Maria, Mãe de Deus, rogai por nós, pecadores, agora e na hora de nossa morte. Amém.
1: Ave Maria, cheia de graça, o Senhor é convosco. Bendita sois vós entre as mulheres e bendito é o fruto do vosso ventre, Jesus.
0: Santa Maria, Mãe de Deus, rogai por nós, pecadores, agora e na hora de nossa morte. Amém.
1: Ave Maria, cheia de graça, o Senhor é convosco. Bendita sois vós entre as mulheres e bendito é o fruto do vosso ventre, Jesus.
0: Santa Maria, Mãe de Deus, rogai por nós, pecadores, agora e na hora de nossa morte. Amém.
1: Ave Maria, cheia de graça, o Senhor é convosco. Bendita sois vós entre as mulheres e bendito é o fruto do vosso ventre, Jesus.
0: Santa Maria, Mãe de Deus, rogai por nós, pecadores, agora e na hora de nossa morte. Amém.
1: Ave Maria, cheia de graça, o Senhor é convosco. Bendita sois vós entre as mulheres e bendito é o fruto do vosso ventre, Jesus.
0: Santa Maria, Mãe de Deus, rogai por nós, pecadores, agora e na hora de nossa morte. Amém.
1: Ave Maria, cheia de graça, o Senhor é convosco. Bendita sois vós entre as mulheres e bendito é o fruto do vosso ventre, Jesus.
0: Santa Maria, Mãe de Deus, rogai por nós, pecadores, agora e na hora de nossa morte. Amém.
1: Glória ao Pai, ao Filho e ao Espírito Santo,
0: como era no princípio, agora e sempre. Amém.
1: Ó meu bom Jesus, perdoai-nos, livrai-nos do fogo do inferno, levai as almas todas para o céu, e socorrei principalmente as que mais precisarem. Nossa Senhora de Pentecostes,
0: rogai por nós.
1: E neste segundo mistério, nós contemplamos a flagelação de nosso Senhor Jesus Cristo. Pai nosso que estais no céu, santificado seja o vosso nome. Venha a nós o vosso reino, seja feita a vossa vontade, assim na terra como no céu.
0: O pão nosso de cada dia nos dai hoje, perdoai as nossas ofensas, assim como nós perdoamos a quem nos tem ofendido. E não nos deixeis cair em tentação, mas livrai-nos do mal. Amém.
1: Ave Maria, cheia de graça, o Senhor é convosco. Bendita sois vós entre as mulheres e bendito é o fruto do vosso ventre, Jesus.
0: Santa Maria, Mãe de Deus, rogai por nós, pecadores, agora e na hora de nossa morte. Amém.
1: Ave Maria, cheia de graça, o Senhor é convosco. Bendita sois vós entre as mulheres e bendito é o fruto do vosso ventre, Jesus.
0: Santa Maria, Mãe de Deus, rogai por nós, pecadores, agora e na hora de nossa morte. Amém.
1: Ave Maria, cheia de graça, o Senhor é convosco. Bendita sois vós entre as mulheres e bendito é o fruto do vosso ventre, Jesus.
0: Santa Maria, Mãe de Deus, rogai por nós, pecadores, agora e na hora de nossa morte. Amém.
1: Ave Maria, cheia de graça, o Senhor é convosco. Bendita sois vós entre as mulheres e bendito é o fruto do vosso ventre, Jesus.
0: Santa Maria, Mãe de Deus, rogai por nós, pecadores, agora e na hora de nossa morte. Amém.
1: Ave Maria, cheia de graça, o Senhor é convosco. Bendita sois vós entre as mulheres e bendito é o fruto do vosso ventre, Jesus.
0: Santa Maria, Mãe de Deus, rogai por nós, pecadores, agora e na hora de nossa morte. Amém.
1: Ave Maria, cheia de graça, o Senhor é convosco. Bendita sois vós entre as mulheres e bendito é o fruto do vosso ventre, Jesus.
0: Santa Maria, Mãe de Deus, rogai por nós, pecadores, agora e na hora de nossa morte. Amém.
1: Ave Maria, cheia de graça, o Senhor é convosco. Bendita sois vós entre as mulheres e bendito é o fruto do vosso ventre, Jesus.
0: Santa Maria, Mãe de Deus, rogai por nós, pecadores, agora e na hora de nossa morte. Amém.
1: Ave Maria, cheia de graça, o Senhor é convosco. Bendita sois vós entre as mulheres e bendito é o fruto do vosso ventre, Jesus.
0: Santa Maria, Mãe de Deus, rogai por nós, pecadores, agora e na hora de nossa morte. Amém.
1: Ave Maria, cheia de

0: Graça, o Senhor é convosco. Bendita sois vós entre as mulheres e bendito é o fruto do vosso ventre, Jesus.
1: Santa Maria, Mãe de Deus, rogai por nós, pecadores, agora e na hora de nossa morte. Amém.
0: Ave Maria, cheia de graça, o Senhor é convosco. Bendita sois vós entre as mulheres e bendito é o fruto do vosso ventre, Jesus.
1: Santa Maria, Mãe de Deus, rogai por nós, pecadores, agora e na hora de nossa morte. Amém.
0: Glória ao Pai, ao Filho e ao Espírito Santo,
1: como era no princípio, agora e sempre. Amém.
0: Ó meu bom Jesus,
1: perdoai-nos, livrai-nos do fogo do inferno, levai as almas todas para o céu e socorrei principalmente as que mais precisarem.
0: Nossa Senhora de Pentecostes,
1: rogai por nós.
0: E nesse terceiro mistério nós contemplamos a coroação de espinhos de nosso Senhor Jesus Cristo. Pai nosso que estais no céu, santificado seja o vosso nome. Venha a nós o vosso reino, seja feita a vossa vontade, assim na terra como no céu.
1: O pão nosso de cada dia nos dai hoje, perdoai as nossas ofensas, assim como nós perdoamos a quem nos tem ofendido. E não nos deixeis cair em tentação, mas livrai-nos do mal. Amém.
0: Ave Maria, cheia de graça, o Senhor é convosco. Bendita sois vós entre as mulheres, bendito é o fruto do vosso ventre, Jesus.
1: Santa Maria, Mãe de Deus, rogai por nós, pecadores, agora e na hora de nossa morte. Amém.
0: Ave Maria, cheia de graça, o Senhor é convosco. Bendita sois vós entre as mulheres e bendito é o fruto do vosso ventre, Jesus.
1: Santa Maria, Mãe de Deus, rogai por nós, pecadores, agora e na hora de nossa morte. Amém.
0: Ave Maria, cheia de graça, o Senhor é convosco. Bendita sois vós entre as mulheres e bendito é o fruto do vosso ventre, Jesus.
1: Santa Maria, Mãe de Deus, rogai por nós, pecadores, agora e na hora de nossa morte. Amém.
0: Ave Maria, cheia de graça, o Senhor é convosco, bendita sois vós entre as mulheres e bendito é o fruto do vosso ventre, Jesus.
1: Santa Maria, Mãe de Deus, rogai por nós, pecadores, agora e na hora de nossa morte. Amém.
0: Ave Maria, cheia de graça, o Senhor é convosco, bendita sois vós entre as mulheres e bendito é o fruto do vosso ventre, Jesus.
1: Santa Maria, Mãe de Deus, rogai por nós, pecadores, agora e na hora de nossa morte. Amém.
0: Ave Maria, cheia de graça, o Senhor é convosco. Bendita sois vós entre as mulheres e bendito é o fruto do vosso ventre, Jesus.
1: Santa Maria, Mãe de Deus, rogai por nós, pecadores, agora e na hora de nossa morte. Amém.
0: Ave Maria, cheia de graça, o Senhor é convosco. Bendita sois vós entre as mulheres e bendito é o fruto do vosso ventre, Jesus.
1: Santa Maria, Mãe de Deus, rogai por nós, pecadores, agora e na hora de nossa morte. Amém.
0: Ave Maria, cheia de graça, o Senhor é convosco. Bendita sois vós entre as mulheres e bendito é o fruto do vosso ventre, Jesus.
1: Santa Maria, Mãe de Deus, rogai por nós, pecadores, agora e na hora de nossa morte. Amém.
0: Ave Maria, cheia de graça, o Senhor é convosco. Bendita sois vós entre as mulheres e bendito é o fruto do vosso ventre, Jesus.
1: Santa Maria, Mãe de Deus, rogai por nós, pecadores, agora e na hora de nossa morte. Amém.
0: Ave Maria, cheia de graça, o Senhor é convosco. Bendita sois vós entre as mulheres e bendito é o fruto do vosso ventre, Jesus.
1: Santa Maria, Mãe de Deus, rogai por nós, pecadores, agora e na hora de nossa morte. Amém.
0: Glória ao Pai, ao Filho e ao Espírito Santo,
1: como era no princípio, agora e sempre. Amém.
0: Ó meu bom Jesus, perdoai-nos, livrai-nos do fogo do inferno, levai as almas todas para o céu e socorrei principalmente as que mais precisarem. Nossa Senhora de Pentecostes,
1: rogai por nós.
0: E no quarto mistério nós contemplamos Jesus carregando a sua cruz até o Calvário. Meu irmão, minha irmã, qual é a sua cruz que você tem carregado? Eu quero propor aqui que você, a cada Ave Maria que rezarmos, eu quero que você se ponha no trajeto de Jesus Cristo carregando a sua cruz. E eu quero que a cada Ave Maria você vá lembrando desta cruz que você carrega e chegando lá em cima, antes de Jesus, no último mistério, que você possa colocar aos pés de Jesus esta cruz que você carrega. Reza comigo. Pai nosso que estais no céu, santificado seja o vosso nome. Venha a nós o vosso reino, seja feita a vossa vontade, assim na terra como no céu.
1: O pão nosso de cada dia nos dai hoje, perdoai-nos as nossas ofensas, assim como nós perdoamos a quem nos tem ofendido. E não nos deixeis cair em tentação, mas livrai-nos do mal. Amém.
0: Ave Maria, cheia de graça, o Senhor é convosco. Bendita sois vós entre as mulheres e bendito é o fruto do vosso ventre, Jesus.
1: Santa Maria, Mãe de Deus, rogai por nós, pecadores, agora e na hora de nossa morte. Amém.
0: Ave Maria, cheia de graça, o Senhor é convosco. Bendita sois vós entre as mulheres e bendito é o fruto do vosso ventre, Jesus.
1: Santa Maria, Mãe de Deus, rogai por nós, pecadores, agora e na hora de nossa morte. Amém.
0: Ave Maria, cheia de graça, o Senhor é convosco. Bendita sois vós entre as mulheres e bendito é o fruto do vosso ventre, Jesus.
1: Santa Maria, Mãe de Deus, rogai por nós, pecadores, agora e na hora de nossa morte. Amém.
0: Ave Maria, cheia de graça, o Senhor é convosco. Bendita sois vós entre as mulheres e bendito é o fruto do vosso ventre, Jesus.
1: Santa Maria, Mãe de Deus, rogai por nós, pecadores, agora e na hora de nossa morte. Amém.
0: Ave Maria, cheia de graça, o Senhor é convosco. Bendita sois vós entre as mulheres e bendito é o fruto do vosso ventre, Jesus.
1: Santa Maria, Mãe de Deus, rogai por nós, pecadores, agora e na hora de nossa morte. Amém.
0: Ave Maria, cheia de graça, o Senhor é convosco. Bendita sois vós entre as mulheres e bendito é o fruto do vosso ventre, Jesus.
1: Santa Maria, Mãe de Deus, rogai por nós, pecadores, agora e na hora de nossa morte. Amém.
0: Ave Maria, cheia de graça, o Senhor é convosco. Bendita sois vós entre as mulheres e bendito é o fruto do vosso ventre, Jesus.
1: Santa Maria, Mãe de Deus, rogai por nós, pecadores, agora e na hora de nossa morte. Amém.
0: Ave Maria, cheia de graça, o Senhor é convosco. Bendita sois vós entre as mulheres e bendito é o fruto do vosso ventre, Jesus.
1: Santa Maria, Mãe de Deus, rogai por nós, pecadores, agora e na hora de nossa morte. Amém.
0: Ave Maria, cheia de graça, o Senhor é convosco. Bendita sois vós entre as mulheres e bendito é o fruto do vosso ventre, Jesus.
1: Santa Maria, Mãe de Deus, rogai por nós, pecadores, agora e na hora de nossa morte. Amém.
0: Ave Maria, cheia de graça, o Senhor é convosco. Bendita sois vós entre as mulheres e bendito é o fruto do vosso ventre, Jesus.
1: Santa Maria, Mãe de Deus, rogai por nós, pecadores, agora e na hora de nossa morte. Amém.
0: Glória ao Pai, ao Filho e ao Espírito Santo,
1: como era no princípio, agora e sempre. Amém.
0: Ó meu bom Jesus, perdoai-nos, livrai-nos do fogo do inferno, levai as almas todas para os céus e socorrei principalmente as que mais precisarem. Nossa Senhora de Pentecostes,
1: rogai por nós.
0: Chegamos ao último mistério. E nesse mistério nós contemplamos a crucificação e morte de nosso Senhor Jesus Cristo. Pai nosso que estais no céu, santificado seja o vosso nome. Venha a nós o vosso reino, seja feita a vossa vontade, assim na terra como no céu.
1: O pão nosso de cada dia nos dai hoje, perdoai-nos as nossas ofensas, assim como nós perdoamos a quem nos tem ofendido. E não nos deixeis cair em tentação, mas livrai-nos do mal. Amém.
0: Ave Maria, cheia de graça, o Senhor é convosco. Bendita sois vós entre as mulheres e bendito é o fruto do vosso ventre, Jesus.
1: Santa Maria, Mãe de Deus, rogai por nós, pecadores, agora e na hora de nossa morte. Amém.
0: Ave Maria, cheia de graça, o Senhor é convosco. Bendita sois vós entre as mulheres e bendito é o fruto do vosso ventre, Jesus.
1: Santa Maria, Mãe de Deus, rogai por nós, pecadores, agora e na hora de nossa morte. Amém.
0: Ave Maria, cheia de graça, o Senhor é convosco. Bendita sois vós entre as mulheres e bendito é o fruto do vosso ventre, Jesus.
1: Santa Maria, Mãe de Deus, rogai por nós, pecadores, agora e na hora de nossa morte. Amém.
0: Ave Maria, cheia de graça, o Senhor é convosco. Bendita sois vós entre as mulheres e bendito é o fruto do vosso ventre, Jesus.
1: Santa Maria, Mãe de Deus, rogai por nós, pecadores, agora e na hora de nossa morte. Amém.
0: Ave Maria, cheia de graça, o Senhor é convosco. Bendita sois vós entre as mulheres e bendito é o fruto do vosso ventre, Jesus.
1: Santa Maria, Mãe de Deus, rogai por nós, pecadores, agora e na hora de nossa morte. Amém.
0: Ave Maria, cheia de graça, o Senhor é convosco. Bendita sois vós entre as mulheres e bendito é o fruto do vosso ventre, Jesus.
1: Santa Maria, Mãe de Deus, rogai por nós, pecadores, agora e na hora de nossa morte. Amém.
0: Ave Maria, cheia de graça, o Senhor é convosco. Bendita sois vós entre as mulheres e bendito é o fruto do vosso ventre, Jesus.
1: Santa Maria, Mãe de Deus, rogai por nós, pecadores, agora e na hora de nossa morte. Amém.
0: Ave Maria, cheia de graça, o Senhor é convosco. Bendita sois vós entre as mulheres e bendito é o fruto do vosso ventre, Jesus.
1: Santa Maria, Mãe de Deus, rogai por nós, pecadores, agora e na hora de nossa morte. Amém.
0: Ave Ave Maria, cheia de graça, o Senhor é convosco. Bendita sois vós entre as mulheres e bendito é o fruto do vosso ventre, Jesus.
1: Santa Maria, Mãe de Deus, rogai por nós, pecadores, agora e na hora de nossa morte. Amém.
0: Ave Maria, cheia de graça, o Senhor é convosco. Bendita sois vós entre as mulheres e bendito é o fruto do vosso ventre, Jesus.
1: Santa Maria, Mãe de Deus, rogai por nós, pecadores, agora e na hora de nossa morte. Amém.
0: Glória ao Pai, ao Filho e ao Espírito Santo.
1: Como era no princípio, agora e sempre. Amém.
0: Ó meu bom Jesus, perdoai-nos, livrai-nos do fogo do inferno. Levai as almas todas para o céu. E socorrei principalmente as que mais precisarem. São José, rogai por nós.

0: 1h35 da manhã. Vamos até o final? Só os corajosos, só quem está de olho aberto, vai entrar no YouTube da TV Evangelizar e vai escrever assim: eu vou até o final, eu vou até o fim. Já rezamos os mistérios da alegria, o nascimento de nosso Senhor Jesus Cristo, a sua vida pública, nos mistérios luminosos, fomos juntos para o Calvário, para a crucificação e morte de nosso Senhor Jesus Cristo, e agora, vamos celebrar o Deus vivo entre nós, através dos mistérios gloriosos. Entra lá, youtube.com/TV Evangelizar, e manda que você vai até o final, que você está acordado ainda, que você está com a gente. Vamos juntos? No primeiro mistério glorioso, nós contemplamos a ressurreição de nosso Senhor Jesus Cristo. Pai nosso que estais no céu, santificado seja o vosso nome, venha a nós o vosso reino, seja feita a vossa vontade, assim na terra como no céu.
1: O pão nosso de cada dia nos dai hoje, perdoai as nossas ofensas, assim como nós perdoamos a quem nos tem ofendido, e não nos deixeis cair em tentação, mas livrai-nos do mal.
0: Ave Maria, cheia de graça, o Senhor é convosco, bendita sois vós entre as mulheres, e bendito é o fruto do vosso ventre, Jesus.
1: Santa Maria, Mãe de Deus, rogai por nós, pecadores, agora e na hora de nossa morte. Amém.
0: Ave Maria, cheia de graça, o Senhor é convosco, bendita sois vós entre as mulheres, e bendito é o fruto do vosso ventre, Jesus.
1: Santa Maria, Mãe de Deus, rogai por nós, pecadores, agora e na hora de nossa morte. Amém.
0: Ave Maria, cheia de graça, o Senhor é convosco, bendita sois vós entre as mulheres, e bendito é o fruto do vosso ventre, Jesus.
1: Santa Maria, Mãe de Deus, rogai por nós, pecadores, agora e na hora de nossa morte. Amém.
0: Ave Maria, cheia de graça, o Senhor é convosco, bendita sois vós entre as mulheres, e bendito é o fruto do vosso ventre, Jesus.
1: Santa Maria, Mãe de Deus, rogai por nós, pecadores, agora e na hora de nossa morte. Amém.
0: Ave Maria, cheia de graça, o Senhor é convosco, bendita sois vós entre as mulheres, e bendito é o fruto do vosso ventre, Jesus.
1: Santa Maria, Mãe de Deus, rogai por nós, pecadores, agora e na hora de nossa morte. Amém.
0: Ave Maria, cheia de graça, o Senhor é convosco, bendita sois vós entre as mulheres, e bendito é o fruto do vosso ventre, Jesus.
1: Santa Maria, Mãe de Deus, rogai por nós, pecadores, agora e na hora de nossa morte. Amém.
0: Ave Maria, cheia de graça, o Senhor é convosco, bendita sois vós entre as mulheres, e bendito é o fruto do vosso ventre, Jesus.
1: Santa Maria, Mãe de Deus, rogai por nós, pecadores, agora e na hora de nossa morte. Amém.
0: Ave Maria, cheia de graça, o Senhor é convosco, bendita sois vós entre as mulheres, e bendito é o fruto do vosso ventre, Jesus.
1: Santa Maria, Mãe de Deus, rogai por nós, pecadores, agora e na hora de nossa morte. Amém.
0: Ave Maria, cheia de graça, o Senhor é convosco, bendita sois vós entre as mulheres, e bendito é o fruto do vosso ventre, Jesus.
1: Santa Maria, Mãe de Deus, rogai por nós, pecadores, agora e na hora de nossa morte. Amém.
0: Ave Maria, cheia de graça, o Senhor é convosco, bendita sois vós entre as mulheres, e bendito é o fruto do vosso ventre, Jesus.
1: Santa Maria, Mãe de Deus, rogai por nós, pecadores, agora e na hora de nossa morte. Amém.
0: Glória ao Pai, ao Filho e ao Espírito Santo,
1: como era no princípio, agora e sempre. Amém.
0: Ó meu Jesus,
1: perdoai-nos, livrai-nos do fogo do inferno, levai as almas todas para o céu, e socorrei principalmente as que mais precisarem.
0: Nossa Senhora do Carmo,
1: rogai por nós.
0: Quem está dizendo que vai até o final é a Sônia Schmidt, a Maria Miglioli também vai até o final com a gente. Angélica também vai até o final. O Mauro Moraes vai até o final. Ele que é de Jacareí. E você? Vamos até o final? youtube.com/TV Evangelizar. Oficial, estou esperando a tua mensagem, entrega o seu pedido para Jesus Cristo. No segundo mistério glorioso, contemplamos a ascensão de nosso Senhor Jesus Cristo ao céu. Está no céu, esperando por mim e por você. Por isso, aqui na terra nós fazemos a nossa parte e rezamos. Pai nosso que estais no céu, santificado seja o vosso nome. Venha a nós o vosso reino, seja feita a vossa vontade, assim na terra como no céu.
1: O pão nosso de cada dia nos dai hoje. perdoai as nossas ofensas, assim como nós perdoamos a quem nos tem ofendido, e não nos deixeis cair em tentação, mas livrai-nos do mal.
0: Ave Maria, cheia de graça, o Senhor é convosco, bendita sois vós entre as mulheres, e bendito é o fruto do vosso ventre, Jesus.
1: Santa Maria, Mãe de Deus, rogai por nós, pecadores, agora e na hora de nossa morte. Amém.
0: Ave Maria, cheia de graça, o Senhor é convosco, bendita sois vós entre as mulheres, e bendito é o fruto do vosso ventre, Jesus.
1: Santa Maria, Mãe de Deus, rogai por nós, pecadores, agora e na hora de nossa morte. Amém.
0: Ave Maria, cheia de graça, o Senhor é convosco, bendita sois vós entre as mulheres, e bendito é o fruto do vosso ventre, Jesus.
1: Santa Maria, Mãe de Deus, rogai por nós, pecadores, agora e na hora de nossa morte. Amém.
0: Ave Maria, cheia de graça, o Senhor é convosco, bendita sois vós entre as mulheres, e bendito é o fruto do vosso ventre, Jesus.
1: Santa Maria, Mãe de Deus, rogai por nós, pecadores, agora e na hora de nossa morte. Amém.
0: Ave Maria, cheia de graça, o Senhor é convosco, bendita sois vós entre as mulheres, e bendito é o fruto do vosso ventre, Jesus.
1: Santa Maria, Mãe de Deus, rogai por nós, pecadores, agora e na hora de nossa morte. Amém.
0: Ave Maria, cheia de graça, o Senhor é convosco, bendita sois vós entre as mulheres, e bendito é o fruto do vosso ventre, Jesus.
1: Santa Maria, Mãe de Deus, rogai por nós, pecadores, agora e na hora de nossa morte. Amém.
0: Ave Maria, cheia de graça, o Senhor é convosco, bendita sois vós entre as mulheres, e bendito é o fruto do vosso ventre, Jesus.
1: Santa Maria, Mãe de Deus, rogai por nós, pecadores, agora e na hora de nossa morte. Amém.
0: Ave Maria, cheia de graça, o Senhor é convosco, bendita sois vós entre as mulheres, e bendito é o fruto do vosso ventre, Jesus.
1: Santa Maria, Mãe de Deus, rogai por nós, pecadores, agora e na hora de nossa morte. Amém.
0: Ave Maria, cheia de graça, o Senhor é convosco, bendita sois vós entre as mulheres, e bendito é o fruto do vosso ventre, Jesus.
1: Santa Maria, Mãe de Deus, rogai por nós, pecadores, agora e na hora de nossa morte. Amém.
0: Ave Maria, cheia de graça, o Senhor é convosco, bendita sois vós entre as mulheres, e bendito é o fruto do vosso ventre, Jesus.
1: Santa Maria, Mãe de Deus, rogai por nós, pecadores, agora e na hora de nossa morte. Amém.
0: Glória ao Pai, ao Filho e ao Espírito Santo,
1: como era no princípio, agora e sempre. Amém.
0: Ó meu Jesus,
1: perdoai-nos, livrai-nos do fogo do inferno, levai as almas todas para o céu e socorrei principalmente as que mais precisarem.
0: Nossa Senhora da Conceição Aparecida,
1: rogai por nós.
0: E no terceiro mistério glorioso, contemplamos a vinda do Espírito Santo sobre a Virgem Maria e os apóstolos. Pai nosso que estais no céu, santificado seja o vosso nome. Venha a nós o vosso reino, seja feita a vossa vontade, assim na terra como no céu.
1: O pão nosso de cada dia nos dai hoje, perdoai as nossas ofensas, assim como nós perdoamos a quem nos tem ofendido, e não nos deixeis cair em tentação, mas livrai-nos do mal.
0: Ave Maria, cheia de graça, o Senhor é convosco, bendita sois vós entre as mulheres, e bendito é o fruto do vosso ventre, Jesus.
1: Santa Maria, Mãe de Deus, rogai por nós, pecadores, agora e na hora de nossa morte. Amém.
0: Ave Maria, cheia de graça, o Senhor é convosco, bendita sois vós entre as mulheres, e bendito é o fruto do vosso ventre, Jesus.
1: Santa Maria, Mãe de Deus, rogai por nós, pecadores, agora e na hora de nossa morte. Amém.
0: Ave Maria, cheia de graça, o Senhor é convosco, bendita sois vós entre as mulheres, e bendito é o fruto do vosso ventre, Jesus.
1: Santa Maria, Mãe de Deus, rogai por nós, pecadores, agora e na hora de nossa morte. Amém.
0: Ave Maria, cheia de graça, o Senhor é convosco, bendita sois vós entre as mulheres, e bendito é o fruto do vosso ventre, Jesus.
1: Santa Maria, Mãe de Deus, rogai por nós, pecadores, agora e na hora de nossa morte. Amém.
0: Ave Maria, cheia de graça, o Senhor é convosco, bendita sois vós entre as mulheres, e bendito é o fruto do vosso ventre, Jesus.
1: Santa Maria, Mãe de Deus, rogai por nós, pecadores, agora e na hora de nossa morte. Amém.
0: Ave Maria, cheia de graça, o Senhor é convosco, bendita sois vós entre as mulheres e bendito é o fruto do vosso ventre, Jesus.
1: Santa Maria, Mãe de Deus, rogai por nós, pecadores, agora e na hora de nossa morte. Amém.
0: Ave Maria, cheia de graça, o Senhor é convosco, bendita sois vós entre as mulheres e bendito é o fruto do vosso ventre, Jesus.
1: Santa Maria, Mãe de Deus, rogai por nós, pecadores, agora e na hora de nossa morte. Amém.
0: Ave Maria, cheia de graça, o Senhor é convosco, bendita sois vós entre as mulheres e bendito é o fruto do vosso ventre, Jesus.
1: Santa Maria, Mãe de Deus, rogai por nós, pecadores, agora e na hora de nossa morte. Amém.
0: Ave Maria, cheia de graça, o Senhor é convosco, bendita sois vós entre as mulheres e bendito é o fruto do vosso ventre, Jesus.
1: Santa Maria, Mãe de Deus, rogai por nós, pecadores, agora e na hora de nossa morte. Amém.
0: Ave Maria, cheia de graça, o Senhor é convosco, bendita sois vós entre as mulheres, e bendito é o fruto do vosso ventre, Jesus.
1: Santa Maria, Mãe de Deus, rogai por nós, pecadores, agora e na hora de nossa morte. Amém.
0: Glória ao Pai, ao Filho e ao Espírito Santo,
1: como era no princípio, agora e sempre. Amém.
0: Ó meu Jesus, perdoai-nos, livrai-nos do fogo do inferno,
1: levai as almas todas para o céu e socorrei principalmente as que mais precisarem.
0: Nossa Senhora das Graças,
1: rogai por nós.
0: E neste quarto mistério glorioso, contemplamos a assunção de Nossa Senhora ao céu, levada pelos anjos, intercessora de cada um de nós, intercedendo por você. Nesse momento, rezemos juntos. Pai nosso que estais no céu, santificado seja o vosso nome, venha a nós o vosso reino, seja feita a vossa vontade, assim na terra como no céu.
1: O pão nosso de cada dia nos dai hoje, perdoai as nossas ofensas, assim como nós perdoamos a quem nos tem ofendido, e não nos deixeis cair em tentação, mas livrai-nos do mal.
0: Ave Maria, cheia de graça, o Senhor é convosco. Bendita sois vós entre as mulheres, e bendito é o fruto do vosso ventre, Jesus.
1: Santa Maria, Mãe de Deus, rogai por nós, pecadores, agora e na hora de nossa morte. Amém.
0: Ave Maria, cheia de graça, o Senhor é convosco. Bendita sois vós entre as mulheres, e bendito é o fruto do vosso ventre, Jesus.
1: Santa Maria, Mãe de Deus, rogai por nós, pecadores, agora e na hora de nossa morte. Amém.
0: Ave Maria, cheia de graça, o Senhor é convosco, bendita sois vós entre as mulheres, e bendito é o fruto do vosso ventre, Jesus.
1: Santa Maria, Mãe de Deus, rogai por nós, pecadores, agora e na hora de nossa morte. Amém.
0: Ave Maria, cheia de graça, o Senhor é convosco, bendita sois vós entre as mulheres, e bendito é o fruto do vosso ventre, Jesus.
1: Santa Maria, Mãe de Deus, rogai por nós, pecadores, agora e na hora de nossa morte. Amém.
0: Ave Maria, cheia de graça, o Senhor é convosco, bendita sois vós entre as mulheres, e bendito é o fruto do vosso ventre, Jesus.
1: Santa Maria, Mãe de Deus, rogai por nós, pecadores, agora e na hora de nossa morte. Amém.
0: Ave Maria, cheia de graça, o Senhor é convosco, bendita sois vós entre as mulheres, e bendito é o fruto do vosso ventre, Jesus.
1: Santa Maria, Mãe de Deus, rogai por nós, pecadores, agora e na hora de nossa morte. Amém.
0: Ave Maria, cheia de graça, o Senhor é convosco, bendita sois vós entre as mulheres, e bendito é o fruto do vosso ventre, Jesus.
1: Santa Maria, Mãe de Deus, rogai por nós, pecadores, agora e na hora de nossa morte. Amém.
0: Ave Maria, cheia de graça, o Senhor é convosco, bendita sois vós entre as mulheres, e bendito é o fruto do vosso ventre, Jesus.
1: Santa Maria, Mãe de Deus, rogai por nós, pecadores, agora e na hora de nossa morte. Amém.
0: Ave Maria, cheia de graça, o Senhor é convosco, bendita sois vós entre as mulheres, e bendito é o fruto do vosso ventre, Jesus.
1: Santa Maria, Mãe de Deus, rogai por nós, pecadores, agora e na hora de nossa morte. Amém.
0: Ave Maria, cheia de graça, o Senhor é convosco, bendita sois vós entre as mulheres, e bendito é o fruto do vosso ventre, Jesus.
1: Santa Maria, Mãe de Deus, rogai por nós, pecadores, agora e na hora de nossa morte. Amém.
0: Glória ao Pai, ao Filho e ao Espírito Santo,
1: como era no princípio, agora e sempre. Amém.
0: Ó meu Jesus,
1: perdoai-nos, livrai-nos do fogo do inferno, levai as almas todas para o céu e socorrei principalmente as que mais precisarem.
0: Nossa Senhora de Pentecostes,
1: rogai por nós.
0: Você tem 30 segundos para entrar no YouTube da TV Evangelizar, para a gente mais uma vez declarar diante de Jesus Eucarístico aquilo que nós aprendemos na catequese de hoje. Eu clamo e não reclamo. Entra agora em youtube.com/TV Evangelizar e você vai ficar com essa frase. Você vai dormir, você vai adormecer no dia de hoje repetindo essa frase no seu coração, na sua mente e agora também no YouTube da TV Evangelizar. Eu clamo e não reclamo. No quinto e último mistério do nosso Santo Rosário, contemplamos a coroação de Nossa Senhora como Rainha dos Céus, Rainha dos Anjos, Rainha dos Santos e Rainha da nossa vida. Rezemos. Pai nosso que estais no céu, santificado seja o vosso nome, venha a nós o vosso reino, seja feita a vossa vontade, assim na terra como no céu.
1: O pão nosso de cada dia nos dai hoje, perdoai as nossas ofensas, assim como nós perdoamos a quem nos tem ofendido, e não nos deixeis cair em tentação, mas livrai-nos do mal.
0: Ave Maria, cheia de graça, o Senhor é convosco, bendita sois vós entre as mulheres, e bendito é o fruto do vosso ventre, Jesus.
1: Santa Maria, Mãe de Deus, rogai por nós, pecadores, agora e na hora de nossa morte. Amém.
0: Ave Maria, cheia de graça, o Senhor é convosco, bendita sois vós entre as mulheres, e bendito é o fruto do vosso ventre, Jesus.
1: Santa Maria, Mãe de Deus, rogai por nós, pecadores, agora e na hora de nossa morte. Amém.
0: Ave Maria, cheia de graça, o Senhor é convosco, bendita sois vós entre as mulheres, e bendito é o fruto do vosso ventre, Jesus.
1: Santa Maria, Mãe de Deus, rogai por nós, pecadores, agora e na hora de nossa morte. Amém.
0: Ave Maria, cheia de graça, o Senhor é convosco, bendita sois vós entre as mulheres, e bendito é o fruto do vosso ventre, Jesus.
1: Santa Maria, Mãe de Deus, rogai por nós, pecadores, agora e na hora de nossa morte. Amém.
0: Ave Maria, cheia de graça, o Senhor é convosco, bendita sois vós entre as mulheres, e bendito é o fruto do vosso ventre, Jesus.
1: Santa Maria, Mãe de Deus, rogai por nós, pecadores, agora e na hora de nossa morte. Amém.
0: Ave Maria, cheia de graça, o Senhor é convosco, bendita sois vós entre as mulheres, e bendito é o fruto do vosso ventre, Jesus.
1: Santa Maria, Mãe de Deus, rogai por nós, pecadores, agora e na hora de nossa morte. Amém.
0: Ave Maria, cheia de graça, o Senhor é convosco, bendita sois vós entre as mulheres, e bendito é o fruto do vosso ventre, Jesus.
1: Santa Maria, Mãe de Deus, rogai por nós, pecadores, agora e na hora de nossa morte. Amém.
0: Ave Maria, cheia de graça, o Senhor é convosco, bendita sois vós entre as mulheres, e bendito é o fruto do vosso ventre, Jesus.
1: Santa Maria, Mãe de Deus, rogai por nós, pecadores, agora e na hora de nossa morte. Amém.
0: Ave Maria, cheia de graça, o Senhor é convosco, bendita sois vós entre as mulheres, e bendito é o fruto do vosso ventre, Jesus.
1: Santa Maria, Mãe de Deus, rogai por nós, pecadores, agora e na hora de nossa morte. Amém.
0: E essa última Ave Maria, erguendo o nosso terço e rezando todos juntos. Ave Maria,
1: cheia de graça, o Senhor é convosco, bendita sois vós entre as mulheres, e bendito é o fruto do vosso ventre, Jesus. Santa Maria, Mãe de Deus, rogai por nós, pecadores, agora e na hora de nossa morte. Amém.
0: Glória ao Pai, ao Filho e ao Espírito Santo,
1: como era no princípio, agora e sempre. Amém.
0: Ó meu Jesus,
1: perdoai-nos, livrai-nos do fogo do inferno, levai as almas todas para o céu e socorrei principalmente as que mais precisarem.
0: Todos os anjos e santos de Deus,
1: rogai por nós.
2: Infinitas graças vos damos, soberana Rainha, pelos benefícios que todos os dias recebemos de vossas mãos liberais. Dignai-vos agora e para sempre tomai-nos debaixo do vosso poderoso amparo. E para mais vos obrigar, vos saudamos com uma salve, Rainha. Salve, Rainha, Mãe de Misericórdia, vida, doçura e esperança nossa salve. A vós bradamos, degredados filhos de Eva, a vós suspirando, gemendo e chorando neste vale de lágrimas. Eia, pois, advogada nossa,
1: esses vossos olhos misericordiosos a nós ouvei. E depois desse desterro, mostrai-nos Jesus. Bendito é o fruto do vosso ventre, ó clemente, ó piedosa, ó doce sempre Virgem Maria.
2: Rogai por nós, Santa Mãe de Deus,
1: para que sejamos dignos das promessas de Cristo.
2: Amém. Rezemos com fé a ladainha a São Miguel Arcanjo. Senhor, tende piedade de nós.
1: Senhor, tende piedade de nós.
2: Cristo, tende piedade de nós.
1: Cristo, tende piedade de nós.
2: Senhor, tende piedade de nós.
1: Senhor, tende piedade de nós.
2: Jesus Cristo,
1: ouvi-nos.
2: Jesus Cristo,
1: atendei-nos.
2: Pai Celeste, que sois Deus,
1: tende piedade de nós.
2: Filho Redentor do mundo, que sois Deus,
1: tende piedade de nós.
2: Espírito Santo, que sois Deus,
1: tende piedade de nós.
2: Trindade Santa, que sois um único Deus,
1: tende piedade de nós.
2: Santa Maria, Rainha dos Anjos,
1: rogai por nós.
2: São Miguel,
1: rogai por nós.
2: São Miguel, cheio da graça de Deus,
1: rogai por nós.
2: São Miguel, perfeito adorador do Verbo Divino,
1: rogai por nós.
2: São Miguel, coroado de honra e de glória,
1: rogai por nós.
2: São Miguel, poderosíssimo príncipe dos exércitos do Senhor,
1: rogai por nós.
2: São Miguel, porta-estandarte da Santíssima Trindade,
1: rogai por nós.
2: São Miguel, guardião do paraíso,
1: rogai por nós.
2: São Miguel, guia e consolador do povo israelita,
1: rogai por nós.
2: São Miguel, esplendor e fortaleza da igreja militante,
1: rogai por nós.
2: São Miguel, honra e alegria da igreja triunfante,
1: rogai por nós.
2: São Miguel, luz dos anjos,
1: rogai por nós.
2: São Miguel, baluarte dos cristãos,
1: rogai por nós.
2: São Miguel, força daqueles que combatem pelo estandarte da cruz,
1: rogai por nós.
2: São Miguel, luz e confiança no último momento da vida,
1: rogai por nós.
2: São Miguel, socorro muito certo,
1: rogai por nós.
2: São Miguel, nosso auxílio em todas as adversidades,
1: rogai por nós.
2: São Miguel, arauto da sentença eterna,
1: rogai por nós.
2: São Miguel, consolador das almas que estão no purgatório,
1: rogai por nós.
2: São Miguel, a quem o Senhor incumbiu de receber as almas que estão no purgatório,
1: rogai por nós.
2: São Miguel, nosso príncipe,
1: rogai por nós.
2: São Miguel, nosso advogado,
1: rogai por nós.
2: Cordeiro de Deus, que tirais o pecado do mundo,
1: perdoai-nos, Senhor.
2: Cordeiro de Deus, que tirais o pecado do mundo,
1: atendei-nos, Senhor.
2: Cordeiro de Deus, que tirais o pecado do mundo,
1: tende piedade de nós.
2: Rogai por nós, ó glorioso São Miguel, príncipe da Igreja de Cristo,
1: para que sejamos dignos de suas promessas.
2: Em nome do Pai, do Filho e do Espírito Santo.
1: Amém.
2: Vamos nos dirigir à imagem de São Miguel, para então nos consagrarmos neste momento de fé e de devoção.
3: Ó príncipe, nobilíssimo dos anjos, valoroso guerreiro do Altíssimo, zeloso defensor da glória do Senhor, terror dos espíritos rebeldes, amor e delícia de todos os anjos justos, meu diletíssimo arcanjo São Miguel, desejando eu fazer parte do número dos vossos devotos e servos, a vós hoje me consagro, me dou e me ofereço, e ponho-me a mim próprio, a minha família e tudo o que me pertence, debaixo da vossa poderosíssima proteção. É pequena a oferta do meu serviço, sendo como sou um miserável pecador, mas vós engrandecereis o afeto do meu coração. Recordai-vos que de hoje em diante estou debaixo do vosso sustento e deveis assistir-me em toda a minha vida e obter-me o perdão dos meus muitos e graves pecados, a graça de amar a Deus de todo o coração, ao meu querido Salvador Jesus Cristo e a minha Mãe Maria Santíssima. Obtende-me aqueles auxílios que me são necessários para obter a coroa da eterna glória. Defendei-me dos inimigos da alma, especialmente na hora da morte. Vinde, ó príncipe gloriosíssimo, assistir-me na última luta e com a vossa arma poderosa lançai para longe, precipitando nos abismos do inferno, aquele anjo quebrador de promessas e soberbo que um dia prostrastes no combate no céu. São Miguel Arcanjo, defendei-nos no combate, para que não pereçamos no supremo juízo. Amém.
2: E temos então um gesto concreto, né, Rô?
4: É isso mesmo. Nós chegamos no momento crucial, que é a hora do propósito, nosso propósito diário. Todos os dias nós fazemos um propósito até o dia seguinte. Então eu quero propor aqui para todos vocês que estão nos assistindo, que você pegue o seu celular durante o dia, pode ser amanhã, e você vai mandar uma mensagem para alguém. Você vai pegar seu celular e vai falar assim, vai gravar um áudio, reza essa Ave Maria comigo, para 24 pessoas. Então você vai pegar o seu celular e vai falar, oi, tudo bem? Reza comigo. E começa a rezar a Ave Maria para 24 pessoas.
2: Santíssima proteção, é pequena a oferta do meu serviço, sendo como sou um miserável pecador, mas vós engrandecereis o afeto do meu coração. Recordai-vos que de hoje em diante estou debaixo do vosso sustento e deveis assistir-me em toda a minha vida e obter-me o perdão dos meus muitos e graves pecados, a graça de amar a Deus de todo o coração, ao meu querido Salvador Jesus Cristo e a minha Mãe Maria Santíssima. Obtende-me aqueles auxílios que me são necessários para obter a coroa da eterna glória. Defendei-me dos inimigos da alma, especialmente na hora da morte. Vinde, ó Príncipe Gloriosíssimo, assistir-me na última luta e com a vossa arma poderosa lançai para longe, precipitando nos abismos.
5: Obra a você que está aqui conosco nesta madrugada, estamos ao vivo com você. Já eu quero atender a sua ligação aqui conosco, para estarmos ligados pela fé nesta madrugada. Acolher o seu pedido, a sua intenção, para que hoje diante do Santíssimo, nesta quaresma de São Miguel, colocarmos-nos diante do Senhor, aí.
6: 2:02.
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5: Nossos ambientes, quantos, portanto, estão doentes? Burnout, depressão, e aí vai, não é verdade? Você que tem crises de pânico nesta madrugada, nós estamos aqui com você. Acolher a sua intenção, acolher o seu pedido nesta madrugada. Não se sinta só. O Senhor hoje se faz presente no ambiente que você está. E por isso que rezamos por você agora. O Senhor tem um grande propósito para você nesta madrugada. O Senhor tem um grande propósito para nós neste mês de setembro. Meu irmão, minha irmã, veja que os dias estão se esvairindo. Setembro, outubro, novembro, findou-se o ano. O que nós estamos fazendo do tempo que o Senhor confia a nós? E aqui quero exatamente trazer a você este momento de escuta, este momento de atender você. O telefone é este que está aí no rodapé do seu televisor, 3221-6078. Você pode ligar para nós de qualquer parte do Brasil, região metropolitana de Curitiba. Ligue para nós. 41-3221-6078. Quero ouvir a sua voz, quero chorar com você, quero estar com você aqui nesta madrugada da TV Evangelizar. Pedir ao Senhor que nos inspire nesta madrugada, mas também que traga você, traga a nós situações para que o Senhor nos conduza nesta madrugada. Dizer, Jesus, ouça a nossa oração. Senhor, ouça o nosso pedido. De verdade, dizia esses dias para o Maurício, nosso querido que trabalha aqui conosco, rezamos pela saúde dele também hoje, que para mim é uma alegria estar com você nestas madrugadas, principalmente também neste momento, acolhendo a sua ligação, acolhendo o seu pedido, acolhendo suas lágrimas, preocupações, rezar com você e para você. Então vai ligando para nós, 41-3221-6078, que nós queremos falar com você. Estamos ao vivo, 2h04, horário de Brasília. E já acolher conosco uma ligação. Alô, bom dia, Aparecida.
8: Bom dia, Padre, sua bênção.
5: Deus te abençoe. Você fala de onde?
8: Eu moro aqui em Santa Bárbara do Oeste.
5: Santa Bárbara do Oeste, pertinho de Piracicaba, é isso mesmo?
8: Isso, é Piracicaba, é.
5: Muito bem. Qual a sua prece e qual o seu pedido para esta madrugada, minha irmã?
8: Ah, pela graça de Deus, no primeiro lugar, eu tinha tanta vontade de conhecer o Senhor, mas eu não vou conseguir, porque aqui é muito longe, Bahia, e eu não estou muito de idade já, né? Mas eu quero pedir que o Senhor faça uma oração. Tem 60 anos, eu tenho uma úlcera no pé. Ela está comendo no pé tudo, e eu não aguento mais a dor toda noite. Eu estou tendo que tomar um comprimido para dormir um pouquinho, depois eu estava agora até 4 da manhã, sentada aqui na beira da cama, na perna. Até cima, porque eu não aguento a dor e não tem mais remédio, diz o médico, né? A graça de Deus, em primeiro lugar, né? Que não tem mais cura, né?
5: Então vamos neste momento rezar pela sua enfermidade. Coloque a mão assim no seu coração e reze comigo. Senhor Jesus, na tua presença vos pedimos por esta vossa filha de Santa Bárbara do Oeste, esta vossa filha que hoje pede pela sua saúde. Senhor, visite sua casa, visite, Senhor, todos aqueles que estão em Santa Bárbara. Senhor, sarai suas feridas, perdoai seus pecados. Expulsai para longe dela todo tipo de enfermidade. Pedimos, Senhor Jesus, nesta madrugada, por esta vossa filha, Pai, Filho, Espírito Santo. Amém. Cantemos a Jesus sacramentado. Música.

0: Vamos acolher mais uma ligação entre nós. Alô, bom dia, Maria Aparecida, lá de Juiz de Fora, bem-vinda.
1: Bom dia, Padre Jorge.
0: Deus te abençoe.
1: Amém, Deus abençoe o Senhor também.
0: Amém, fale para mim a sua prece.
1: Eu gostaria de pedir duas orações. Uma é meu filho, que está fazendo aniversário ontem, dia 1º. E ele, eu encontro Juiz de Fora e ele está em Caldas Novas, morando na rua, fazendo uma reciclagem e vendo nas drogas. E me doeu muito de ontem para hoje. Eu querendo saber notícia dele, por ser aniversário dele.
0: Qual o nome do seu filho, Maria Aparecida?
1: Felipe Augusto.
0: Ele já esteve em uma comunidade terapêutica?
1: Sim, ele já esteve em uma dessa comunidade, quando foi de pagar, então ele saía. E passava um tempo, ele voltava, droga de novo.
0: Certo. Quanto tempo faz que você não vê o seu filho?
1: Uns 4 meses.
0: Quatro meses.
1: Ele estava aqui em Juiz de Fora, só que ele quis ir para lá e foi. E aqui ele estava me dando muito trabalho. Eu não sei ele de casa, mas foi uma decisão dele em ir para lá. E lá dentro está vivendo nas ruas, vivendo sujo, sem banho.
0: Maria Aparecida, existe a internação compulsória. Você como mãe, tem toda a autoridade de internar o seu filho em algum CAPS, que está ligado ao hospital, seja da sua cidade de Juiz de Fora, ou lá onde o seu filho está. Então, você como mãe, tem toda a autoridade, neste momento em que ele está entregue, infelizmente, a este vício, a internar ele. Aí vem a desintoxicação. Ele vai ter uma desintoxicação por um período de dias. E depois, ali, daquele lugar, ele vai ter alta, e aí sim você pode direcionar ele para uma comunidade terapêutica. Então, você como mãe, tem autoridade sobre ele agora, em que ele, infelizmente, está entregue a esta situação. Então, digo a você e falo para você esta orientação importantíssima para este momento de dificuldade referente à vida e à saúde mental do seu filho. Principalmente, minha irmã, neste mês de setembro, em que nós rezamos pela saúde mental. Maria Aparecida, quero que você coloque a mão assim no seu coração e pense na pessoa do seu filho, que eu quero rezar por você e por ele, mas que não fiquemos somente hoje, Maria Aparecida, na oração, mas que caminhemos para a ação de resgate deste jovem, deste filho. Coloque a mão assim no seu coração, minha irmã, que eu quero rezar por você diante do Santíssimo Sacramento. Senhor Deus, olhe por esta mãe, que agora chora por este filho. Nesta madrugada, acolher a oração desta mãe. Acolher a oração desta mãe que agora pede socorro, ajuda, oração para a recuperação deste jovem que está mergulhado, infelizmente, neste vício maldito da droga, do álcool, enfim. Senhor Jesus, olhai para Maria Aparecida, que está conosco, e que também tantas mães que agora nos ouvem, pedindo o resgate dos seus filhos, e clamam o resgate dos seus filhos, possam receber a graça necessária diante do Santíssimo Sacramento. Pedimos hoje, nesta quarta-feira, a intercessão de São Miguel por todos os jovens neste vício. Pai, Filho, Espírito Santo. Amém. Cantemos a Jesus Eucarístico.

0: Assim está. Muitas mães pelo Brasil, como esta querida mãe Maria Aparecida, lá de Juiz de Fora. Não muito longe, uma mãe como ela estava aqui no santuário, em uma quinta eucarística, e dizia assim para mim: Padre, já procurei meu filho na Praça Rui Barbosa, estou aqui agora no terminal de Guadalupe tentando encontrar o meu filho. Veja só, a mesma situação em ambientes diferentes. Então rezar por você, Maria Aparecida, mas também resgatar os nossos jovens. As intenções que estão chegando até nós, lá pelo YouTube, TV Evangelizar Oficial, pedindo orações, ali dizendo para nós: Padre Jorge, peço oração pela minha saúde. Rezando também ali por Marli: Meu Jesus, tire todo medo do meu coração e aumente a minha fé. E peço oração pela minha família. Com certeza, rezando pela sua família. Romilda, pedindo orações pela depressão e ansiedade e libertação das drogas em Manhuaçu, Minas Gerais. Rezando também aqui neste momento por todos que pedem orações, ali pedindo oração: Meu Deus, tire os pensamentos ruins, os pensamentos de suicídio. São tantas pessoas assim, infelizmente, nestes dias. E neste mês de setembro, rezamos de forma particular por estes pensamentos, pela saúde mental. E acolher aqui entre nós esta ligação, Vicente, lá de Fortaleza. Bom dia, Vicente.
1: Bom dia, padre.
0: Deus te abençoe.
1: Com o senhor.
0: Muita paz.
1: Acabei de assistir agora o texto agora com o senhor, quero pedir pela oração, que eu estou na lista da cirurgia da catarata, e peço a Deus que eu seja chamado para fazer essa minha cirurgia. E também quero agradecer por ter falado com o senhor, que eu sou seu fã e não perco um programa seu.
0: Amém, querido. Bem-vindo.
1: Pela minha família também.
0: Com certeza, Vicente, rezar por você, pela cirurgia que você fará, que Deus possa guiar os médicos, que Deus possa guiar todos aqueles que farão esta cirurgia. Vicente, coloque suas mãos assim nas suas vistas, que o padre vai rezar por você. Segure o seu telefone em uma mão, mas a outra coloque assim nas suas vistas, que eu vou rezar por você. Senhor Jesus, pedimos pela vista, pela visão do Vicente, que está lá em Fortaleza. Pedimos, Senhor, por este filho que pede orações nesta madrugada, aqui na TV Evangelizar, que Santa Luzia passe à frente das suas enfermidades e necessidades neste momento. Pedimos para que ele recupere as suas vistas, e após esta cirurgia, possa receber a graça e a bênção necessária. Santa Luzia, rogai pelo Vicente e por tantos que passam por dificuldades na sua visão. Santa Luzia, intercedei por este filho. São Miguel, passai à frente de suas necessidades. São Pio, acolha nossa intenção nesta madrugada. Pedimos a infinita misericórdia do Senhor pelo Vicente e por tantos que passam pela mesma situação. Jesus sacramentado, pedimos a tua infinita misericórdia, em nome do Pai, do Filho, do Espírito Santo. Amém. Cantemos.

0: acolher mais uma ligação conosco. Bom dia, Darcy.
1: Bom dia, padre.
0: Deus te abençoe, minha irmã. Você está em Paranavaí?
1: Sim, eu nasci em Paranavaí, fiquei 20 anos fora, na região de Moarama, e estou de volta, padre. 26 anos eu estou aqui em Paranavaí de novo.
0: Tá certo. Qual a sua prece, minha irmã? E qual o seu pedido nesta madrugada?
1: Padre, três situações. Eu fiquei 17 anos viúva, né? Meu esposo morreu, ia completar 42 anos. E esperei 17 anos para casar. E graças a Deus, eu esperei em Deus esse meu esposo. Mas nós estamos só em união estável. Mas no primeiro dia que eu conheci ele, eu disse que meu sonho era casar na igreja, porque eu também sonho em ser ministra da Eucaristia. Já fui catequista, durante 25 anos, servi o altar como fazendo leituras, mas já fomos casados só, agora vai completar 6 anos, dia 18 de dezembro, padre, mas servi o altar como fazendo leituras, mas já fomos casados só

0: agora nós já estamos em casa. E pela recuperação dele, ele é um homem muito bom. Eu falo que foi escolhido, é uma escolha de Deus para que a gente fosse unidos.
1: E também, vocês têm filho,
0: minha
1: Darcy?
0: Irmã, padre, que hoje, depois de 45 anos, ela vai para uma cidade chamada Santa Helena, para lá de Sinop, 300 quilômetros de uns parentes que nós temos.
1: Muito bem, Darcy.
0: E também, padre, o terceiro pedido é pelo... Nós éramos em 7 irmãos e hoje nós somos em 6. E um padre que ele bebe e fuma muito.
1: Vocês têm filhos, Darcy? Darcy, você está me ouvindo?
0: Sim, eu estou te ouvindo.
1: A pergunta é se vocês têm filhos.
0: Padre, quando eu fiquei viúva, com 40 anos, eu já era avó de uma menina de 9 anos. Hoje ela é médica e sou mãe de 2 filhos.
1: Muito bem.
0: Um filho que é carreteiro, carreta, né? Antônio Paulo, o nome do pai dele, e uma filha que é enfermeira, que
1: muito
0: é mãe
1: bem.
0: Dessa menininha que hoje ela é médica.
1: Vamos rezar por toda, coloque a mão assim no seu coração, Darcy, você como mãe, esposa, companheira, mulher, filha de Deus, rezar por toda a sua família, para que Deus também possa aí trazer a você este momento, este pedido que você faz neste momento, lá de Paranavaí. Senhor Deus, visite esta vossa filha Darcy, que o Senhor possa sanar as suas dificuldades dentro do relacionamento que ela tem passado. Jesus, visite esta casa, esta família. Senhor Deus, nós os pedimos, Pai, Filho, Espírito Santo, amém. Cantemos a Jesus Eucarístico.

0: orar também neste momento pelas intenções que você deixou lá no Instagram do padre. Rezar agora por Ireide Ferraz. Rezar também por Dejanira, que pede orações. Peço orações, padre, pela minha saúde e pelos meus olhos. Rezar por Luciana Alves, que pede orações neste momento. Peço orações pela minha família. Também rezando aqui por Luciana, que pede orações também pela saúde física, mental e espiritual. Padre, estou muito desanimada. Quero rezar por você neste momento, minha irmã, e por tantas intenções que estão lá no card da programação da madrugada que foi colocado hoje no Instagram do padre. Rezando por todas estas intenções, deixe também agora lá. Está aqui no rodapé do seu televisor. Padre Jorge Fortunato, 6 oficial, que eu estarei rezando por você nesta madrugada aqui ao vivo. E vamos acolher mais uma ligação. Ercílio, bom dia.
1: Oi, padre, bom dia.
0: Deus te abençoe, meu irmão.
1: Ercílio.
0: Bem-vindo.
1: Padre, eu quero abrir dizendo que o senhor é uma preciosidade.
0: Amém.
1: Na igreja.
0: Amém.
1: Sabe, o senhor é a preciosidade de padre, de pessoa, de tudo. Padre.
0: Oi.
1: Eu tô desistindo, padre. Eu tô sem força. Sabe, eu sofri demais.
0: O que está acontecendo, Ercílio?
1: Depressão, ansiedade, sem remédio. Eu tô à míngua.
0: Você...
1: Não tem mais remédio. Não. O remédio, a sertralina que me tirou de tantas crises... Não tem mais efeito.
0: Você mora sozinho, Ercílio?
1: Sim. E para mim experimentar, começar tudo de novo, experimentar...

0: uma coleção de remédios não vai adiantar. A gente que acerta com um remédio, normalmente é assim. E eu tô perdendo a fé, não tô conseguindo ir na igreja, não tenho mais motivação, porque assim, eu sofro há quanto tempo? Um ano, três? Eu sofro há décadas.
1: Entendo.
0: Sabe? Eu tenho certeza que o senhor agora aqui, ó, se eu pudesse, o senhor me curava agora.
1: Ercílio,
0: mas Deus não pode me curar, eu não sei por quê.
1: Uma coisa é necessária dizer a você. Neste momento, a pior coisa é você ficar sozinho. Tudo bem que à noite você precisa estar recluso na sua casa. Mas durante todo o dia, Ercílio, você precisa ocupar todo o seu tempo. Mesmo não querendo. Mesmo aí você querendo ficar somente recluso dentro de casa, Ercílio, você precisa ocupar o seu tempo, das 7 da manhã até as 11 da noite. Porque quando você ocupa o seu espaço de tempo durante um dia, você vai fabricando novos pensamentos. Você vai trazendo um oxigênio novo para o seu cérebro, Ercílio. Ercílio, você trabalha, você tem atividade?
0: Eu estou afastado, não dou conta de trabalhar, não dou conta de nada.
1: Quanto tempo você está afastado, Ercílio?
0: Anos.
1: Pois é, meu irmão. Então está tudo errado. Então você precisa ter uma atividade. Mesmo não querendo, Ercílio, ter atividade, eu tenho certeza que na sua comunidade paroquial deve ter um grupo de autoajuda. Busque ajuda também, Ercílio, de partilhar exatamente as suas dores com outras pessoas. E também, Ercílio, acolhendo dores dos outros, não para você assumir a cruz do outro, porque a sua cruz já está pesada, mas para você também saber que tem pessoas passando por dificuldades piores ou iguais a você, meu irmão. Agora eu digo a você, você não pode ficar assim. A tendência, infelizmente, Ercílio, é piorar. Então eu estou aqui colocando para você, para todo o Brasil, ao vivo pela TV Evangelizar, este conselho para que você possa sair desta situação tendo uma atividade diferente. Ercílio, coloque suas mãos assim na sua mente, que eu quero rezar por você agora, antes da adoração do Santíssimo. E nas minhas orações pessoais, particulares, quero rezar por você todos os dias. E quero também depois, Ercílio, ouvir o seu testemunho de recuperação para a sua saúde mental. Senhor Jesus, Santíssimo Sacramento, pedimos por este filho de Blumenau, que há tanto tempo está desta forma. Senhor, dai coragem para o Ercílio, sarai suas feridas, perdoai seus pecados, expulsai para longe da vida dele todo sentimento de ansiedade, pânico. Senhor Jesus, possa curar o Ercílio desta doença mental e tantas pessoas que passam pela mesma situação. Jesus, visita a casa do Ercílio nesta madrugada. Pedimos, Senhor, a tua infinita misericórdia para com este vosso filho. Pai, Filho, Espírito Santo, amém. Cantemos ao Senhor Eucarístico.

Ao Santíssimo e Diviníssimo Sacramento. Glória ao Pai, ao Filho e ao Espírito Santo, como era no princípio, agora e sempre. Amém. Meu irmão, minha irmã, mês de setembro, rezar, como já o fizemos e falamos nestas ligações que acabamos de atender ao vivo aqui nesta madrugada, não tem edição, não tem cortes, rezar pela saúde mental, mas também dizer que nós precisamos fazer por onde, todos nós que passamos por certas situações, precisamos dar passos, ficar estático, parado, mergulhado em uma situação, em uma cena da vida, é pior. Então, diante de Jesus, vamos pedir coragem, discernimento. Ei, você, acorde para a vida. A vida é curta para todo mundo, não só para mim, para você também. O tempo está passando. Tome tento, coragem, ânimo. O Senhor nos dá capacidade. Então hoje, pedir a intercessão de São Pio neste momento, por você, diante de Jesus, pedir a São Miguel, durante todo este momento, esta programação, que possa nos auxiliar, nos proteger e nos livrar de todo mal. Rezar esta oração diante do Santíssimo Sacramento, pela sua casa, pela sua vida, por mim, por todos nós. E comecemos bem este mês de setembro, mês da Bíblia, quaresma de São Miguel, e pedindo para que o Senhor ouça a nossa voz. Senhor Jesus, no silêncio e na quietude desta madrugada, coloco-me em tua presença viva no Santíssimo Sacramento. Diante da tua luz, pedimos a tua companhia e a intercessão de São Pio, sacerdote fiel, homem de oração, servo dedicado à cruz de Cristo. Ó glorioso São Pio, que na oração, na Eucaristia e no sofrimento, encontraste a força para combater as forças do mal, uno a tua voz nesta vigília. Coloca sob a proteção de Deus a minha vida, minha casa, toda a minha família. Que a força da Santa Cruz e a graça de Cristo presente neste altar, renuncio a todas as ciladas do inimigo, a todo medo da escuridão, toda ansiedade e qualquer mal que tente perturbar a minha paz e a minha família. Senhor Jesus, aumenta a minha fé, pelo poder do teu corpo sagrado, pela intercessão de São Pio, pedimos a tua infinita misericórdia. Afastai do meu lar todo perigo espiritual, corporal. São Pio, rogai por nós. Amém. Que alegria estar aqui com você, nesta quaresma de São Miguel Arcanjo. Rezar pela nossa saúde, rezar pela nossa vida. Já é setembro, que todos estes dias, desta madrugada, eu estarei aqui com você. Após a quaresma de São Miguel, nós vamos continuar aqui com você, rezando, pedindo, intercedendo por cada intenção que você tem colocado nesta madrugada. Vamos lá, no YouTube, TV Evangelizar Oficial, vamos ver as intenções que estão chegando até nós neste momento. Quero pegar aqui o telefone e ver as intenções de perto. O padre não está enxergando muito bem, então mais de perto eu vou enxergar aqui a sua prece,
a sua intenção. Rezando aqui neste momento, por Divino Ferreira, Padre, peço orações pela minha boca, que tem um tumor. Rezando neste momento, por Elcimar, peço para que abra as portas do emprego para Igor Vinícius. Rezando por Sueli Santos, coloque a cidade que você está. Escreva com letras grandes a cidade que você está, que eu quero rezar também pela sua cidade. Vicente, pedindo orações neste momento. Adriana, pedindo orações também. Tânia, pedindo orações aqui de Curitiba, do bairro Boqueirão. Deus te abençoe, minha irmã, sempre aqui conosco na audiência da TV Evangelizar. Rezando aqui por Lia, que pede orações neste momento. Rezando por tantas as intenções, vai colocando sua prece aqui no YouTube TV Evangelizar Oficial. Gente, não tem custo nenhum, é de graça, é fácil, é prático. É só você abrir o aplicativo do seu banco e ir lá e colocar a sua prece. Também você pode compartilhar esta página com os grupos do WhatsApp que você está. Rezando por Flávia neste momento, rezando por Maria Helena, que pede orações, o socorro financeiro. Marilene, que está em Atlanta, lá nos Estados Unidos, pedindo orações. Sueli Santos, Vicente, que pede orações também. Marli Cantelli, que pede orações. Padre Jorge, peço orações pelo meu esposo, que está passando por momento de dificuldade. Rezando por tantas as intenções, vai colocando sua prece, que o Padre quer rezar por você nesta madrugada. Graças e louvores se dêem a cada momento ao Santíssimo e Diviníssimo Sacramento. Glória ao Pai, ao Filho e ao Espírito Santo, como era no princípio, agora e sempre. Amém. Vamos rezar, pedindo a intercessão de São Pio e São Miguel pela nossa libertação. Pedindo por toda, para que toda força do mal, todo desânimo caia por terra, seja extirpado, tirado, arrancado todo desânimo de você. Ó glorioso São Pio, sacerdote fiel, grande homem de oração, olha para as famílias que acompanham este programa nesta madrugada. Intercede por aqueles que não conseguem dormir, pelas dores no corpo, pelas dores da alma, pela força da Santa Cruz, pela tua profunda união a Cristo. São Pio, nós pedimos que todo mal seja afastado de nossa casa, que toda discórdia, vício, enfermidade, tristeza, opressão, percam a força agora. Pai das misericórdias, pela intercessão de São Pio, derrama o teu Espírito Santo sobre este lar que agora está conosco. Que a paz e a esperança e a bênção de Deus guardem cada quarto, cada porta, cada coração. São Pio, intercede por nós. Amém. Quero pedir a você algo importante. Deixe aí uma vasilha com água preparada, um copo com água, que depois faremos a bênção da água. Coloque aí pertinho de onde você está. Vai lá na cozinha, pegue uma vasilha com água, que depois você vai aspergir a sua casa com esta água, que depois também você vai beber esta água, que depois você vai dar para aqueles que estão aí com você esta água benta, abençoada. Mas antes, prepare a água, que daqui a pouco o Padre fará a oração abençoando esta água. Reze comigo esta oração que vai aparecer no seu televisor. Vamos rezar juntos. Você que está na sua casa, reze comigo. Senhor Jesus, nesta madrugada eu me coloco diante da tua presença. Enquanto muitos descansam, meu coração permanece contigo em oração.
Entrego-te às preocupações que tiram a minha paz, às pessoas que amo e todas as situações que necessito da tua divina providência. Pela intercessão de São Pio, visita minha casa, protege minha família, consola os que choram, fortalece aqueles que estão enfrentando grandes batalhas. Jesus sacramentado, permanece conosco nesta madrugada. Que a tua presença seja nossa força, nossa proteção, nossa esperança. São Pio, rogai por nós. Amém.

Santíssimo e Diviníssimo Sacramento. Glória ao Pai, ao Filho, ao Espírito Santo, como era no princípio, agora e sempre. Amém. Mês de setembro, rezar por você. Rezar pela sua casa, rezar pelas suas particularidades, rezar pela sua saúde, rezar pela sua saúde. Senhor, visita todos aqueles que têm o sentimento depressivo. Senhor, alcança todas estas mentes nesta madrugada. Pedimos a tua graça e a tua misericórdia. Vamos rezar diante do Santíssimo, pedindo a intercessão de São Pio, rezar pela nossa prosperidade. A prosperidade financeira, sim, mas também a prosperidade nos nossos relacionamentos, no nosso trabalho, onde estamos, onde vivemos, rezemos. Ó glorioso São Pio, homem de oração, fé e confiança em Deus, olhai para a minha vida profissional e para o trabalho das minhas mãos. Pela vossa intercessão, abençoai as minhas mãos, a minha mente e a minha voz. Que o meu esforço produza bons frutos, me traga o sustento digno e abra caminhos da prosperidade e novas oportunidades. Dai-me sabedoria para enfrentar os desafios, humildade nas conquistas, perseverança nos momentos de dificuldade. Que pela graça de Deus, pela intercessão de São Pio, seja afastado do meu ambiente de trabalho todo espírito de contenda, inveja, intriga, injustiça ou falsidade. Que a paz de Cristo alcance os meus colegas de trabalho, meus superiores da empresa e os meus clientes, tornando o meu trabalho um lugar de respeito, harmonia, justiça e realização. São Pio, modelo de fé, perseverança e confiança, intercedei pelo meu trabalho. Amém. Como o padre já disse, muitos hoje se sentem com a doença da depressão. E às vezes ouvimos de pessoas insensíveis, desinformadas, que a depressão é frescura. Não é não, só sabe quem sente, entenda isso. A depressão, ela é uma doença mental. Então, se você está assim, com desânimo, depressão, só querer ficar trancado dentro de casa, busque ajuda. Busque ajuda. Não fique estático, parado. Busque ajuda de alguém. Abra o seu coração, a sua mente para esta ajuda. Precisamos rezar, padre, pela nossa depressão, sim. Mas também precisa ter ação. Sair do comodismo, não fique nisso, faz mal, adoece mais ainda. Então rezar por você que está com estes pensamentos depressivos. Senhor Deus, pela intercessão de São Pio, colocamos diante de vós todas as pessoas que sofrem com tristeza, angústia, desânimo e a depressão. São Pio, vós que conhecestes o sofrimento, intercedei por nós, levai ao coração de Jesus nossas dores e alcançai-nos força para continuar a esperança. Senhor Jesus, afastai de nós todo pensamento e desesperança, renovai nossas forças, ajudai-nos a confiar na vossa misericórdia. São Pio, pela vossa intercessão, alcançai-nos paz, força e esperança. Amém. São Pio, rogai por nós. Nesta oração, pedir a você aquilo que necessitamos. Jesus, entre em nossa casa. Jesus, entre em nossa vida.
Senhor, santificai o nosso caminho, protegei-nos, defendei-nos em todas as nossas particularidades. Reze comigo esta oração que vai aparecer no seu televisor. São Pio, homem de profunda oração, confiança em Deus, intercede por mim neste momento, diante de Jesus Eucarístico. Entrego minhas preocupações, meus medos e tudo aquilo que meu coração já não consegue carregar. Senhor, toma conta da minha vida, da minha família e dos meus caminhos, que ainda não consigo compreender. Que eu não perca a fé diante das dificuldades. Reze comigo isso. Que eu não perca a fé diante das dificuldades e aprenda a confiar que Deus está cuidando de tudo. São Pio, intercedei por mim. Jesus, eu confio em ti. Amém. Cantemos.

vamos rezar o terço devocional a São Pio. Pedir neste momento a São Pio, que está aqui pertinho do Padre, essas imagens lindas que traz a nós um pouco daquilo que ele é e foi para nós. Um homem resiliente, um homem que todavia buscou sempre a aproximação ao Senhor, um homem que lutou contra o mal de forma constante, assumiu os estigmas de Jesus nas suas mãos e também no seu ombro. E hoje pedir a São Pio que possa exatamente levar a Deus a nossa prece. Este santo que intercede ao Senhor a nossa particularidade para este mês, para esta madrugada. São Pio, rogai por nós. Rogai por nós dentro da nossa necessidade terrena, humana. São Pio, alcançai a nossa prece. São Pio, leve ao Senhor tudo que somos, tudo que temos. Rezemos. Este primeiro mistério, esta primeira dezena, vamos rezar pelo nosso trabalho, como sempre o fazemos nas nossas madrugadas. Pela intercessão de São Pio, tende misericórdia de nós. São Pio, pela vossa intercessão, levai-nos para mais perto de Jesus. São Pio, pela vossa intercessão, levai-nos para mais perto de Jesus. São Pio, pela vossa intercessão, levai-nos para mais perto de Jesus. São Pio, pela vossa intercessão, levai-nos para mais perto de Jesus. São Pio, pela vossa intercessão, levai-nos para mais perto de Jesus. São Pio, pela vossa intercessão, levai-nos para mais perto de Jesus. São Pio, pela vossa intercessão, levai-nos para mais perto de Jesus. São Pio, pela vossa intercessão, levai-nos para mais perto de Jesus. São Pio, pela vossa intercessão, levai-nos para mais perto de Jesus. São Pio, pela vossa intercessão, levai-nos para mais perto de Jesus. Glória ao Pai, ao Filho, ao Espírito Santo, como era no princípio, agora e sempre. Amém. Nesta segunda dezena, vamos rezar por todos aqueles que convivem conosco no nosso ambiente de trabalho. Rezar pelas pessoas que convivem conosco. Nós nunca estamos sozinhos, não é verdade? Então rezar para que Deus nos livre de toda a perversidade humana, de toda a inveja, de toda a situação pecaminosa, que o Senhor nos livre e nos dê capacidade para discernir quem é quem e quem são as pessoas boas e quem não é de Deus. Rezemos. Pela intercessão de São Pio, tende misericórdia de nós. São Pio, pela vossa intercessão, levai-nos para mais perto de Jesus. São Pio, pela vossa intercessão, levai-nos para mais perto de Jesus. São Pio, pela vossa intercessão, levai-nos para mais perto de Jesus. São Pio, pela vossa intercessão, levai-nos para mais perto de Jesus. São Pio, pela vossa intercessão, levai-nos para mais perto de Jesus. São Pio, pela vossa intercessão, levai-nos para mais perto de Jesus. São Pio, pela vossa intercessão, levai-nos para mais perto de Jesus. São Pio, pela vossa intercessão, levai-nos para mais perto de Jesus. São Pio, pela vossa intercessão, levai-nos para mais perto de Jesus. São Pio, pela vossa intercessão, levai-nos para mais perto de Jesus. Glória ao Pai, ao Filho, ao Espírito Santo, como era no princípio, agora e sempre. Amém. Nesta dezena,
rezar pelos doentes. Pelos doentes. São Pio deixou um local para que cuidasse dos doentes, para que cuidasse dos padres idosos. E está lá, até hoje, este local. Então vamos rezar pelos doentes, por todos aqueles que pedem a nossa oração. Você que está agora no hospital, você que acompanha um doente em casa, um idoso que está enfermo, rezar por estes, por todas as crianças enfermas, rezemos. Pela intercessão de São Pio, tende misericórdia de nós. São Pio, pela vossa intercessão, levai-nos para mais perto de Jesus. São Pio, pela vossa intercessão, levai-nos para mais perto de Jesus. São Pio, pela vossa intercessão, levai-nos para mais perto de Jesus. São Pio, pela vossa intercessão, levai-nos para mais perto de Jesus. São Pio, pela vossa intercessão, levai-nos para mais perto de Jesus. São Pio, pela vossa intercessão, levai-nos para mais perto de Jesus. São Pio, pela vossa intercessão, levai-nos para mais perto de Jesus. São Pio, pela vossa intercessão, levai-nos para mais perto de Jesus. São Pio, pela vossa intercessão, levai-nos para mais perto de Jesus. São Pio, pela vossa intercessão, levai-nos para mais perto de Jesus. Amém. Glória ao Pai, ao Filho, ao Espírito Santo, como era no princípio, agora e sempre. Amém. Jesus, manso e humilde de coração, fazei o nosso coração semelhante ao vosso. Cantemos a Jesus Eucarístico.

0: 3 e 2.
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madrugada. Que doença é aquela que o senhor tem dito tanto? O burnout. Pois bem, é o excesso de tarefas. Você trabalha, trabalha, trabalha, trabalha e você vai enchendo. E o copo transborda. Entenda isso. Então, o equilíbrio é necessário. Né? Então, rezar por aqueles que estão com essa doença. Por aqueles que estão com a depressão aguda. Muitos dizem assim, padre, eu só tenho lágrimas, só tenho chorado. Quantas pessoas eu tenho atendido assim? O choro é extremo, é gritante, é preocupante também. Rezar pelos nossos jovens que praticam a mutilação nos colégios. Senhor, visite estes e tire este pensamento, este sentimento. Vamos rezar então esta dezena. Pela intercessão de São Pio, tende misericórdia de nós. São Pio, pela vossa intercessão, levai-nos para mais perto de Jesus. São Pio, pela vossa intercessão, levai-nos para mais perto de Jesus. São Pio, pela vossa intercessão, levai-nos para mais perto de Jesus. São Pio, pela vossa intercessão, levai-nos para mais perto de Jesus. São Pio, pela vossa intercessão, levai-nos para mais perto de Jesus. São Pio, pela vossa intercessão, levai-nos para mais perto de Jesus. São Pio, pela vossa intercessão, levai-nos para mais perto de Jesus. São Pio, pela vossa intercessão, levai-nos para mais perto de Jesus. São Pio, pela vossa intercessão, levai-nos para mais perto de Jesus. São Pio, pela vossa intercessão, levai-nos para mais perto de Jesus. São Pio, pela vossa intercessão, levai-nos para mais perto de Jesus. Amém. Nesta dezena, aqui de joelhos diante do Santíssimo, quero rezar por todas as nossas particularidades. Quais metas você tem para este mês de setembro? Quais objetivos queremos alcançar neste mês de setembro? Vamos pensar nisso. Vamos clamar ao Senhor por isso. Pedir a São Pio e a São Miguel que visite todas estas particularidades para este mês de setembro. Quais são? Você deve saber as suas. Eu sei as minhas. No meu trabalho, na minha vida pessoal, você deve saber também as suas. Vamos rezar por estes propósitos neste momento? São Pio, tende misericórdia de nós. São Pio, pela vossa intercessão, levai-nos para mais perto de Jesus. São Pio, pela vossa intercessão, levai-nos para mais perto de Jesus. São Pio, pela vossa intercessão, levai-nos para mais perto de Jesus. São Pio, pela vossa intercessão, levai-nos para mais perto de Jesus. São Pio, pela vossa intercessão, levai-nos para mais perto de Jesus. São Pio, pela vossa intercessão, levai-nos para mais perto de Jesus. São Pio, pela vossa intercessão, levai-nos para mais perto de Jesus. São Pio, pela vossa intercessão, levai-nos para mais perto de Jesus. São Pio, pela vossa intercessão, levai-nos para mais perto de Jesus. São Pio, pela vossa intercessão, levai-nos para mais perto de Jesus. Amém. Deus Santo, Deus Forte, Deus Imortal, tende piedade de nós e do mundo inteiro, Deus Santo, Deus Forte, Deus Imortal. Tende piedade de nós e do mundo inteiro, Deus Santo, Deus Forte, Deus Imortal. Tende piedade de nós e do mundo inteiro. Amém. Graças e louvores se deem a cada momento ao Santíssimo e Diviníssimo Sacramento. Glória ao Pai, ao Filho e ao Espírito Santo, como era no princípio, agora e sempre. Amém. Ó São Pio, fiel servo de Deus,
Recebei as nossas súplicas e apresentai-as ao coração de Jesus. Intercedei por nossas famílias, pelos enfermos, por aqueles que estão tristes, pelos que perderam a esperança e por todos aqueles que nesta madrugada clamam pela misericórdia de Deus. Seguindo o vosso exemplo, permaneçamos firmes na fé, perseverantes na oração, confiantes na divina providência. São Pio, rogai por nós. São Pio, rogai pelas famílias, rogai pelos que sofrem. Sagrado Coração de Jesus, nós confiamos em vós. Amém. Cantemos.

0: Estamos em plena quaresma de São Miguel. Vamos rezar esta oração comigo, vai aparecer aí no seu televisor. Vamos rezar juntos, pedindo a intercessão deste arcanjo glorioso. São Miguel Arcanjo, nesta madrugada, defendei-nos no combate, guardai nossa vida e nossa família, afastai de nós todo mal, todo medo, toda perturbação. Que a luz de Jesus Cristo ilumine nossa casa e que os santos anjos permaneçam ao nosso redor. São Miguel, protegei aqueles que amamos, fortalecei-nos nas batalhas que enfrentamos. Que esta madrugada seja de paz, proteção, presença de Deus. São Miguel, rogai por nós. Quem como Deus? Ninguém como Deus. Amém. Pegue o seu terço. Vamos rezar esta dezena destas Ave Marias por cada particularidade nossa. Eu estou aqui diante da imagem de São Miguel, que foi enviada ao Padre Reginaldo, lá do Monte Gargano, onde apareceu São Miguel Arcanjo. Então, diante desta imagem, quero clamar por você. Quais as suas crises de pânico que você tem? Quais os motivos da sua ansiedade nesta madrugada? O que tem tirado o seu foco? Olha aí. O que tem feito você se distanciar de Deus? O que exatamente está bloqueando sua vida financeira? Vamos cortar laços. Vamos praticar o perdão. E digo aqui, a primeira pessoa que você tem que perdoar é você mesmo. Perdoe você. Pare de se cobrar tanto. Você fica todo dia assim, ó, apontando o dedo para você, se culpando, se martirizando. Busque a confissão. Busque um acompanhamento terapêutico. Busque ajuda. Saia disso. Não fique nessa situação. A tendência, infelizmente, se você ficar assim, é piorar. Gastando tudo, aquilo que tem e que não tem, com remédio. E aí vai, internações. Busque uma ajuda verdadeira que vai poder tirar você dessa situação. Então vamos rezar estas 10 Ave Marias pela sua casa, pela sua vida, pedindo a intercessão de São Miguel pela sua caminhada particular. Peçamos. Ave Maria, cheia de graça, o Senhor é convosco. Bendita sois vós entre as mulheres, bendito é o fruto do vosso ventre, Jesus.
1: Santa Maria, Mãe de Deus, rogai por nós, pecadores, agora e na hora de nossa morte. Amém.
0: Ave Maria, cheia de graça, o Senhor é convosco. Bendita sois vós entre as mulheres. Bendito é o fruto do vosso ventre, Jesus.
1: Santa Maria, Mãe de Deus, rogai por nós, pecadores, agora e na hora de nossa morte. Amém.
0: Ave Maria, cheia de graça, o Senhor é convosco. Bendita sois vós entre as mulheres. Bendito é o fruto do vosso ventre, Jesus.
1: Santa Maria, Mãe de Deus, rogai por nós, pecadores, agora e na hora de nossa morte. Amém.
0: Ave Maria, cheia de graça, o Senhor é convosco. Bendita sois vós entre as mulheres. Bendito é o fruto do vosso ventre, Jesus.
1: Santa Maria, Mãe de Deus, rogai por nós, pecadores, agora e na hora de nossa morte. Amém.
0: Ave Maria, cheia de graça, o Senhor é convosco. Bendita sois vós entre as mulheres. Bendito é o fruto do vosso ventre, Jesus.
1: Santa Maria, Mãe de Deus, rogai por nós, pecadores, agora e na hora de nossa morte. Amém.
0: Ave Maria, cheia de graça, o Senhor é convosco. Bendita sois vós entre as mulheres. Bendito é o fruto do vosso ventre, Jesus.
1: Santa Maria, Mãe de Deus, rogai por nós, pecadores, agora e na hora de nossa morte. Amém.
0: Ave Maria, cheia de graça, o Senhor é convosco, bendita sois vós entre as mulheres, bendito é o fruto do vosso ventre, Jesus.
1: Santa Maria, Mãe de Deus, rogai por nós, pecadores, agora e na hora de nossa morte. Amém.
0: Ave Maria, cheia de graça, o Senhor é convosco, bendita sois vós entre as mulheres, bendito é o fruto do vosso ventre, Jesus.
1: Santa Maria, Mãe de Deus, rogai por nós, pecadores, agora e na hora de nossa morte. Amém.
0: Ave Maria, cheia de graça, o Senhor é convosco, bendita sois vós entre as mulheres, bendito é o fruto do vosso ventre, Jesus.
1: Santa Maria, Mãe de Deus, rogai por nós, pecadores, agora e na hora de nossa morte. Amém.
0: Ave Maria, cheia de graça, o Senhor é convosco, bendita sois vós entre as mulheres, bendito é o fruto do vosso ventre, Jesus.
1: Santa Maria, Mãe de Deus, rogai por nós, pecadores, agora e na hora de nossa morte. Amém.
0: Ave Maria, cheia de graça, o Senhor é convosco, bendita sois vós entre as mulheres, bendito é o fruto do vosso ventre, Jesus.
1: Santa Maria, Mãe de Deus, rogai por nós, pecadores, agora e na hora de nossa morte. Amém.
0: Glória ao Pai, ao Filho e ao Espírito Santo.
1: Como era no princípio, agora e sempre. Amém.
0: Jesus, manso e humilde de coração,
1: fazei o nosso coração semelhante ao vosso.
0: Cantemos ao Senhor Eucarístico.

Vamos rezar que o Senhor proteja o nosso trabalho nesta oração, mas que também dê o trabalho necessário aos desempregados. Mas digo a você, você tem que se formar. Você tem que se formar. Hoje o mercado de trabalho é exigente. Se forme, estude. Trabalho muitas vezes temos. Esses dias aqui teve vários trabalhos de várias empresas aqui na TV Evangelizar. Mais de 3 mil vagas de trabalho, Curitiba, região metropolitana, e poucas vagas foram preenchidas, porque falta profissionais na área. Então veja, se profissionalize, busque, saia do comodismo. Cavalo selado só passa uma vez. Aproveite as oportunidades que Deus te dá. Não fique estacionado. Então rezar para que Deus nos capacite e reze também comigo pelos desempregados. Jesus sacramentado, colocamos diante de vós todos aqueles que estão desempregados, enfrentam dificuldades para sustentar a família. Abri as portas do trabalho, dai novas oportunidades pelos desempregados. Jesus sacramentado, colocamos diante de vós todos aqueles que estão desempregados, enfrentam dificuldades para sustentar.

Defendei-nos no combate, Jesus, eu confio em vós. Amém. Peçamos a São Miguel, nesta manhã, nesta madrugada, que possa alcançar a nossa intenção. Qual é o mal que você vê, que rodeia você? Veja, São Miguel, ele pisa na cabeça do mal. São Miguel pisa em todos os males. São Miguel acorrenta o mal. Veja que o mal está acorrentado aqui, representando nesta imagem que veio do monte onde São Miguel fez a sua aparição. São Miguel, pise neste mal que nos rodeia, pise neste mal que está no trabalho, pise neste mal que está dentro de casa às vezes. Vamos rezar pela nossa ansiedade, que é um dos males que nos rodeia hoje em dia. São Miguel, pedimos, colocamos neste momento, acorrente todos os males que nos rodeia. Vós, colocai todos diante aqueles que nos rodeiam. Colocamos toda ansiedade, todo medo, preocupação, angústia que carregamos no coração. São Miguel Arcanjo, pela vossa poderosa intercessão, afastai de nós todo medo, angústia, desespero. São Miguel, intercedei por aqueles que estão aflitos e sem conseguir descansar nesta noite. São Miguel, defendei-nos no combate, rogai por nós. Jesus, eu confio em vós. Amém. Graças e louvores se deem a cada momento ao Santíssimo e Diviníssimo Sacramento. Glória ao Pai, ao Filho e ao Espírito Santo, como era no princípio, agora e sempre. Amém. Tão sublime sacramento. Música.

ao fim deste momento, Senhor. Pela intercessão de São Pio, renovai a nossa fé, fortalecei os nossos corações. São Miguel Arcanjo, protegei-nos, defendei-nos de todo mal. Guardai nossas famílias, nossos lares. Sede nosso auxílio nas batalhas. São Pio, rogai por nós. São Miguel, rogai por nós. Sagrado Coração de Jesus, nós confiamos em vós. Amém. Vamos receber a bênção do Santíssimo. Você pegou o copo com água, apresente neste momento. O Padre fará esta oração diante do Santíssimo Sacramento. Abençoai, Senhor, esta água, criatura vossa, que ao ser aspergida ou consumida, possa levar a tua bênção e a tua paz. Pai, Filho,

0: Espírito Santo. Amém. Vamos receber a bênção do Santíssimo Sacramento nesta madrugada. Senhor Jesus, nós os pedimos a tua infinita misericórdia. Entrai, Senhor, em nosso lar, em nossa casa. Entrai no nosso ambiente de trabalho e afastai-nos de todo mal, de toda escassez. Afastai-nos, Senhor, de tudo aquilo que não é teu. Pai, Filho, Espírito Santo.
1: Amém.
0: Amém, Jesus. Meu irmão, minha irmã, muito bom estar com você nestas madrugadas, aqui, rezando, acolhendo a sua ligação. Amanhã eu estarei aqui com você novamente, no mesmo horário. Eu espero você. Fique agora com o nosso querido Padre Manzotti, com o Terço das Santas Chagas, nesta programação que foi preparada para você nesta madrugada. Até amanhã. Deus te abençoe.

0: Amado povo de Deus, é com grande alegria que nos encontramos aqui para rezarmos o terço das Santas Chagas nesta quarta-feira. É, filhos e filhas, quantas graças Deus reserva para nós. Quantas graças estão reservadas para mim e para você. Então vamos rezar. Ah, você tem intenções? Por favor, 041-3221-6060. Ligue, mande as suas intenções. Elas são particulares suas, mas quando você liga e divide conosco, rezamos uns pelos outros. Se quiser, também pode ir para o aplicativo 41-3221-6060. Vamos juntos rezar. Em nome do Pai, do Filho e do Espírito Santo.
1: Amém.
0: Amém. Creio em Deus Pai Todo-Poderoso, Criador do céu e da terra, e em Jesus Cristo, seu único Filho, nosso Senhor, que foi concebido pelo poder do Espírito Santo, nasceu da Virgem Maria, padeceu sob Pôncio Pilatos, foi crucificado, morto e sepultado, desceu à mansão dos mortos, ressuscitou ao terceiro dia, subiu aos céus, está sentado à direita de Deus Pai Todo-Poderoso, donde há de vir julgar os vivos e os mortos. Creio no Espírito Santo, na Santa Igreja Católica, na comunhão dos santos, na remissão dos pecados, na ressurreição da carne, na vida eterna. Amém. Ó Jesus, Divino Redentor,
2: tende misericórdia de nós e do mundo inteiro.
0: Deus Santo, Deus Forte, Deus Imortal,
2: tende piedade de nós e do mundo inteiro.
0: Graça, misericórdia, meu Jesus,
2: nos perigos presentes, cobri-nos com o vosso preciosíssimo sangue.
0: Eterno Pai, tende misericórdia de nós pelo sangue de Jesus Cristo, vosso Filho unigênito.
2: Tende misericórdia de nós, vos suplicamos. Amém.
0: É quarta-feira e nós vamos para a primeira dezena do Terço das Santas Chagas. E somos chamados a contemplar Jesus ressuscitado que aparece a Maria Madalena. Perguntou-lhe Jesus: mulher, que choras? Quem procuras? Supondo ela que fosse o jardineiro, respondeu: Senhor, se tu tiraste, dize-me aqui onde o puseste e eu irei buscar. Disse-lhe Jesus: Maria. Voltando-se, ela exclamou em hebraico: Rabone, que quer dizer mestre. Como intenção, vamos rezar por todas as pessoas que se encontram hoje sem esperança, desesperançados, para que, como fruto desta oração, o Senhor, nas suas santas chagas dolorosas e gloriosas, possam colher ânimo, esperança e fé. Rezemos. Eterno Pai, eu vos ofereço as santas chagas de nosso Senhor Jesus Cristo,
2: para curar as de nossas almas.
0: Meu Jesus, perdão e misericórdia,
2: pelos méritos de vossas santas chagas.
0: Meu Jesus, perdão e misericórdia,
2: pelos méritos de vossas santas chagas.
0: Meu Jesus, perdão e misericórdia,
2: pelos méritos de vossas santas chagas.
0: Meu Jesus, perdão e misericórdia,
2: pelos méritos de vossas santas chagas.
0: Meu Jesus, perdão e misericórdia.
2: Pelos méritos de vossas santas chagas.
0: Meu Jesus, perdão e misericórdia.
2: Pelos méritos de vossas santas chagas.
0: Meu Jesus, perdão e misericórdia.
2: Pelos méritos de vossas santas chagas.
0: Meu Jesus, perdão e misericórdia.
2: Pelos méritos de vossas santas chagas.
0: Meu Jesus, perdão e misericórdia.
2: Pelos méritos de vossas santas chagas.
0: Meu Jesus, perdão e misericórdia.
2: Pelos méritos de vossas santas chagas.
0: Queridos filhos e filhas, vamos agora para a segunda dezena do terço das santas chagas. E somos chamados a contemplar Jesus ressuscitado, que acompanha os discípulos de Emaús. Enquanto iam conversando, discorrendo entre si, o mesmo Jesus aproximou-se deles e caminhava com eles, mas os olhos estavam-lhes como que vendados e não o reconheceram. Aproximaram-se da aldeia para onde iam, e ele fez como se quisesse passar adiante. Mas eles forçaram-no a parar. Fica conosco, já é tarde, o dia já declina. Então entrou com eles. Aconteceu que, estando sentado conjuntamente à mesa, ele tomou o pão, abençoou e partiu e serviu-lhe. Então se lhes abriram os olhos e reconheceram, mas ele desapareceu. Coloquemos como intenção todas as famílias. As famílias que estão com problemas de relacionamento, que se desencontraram, que se perderam, que possam em Jesus, nas suas santas chagas dolorosas e gloriosas, perdoar, se reencontrar e continuar juntos. Rezemos. Eterno Pai, eu vos ofereço as santas chagas de nosso Senhor Jesus Cristo,
2: para curar as de nossas almas.
0: Meu Jesus, perdão e misericórdia.
2: Pelos méritos de vossas santas chagas.
0: Meu Jesus, perdão e misericórdia.
2: Pelos méritos de vossas santas chagas.
0: Meu Jesus, perdão e misericórdia.
2: Pelos méritos de vossas santas chagas.
0: Meu Jesus, perdão e misericórdia.
2: Pelos méritos de vossas santas chagas.
0: Meu Jesus, perdão e misericórdia.
2: Pelos méritos de vossas santas chagas.
0: Meu Jesus, perdão e misericórdia.
2: Pelos méritos de vossas santas chagas.
0: Meu Jesus, perdão e misericórdia.
2: Pelos méritos de vossas santas chagas.
0: Meu Jesus, perdão e misericórdia.
2: Pelos méritos de vossas santas chagas.
0: Meu Jesus, perdão e misericórdia.
2: Pelos méritos de vossas santas chagas.
0: Meu Jesus, perdão e misericórdia.
2: Pelos méritos de vossas santas chagas.
0: Na terceira dezena do terço das santas chagas, vamos contemplar Jesus que aparece aos discípulos desejando a paz. Enquanto ainda falavam dessas coisas, Jesus apresentou-se no meio deles e disse-lhes: a paz esteja convosco. Perturbados e espantados, pensaram estar vendo um espírito. Mas ele lhes disse: por que estáis perturbados? E porque estáis com dúvidas em vossos corações? Vede minhas mãos e meus pés, sou eu mesmo. Apalpai e vede. Em espírito não tem carne nem ossos, mas vedes que tenho. E dizendo isso, mostrou-lhes as mãos e os pés. Coloquemos como intenção nesta dezena todas as pessoas que estão passando por tribulação. Você está? qual é esta tribulação? E vamos colocar, pedindo a Deus forças para não desistir. Você vai vencer, nós vamos vencer. Rezemos. Eterno Pai, eu vos ofereço as santas chagas de nosso Senhor Jesus Cristo,
2: para curar as de nossas almas.
0: Meu Jesus, perdão e misericórdia,
2: pelos méritos de vossas santas chagas.
0: Meu Jesus, perdão e misericórdia,
2: pelos méritos de vossas santas chagas.
0: Meu Jesus, perdão e misericórdia,
2: pelos méritos de vossas santas chagas.
0: Meu Jesus, perdão e misericórdia,
2: pelos méritos de vossas santas chagas.
0: Meu Jesus, perdão e misericórdia,
2: pelos méritos de vossas santas chagas.
0: Meu Jesus, perdão e misericórdia,
2: pelos méritos de vossas santas chagas.
0: Meu Jesus, perdão e misericórdia,
2: pelos méritos de vossas santas chagas.
0: Meu Jesus, perdão e misericórdia,
2: pelos méritos de vossas santas chagas.
0: Meu Jesus, perdão e misericórdia,
2: pelos méritos de vossas santas chagas.
0: Meu Jesus, perdão e misericórdia,
2: pelos méritos de vossas santas chagas.
0: Na quarta dezena do terço das santas chagas, vamos contemplar nesta quarta-feira, Jesus cura a incredulidade de Tomé. 8 dias depois, estavam os seus discípulos outra vez no mesmo lugar e Tomé estava com eles. Estando trancadas as portas, veio Jesus, pôs-se no meio deles e disse: a paz esteja convosco. Depois disse a Tomé: introduz aqui o teu dedo e vê as minhas mãos. Põe a tua mão no meu lado. Não sejas incrédulo, mas homem de fé. Respondeu-lhe Tomé: meu Senhor e meu Deus. Como intenção, eu proponho que rezemos por todos aqueles que um dia tiveram fé e perderam, ou aqueles que ainda não encontraram. Na tua família, tem pessoas que eram muito devotadas a Deus e às coisas de Deus, e hoje estão distantes. É por esta pessoa que eu convido que você reze agora. Eterno Pai, eu vos ofereço as santas chagas de nosso Senhor Jesus Cristo,
2: para curar as de nossas almas.
0: Meu Jesus, perdão e misericórdia,
2: pelos méritos de vossas santas chagas.
0: Meu Jesus, perdão e misericórdia,
2: pelos méritos de vossas santas chagas.
0: Meu Jesus, perdão e misericórdia,
2: pelos méritos de vossas santas chagas.
0: Meu Jesus, perdão e misericórdia,
2: pelos méritos de vossas santas chagas.
0: Meu Jesus, perdão e misericórdia,
2: pelos méritos de vossas santas chagas.
0: Meu Jesus, perdão e misericórdia,
2: pelos méritos de vossas santas chagas.
0: Meu Jesus, perdão e misericórdia,
2: pelos méritos de vossas santas chagas.
0: Meu Jesus, perdão e misericórdia,
2: pelos méritos de vossas santas chagas.
0: Meu Jesus, perdão e misericórdia,
2: pelos méritos de vossas santas chagas.
0: Meu Jesus, perdão e misericórdia,
2: pelos méritos de vossas santas chagas.
0: Na quinta dezena deste terço das santas chagas, vamos contemplar, Jesus envia em missão. Jesus, aproximando-se, lhes disse: toda autoridade me foi dada no céu e na terra. E depois, e ensinai a todas as nações, batizai-as Em nome do Pai, do Filho, do Espírito Santo. Ensinai-as a observar tudo o que vos prescrevi. Eis que estou convosco todos os dias, até o fim do mundo. Coloquemos como intenção por todos aqueles que sofrem algum tipo de perseguição. Rezemos pela igreja que sofre. Rezemos pela igreja perseguida. Rezemos nesta intenção. Eterno Pai, eu vos ofereço as santas chagas de nosso Senhor Jesus Cristo,
2: para curar as de nossas almas.
0: Meu Jesus, perdão e misericórdia,
2: pelos méritos de vossas santas chagas.
0: Meu Jesus, perdão e misericórdia,
2: pelos méritos de vossas santas chagas.
0: Meu Jesus, perdão e misericórdia,
2: pelos méritos de vossas santas chagas.
0: Meu Jesus, perdão e misericórdia,
2: pelos méritos de vossas santas chagas.
0: Meu Jesus, perdão e misericórdia,
2: pelos méritos de vossas santas chagas.
0: Meu Jesus, perdão e misericórdia,
2: pelos méritos de vossas santas chagas.
0: Meu Jesus, perdão e misericórdia,
2: pelos méritos de vossas santas chagas.
0: Meu Jesus, perdão e misericórdia,
2: pelos méritos de vossas santas chagas.
0: Meu Jesus, perdão e misericórdia,
2: pelos méritos de vossas santas chagas.
0: Meu Jesus, perdão e misericórdia,
2: pelos méritos de vossas santas chagas.
0: Eterno Pai, eu vos ofereço as santas chagas de nosso Senhor Jesus Cristo,
2: para curar as de nossas almas.
0: Eterno Pai, eu vos ofereço as santas chagas de nosso Senhor Jesus Cristo,
2: para curar as de nossas almas.
0: Eterno Pai, eu vos ofereço as santas chagas de nosso Senhor Jesus Cristo,
2: para curar as de nossas almas.
0: Deus Santo, Deus Forte, Deus Imortal, tende piedade de nós e do mundo inteiro. Deus Santo, Deus Forte, Deus Imortal, tende piedade de nós e do mundo inteiro. Deus Santo, Deus Forte, Deus Imortal, tende piedade de nós e do mundo inteiro. Amém. Queridos filhos e filhas, é quarta-feira. Ah! É quarta de Jesus das Santas Chagas, é quarta de Nossa Senhora. Porque o próprio Jesus na cruz nos la deu por mãe. Eu quero fazer um apelo a você. Vamos juntos propagar, anunciar esta forte mensagem do Cristo que passou pela cruz. 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

0: E vamos juntos para o quarto dia da novena perpétua de Jesus das Santas Chagas. E eu convido você a mandar as suas intenções, 41-3221-6060. Rezemos. Por suas santas chagas, suas chagas gloriosas, o Cristo Senhor me proteja e me guarde. Senhor Jesus, foste levado na cruz para que, por vossas santas chagas, sejam curadas as de nossas almas. Eu vos louvo e agradeço pelo vosso ato redentor. Carregaste em vosso próprio corpo os meus pecados e de toda a humanidade. Nas vossas santas chagas, Senhor, coloco minhas intenções, minhas preocupações, ansiedades e angústias, minhas enfermidades físicas e psíquicas, meus sofrimentos, dores, alegrias e necessidades. Em vossas santas chagas, Senhor, coloco a minha família. Envolvei, Senhor, a mim e meus familiares, protegendo-nos do mal. Senhor, ao mostrar vossas santas chagas gloriosas a Tomé e o mandando tocar em vosso lado aberto, o curaste da incredulidade. Eu vos peço, Senhor, permita-me refugiar em vossas santas chagas e, por mérito desses sinais de vosso amor, curai a minha falta de fé. Ó Jesus, pelos méritos de vossa paixão, morte e ressurreição, dai-me a graça de viver os frutos da nossa redenção. Amém. Queridos filhos e filhas, os testemunhos nos são enviados e eu convido, estimulo você que também o faça. Mande para a obra, para que o mundo saiba esta presença do Deus vivo e verdadeiro, que faz milagres e prodígios. Acompanhe este.
1: Durante a gestação, eu descobri que ela tinha uma malformação no coração, de divertículo de Pomerel. Eu descobri isso em Guarapuava. Para ter certeza do diagnóstico, a gente foi encaminhado aqui para Curitiba para repetir o exame. No dia que a gente veio fazer o exame, a gente passou na igreja do padre, e era numa quinta-feira, e estava tendo adoração, e eu entreguei a ela para Jesus das Santas Chagas, que ele derrubasse uma gota do seu sangue no coraçãozinho dela e curasse ela. Que ela não precisasse de cirurgia, que ela não precisasse ficar entubada e que desse tudo certo. Quando foi para ela nascer, ela precisou nascer aqui em Curitiba, porque Guarapuava não tem suporte. Na hora que ela nasceu, a médica gritou, ela falou, mãe, ela tá respirando. Ali eu vi ela e eles já levaram ela para UTI. Ela ficou 9 dias na UTI, eu ia ver ela todos os dias. E o médico repetiu o exame nela, fez o exame nela no segundo dia. E depois repetiram de novo mais 2 vezes. E no dia que ela foi dar alta, eles me chamaram para conversar. Eles falaram, mãe, tá aqui, ó. É invertida a aorta dela, ela tem um problema no coração, mas eu não sei dizer, ela não precisa de cirurgia. Ela não precisou de intubação. Ela nasceu de 35 semanas. E ela falou, eu não sei dizer, tá aqui o problema dela, ela não precisou de cirurgia, não vai precisar de remédios, é só vocês ir para casa. Eu falei, doutor, o senhor tem fé? Porque eu entreguei ela antes de entrar para a sala de cirurgia. Falei, minha filha é um milagre.
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0: 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Que a vossa divina bênção os acompanhe. Que o Espírito Santo ilumine os seus pensamentos e que seu poder haja por eles em toda parte. Tudo que se encontra nesta casa, os que nela entram, os que dela saem, que Jesus, nas suas santas chagas, nos abençoe e vos preserve do mal, para que nenhuma desgraça se aproxime de vós. O Senhor vos abençoe e vos guarde, que Ele faça seu rosto brilhar sobre vós, que Ele se compadeça de vós e vos dê a paz. Em nome do Pai, do Filho e do Espírito Santo. Amém.

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3: Concerto para piano e orquestra número 1 em Dó maior, opus 15 de Ludwig van Beethoven. Movimentos: Allegro com brio, largo e rondo, Allegro cerzando. Solista: Geza Anda. Orquestra Filarmonia sob a direção de Alceu Galiera.

0: Nós ouvimos o concerto para piano e orquestra número 1 em Dó Maior, opus 15, de Ludwig van Beethoven. Solista Geza Anda, Orquestra Filarmonia sob a direção de Alceu Galheira.
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2: Concerto número 6 em Sol Maior, opus 47, de Henri Vieuxtemps. Movimentos: Allegro Moderato, Pastorale Andante con Moto, Intermezzo Siciliano e Rondò Finale Allegretto. Orquestra Filarmônica de Liège, conduzida por Pierre Bartholomé. Ao violino, Gérard Poulet.

0: 4h48.
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0: 4:59.
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2: Bom dia, estamos iniciando a programação pela Rádio Cristal FM 92,9, Marmeleiro, Sudoeste do Paraná.

0: Muito obrigado.
1: Cinco e seis.
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pessoas que passam na vida da gente passam como foguete. 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Nesse caso é você, que é tão importante como esse ar que eu respiro.

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2: 5:23.

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2: 5:37.
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0: 6 e 4.
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2: Nossa Senhora, dai-nos a graça de um despertar abençoado. É assim que eu quero saudar a você, querido filho, filha. E vamos juntos pedir a Deus, nosso Senhor, que o dia de hoje, de fato, transcorra sob o olhar de Deus e a proteção da Mãe. Muita paz e, claro, livre da inveja. Hoje é dia de eu mandar boletim online. Você vai no site www.padrereginaldomanzotti.com.br e se inscreva. Em nome do Pai, do Filho, do Espírito Santo. Amém. Senhor, o dia começa e vem em oração e prece pedir: mandai vosso arcanjo Miguel proteger-me no dia de hoje de todos os olhares invejosos e da língua traiçoeira. Senhor, pelo arcanjo Miguel, eu peço a graça de que este esteja na porta de entrada e na saída da minha casa, e afugente todo espírito de inveja. Peço também, Senhor, afaste do ambiente de trabalho situações de discórdia e competição desmedida. Senhor, no Pai Nosso, teu Filho Jesus nos ensinou: livrai-nos do mal. E é por isso, Senhor, que pedimos: livrai-me também do sentimento de inveja, porque eu sei que é um dos pecados da minha fraqueza humana. Revesti-me, Senhor, das virtudes que me faltam e me são necessárias. Agi, Senhor, em minha vida de tal forma que eu tenha coragem de deixar a criatura velha, marcada pelo pecado e pelas trevas, e ressurgir como criatura nova, de luz, de amor. Senhor, eu peço proteção contra a inveja e peço a libertação da inveja. Eu quero agir de acordo com a vossa santa vontade. Sondai-me, Senhor. Ide até o íntimo do meu ser. Libertai-me de todo egoísmo, maldade, inveja. Revesti-me do amor fraterno e da caridade. Pai nosso, que estais no céu, santificado seja o vosso nome. Venha a nós o vosso reino, seja feita a vossa vontade, assim na terra como no céu. O pão nosso de cada dia nos dai hoje. Perdoai as nossas ofensas, assim como nós perdoamos a quem nos tem ofendido. E não nos deixeis cair em tentação, mas livrai-nos do mal. Amém. Um excelente dia a todos vocês.

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Olá, muito bom dia! Bom dia, bom dia! Sejam muito bem-vindos, já estamos no ar com mais um Alvorada Musical nesta manhã de quarta-feira. Hoje dia 2, hein? 2 de setembro, né? 2 do 9 aí. Já se passaram 245 dias do nosso ano até o exato momento. Restando aí 120 dias, hein? 120 dias aí pela frente para fechar este ano de 2026. Hoje, dia do repórter fotográfico e dia nacional da Kombi. Olha só que bacana, hein? São datas que a gente destaca para você, então, neste dia, né? E hoje também é dia do florista, né? Hoje também é dia do florista, segundo aqui a... as datas que a gente destaca para você neste dia, né? Muito bem. Hoje a nossa programação segue até as 7 da manhã, levando para você aí algumas modas e também, claro, a informação na hora certa para você, com muita credibilidade padrão aqui da nossa emissora. A temperatura agora está na casa dos 12 graus, a sensação térmica está na casa dos 13 graus. Hoje as máximas podem bater na casa dos 23 graus, né, durante o dia. Tempo bom, tempo bonito, não há previsão de chuva para este dia, né? Então o tempo segue bom em toda a região sudoeste do Paraná. Bastante neblina, hein? Bastante neblina. Quem tá pegando a estrada aí, vá mais devagar, vá mais com calma. E tem muito pouco visibilidade aí nas estradas, tá bom? 6:15, bom dia para você. A primeirinha da manhã, Tião Carreiro e Pardinho, Boiadeiro, Punhos de Aço.

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1: 6:18.
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4: Olá, que bom que você está aí para acompanhar a nossa mensagem de esperança e encorajamento, Pão Diário. Hoje vou ler o texto de James Banks com o título Quando Crer é Ver, baseado no livro de Isaías 65, entre os versículos 17 e 25. Não creio no que vejo. Carrie, minha esposa, chamou-me à janela e apontou para uma corça, correndo de uma ponta a outra do lado de fora da cerca de nosso quintal. Para dentro da cerca estavam nossos cães, mas eles não latiam. Correram para frente e para trás por quase uma hora. Quando a corça parou, os cães também pararam, endireitando as patas dianteiras e se agachando, prontos para correr novamente. Esse não era um comportamento de predador e presa. A corça e os cães brincavam juntos, desfrutando da companhia uns dos outros. Para nós, a brincadeira matinal deles representou uma imagem do reino vindouro de Deus. O profeta Isaías proclama a promessa de Deus sobre esse reino com as palavras: Crio novos céus e nova terra. Isaías 65, versículo 17. Ele prossegue dizendo que o lobo e o cordeiro comerão juntos. O leão se alimentará de palha, como o boi. Não haverá predador ou presa, só amigos. As palavras de Isaías parecem nos mostrar que haverá animais no reino eterno de Deus e também destacam o que Deus está preparando para a sua criação, especialmente para aqueles que o amam. De acordo com 1 Coríntios capítulo 2, versículo 9, que lugar lindo será esse? Ao confiarmos nele pela fé, Deus levanta os nossos olhos para a realidade que está por vir. Paz e segurança em sua presença para sempre. O que você mais espera no reino de Deus? Com quem você quer compartilhar sua esperança? Pense nisso. Eu sou Clarice Fogaça e essa foi a nossa mensagem do dia.
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0: Maravilha, 6 horas com 25 minutos. Você ouviu aí modão com o saudoso Tião Carreiro e Pardinho, né? E também a mensagem do dia do nosso pão diário desta manhã de quarta-feira. Vamos atendendo aqui o pessoal que está participando, está interagindo aqui com a gente. Bom dia lá para o meu amigo Sérgio da Linha Manduri. Diga lá, Sérgio.
1: Bom dia, Matheus.
0: Bom dia.
1: Aqui é o Sérgio da Manduri. Queria pedir a música com Teixeirinha Gaúcho no Churrasco. Um abraço para você, Ian.
0: Um abraço, meu amigo. Tudo de bom para você. Um excelente dia. Um abraço lá para dona Terezinha também. Pessoal, e ligadinho na Rádio Cristal por lá, né? Bacana. Bom dia também lá para dona Marli Botega. Bom dia, dona Marli. Bom dia, seu Juan, o Marcão, a Paula, o Antônio, a Vitória, né? Pessoal todo aí sempre na audiência também aqui da nossa programação. Um excelente e abençoado dia para vocês. Bom dia também para dona Diana. Diga lá, dona Diana.
2: Bom dia, Matheus.
0: Bom dia,
2: aqui é a dona Diana
0: dia.
2: Do bairro Soreto. Eu sou ouvinte de todos os dias. Deus abençoe imensamente o dia de hoje, de sempre. Te cubra de bênção.
0: Amém.
2: E de saúde bastante. Toca uma música para mim, com o Baitaca, secretário de obra. Ele é meu esposo, Gelson. Meu primo João Três Pinheiro. Todos meus filhos, todos vocês da rádio. E todos que estiver escutando. Muito obrigado por atender e tenham um bom dia.
0: Um abraço, dona Diana, um abraço para toda a sua família aí, uma ótima quarta-feira para todo o pessoal que está na escuta aí no Solete, hein? Obrigado aí pela companhia de vocês, tudo de bom aí, tá bom? Olha só, chegando agora a Teixeirinha, indicação do ouvinte, na sequência também está chegando aí as informações do Homem e a Terra. Música.

0: Olá, amigo, minha amiga, pedimos licença para chegar mais uma vez na sua casa, no seu trabalho, onde você estiver, trazendo para você e para sua família, para todos, né, que estão por aí, uma nova edição do programa O Homem e a Terra, Serviço de Comunicação do IDR Paraná, que é o Instituto de Desenvolvimento Rural do Paraná e a par Emater. Aqui na produção e a apresentação estou eu, Amarildo Alba, conversando com você nesta quarta-feira de lua cheia, 2 de setembro de 2026. Dia Nacional do Repórter Fotográfico, Dia do Florista e Dia Internacional das Pessoas Afrodescendentes. E hoje, né, também é o primeiro dia do IFC Brasil 2026, o International Fish Congress, que acontece em Foz do Iguaçu até a próxima sexta-feira, dia 4. Por isso, sem perder tempo, né, a gente vai chamar aqui a participação do médico veterinário Altemir Gregolin, presidente do evento, que vai detalhar pra gente aqui a programação de amanhã, também de sexta-feira, para que você, produtor ou profissional técnico que trabalha com a piscicultura, possa se programar, possa participar. Ainda dá tempo, claro, né? Então vamos ouvir o recado do Altemir, que fala lá direto, né, de Foz do Iguaçu, lá do IFC Brasil.
1: Eu quero cumprimentar você, Amarildo, e todos os ouvintes do programa O Homem e a Terra, e agradecer por mais essa oportunidade de poder estar falando do IFC Brasil, que é um dos maiores eventos da piscicultura brasileira, da América Latina, que está acontecendo em Foz do Iguaçu, no Recanto Cataratas, e aproveitar esse programa para falar especialmente da programação de amanhã, quinta-feira, e de sexta-feira, que foi pensada exatamente no piscicultor, no produtor rural, nos profissionais desta área. A gente vai começar às 8h30 da manhã com um painel sobre a competitividade da tilápia, ou seja, a evolução dos custos de produção, dos preços de venda, da rentabilidade, ou seja, está dando lucro, quanto está dando de lucro, quais são as perspectivas, especialmente se a gente está preparado para competir com a tilápia importada do Vietnã, que é uma das grandes preocupações. Então vai estar o CPE, vai estar a CNA. Na sequência, teremos um painel sobre inovações tecnológicas, que tecnologias estão indo para o mercado e o que esperar do futuro diante de uma revolução tecnológica que está acontecendo, especialmente com a inteligência artificial. Na sequência, a gente vai ter uma palestra com Albert Teichmann, considerado o Papa da Nutrição. A gente está trazendo ele dos Estados Unidos, ou seja, conhece o mundo, está com 72 anos, né, e está vindo para cá para nos honrar com uma palestra nessa área. E em seguida, teremos aí 3 palestras sobre probióticos, prebióticos, aditivos e assim por diante. Na sexta-feira, teremos aí 3 painéis muito importantes. Um sobre sanidade e biosseguridade, quais as doenças que estão emergindo, quais as medidas de controle, como trabalhar isso, como cuidar disso. Teremos um painel sobre genética, melhoramento genético, tem resultados muito interessantes, inclusive construídos e testados aqui no Paraná, com melhoria da eficiência, melhoria da rentabilidade, melhoria da espessura de filé, tem resultados extraordinários. Nós estamos no caminho de transformar a tilápia no verdadeiro frango das águas, né? E vamos discutir também seguro aquícola, uma necessidade, e crédito rural. E teremos também, amanhã pela manhã, às 9 horas, um workshop Brasil-Paraguai sobre a produção de tilápia no reservatório de Itaipu. Vai estar o ministro do Paraguai, do Meio Ambiente, ministro do Brasil, da Pesca, lideranças, cooperativas. Vamos discutir a entrada de produção no reservatório de Itaipu, que tem capacidade para 400 mil toneladas. E teremos também, na sexta-feira pela manhã, um workshop sobre Aqua 4.0 com a Embrapa Digital, Embrapa Pesca e Cultura, ou seja, uma programação muito intensa, além da feira, que aí nós temos o que tem de melhor em tecnologia, na área de nutrição, equipamentos, sanidade, sistemas de produção e uma série de outras questões. Então, reforçar o convite é uma grande oportunidade que o produtor, o piscicultor não pode perder. Tem acesso gratuito, todos os produtores com CAD Pro. É importante se inscrever pelo ifcbrasil.com.br, o site, ou então, na hora lá, faz a inscrição. Esperamos todos vocês no IFC Brasil 2026. Um grande abraço.
0: E agora o convite é para você, meu amigo, para você, minha amiga, que lida com a criação de gado de leite na região de Ipitanga. Anote aí, olha só, nesta próxima sexta-feira, dia 4, no município de São Roque da Boa Ventura, acontece lá um evento técnico bastante interessante, né? Que vai apresentar a tecnologia de confinamento ou do confinamento freestyle, né? Implantado lá numa pequena propriedade, que é o sítio da família do produtor Lenilson. No mesmo dia, os técnicos e o próprio criador vão mostrar ainda práticas que ajudam a cuidar melhor das ordenhadeiras, né, e assegurar a obtenção de um leite com mais qualidade. A reunião começa às 10 da manhã, vai até às 3 da tarde, e você que ficou interessado pode saber mais, né, saber direitinho lá como chegar na propriedade do Lenilson, falando com o extensionista, né, que trabalha no escritório do IDR Paraná, em municípios aí da região de Pitanga. Bom, e na segunda-feira, agora dia 31 de agosto, né, terminou o vazio sanitário da soja nas regiões norte, noroeste, centro-oeste e oeste aqui do nosso estado. Então, se a lei de zoneamento de risco climático permitir, a partir desta data, né, desde ontem, então fica liberado o plantio desta cultura neste espaço do nosso estado. No sudoeste, este vazio sanitário termina no próximo dia 10 e nas regiões sul, centro-sul, Campos Gerais e litoral no dia 19 deste mês de setembro também. Então, o vazio sanitário corresponde a um período de 90 dias, durante o qual fica proibida a manutenção de pés de soja em desenvolvimento em qualquer parte aqui do nosso estado, né? Seja na propriedade rural ou mesmo nas margens de rodovias, né, de estradas ou em pátios de armazéns de cereais. A medida tem como finalidade impedir que o fungo causador da ferrugem da soja, encontre condições para se multiplicar neste período de entressafra. É que ele só consegue sobreviver em cima de plantas de soja vivas, né? Então, sem essa condição, atrasa o seu desenvolvimento e também o seu aparecimento, né, sobre plantações comerciais que serão feitas, como a gente comentou, a partir de agora, né, aqui no Paraná. Pois é, segundo a Secretaria da Agricultura, um boletim divulgado nesta última semana, as lavouras de soja devem ocupar cerca de 5 milhões e 670 mil hectares nessa safra que começa agora aqui no nosso estado. E se o tempo ajudar, a produção pode chegar a 22 milhões e 600 mil toneladas, que seria um novo recorde de produção. E com esse volume colhido, a produtividade chegaria a 157 sacas de 60 quilos por alqueire. Claro, como dissemos, este resultado de colheita, nesta previsão, vai depender bastante do tempo que daqui para frente fica sob a influência do fenômeno El Niño, né? Condição que, no sul do país, geralmente provoca aumento da frequência das chuvas, especialmente durante a primavera. Todo mundo sabe, né? Mais chuva e mais umidade no solo, o trabalho de plantio fica comprometido e também o próprio desenvolvimento da cultura depois. Está começando o plantio da soja e terminando a colheita do café, por isso a gente aproveita para lembrar você, cafeicultor, que o prazo para inscrição no concurso Café Qualidade Paraná termina agora neste dia 30 de setembro. A edição deste ano tem duas categorias, a do café natural e do cereja descascado. Então cada participante pode se inscrever numa dessas duas categorias, apenas numa delas, né? A inscrição não tem custo nenhum e é feita no escritório do IDR Paraná. Então, o concurso Café Qualidade Paraná está na 24ª edição, né? São 24 anos aí de história, né? E foi criado com a finalidade de incentivar a produção de cafés especiais e também promover esse mesmo produto no mercado nacional e até internacional, criando condições, né, para que o cafeicultor consiga, na hora da venda, o reconhecimento pelo esforço dedicado à cultura, né, reconhecimento que vem com a premiação do produto colhido e também com a oferta, né, isso é interessante, com a oferta de um preço diferenciado na hora da venda. Vamos terminando, né, o nosso trabalho de hoje, desejando a todos vocês uma ótima quarta-feira e até amanhã, quando estaremos aqui mais uma vez, né, para conversar com você, trazer para você, para todos, né, que sempre estão por aí, mais uma nova edição do programa O Homem e a Terra. Forte abraço, fiquem com Deus e até lá.
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0: 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ouvinte que está participando, bom dia lá para Dona Nilce Bueno, bom dia Dona Nilce, grande abraço, um abençoado dia, obrigado aí pela audiência, bom dia também lá para o Wilson Artivique, meu amigo Artivique lá do bairro Alvorada, né, bom dia, abraço para toda a família Artivique aí, né, obrigado sempre pelo carinho, pela companhia de vocês, tá bom? 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Daqui a pouquinho tem os aniversariantes do dia chegando, hein? pouquinho. Também tem o horário reservado aí à propaganda eleitoral, logo mais às 7 horas da manhã. 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
0: Isso mesmo, a rádio do seu coração, você tá na melhor sintonia, todas as manhãs com a gente, tá? Aqui na Rádio Cristal FM de Marmeleiro, para toda a região sudoeste do Paraná, oeste paranaense, extremo oeste e oeste de Santa Catarina, levando para você muita moda boa e também a informação também para você todos os dias, né? Faltando 10 minutinhos para as 7 horas da manhã, falando agora dos aniversariantes do dia. E os aniversariantes desta quarta-feira, 2 de setembro, são Adriana Ferreira, Cláudio de Souza, Diolete da Silva, Elisete Belo, Francisco Xavier, Gislaine Vieira, Geni de Barros, Guilherme Morcelli Carniel, Ivonei Rogério Andes, Janaíla Kardenk, Jacobo Guadani, Jocelaine Bernardi, Aneca, né? Também a Liamara Rodrigues, Liberata Colombo Padilha, Maicon Renan Martins Barbosa, Liamara Rodrigues, Marciano Batistone, Maria Rita Bom, Melânia Pellegrini, Nair Biava, Matilde Rambo, Neuci Basqueira, Pedro Anauer, Reginaldo dos Santos, Roseli Brungera, Roseli Pimentel, Rubens Rodrigues, Samara Luiza Chmilinski, Sadi de Souza Torres, Valentina Rodrigues Portela e Vilce Almeida dos Santos. Então esses são os aniversariantes de hoje. Um feliz e abençoado aniversário para cada um de vocês, com muita saúde, muita paz, muitas alegrias e que Deus continue abençoando a vida de cada um. São homenagens de toda a nossa equipe da Cristal FM. Parabéns, parabéns pelo seu dia.
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0: 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Faltando 4 minutinhos para as 7 horas da manhã, também falamos aqui do Shopping Marmeleiro, Shopping Renascença. 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Bom dia também lá para o seu Antônio Donateiro, estão lá ouvindo a gente ali no bairro Santa Rita, né? Ligadinho também aí no nosso Alvorada Musical. Aquele abraço para vocês aí e uma ótima quarta-feira, né? Que bacana. Bom dia também para todo o pessoal que está ouvindo a gente através da internet e também pelos aplicativos. Você que está em casa, você amigo do interior, né? Você que está na lida já está na empresa aí com o radinho ligado, ouvindo a gente também. Você que está no seu automóvel se deslocando, você amigo caminhoneiro, meu abraço. Uma excelente e abençoada quarta para todo mundo aí que está na escuta aqui da Rádio Cristal, tá bom? Pessoal, vou ficando por aqui, vou deixando aqui a última. Baitaca, secretário de obra. Indicação aí da ouvinte. E eu volto amanhã, hein? Amanhã, 6 horas da manhã, seu Mateuzinho tá de volta aí com mais um Alvorada Musical. Daqui a pouquinho, chegando aí o horário eleitoral também. Forte abraço. Deus abençoe todo mundo aí. Até lá. Música.

0: horário reservado ao Tribunal Regional Eleitoral. 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

0: 7h29.
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0: Bom dia, um excelente meio de semana a todos. Quarta-feira, 2 de setembro de 2026, no ar mais uma edição do Bom Dia Marbeleiro.
1: Olá, bom dia. Está no ar mais uma edição do Bom Dia Marmeleiro, desta quarta-feira, 2 de setembro. Petróleo sobe após ataque no Irã e preocupa inflação no Brasil. França, quem vai enfrentar Marine Le Pen no segundo turno? Esses e outros destaques você ouve agora na edição do Bom Dia Marmeleiro desta manhã.
2: Olá, muito bom dia a você, bom dia a todos que ouvem o Bom Dia Marmeleiro nessa manhã de quarta-feira. Copel atende 6.300 unidades afetadas na região. Proerd forma 210 alunos em Salto Lontra.
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0: No Bom Dia Marmeleiro, informações com a repórter Valquíria Rios.
4: Produtores, técnicos e agrônomos já podem acessar gratuitamente o novo módulo do curso Aplicador Legal. O material é voltado ao uso de pulverizadores autopropelidos, equipamentos utilizados principalmente em grandes lavouras. Quem explica as principais características desse tipo de equipamento é o engenheiro agrônomo Pedro Duarte, coordenador de sustentabilidade da CropLife Brasil.
5: A principal diferença do pulverizador autopropelido é que ele reúne numa mesma máquina o motor, o tanque e o sistema de pulverização. Então isso permite que você trabalhe com barras maiores, né, uma velocidade operacional maior e maior tecnologia. Né? Então é muito utilizado em grandes lavouras, né, igual soja, milho, algodão. Então você tem um maior rendimento, maior precisão e uma capacidade também melhor de cobrir as grandes áreas.
4: O novo módulo tem duração total de 1 hora e 10 minutos, divididos em 8 aulas. O conteúdo aborda desde a constituição do pulverizador até a regulagem e calibração. A capacitação também destaca a importância de conhecer as condições climáticas, o terreno e a cultura para evitar falhas e desperdícios. A analista de uso correto e seguro no Sindiveg, Isabela Rivato, destaca a importância da capacitação para reduzir os riscos durante a aplicação, inclusive para o trabalhador.
6: Os principais desafios estão relacionados ao uso inadequado dos equipamentos, à regulagem incorreta e, principalmente, à falta de conhecimento sobre as tecnologias disponíveis e também a dificuldade na tomada de decisão durante a aplicação. Todos esses fatores juntos podem comprometer tanto a eficiência da pulverização quanto a segurança da operação. E por isso a capacitação ela se faz tão importante, porque ela ajuda a utilizar corretamente o pulverizador, os recursos disponíveis, ajuda a planejar melhor as aplicações.
4: O novo módulo do aplicador legal está disponível gratuitamente na plataforma de treinamento do Sindiveg. Também é possível acessar o curso pela plataforma CropLife Conecta. O site é conecta.croplifebrasil.org. Agência Rádio Web, produção e reportagem, Valquíria Rios.
1: Petróleo sobe após ataque no Irã e preocupa inflação no Brasil. A informação com Breno Zonta.
7: Os Estados Unidos voltaram a atacar o Irã no último final de semana depois de cerca de um mês de uma suspensão das ofensivas nessa guerra que já completou 6 meses. O ataque a lançadores de foguetes na ilha iraniana de Larak não só levou o Teherã a responder com mísseis contra bases estadunidenses na Jordânia, como também desequilibrou os preços do petróleo mundial. Na última segunda, o valor do petróleo de tipo Brent subiu 4,55%. Voltando a superar o preço de 90 dólares o barril. Nesta terça, nova alta de 4%. A retomada dos ataques reacendeu incertezas sobre a reabertura completa do Estreito de Hormuz, que tem seu fluxo obstruído e limitado. A explicação é do economista André Brás, coordenador dos índices de preços do Instituto Brasileiro de Economia da Fundação Getúlio Vargas, o FGV IBRI.
8: A reação sobre o preço do petróleo é principalmente um prêmio de risco geopolítico, né? Como o Estreito de Hormuz continua sendo um ponto sensível, porque é ali que passa cerca de 20% da oferta mundial de petróleo, Se houver dificuldade persistente de circulação, a pressão sobre as cotações do petróleo duram mais e tendem a subir.
7: Segundo o economista, para o Brasil, as altas não significam necessariamente reajuste imediato na bomba de combustível, mas levantam uma sombra. A transmissão do valor do petróleo para os postos pelo Brasil vai depender da duração dessa alta, além da taxa de câmbio do Brasil e da política comercial das refinarias. Caso haja esse repasse, pode haver impacto no preço de produtos diversos, isso pelo impacto no valor do frete, o que também pode representar ameaça à economia brasileira.
8: Os combustíveis vinham ajudando a inflação. No próprio IPCA 15 de agosto, a gasolina caiu 1,43%, né? E o diesel recuou 1,23%. Então, a alta do petróleo representa mais um risco de interrupção desse movimento de queda que era favorável à desaceleração da inflação aqui no Brasil.
7: De todo modo, o economista pede cautela para verificar como o mercado vai seguir reagindo aos novos capítulos dessa guerra, que provoca muita volatilidade no preço do petróleo. Agência Rádio Web, produção e reportagem, Breno Zonta.
2: O volume de chuvas que caiu na região sudoeste do Paraná foi meio que homogêneo. A reportagem levantou os dados até o começo da noite de segunda-feira, dia 31 de agosto. Os dados foram captados das estações do CIMEPAR e do IMET, estes de Dionísio Cerqueira, Clevelândia e Dois Vizinhos, relativos ao dia 31 de agosto. A estação do CIMEPAR e a estação do IMET registraram em Capanema 92,8 milímetros, Clevelândia 88,4 milímetros, Dionísio Cerqueira 62,8, Dois Vizinhos 82,8, Francisco Beltrão 69,2, Palmas 82,8, Pato Branco 90 milímetros e Planalto 70,2 milímetros.
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0: O PROERD certificou 210 alunos do quinto ano da Rede Municipal de Salto do Lontra na quinta-feira, dia 27. Durante a cerimônia, no Centro de Eventos do município, os estudantes participaram de 10 encontros semanais com a soldado Jaqueline Rocha, voltados à prevenção ao uso de drogas e à violência. A formatura reuniu alunos, professores, pais, familiares, autoridades e integrantes da comunidade. Todos os estudantes que concluíram as atividades receberam certificado ao final da solenidade. O programa educacional de resistência às drogas e à violência é desenvolvido no município por meio de parceria entre a Polícia Militar, a Prefeitura de Salto do Lontra e a Secretaria de Educação. As atividades foram desenvolvidas uma vez por semana ao longo de 10 encontros. As aulas foram conduzidas pela instrutora Soldado Jaqueline Rocha. Este programa trabalha com crianças e adolescentes e a prevenção ao uso de drogas, formas de resistir às pressões de amigos e outras pessoas, fortalecimento da autoestima e lições relacionadas à cidadania. Para as turmas do quinto ano, o conteúdo também aborda os efeitos das drogas no organismo e a prevenção de diferentes formas de violência, incluindo o bullying. Durante o curso, cada aluno produziu uma redação para demonstrar os conhecimentos adquiridos nas aulas do PROERD.
1: Seguindo com as informações no Bom Dia Marmeleiro, o repórter Milena Abreu.
2: Sociedades médicas brasileiras atualizaram as orientações para o diagnóstico, tratamento e cuidados quando constatadas alterações na tireoide da mulher gestante. As novas orientações anunciadas pela Sociedade Brasileira de Endocrinologia e Metabologia e pela Federação Brasileira das Associações de Ginecologia e Obstetrícia têm como base a diretriz publicada pela Associação Americana da Tireoide. A principal mudança determina que grávidas com funcionamento normal da glândula e exames positivos apenas para anticorpos da tireoide não devem mais receber medicamentos hormonais preventivos, pois estudos comprovam que a medicação não reduz os riscos de aborto ou parto prematuro. Outra mudança importante afeta o tratamento do hipotireoidismo leve, que agora terá o início das medicações focado nas primeiras 12 semanas de gravidez, período decisivo para o desenvolvimento inicial do feto. Mas diferente da diretriz internacional, o Brasil optou por manter a orientação pelo rastreamento precoce de todas as gestantes no início do pré-natal, para identificar com precisão quem realmente necessita de acompanhamento. A Associação Americana, por sua vez, sugere um rastreamento seletivo para problemas da tireoide, apenas em mulheres que tenham fatores de risco. Da Rádio 2, Milena Abreu.
3: França. Quem vai enfrentar Marine Le Pen no segundo turno? Reportagem Tomás Zickman de Barros.
4: A campanha presidencial na França parece ter começado para valer nessa semana. Na quinta passada, 7 dos principais candidatos à sucessão de Emmanuel Macron participaram de um primeiro grande debate, organizado pelo MEDEF, que é a principal organização patronal francesa, e que aconteceu no célebre estádio de Roland Garros, em Paris. Mas a disputa, pelo menos por enquanto, parece ser para saber quem vai ficar no segundo lugar. Quer dizer, quem vai para o segundo turno contra Marine Le Pen, da extrema-direita. A candidata do Rassemblement National aparece próxima dos 35% das intenções de voto, muito à frente dos seus adversários. Vale explicar que só recentemente Le Pen voltou a ser elegível. Ela tinha sido condenada no ano passado num caso de funcionários fantasma no Parlamento Europeu e tinha recebido uma pena de inelegibilidade imediata. Só que em julho, recentemente, a Justiça de Apelação reduziu a pena dela para 15 meses e considerou que o período já foi cumprido. Com isso, ela voltou para o jogo eleitoral. No debate do MEDEF, Le Pen tentou, sobretudo, tranquilizar um pedaço do patronato que ainda tem fortes ressalvas em relação ao seu programa econômico. Essa hostilidade já não representa um veto absoluto. Dependendo do adversário no segundo turno, parte do empresariado francês poderia acabar, uma vez mais, apoiando a extrema-direita, ainda que tapando o nariz. Le Pen procurou facilitar essa escolha, prometendo disciplina orçamentária e redução de gastos. Édouard Philippe e Gabriel Attal têm uma relação bem mais confortável com esse público. Os dois ex-primeiros ministros de Macron disputam boa parte do mesmo eleitorado de centro. Philippe, hoje mais bem colocado nas pesquisas, insistiu no rigor com as contas públicas, e Attal teve algum dos momentos mais bem recebidos da noite. Se tanto Philippe quanto Attal acabam normalizando muitos pontos da extrema-direita, é bom dizer, Bruno Retailleau, que em teoria é o candidato da direita tradicional, é quem flerta mais abertamente com essa tradição, tentando apresentar quase que um tipo de lepenismo mais liberal. O problema para ele está na divisão dos votos. Sobretudo Philippe e Attal concorrem diretamente pelo antigo e minguante eleitorado macronista. Quando eles aparecem juntos nas pesquisas, essa fragmentação pode abrir espaço para outro candidato chegar no segundo turno. Isso ajuda a explicar porque Jean-Luc Mélenchon, líder da esquerda radical francesa, continua competitivo. No MEDEF, a hostilidade do público era visível. Ao defender o aumento dos salários, aposentadoria aos 60 anos e anulação de uma parcela da dívida francesa, Mélenchon teve como resposta risadas incrédulas da plateia. Ele foi bastante atacado, mas também não estava ali para conquistar o patronato. O público dele não estava ali. As tensões com o patronato visavam um alvo diferente. Queriam falar com a base eleitoral fiel e engajada de esquerda, que mantém firme Mélenchon na disputa pela segunda vaga nas eleições. É justamente uma base assim que falta à ecologista Marine Tondelier. Ela também marcou as suas diferenças com os empresários, mas a sua candidatura continua patinando nas pesquisas. Raphaël Glucksmann, eurodeputado e líder do micropartido Place Publique, que busca ser um candidato de centro-esquerda nas eleições, aparece um pouquinho melhor, mas ainda precisa vencer em outubro primárias socialistas que se anunciam disputadas. Além disso, pena para encontrar um discurso claro entre a esquerda e o centro, ocupando cada vez mais as ruínas de um inóspito macronismo progressista, se é que isso existe. E ele tem grandes dificuldades para se impor como uma figura carismática e presidencial. Esse debate no MEDEF mostrou muito bem o ponto de partida da campanha. Marine Le Pen tem larga vantagem no primeiro turno, enquanto centro, direita e esquerda seguem fragmentados. No momento, a principal disputa é para descobrir quem vai conseguir disputar o segundo turno contra ela. De Paris, Thomas Zickman de Barros para a Rádio França Internacional, em parceria com a agência Rádio Web.
5: Bom dia, algumas informações esportivas. Campeonato Brasileiro da Série B, segunda divisão, fechando ontem a 25ª rodada, Londrina 0, Juventude também 0. O Juventude lidera com 46 pontos, em segundo Vila Nova com 44, na zona de classificação para a Série A. Os próximos quatro, que iriam para um play-off, Criciúma 44, Novo Horizontino 43, Fortaleza 41 e CRB 39. A partir de quinta-feira, dia 3, até na terça, a sequência do Campeonato Brasileiro de Futebol com a 26ª rodada, a segundona. Pela Série A, primeira divisão, hoje tem o jogo atrasado da quarta rodada, às 19h30, no Maracanã, Flamengo e Mirassol. Pela Copa do Brasil, o Atlético Mineiro, dominante ao longo de toda a partida, conseguiu a virada apenas nos minutos finais, venceu o Cruzeiro por 2-1 ontem e avançou à semifinal da Copa do Brasil. O Atlético Mineiro aguarda quem passar do confronto gaúcho entre Grêmio e Internacional, que empataram em 0-0 no primeiro jogo. Hoje, quarta-feira, às 21h30, tem Vitória e Vasco. No primeiro, Vasco venceu por 1-0, 21h30, Santos e Palmeiras. Na primeira, foi 3-0 para o Palmeiras. E amanhã, Grêmio e Internacional, que empataram em 0-0 na ida pela Copa do Brasil, quartas de final. Pela Copa Sudoeste de Futsal da ESUPAR, pela primeira divisão, a divisão Ouro, ontem tivemos os primeiros jogos, a primeira rodada da fase de grupos. Ampere e Enéas Marques empataram em 3-3. Coronel Domingos Soares venceu Chopinzinho por 3-2. Sulina goleou Nova Esperança do Sudoeste por 7-1. Dois Vizinhos venceu Coronel Vivida por 1-1. Honório Serpa e Mangueirinha empataram em 1-1. Salgado Filho e Francisco Beltrão empataram em 3-3. No grupo de Marmeleiro, grupo da morte, Planalto 4, Vitorino 5. Planalto é o vice-campeão do ano passado, perdeu em casa para Vitorino por 5-4. Em Salto do Lontra 3, Marmeleiro também 3. Marmeleiro, campeão do ano passado, empata fora de casa com o Salto do Lontra nesta primeira partida da Copa Sudoeste Ouro, 3-3. Próximo jogo do Marmeleiro Futsal, no dia 8 de setembro, terça-feira da semana que vem, no ginásio São Judas Tadeu, no bairro Ipiranga, reeditando a final do ano passado, Marmeleiro e Planalto, fase de grupos da Copa Sudoeste.
6: A safra gaúcha de verão 2026-2027 deve ter um crescimento em quase toda a cadeia produtiva de grãos do período. A exceção fica por conta do arroz, única das culturas que sofrerá com queda na produção. Os dados foram divulgados nesta terça-feira pela Emater Gaúcha durante evento realizado na Expo Inter, feira agropecuária que acontece na cidade de Esteio, na região metropolitana de Porto Alegre. O levantamento da instituição aponta para um crescimento acima de 15% na produção da soja, consolidando essa como a principal cultura agrícola do estado. Dentre as outras produções, o milho deve ter um crescimento expressivo também, impulsionado pela produção animal do estado, como explica o diretor técnico da Emater Rio Grande do Sul, Matheus Soares da Rocha.
7: Nós estamos entrando na terceira super safra. Então é o estado do Rio Grande do Sul novamente se posicionando para ser um grande produtor de milho, para produzir aquilo que é necessário, conectando principalmente com a produção da proteína animal. Nós somos um grande produtor de proteína animal e para isso nós precisamos de um volume bastante grande de milho. Esse aumento se dá muito à questão das políticas públicas que estão sendo implementadas, do incentivo à produção e também à questão climática, considerando que o milho é uma cultura que se adapta muito bem, principalmente a volumes de chuvas mais excessivas, conforme essa previsão do El Niño.
6: Feijão e sorgo também terão crescimento na produção. A grande preocupação para o próximo ciclo de verão é a ocorrência do chamado Super El Niño. O fenômeno se consolidará durante os próximos meses, com tendência de aumento de temperaturas até dezembro. Contudo, a estimativa de uma normalização a partir do começo de 2027, como explica o meteorologista e coordenador do Sistema de Monitoramento e Alertas Agroclimáticos, Simagro RS, Flávio Varone.
8: Em anos de El Niño, você tem as duas quinzenas de setembro praticamente com muita chuva, a primeira quinzena geralmente com chuva acima, na metade norte, mais chuva na metade sul na segunda quinzena. Na primeira quinzena de outubro, você tem até uma diminuição da chuva em algumas áreas do norte. A chuva se concentra mais entre a campanha e a fronteira oeste, parte das Missões. E a segunda quinzena, olha só que interessante, né? Diminui bastante a chuva.
6: Em contrapartida às demais produções, o arroz terá uma queda como consequência da redução na área produzida. Os baixos valores de mercado levaram os produtores a reduzirem essa área cultivada. E a queda veio sem compensação na produtividade. Grupo Rádio Web 25 anos, áudio que amplifica conexões. Produção e reportagem, Eduardo Amaral.
0: Ainda falando sobre o granizo que caiu no domingo, a chuva de granizo que atingiu a região no domingo à noite afetou centenas de imóveis em Renascença. O município vizinho foi um dos que mais sofreram com a tempestade e iniciou as ações de apoio à população logo após o temporal. O trabalho seguiu até a madrugada com distribuição de lona, a atuação de equipes de saúde e de serviços gerais e foi retomado ontem pela manhã. Até a tarde de ontem, o município havia contabilizado estragos em 204 casas, afetando cerca de 570 pessoas. A Defesa Civil local diz que esse número pode subir com a chegada de novos levantamentos a campo, principalmente em comunidades mais distantes e que ficaram sem comunicação devido à queda de energia. Diante desse cenário, a Prefeitura iniciou uma campanha para levantar donativos às famílias atingidas. O ginásio da Escola Municipal e da Cumer está sendo utilizado como ponto de arrecadação e distribuição de doações às pessoas que necessitam de apoio. Estão sendo recebidos cobertas e cobertores, roupas, colchões, calçados, alimentos e itens de higiene e limpeza, entre outros materiais que possam contribuir neste momento. A Prefeitura também está distribuindo lonas para proteção de imobiliários, conforme a necessidade identificada. A prefeita municipal Fabiele Manfredi e membros da Defesa Civil Municipal se reuniram com representantes da Defesa Civil Estadual. Durante o encontro, foram apresentados procedimentos já adotados pelo município e os próximos procedimentos para o encaminhamento da documentação e para também o recebimento de auxílio do governo do estado. Então, essa chuva de granizo que assolou a nossa região sudoeste do Paraná, nosso município de Marmeleiro também trabalhando, né, para voltar aí, pelo menos tentar voltar à normalidade. As coisas vão se ajustando com a ajuda da nossa comunidade também.
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10: Previsão do tempo para terça-feira, 2 de setembro de 2026. Região Sul. Em Curitiba, Paraná, o dia começa mais frio. Céu com algumas nuvens. Os termômetros registram mínima de 6 e máxima de 19 graus. A umidade relativa do ar fica entre 100 e 50%. Blumenau, em Santa Catarina, tem previsão de muitas nuvens no céu pela manhã. À tarde, tempo firme. Termômetros registrando mínima de 10 e máxima de 21 graus. A umidade relativa do ar oscila entre 90 e 60%. Blumenau, em Santa Catarina, tem o dia de aniversário com previsão de muitas nuvens no céu pela manhã. À tarde, tempo firme. Termômetros registrando mínima de 10 e máxima de 21 graus. A umidade relativa do ar oscila entre 90 e 60%. Você ouviu a previsão do tempo para esta terça-feira, 2 de setembro de 2026. Com informações do IBGE Cidades e do Instituto Nacional de Meteorologia, IMET. A redação de Lucili Araújo, da agência Rádio Gov, em Brasília, Vladimir Filipim.
1: Concluímos aqui mais uma edição do Bom Dia Marmeleiro. Obrigado pela audiência. Continuem conosco, vem aí a próxima atração.
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Bom dia! Mais um dia estamos iniciando aqui, iniciando bem, com a palavra de Deus. Nosso texto está lá em Provérbios 15, versículo 24, que diz assim: para o sábio, há o caminho da vida que o leva para cima, a fim de evitar o inferno embaixo. Agora eu te pergunto, subir ou descer? Eis a questão. Vou contar uma rápida história. Um gato que vivia com seu dono no 22º andar de um prédio de 30 andares decidiu um dia partir para uma aventura. Aproveitou que a porta estava aberta e começou a descer pela escada. No início, tudo parecia maravilhoso. Nunca tinha experimentado algo semelhante. Ao chegar no 8º andar, parou. Ele estava confuso, enjoado e não sabia se subia ou se descia. Alguma vez você parou para pensar se desce ou se sobe? Ou simplesmente corre de um lado para o outro tentando encontrar a saída? Outro dia alguém se queixou dessa maneira. Não sei o que acontece comigo, trabalho como um louco. Ninguém pode me acusar de preguiçoso, mas não vejo o fruto do meu trabalho. Já aconteceu isso com você? Será que está confundindo atividade com eficiência? A pessoa sábia não sai de manhã correndo como um louco. Ela coloca a vida nas mãos de Deus, revisa o programa de atividades determinada e determina prioridades, organiza o trabalho e parte para a execução. O trabalho que você tem diante de si pode ser enorme. O sonho que você quer ver realizado pode ser grande. Mas se você for sábio, não tentará realizá-lo uma só vez. Entenderá que toda realização grande é um conjunto de pequenas realizações. Um tijolo agora, outro mais tarde, uma parede hoje, outra amanhã. E em pouco tempo, você verá um edifício acabado. A vida é como um prédio. Estabeleça metas e avance determinadamente. Você nunca está sozinho. Jesus está ao seu lado para animá-lo cada vez que as forças parecem abandoná-lo. Suba. A recompensa sempre se encontra em cima. Descer é fácil. É só parar e já começa a retroceder. O caminho do sábio nos conduz para o alto. Embaixo está o inferno, diz Salomão. Fora das implicações religiosas, embaixo sempre está o inferno, porque nada pode ser mais sufocante do que uma vida medíocre e conformista. Faça de hoje um dia de vitória. Ame, perdoe, peça perdão, revise os seus objetivos, seja feliz. Sabe por quê? Porque para cima é que você deve ir. Para o sábio, o caminho da vida que o leva para cima, a fim de evitar o inferno lá embaixo. Vamos orar? Pai grandioso, misericordioso, amado Senhor, nós nesse dia depositamos a nossa vida em Tuas mãos. Queremos que o Senhor seja a nossa prioridade, os nossos objetivos. Nos ajude a fazer as melhores escolhas. Guie o nosso caminho. Por vezes achamos que tudo está andando para trás, que a nossa vida não vai para frente. Nos mostre, Senhor, o que nós precisamos mudar. Agradecemos porque sempre está ao nosso lado. E pedimos a Tua proteção nesse dia. Em nome de Jesus, amém. Amanhã nos encontramos de novo em mais um Momento de Esperança. Até lá!

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9: Bom dia, estamos chegando. Começando a nossa manhã de quarta-feira por aqui. Nosso café da manhã com você a partir de agora. Semana passando rápido, né? Você foi a semana de novo. Eita! E segunda-feira tem o feriado ainda para fazer com que a coisa aconteça mais rápido ainda. Mas enfim, primeiro hoje, o dia está aí já andando, com neblina, temperatura super agradável, sem chuva e previsão de sol ao longo desta quarta-feira, meio de semana. Você pode pensar, talvez, como muitos pensam, que não impressiona quem tem muito, mas impressiona quem transborda. Pode ter 1000 conquistas no currículo, carimbos no passaporte, cifras na conta, mas se não sabe ser gentil com quem não pode retribuir, nada disso toca. Precisamos nos encantar por quem tem alma leve, por quem fala com o coração e trata bem até o garçom no fim do expediente. Deve ganhar o reconhecimento quem desacelera para sentir o vento, quem sorri para o cachorro na rua, quem para tudo só para admirar o sol, o pôr do sol, o nascer do sol. O que vale mesmo é a energia que você espalha, a paz que você transmite e a forma como você faz os outros se sentirem quando estão ao seu lado. Porque no fim, o que fica não é o que se tem, o que fica é o que se é. Pensamos nisso. Abraço para você, vem comigo, o nosso café da manhã com você a partir de agora. Bom dia.

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8: O Guia dos Astros chegando aí com a Jane de Paula. Mais um dia, mais um giro pelos signos. O giro do horóscopo, hein, Jane? Vai lá.
10: Olá, bom dia! Chegando por aqui com previsões astrológicas pra você que nos curte aqui todos os dias, né? Então, hoje, quarta-feira, 2 de setembro, dia do repórter fotográfico, a todos os profissionais, o nosso carinho. E você que está de idade nova hoje, feliz vida, que este novo ano traga muitas conquistas pra você, tá? Previsões astrológicas chegando, falando pra Áries, Touro, Gêmeos e Câncer. Bom dia, arianos!
11: Áries, de 21 de março a 20 de abril.
10: Evite analisar demais o que você está vivendo. Tente seguir respeitando apenas o seu bem-estar, principalmente no lado afetivo. Boa hora para crescer no trabalho. Você poderá iniciar um novo empreendimento ou, de alguma forma, melhorar a qualidade e aumentar o prestígio do seu trabalho. Bom momento no campo profissional. Cor laranja, número 5.
11: Touro, de 21 de abril a 20 de maio.
10: Touro, você está emanando um astral de bondade e calma, criando em volta de si um clima de harmonia. Sorte na vida profissional. Pode contar com a cooperação alheia. Dia propício para o amor e a amizade. Compreensão e entendimento com as pessoas também. Cor Havana, número 8.
11: Gêmeos, de 21 de maio a 20 de junho.
10: Gêmeos, no plano familiar poderão ocorrer algumas mudanças que irão melhorar ainda mais a sua vida. No plano profissional, é hora de começar a correr atrás. Suas chances de sucesso nos negócios são enormes. Aproveite o bom astral, muita disposição para compromissos sociais e relações amorosas também. Bom momento no campo sentimental. Cor azul turquesa, número 13.
11: Câncer, de 21 de junho a 22 de julho.
10: Canceriano, surgirá no seu coração uma vontade de levar uma vida totalmente diferente. Assim você a vê em seus sonhos. Hoje pode receber dinheiro inesperado ou uma boa notícia. Boa sorte, possibilidade de lucros na vida profissional, projeção social, tudo em cima. Cor bege número 16. Já já a gente volta trazendo previsões para Leão, Virgem, Libra e Escorpião.
8: Daqui a pouco. Já, Jenny, muito obrigado. 8:22. 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
12: Bom dia, meu nobre amigo Valdecir, eu mesmo por cá, passando o Rio Verde em busca do São Miguel. E Bandeirantes, duas entreguinhas, nada, que até a tarde não temos de volta. Ótima quarta a todos, tudo de bom.
8: Valeu, boa viagem. Com certeza ele está com o seu chimarrão aí na cabine do caminhão também, né, Aldinei? Boa viagem, vai.
12: Em busca do São Miguel e Bandeirantes, duas entreguinhas, nada, que até a tarde não temos de volta. Ótima quarta a todos, tudo de bom.
8: Valeu, boa viagem.

tarde, clínica geral, né, médica geral, a Gerceni, atende aí no Sintraf, Sindicato da Agricultura Familiar. Você não está bem, precisa alguém aí da sua casa também passar por uma consulta médica, passe no Sintraf ou manda mensagem, 3525-1490, agenda horário, o Sindicato da Agricultura Familiar. Atenção, declaração do ITR até 30 de setembro, não deixe passar o prazo. Você que é possuidor de área rural, até 30 de setembro fazer a declaração do ITR no Sintraf em Marmeleiro. Alô, Valdecir, alô, Maria de Lourdes, bom giorno, ótimo dia para vocês aí também.

0: E um surto de amor, né? É uma loucura você ficar imaginando a cena, né? Ó, às 9 horas eu converso com a polícia, né? O quadro que é apresentado toda quarta-feira aqui, dando espaço para a polícia militar e para outras forças de segurança. Logo mais, então, estarão aqui alguns representantes, né, da segurança pública. Cabo Marcos, polícia militar, deve estar aqui também a presidente do Conselho de Segurança, a Ediane, e também o diretor do Departamento de Trânsito, Demartran, para fazer aí um resumo aí dos assuntos mais importantes sobre segurança pública no município de Marmeleiro, no oferecimento da Inviolável. Daqui a pouquinho, às 9 da manhã, conversa com a polícia. 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
0: 8:28, cada amanhecer um milagre, né, Jussara? Isso, para recomeçar com gratidão, em forma de oração, sempre agradecendo a Deus por mais um dia. Bom dia, bom trabalho para você.
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0: 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Deixa eu mandar um bom dia aqui para a NECA, né? A Jocelaine Bernardi, que hoje está de aniversário, que é a presidente lá do Sintraf, né? Do sindicato. Falei agora há pouco aí. Abraço, NECA. Feliz aniversário para ti. Muita paz e muita saúde. A você que também está de aniversário hoje, receba o nosso abraço, nosso carinho, desejos de muita paz. Receba um abraço assim de longinho, né? Através das ondas do rádio. Parabéns.

0: 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A Farma Ofertas está precisando de moedas também. 8h30 da manhã. Alô, alô, Mauro Conte. Como é que você está, meu jovem? Quarta-feira e marmeleiro, bem-vindo.
1: Quarta-feira, muito bom dia para você que já começa o seu dia no Show da Manhã com meu amigo Valdecir Moraes. Eu sou Mauro Conte, direto de Curitiba para a Rádio Cristal, com as informações da capital do estado. Uma nova usina de biogás será instalada em Umuarama, no noroeste do Paraná. O projeto da empresa Cetric terá investimento inicial de R$ 30 milhões. A unidade ficará no distrito de Lovat, próximo à PR-373, e deve ficar pronta em até 12 meses após o início das obras. A previsão é de geração de 54 empregos diretos. A planta vai transformar resíduos industriais, comerciais e de esgoto em biogás, metano e energia elétrica. Hoje, o Paraná já conta com 525 plantas de biogás e ainda tem grande potencial de expansão no setor. E o Paraná abriu as comemorações pelos 204 anos da independência do Brasil. A solenidade aconteceu em frente ao Palácio Iguaçu, no Centro Cívico, na capital paranaense, com o acendimento do tradicional fogo simbólico, que permanece aceso durante toda a Semana da Pátria. A programação segue até segunda-feira, dia 7, quando acontece o desfile cívico-militar na Avenida Cândido de Abreu, a partir das 9 horas. Participam estudantes, entidades civis, forças de segurança e representantes do Exército, Marinha e Aeronáutica. Grande abraço para você, uma ótima quarta-feira e até amanhã. De Curitiba, Mauro Conte, com informações da Rede AERP.
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0: Bora lá, bom dia, 8h33, um cafezinho aí, não? Café ajuda, né? Até tira sono, né? Quem tá com sono, quem tá com preguiça, ajuda, né? Mas nem muito, com moderação. 8h33, lá em Renascença, bom dia... Elisiane, bom dia Luiz Henrique, bom dia Tadeu, como é que estão todos aí, beleza? Muito obrigado pela companhia então, Elisiane, Luiz Henrique, Tadeu, bom dia, bom chimarrão. 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Mas...

0: Começando aquelas doídas, né? Amor de Carnaval, Bruno e Marrone na nossa manhã. 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
2: De volta com previsões para você de Leão. Bom dia, Leãozinho. Não se apegue às pequenas conquistas. Você merece muito mais. No amor, um sentimento profundo e estável lhe trará felicidade. Como resultado, seu pique e alegria voltarão. Divirta-se com os amigos, caminhe e cuide-se para se sentir mais atraente. Cor Grená, número 18.
3: Virgem, de 23 de agosto a 22 de setembro.
2: Virgem, você precisa colocar algumas novas metas para desenvolver o que deseja no trabalho ou na vida pessoal. Dificilmente você sairá do seu objetivo. Muita alegria e harmonia no ambiente familiar neste período. Não permita intervenção de estranhos em sua vida sentimental, ok? Marfim é sua cor, número 90.
3: Libra, de 23 de setembro a 22 de outubro.
2: Libra, existem dias cheios de novidades comandadas pelo acaso. Esse aí se intromete a todo momento. Vale entrar no clima, claro, e curtir muito o que pintar, tá? Use o seu poder de comunicação para estabelecer relações positivas, em particular no trabalho, pois serão úteis no futuro. A cor é goiaba, número 20.
3: Escorpião, de 23 de outubro a 22 de novembro.
2: Escorpião, grande capacidade de trabalho e determinação para conseguir o que deseja. Dia inspirado, ótimo para comunicação e trocas afetivas. A sorte está do seu lado, principalmente na vida profissional. Bom momento no campo financeiro. Cor amarelo canário, número 22. Bem, já voltamos e trazendo aí previsões para Sagitário, Capricórnio, Aquário e Peixes, tá? Fica aqui, volte já.
0: Até já, Jane. Amarelo canário, canário amarelinho. Hoje é o dia 245 de 2026, então mais 120 dias só para chegarmos no ano novo.
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0: 8h40, a cidade sendo reconstruída, muita gente hoje em cima do telhado, trocando cobertura, fazendo os reparos depois da chuva, né? Já segundo dia de sol, mais amanhã ainda, depois sexta-feira já tem chuva, então ó, acelera aí, acho que perto de 1000 residências envolvendo aí cidade interior, só no município de Marmeleiro, foram afetadas pelo temporal. Eu estava vendo aqui em 2014, exatamente no dia 2 de setembro de 2014, muita gente não esquece aquela tarde, né? Depois do almoço, um temporal de granizo. Aquela oportunidade atingiu cerca de 8 mil pessoas em Marmeleiro. Foi um granizo meio que geral naquele dia. 2 de setembro de 2014, muita gente não vai esquecer. Se você olhar para as coberturas ainda, tem remendos daquela época. Muita gente não conseguiu ainda trocar por completo, fez os remendos e agora parte da cidade foi atingida de novo, agora com mais força, né? As pedras maiores, menos tempo, claro, mas também com um prejuízo enorme para muita gente. As 9 tem o Conversa com a Polícia nesta quarta-feira.
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0: Parabenizar aqui o time de futsal de Marmeleiro, que ontem jogou lá em Salto do Lontra e empatou a partida 3-3. Estava vencendo, no finalzinho teve um tiro livre lá, né? O pessoal ficou contestando e tal. O jogo demorou para começar um bom pouco por conta da falta de segurança. É bom pensar nisso, né? Não tinha, a polícia militar estava em outra situação, eles não tinham contratado, até aquele momento não tinha chegado pelo menos a segurança privada, e aí não dá para começar o jogo, a arbitragem não começou, atrasou acho que mais uma meia hora mais ou menos, né? Mas o jogo aconteceu, a bola rolou, o futsal de Marmeleiro defendendo o título do ano passado empatou com o Salto do Lontra em 3-3, e o Planalto, que é o vice-campeão, perdeu em casa para o Vitorino por 5-4. Então já abre com 3 pontos o time de Vitorino. Depois Marmeleiro e Salto do Lontra que empataram em 1-1. Próximo jogo agora, Marmeleiro e Planalto, vai ser aqui no Ginásio de Esportes do bairro Ipiranga, na terça-feira que vem, dia 8. Futsal aí com algumas diferenças, né? Algumas peças diferentes. Diferentes não, mas faltando alguns, né? Que participaram do jogo, dos jogos do ano passado, da conquista da chave ouro da Copa Sudoeste. Mas é o que tem aí para agora, e a equipe vai em busca aí, um grupo pesado esse, né? Campeão, vice, o ex-vice também, né? O Vitorino tinha sido campeão no ano anterior, e mais o Salto do Lontra, aí um grupo pesado. Os dois primeiros só se classificam depois de jogos de ida e volta, Série Ouro da Copa Sudoeste. E o futsal feminino estreia fora de casa também neste sábado, dia 5, na Copa Sudoeste de futsal. Alô, Simval, bom dia, Simval, tudo certo aí nos conformes? Obrigado pela companhia também, bom dia para nós.

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1: Já estamos de volta, trazendo as últimas previsões para esta quarta-feira, 2 de setembro. Bom dia, Sagitário! Você pode ser chamado a resolver alguma questão importante e que irá deixá-lo muito em evidência. Quando falamos demais das nossas aspirações, parece que a energia se dissipa e elas acabam não se realizando. Procure manter tudo em segredo. Cor violeta, número 26.
2: Capricórnio, de 22 de dezembro a 20 de janeiro.
1: Capricórnio, você terá um apoio importante em seu trabalho e projetos. É hora de tomar decisões que realmente preparem você para um futuro promissor, mas sem que fiquem para trás pendências fáceis de resolver. Colocar em ordem o seu dia a dia é o que funciona em curtíssimo prazo. Prepare-se para conquistas maiores em pouco tempo. A cor hoje é verde esmeralda, número 30.
2: Aquário, de 21 de janeiro a 19 de fevereiro.
1: Aquário, momento favorável para questões financeiras. Você está mais objetivo. Sorria, pois há sinais de bom faturamento neste período. O relacionamento a dois pode ocupar um lugar de destaque. Fiquem atentos às mensagens da pessoa amada. Bom momento no campo espiritual. Cor pra hoje, nude número 6.
2: Peixes, de 20 de fevereiro a 20 de março.
1: Peixes, bom dia! Você estará cercado de amigos sinceros e companhias agradáveis. Nada de esperar pela iniciativa alheia. Tome a responsabilidade pelos seus desejos. Você vai ter uma surpresinha muito boa no trabalho, tá? Oportunidade de fechar um negócio rendoso. Número 34 e a cor marrom. Bem, ficamos por aqui de volta amanhã com mais previsões astrológicas. E eu chego logo cedinho, viu? Então pula da cama e vem pra cá com a gente saber como anda o seu dia. E é isso. Beijos. Até amanhã. Tchau, tchau.
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4: Obrigado, Jane de Paula, pela sua contribuição sempre. Agora, 8 da manhã com 50 minutos. 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
4: 8h56, bom dia, Roseli. É isso aí, previsão de chuva para sexta-feira. Sexta, sábado, deve chover, né? Bom dia, Patrícia Misteriosa. Obrigado, Patrícia. Na sintonia também, né? Patrícia tá pedindo aí música de Céu e Cantos. Muito bem. Daqui a pouquinho conversa com a polícia, agora 8h56. Os assuntos sobre segurança pública serão levados ao ar daqui a pouquinho no oferecimento da Inviolável. Siga aí na nossa Cristal, nessa quarta-feira, 2 de setembro. Cafezinho, bom dia.

essa música aí é uma pancada, né? Uma pancadona. 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

0: Nossa conversa com a polícia a partir de agora, no oferecimento da Inviolável, 9 horas, 1 minuto e meio. Já estamos com imagens também no Facebook da Rádio Cristal, né? 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Bom, estamos recebendo aqui no programa hoje, né, o cabo da Polícia Militar, o Cabo Marcos. Também estamos recebendo aqui a doutora Ediane, que é presidente do CONSEG, Conselho de Segurança, e o diretor do DEMARTRAN, Departamento de Trânsito, Rogério Dierinks, para a gente falar um pouquinho sobre segurança pública e sobre diversos assuntos. Vamos iniciar com o Cabo Marcos, né, representando aqui a Polícia Militar, né, que já está nativa aqui no, na nossa comarca, né, há dias, para falar um pouquinho aí sobre os últimos, as situações, aí, os últimos serviços, vamos dizer assim, que a Polícia Militar teve na região aqui. Bom dia, seja bem-vindo, Marcos.
1: Bom dia, Valdecir. Bom dia, rádio ouvintes. Bom dia aos internautas aí ligados aí na Rádio Cristal. Bom dia a doutora Diane, Rogério aí, que vieram falar um pouco sobre trânsito. Seria isso, né, Rogério? Então a gente vai iniciar aí, Valdecir. Vamos falar um pouco aí, o básico aí, sobre a questão do roubo que aconteceu aqui na cidade de Marmeleiro aí, né? É, o que a gente pode adiantar para a população aí é que a Polícia Militar do Paraná e Santa Catarina, aí, através de grupos de WhatsApp, a gente se comunicou aí, e o rapaz, o autor do roubo aí, ele foi detido na cidade de Santa Catarina por volta das 11 horas da manhã do sábado, né? E foi identificado ele e foi relaxado a prisão dele devido ao lapso temporal entre o fato e a prisão dele. Então, só salientar a comunidade aí que não posso revelar maiores detalhes, porque corre aí em segredo de justiça aí, beleza?
2: Mas a informação mais recente é que ele foi preso ontem,
1: né? É, na verdade são coisas aí que a gente ia divulgar aí na sequência, aí nos próximos dias, nos próximos programas. Mas você já está adiantando aí para a população aí.
0: É uma situação que aconteceu com um casal de idosos, né, aqui em Marmeleiro, que daí ele acabou agredindo os idosos, foi na sexta-feira à noite, né?
1: Exatamente, foi à noite aí, daí durante a madrugada ele andou saindo com o veículo aí, andou gastando o dinheiro aí, uhum, em determinados locais aí, quando foi detido ele já não tinha mais nada em seu poder aí.
0: Estava lá em Santa Catarina já,
1: exatamente,
0: né?
1: Exatamente.
0: Doutora Ediane, desculpa, seja bem-vinda então, Conselho de Segurança de Marmeleiro, tudo certo? Para a gente falar um pouquinho sobre segurança e depois a gente conversa com o Rogério também. Bom dia, doutora.
3: Bom dia, Valdecir, bom dia aos ouvintes da Rádio Cristal, meus parceiros aqui sempre presentes, né? A PM sempre dando uma força. Então, ontem nós tivemos a reunião mensal do CONSEG, né? Nosso assunto principal, né, que tá dando, a gente está dando bastante ênfase, é as câmaras, né, distribuídas na cidade. Então, tem três hidras, né, Rogério? E mais as PROC, que estão todas em pleno funcionamento. Então, nessa reunião, a gente já tem mais projetos, Valdecir, para a instalação de mais câmaras para leitura de placas, que é fundamental até num caso, assim, o furto, desses casos, que, né, crimes que acontecem no nosso município, elas têm é fundamental as câmaras de segurança, né? Então, a gente tem mais três projetos, uma para o Alto São Mateus, uma é o Bom Sucesso, entre Bom Sucesso e Renascença, né, que pertence à Renascença, que é um caminho ali que não tem, e provavelmente mais uma lá no Bom Jesus, para também pegar esse trânsito de Santa Catarina. Então, consegue, né, sempre em busca de melhorias, né, pra, juntamente com a as forças de segurança, né? Ressalto aqui sempre agradecimento à Polícia Militar, à Polícia Civil, né? Que estão sempre, a gente está sempre tentando melhorar as demandas, né? Que a gente sabe que são várias. E o CONSEG também, junto com o AO, Poder Judiciário, a Polícia Civil, lançou ontem a campanha de Setembro Amarelo, né? Que é essa prevenção ao suicídio. Então foram essas as pautas da reunião de ontem do CONSEG.
0: Rogério, seja bem-vindo também ao programa, a gente falar um pouquinho, importante nessa parceria aí, e essas câmeras que vão sendo instaladas na cidade, elas já são, é feita uma pesquisa para saber onde é mais importante instalar essas câmeras, né, Rogério? Bom dia.
4: Bom dia a todos. Essas câmeras foram instaladas, né, em conjunto com o pessoal da Civil e da Militar, onde que eles mapearam os pontos onde que eles precisariam com mais ênfase na questão da fiscalização das LPRs. Então, a PROC, através do sistema que foi feito, um sistema de licitação para contratar uma empresa para instalação dessas empresas, foi conseguido, através deles, ali 7 câmeras LPRs. Mas todas essas câmeras LPRs, elas têm as câmeras guardiãs, que a gente fala. Então, ela tem câmeras de filmagens, monitoramento. Então, além das LPRs, nós temos as câmeras de monitoramento. Foram instaladas também em 3 pontos na cidade câmeras de reconhecimento facial.
0: E essas câmeras, então, essa empresa que ganhou a licitação, ela vem, instala, e aí quem faz a manutenção, ou seja, quem monitora as imagens?
4: A manutenção é executada pela empresa mesmo. Que instalou, né? É um contrato de duração de 12 meses, que começou em dia 8 de fevereiro e vence dia 8 de fevereiro. Inclusive, eles já entraram em contato para fazer um aditivo para mais 12 meses, que é uma inovação experimental no município. Eles têm outros municípios que eles já possuem isso aí, e é um sistema assim, fantástico, muito, muito robusto, com vários tipos de pesquisas que eles conseguem fazer com essas câmeras aí. E existem logins de acesso, que são, como são dados sensíveis, então são câmeras da segurança estadual, né? Então eles têm acesso ali, eles liberam os logins aos policiais, aos investigadores, para essas câmeras não ter liberação de imagens. Uhum. Inclusive a gente tem um login que a gente consegue acessar, mas a gente não consegue fazer pesquisa, a gente consegue fazer o acompanhamento em tempo real.
0: Certo.
4: Então ali nessa tela principalmente aparece já o login da pessoa, o CPF da pessoa, o nome da pessoa que está logando. Então se algum dia vazar alguma imagem, alguma coisa, eles têm como comprovar quem que vazou essas imagens.
0: E daí, como você disse, então, a questão de pesquisa, né? Se precisar seguir um carro, seguir uma pessoa, e a Polícia Militar, os investigadores, Polícia Civil, as forças de segurança, enfim, é que fazem esse trabalho.
4: Isso, as forças de segurança que fazem isso aí. A Prefeitura só entra com a colaboração, por exemplo, para fazer a instalação e a manutenção, então. Uhum.
0: Essa parceria com o CONSEG tem muita força, né, no município. Ele consegue trazer, buscar ajuda financeira também para poder investir na segurança, né?
4: Isso. O CONSEG é muito importante nisso também, que foi começado a discutir essa questão dessas instalações, dessas câmeras de segurança pelo CONSEC.
0: Uhum. A doutora falou então agora desse mês de setembro, que nós vamos ter aí uma parceria. O Demartran faz seguidamente as campanhas de educação no trânsito. Eu não sei qual é que é o mês, que é o mês de educação no trânsito.
4: Setembro agora é a Semana também, Nacional
0: setembro
4: do Trânsito.
0: Tem o suicídio também, né? São os dois juntos. Mas aí o Demartran está programando alguma coisa?
4: Isso, do dia 18 ao dia 25, então é a Semana Nacional do Trânsito. Ano passado a gente conseguiu colocar palestras educativas nas escolas municipais, foi feito 11 palestras. Esse ano a gente não está conseguindo colocar porque tivemos um problema de contratação da empresa, mas vai ter uma palestra com o Colégio Estadual de Marmeleiro ano passado que não conseguimos fazer, com o pessoal do BBTRAN, de Beltrão, que é o BBTRAN, ele é estadual. Então, tem uma ramificação em Beltrão, onde que o pessoal dá essas palestras. Então, eles vão dar essa palestra aí. A gente também vai fazer uma panfletagem, que nem o ano passado. Esse ano está sendo dado ênfase à questão dos ciclomotores e patinetes.
0: Essa é uma situação,
4: nosso problema,
0: delicada. Inclusive, nós conversamos aqui já com a Polícia Militar, com o Subtenente Melo. Inclusive, o município divulgou, o Demartran divulgou aí algumas regras, né, para esses ciclomotores, para esses propelidos, né? Autopropelidos. Mas o Demartran tem que ficar de olho sempre aí, porque não tem a turma para ficar na rua, mas daí tem que chamar a Polícia Militar para organizar, para fazer multa se precisar também, né?
4: Isso, isso. Na verdade, saiu uma normativa dia 20 de julho, né, através do CETRAN, que é o Conselho Nacional de Trânsito, né? Então, saiu uma normativa deles ali sobre alguma coisa sobre esses autopelidos e patinetes e bicicletas elétricas, essas coisas aí. Tinha muitas pessoas utilizando desse modo de transporte, né? Principalmente pessoas idosas e crianças que não têm carteira de habilitação ainda. Então, saiu essa normativa que para dirigir tem que ter acima de 16 anos. Como de 16 a 18 anos ainda são os pais são responsáveis, então se caso acontecer alguma coisa com um adolescente desses, já dá para dizer que são adolescentes, né? Sim. De 16 a 18 anos, os pais são responsáveis. Se caso causar algum dano, tiver uma batida, e essas coisas aí, os pais são responsáveis. E existe, sim, alguma coisa na lei, mas não é muito clara ainda. Então, está sendo feita umas consultas através do Tribunal de Contas e sobre o Judiciário sobre como proceder realmente e quais seriam as punições que seriam cabíveis a serem executadas. A lei existe, mas, por enquanto, ainda não tem-se bem claro qual seria a real punição.
0: Falta muita orientação. Ontem eu estava observando bem no centro ali uma pessoa com uma moto, parecia uma moto normal, né? Você olhando para a moto, você não diz que é uma moto que 25 cilindrados, né? Enfim, que pode andar sem carteira, sem nada. A pessoa sem capacete, de boa ali no meio dos carros. Outra situação também, o cara andando contramão, né? Andando pelo lado esquerdo e virou a esquina para a esquerda, se dá de frente com o outro, né? O perigo. Então, quer dizer, falta muita educação ainda para as pessoas usarem isso, né? Então, aos poucos, vamos ter que ir entendendo como é que funciona isso. Né?
4: Eu sempre digo assim que a educação tem que começar pelas crianças, né? Porque a gente, como adulto, a gente acaba criando uma rotina e acaba fazendo. Está fazendo coisa errada, mas está achando que está fazendo a coisa certa.
0: Exato.
4: E as crianças, elas têm um pouquinho mais de tempo, mais um pouquinho mais de sensibilidade de analisar o que, que o adulto está fazendo. Então, eles veem o que, que o adulto está fazendo errado. Ano passado, a gente bateu muito nessa tecla em cima das crianças para eles autoconscientizarem os pais na hora de ele entrar dentro do carro, da maneira dele dirigir, dos cuidados que ele tem que ter com a própria criança, não colocar lá no banco da frente, colocar lá no banco de trás, questão do cinto, a questão da cadeirinha, a questão da segurança, da seta, de cuidar, de parar nas preferenciais. Porque, claro, todo mundo hoje parece que falta tempo. A hora tinha que ter uns 30, mas o dia tinha que ter umas 30 horas, mais ou menos, que 24 não está dando mais tempo. Mas assim, hoje está muito corrido para todo mundo, então é um atropelo. Ninguém mais consegue ter um tempo assim para manter uma rotina mais. Dar uma pisada no freio, né? Uhum. É que nem a questão do lema do trânsito, né? Desacelere, né?
0: Exato. Mas tem dado certo, né? Mexer com as crianças aí, né? Colocar na criança, né? Grande parte dá certo. Doutora, vamos falar um pouquinho sobre esse mês, então, do suicídio, né? Essa parceria aí que o Conselho de Segurança está fazendo, né? Com as demais órgãos de segurança também. Como é que vai ser, então, esse mês aí inteiro?
3: Então, assim, uma conscientização, porque hoje o problema de saúde mental está um problema mundial, né? Então, a gente vai fazer palestras, divulgar lá no fórum, a gente também já fez um painel grande com orientações, distribuindo panfletos. A principal parte nossa vai ser divulgação de panfletos sobre a saúde mental, né? Conscientizar as pessoas sobre esse problema, que está sendo um problema mundial mesmo, né? E setembro é um mês para conscientização sobre a saúde mental. Então, é em todas as áreas, é os adolescentes, é os jovens, é os idosos, é os adultos. Então, assim, ó, como o Rogério falou aqui, né? O dia tem que ter 30 horas e a gente não consegue fazer tudo. Então, vamos dar uma... aproveitar essa campanha do trânsito de desacelerar, vamos desacelerar nós também, né? Nós pessoas.
0: Que acho que uma coisa liga com a outra também, né? Se a pessoa não está bem da cabeça, ela acaba fazendo bobagem, de repente, no trânsito ou vice-versa. Então, acho que casam os dois assuntos.
3: Exatamente, né? Então, foi uma das pautas ontem também,
0: né,
3: Rogério, do Consegue. Quero agradecer aqui sempre a parceria, né, do executivo, na pessoa do Rogério, que estão sempre prontos, né? Tudo que eu consegue precisa, a gente tá sempre, tem que ter essa parceria, né? E já quero ressaltar aqui, convidar a população de Marmeleiro, que vá ao Consegue, que tragam suas demandas, o Consegue é da comunidade, né? A gente está aberto para, na medida do possível, né, vou dizer, como eu sempre saliento aqui, para nós tentar resolver os problemas em conjunto. Essa parceria com a Polícia Militar é importante, com a Polícia Civil, então, nem se fala, né? E com o Legislativo, convido o Legislativo também, que venha ao Consegue, e o Executivo é a parte principal, né? Porque a gente tem que andar junto para as melhorias para Marmeleiro, né? Então, veio a calhar essa campanha do trânsito, né, do Desacelere com o Setembro Amarelo.
0: O Cabo Marcos, né, aproveitando esse gancho aqui do trânsito, vocês que estão no dia a dia aí, vocês vê tanta barbaridade, né, no trânsito, e a Polícia Militar tem orientado, e se precisar fazer multa, mas principalmente orientar, né, em diversas situações.
1: O que a gente cobra bastante é o que o Rogério falou agora há pouco aí, que a gente salientou no último programa também com relação à idade. Né? O pai quer facilitar a vida do filho, compra o patinete, mas ele está levando o filho ao sedentarismo. Compra uma bicicleta para o piá ir para a escola.
0: Exato.
1: Uma criança não tem conhecimento nenhum do trânsito. Nós temos adultos aqui que saíram de autoescola, parece que esqueceram tudo lá atrás. Nós vivemos um trânsito ultimamente muito violento, que a gente vem percebendo. Para quem acessa a internet, vídeos absurdos, pessoas embriagadas conduzindo veículos, atropelando crianças, tem a situação de um caso aí que o cara arrastou a criança embaixo de um carro aí, que repercutiu muito. Então eu digo assim, compra uma bicicleta para o seu filho, já nós moramos numa cidade pequena, nós não precisamos de autopropelido, ciclomotores para a criança deslocar a escola. Né? Então... teria que se conscientizar muito os pais com relação a esse tipo de situação aí. Criança não conhece as leis de trânsito, mas a gente está pegando um gancho ali, a gente está fazendo já o termo circunstanciado para os pais que autorizam os filhos aí a estarem conduzindo veículos não sendo habilitados.
5: Rogério. Muitas vezes... Ele falou, o Marcos falou, que o primeiro passo, depois de você comprar um ciclomotor, é você ir lá tirar o bloqueio dele. Em vez de ele estar com 30 km por máxima velocidade, tem gente andando a 40, 40 e poucos. A gente percebe isso no próprio...
0: visualmente, né?
5: No próprio radar.
0: Aparece no radar, já mostra.
1: Né? E o que o Valdecir falou agora há pouco aqui também, né? Sobre a questão do o fato de não conhecer as leis de trânsito, acabo transitando na contramão, né? Acidentes aí, tu vai abrir a porta do carro ali e o cara vem e acaba batendo, né? Se machucando. Então, são situações desse tipo que a gente quer evitar, né?
5: E daí a questão aí também da velocidade, né? Que nem o Cabo Marcos falou agora. A pessoa com uma bicicleta vai pegar 20, no máximo, quilômetros por hora. Com ciclomotor vai pegar 35, 40. E sem equipamento, principalmente capacete. A questão de andar na contramão ou não estar andando de repente... no lugar certo, propriamente em cima da faixa. A gente vê muita gente andando em cima de calçadas, atrapalhando quem o pedestre. Então, assim, se conscientizar um pouquinho. A gente não é contra. É bom, principalmente para as pessoas idosas, para se locomover, para não precisar tanto dos filhos, para levar para cá e para lá, aqui dentro da cidade. Nossa cidade é pequena, então o movimento ele não é tão grande assim como numa cidade grande. A gente vê até esses ciclomotores aí em rodovias. Então imagina o perigo que é isso aí.
2: Na frente do caminhão, você vai comer para segurar, né?
5: Isso, quando via está em cima. Tem gente andando à noite, então ela não tem a sinalização de luz traseira ou luz dianteira. É difícil de você visualizar e de repente quando você acaba acontecendo uma tragédia.
0: No nosso Conversa com a Polícia desta quarta-feira, então, um intervalozinho comercial rápido aqui nesta manhã, no oferecimento da Inviolável, o nosso bate-papo de toda quarta-feira, Conversa com a Polícia.
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9 da manhã com 24 minutos, o tempo vai passando e nós estamos então no Conversa com a Polícia, com a Inviolável. 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

0: Então, Valdecir, toda essa conversa nossa aqui é o que a gente chega em que, né, denominador final? Conscientização. Conscientização, né, das famílias, das crianças. Agora o trânsito também vai fazer palestra, orientação sobre né, esses veículos que circulam na nossa cidade, né? Então, assim, deixar bem claro que o objetivo é conscientizar, né? Conscientizar as pessoas sobre a saúde mental. E quero aproveitar aqui e agradecer, né, a oportunidade da Rádio Cristal, que está sempre com as portas abertas para o Consegue, o Rogério também, que é diretor do trânsito, da Polícia Militar, da Polícia Civil. Só agradecer ao pessoal que está sempre e dizer à população que o Consegue está aberto, estamos com as portas abertas, que qualquer demanda que tiver nos seus bairros, na cidade, chegue, levem até o Consegue, que na medida do possível a gente vai tentar resolver esses probleminhas, tá
1: Quem
0: bom?
1: quiser fazer parte do conselho também pode, né?
0: Isso sim, quem quiser participar das reuniões, as nossas reuniões são abertas ao público, toda a primeira terça-feira do mês na sede da Polícia Civil. Convido a população que participem, que levem suas demandas, que na medida do possível a gente vai tentar resolver. Tá bom? Eu quero agradecer, muito obrigado.
2: Obrigado, doutora Elidiane. Então, quem é presidente do Consegue, Rogério, para suas considerações finais também, que você tem mais a dizer sobre o Demartran, né, que é o nosso departamento de trânsito aí, que está sempre atarefado aí de tanta coisa.
3: É, bastante atarefado e a equipe também bem volumosa, né, para atender todas as demandas. Agradecer também a oportunidade aqui na rádio da gente apresentar as nossas demandas. Agradecer sempre à Polícia Militar também, que tá sempre de prontidão quando a gente precisa do auxílio deles, porque o nosso departamento de trânsito ainda ele falta um pouquinho de infraestrutura, né? Então, mas a gente está tentando resolver essa situação aí com o prefeito, ver se a gente consegue resolver uma demanda para criar um pouquinho mais de corpo físico, né, para a
2: Exato,
3: gente conseguir
2: de
3: atender.
2: agentes, né, para trabalhar na
3: É,
2: rua,
3: a
2: né?
3: gente está tentando também a questão da sinalização na cidade, a gente está tentando dar uma recuperada para deixar um pouquinho mais visível, para a pessoa conseguir respeitar um pouquinho mais, ter a atenção maior em questão de placas, de sinalização, sobre essa situação. E pedir para o pessoal agora, principalmente no mês de setembro, né, que se conscientizem sobre as normativas de trânsito, né? Que muitas vezes acontece, vai mudando, pessoas aí já faz 15, 20 anos que fez uma carteira de motorista. Procurar informações, o que pode, o que não pode, o que é legal, o que não é legal. A conservação de veículos também, né, que a gente estava conversando aqui fora do ar aqui também, sobre a conservação dos veículos, manter principalmente as lanternas traseiras, os faróis funcionando, para ficar visível, principalmente à noite, para não acontecer, de repente, uma fatalidade por falta de sinalização ou conservação do veículo.
2: Obrigado, Rogério. Então, bom trabalho para você e para toda a turma lá do Demartran. Obrigado pela presença aqui também.
3: Obrigado a vocês também.
2: Cabo Marcos, então, para suas considerações finais também.
4: Mais uma vez aí, Valdecir, agradecer a vocês esse momento que propicia para a Polícia Militar aí estar tá repassando algumas situações aí para a sociedade. Agradecer aí o excelente trabalho aí da doutora Digiane e o apoio que ela tem dado aí para a área de segurança pública, que engloba todo o município em si. Ao Rogério aqui pelo trabalho que vem fazendo aí na área de trânsito aí do município, e sempre buscando melhorias aí, como ele falou, sinalização horizontal e vertical aí dentro do município para facilitar o entendimento do usuário aí.
2: Conversamos então com o Cabo Marcos, da Polícia Militar, com a Ediane, que é diretora do Consegue, e com o Rogério, diretor do Departamento de Trânsito do município de Marmeleiro, no Conversa com a Polícia desta quarta-feira, sempre com a Inviolável, a nossa anunciante aqui, patrocinadora deste horário. 9h29, seguimos com a nossa programação de quarta-feira pela Cristal FM.
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0: 9 e pouco da manhã, né, Bruna? 9 e pouco da manhã. Eu tava prosendo com a Bruna aqui, o microfone tava ligado, tá tudo certo, né? Tudo certo. Eita, nós, né, Bruna? Vamos tomando um café, vamos prosendo, vamos contando os caos aqui, rapaz. E assim o dia acontece para cada um, né? Com os erros e acertos que cada um tem o seu direito, né? De errar e de acertar também, né? 9h32. 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
0: Bom dia, a Franciele está me dizendo aí, né, que vindo de Renascença para Marmeleiro, uma motocicleta elétrica, né, o cara, pessoa sem capacete, né, na rodovia, na PR-280 que liga aqui Marmeleiro-Renascença, né, como foi dito agora há pouco, essas motocicletas aí, carros, motocicletas elétricas, enfim, de pequena proporção, não podem andar na rodovia, né? Bom dia, Rose Cantona, tudo certo? Alô, meu amigo Tarcísio Trento, na escuta. Um abraço, Trento, bom dia pra ti. Dona Nilce, ótimo café pra todos nós, Deus no comando. Bom dia, bom dia. 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

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Sobre aquela prisão lá, então, que nós conversamos agora há pouco aqui, no Conversa com a Polícia, é suspeito de roubo em Marmeleiro, que foi preso. Então, a Polícia Militar de Santa Catarina, nesta ação integrada com a Polícia Civil de Marmeleiro, cumpriu, então, ontem, um mandado de prisão preventiva contra esse indivíduo, investigado pelo crime de roubo ocorrido em Marmeleiro no dia 28 de agosto, sexta-feira. A captura ocorreu, então, na cidade de Galvão, Santa Catarina, após o compartilhamento de informações estratégicas de inteligência. O crime ocorreu na zona rural de Marmeleiro. O investigado, em tese munido de uma marreta, invadiu a residência das vítimas e, de forma violenta, agrediu fisicamente os moradores com golpes na região da cabeça e do corpo para subtrair valores em dinheiro e um veículo. Após a prática, o suspeito fugiu. Após troca de informações entre as equipes policiais, o suspeito havia sido localizado na posse do veículo no sábado, já em Santa Catarina, e conduzido à delegacia daquela cidade, todavia foi liberado por não estar em situação flagrancial. O Ministério Público representou pela prisão preventiva do suspeito, a qual foi deferida pelo Poder Judiciário, e após troca de informações entre as forças policiais, resultou então na localização e captura dele ontem. Após os procedimentos, foi encaminhado ao sistema prisional. A ação integrada reforça a importância da cooperação entre os estados no combate a crimes. A Polícia Civil reitera o compromisso com a sociedade na rápida elucidação dos crimes e na manutenção da ordem pública. O inquérito policial será concluído nos próximos dias e a população pode fazer denúncias através do 197 da Polícia Civil ou 181, que é o Disque Denúncia. Parabéns, então, à Polícia Militar, Polícia Civil, agora que está investigando o caso, que conseguiu fazer essa prisão aí, dando uma rápida resposta à população. 9h38. A Suzana está comigo aqui também. Bom dia, Suzana. Carretas na porta dos comércios. Dizem que a rua é pública. Na rua, todo sábado, estão parados na porta, diz aqui uma ouvinte. Existem placas. Aquela pergunta se pode proibir, né, carretas de estacionar em frente aos estabelecimentos. Não sei, eu acho que proibir não sei se pode, mas vou anotar aqui para a próxima quarta-feira a gente ver esse assunto aqui também, né? Sobre essas carretas, né? Se pode ou não pode, a distância que deve ser da esquina, tem um distanciamento da rua, né? Da esquina. Vamos colocar aqui na pauta para a próxima quarta-feira essa questão dos estacionamentos de carretas. 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

0: E as curucacas estão chamando chuva, pelo jeito, hein? Não fala em chuva, meu Deus do céu, não fala em chuva, que tem muita casa descoberta ainda, né? Tem gente que dorme à noite enxergando as estrelas, né? Então não pode chover já, precisamos ver se o pessoal consegue resolver aí quem está com a situação descoberta, a casa descoberta, né? Então vamos torcer que não chova, né? Mas as curucacas estão aí fazendo festa aqui pertinho de nós, né?
1: Pra ver no fim
0: 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Bom dia, Arli. Tudo certo aí nos conformes? Então, bom café para todos nós. O Clube de Idosos do bairro Santa Rita está convidando para matinê. Sábado tem matinê. Sábado é dia 5. Tem matinê ali no Clube de Idosos do bairro Santa Rita, a partir das 14 horas, com animação do grupo Melodia. Não é permitido roupa curta, viu? Atenção, não é permitido entrar com roupa curta. A diretoria agradece a presença de todos. Grupo Melodia, sábado, dia 5, no Clube de Idosos do bairro Santa Rita. Um super matinê, tá todo mundo convidado. 9h42. A Vera está parabenizando aqui as amigas Jocelane, a Neca e a Jéssica, que estão completando um ciclo, né? E que o ano novo que está iniciando seja cheio de alegrias, realizações e prosperidade. As aniversariantes, né, Vera da Ponte? Parabéns, Neca, Jocelane Bernardi e também a Jéssica. São as meninas de aniversário hoje, recebendo as homenagens aqui da Vera da Ponte, de toda a família, com certeza. Que Deus abençoe muito, muito. Parabéns! Essa música Mochila Azul era uma pendência que tinha aí de uma menininha que estava de aniversário, né? Ou que está de aniversário hoje, dia 2, eu não lembro o nome, mas foi pedido aqui e a gente toca a música hoje. Música.

0: Essa é a música da Mochila Azul, então, né? 9h45.
1: Quero um beijo.
0: Mandar um abraço lá pra Curitiba, onde está a Ed. Tudo bem, Ed? Bom dia. A Ed tá mandando um abraço aqui pra família Bueno, pra dona Nilce. A dona Nilce já mandou o café da manhã aqui, né? Mandou a foto do café da manhã. Você não faz ideia, viu, Ed? Tem as esfirras, tem um bolo daquele... aquele bolo simples, né? Mas tem um recheio, mas tem um sabor diferenciado, um cafezinho de fundamento, viu? A tua tia é diferenciada, viu, Edi? Muito obrigado em Curitiba nos ouvindo a Cristal aí pelo aplicativo, nosso abraço, obrigado, viu, pela companhia e toda a família Bueno. Então sintam-se abraçados aqui pela Edi. Bom dia, bom dia.
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0: Seu Antônio Appelte, tudo bem, seu Antônio? Tá com a mão pendurada aí, né? Seu Antônio teve um acidente esses dias, né? Na mão esquerda, e tá aí com a mão meio que enfaixada, meio, né? Vai com calma aí, seu Antônio Appelte, vai com calma, deixa o serviço para amanhã. Se precisar ajudar a tratar os porcos aí, chama a piazada, que a piazada ajuda, né, seu Antônio? Um abraço, melhoras aí, vai ficar tudo bem. 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
0: O grupo de oração tem encontro marcado para esta quinta-feira, né? Mais um encontro, desta vez em honra a São Miguel Arcanjo. Então, o grupo de oração Nossa Senhora de Fátima, Renovação Carismática Católica, da Diocese de Palmas Francisco Beltrão, realizando este encontro de muita oração. Serão 4 quintas-feiras, 3, 10, 17 e 24, na Igreja Matriz, a partir das 20 horas. São Miguel Arcanjo, defendei-nos no combate. Esse é o tema, então, destas orações, desses encontros do grupo de oração Nossa Senhora de Fátima. Hoje, amanhã, quinta-feira, dia 3, às 20 horas, depois nas outras quintas, 10, 17 e 24, na Igreja Matriz Santa Rita de Cássia. Fica aí o convite, então, para quem quiser participar, rezar um pouco mais, né, do que já reza, desta vez em honra a São Miguel Arcanjo, grupo de oração, quinta-feira, às 20 horas, na Igreja Matriz. 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

0: estou aqui.
1: Eita, modão velho das antigas, Dona Neuza Milk, tudo bem, Dona Neuza? Bom dia, abraço, tá na estrada aí, né? Tá na estrada. Qualquer dia ela vem trazer aí mais assuntos do girassol, né? E o naturite, agora é época do naturite, né, Dona Neuza? Precisamos naturite, bastante naturite, porque a rinite pega muita gente, então já a dica aí para quem tá com problema de rinite. Qualquer hora ela aparece aí, Dona Neuza, um abraço, bom dia, nos levando de carona. O Rose Cantora, o que a Rose escreveu lá? Homenagear a neta, a Heloísa Verlank, que está de aniversário hoje. Vovó Rose ama muito você, viu, Heloísa? Heloísa com H, Heloísa Verlank, parabéns para você. Obrigado, Rose, fica o registro aí. 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
1: A comunidade de São Paulo, quilômetro 6, e o Clube de Mães Coração de Mãe estão publicamente aqui informando que a festa que seria neste fim de semana foi cancelada por conta das chuvas, por conta do granizo que destruiu toda a cobertura lá do pavilhão. E parte provavelmente da igreja também, então não vai acontecer a festa no quilômetro 6, neste domingo, dia 6, como estava prevista, fica para outra data a ser marcada. O Conselho Pastoral pede a compreensão de todos aí, certo? Então, quem já tinha comprado o churrasco, entra em contato lá com o pessoal da diretoria do quilômetro 6, depois vê aí quando é que a festa vai sair, mas não vai acontecer a festa do quilômetro 6, então neste fim de semana. 9h57, está na hora de dizer um tchau já. O nosso café da manhã indo embora, obrigado pela companhia, toda quarta-feira é assim, temos o Conversa com a Polícia às 9h, e agradeço a você pela companhia, pela preferência, por ter participado também, dado a sua sugestão, enfim, perdão aí se não consegui atender todo mundo, mas a gente vai aos poucos organizando a casa aí, certo? 9h57, um abraço forte, fica bem, que os anjos bons te cuidem e continue na Cristal FM, daqui a pouquinho, Experiência de Deus.

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1: Louvado amei, seja nosso Senhor Jesus Cristo, para sempre seja louvado. Querido povo de Deus, é quarta-feira, é quarta mariana, é o mês da Bíblia, é o mês de Jesus das Santas Chagas, é setembro. Queridos irmãos e irmãs, quero saudar a todos. Repito, estamos no mês da Bíblia, estamos no mês das Santas Chagas de nosso Senhor Jesus Cristo. Chagas dolorosas, chagas gloriosas. Estamos também no terceiro dia do Tríduo, pelas Santas Chagas de Jesus, pedindo a libertação. E a libertação do quê? Vamos juntos, querido povo de Deus, passar esta hora bendita. Saúdo a partir da Rádio Evangelizar, de onde tudo começa. As rádios irmãs, cujos nomes cito neste momento.
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1: Saúdo a você pela TV Evangelizar, sinal digital em todo o país, em várias cidades, canal aberto, pelo YouTube, Padre Manzotti Oficial, e pelo aplicativo da Associação Evangelizar é Preciso, e todas as plataformas digitais. Filhos amados, quero saudar novas emissoras. Seja bem-vinda, Ágape FM 89.9 de Nueva Esperanza, Paraguai. Ágape FM 89.9, com o programa Experiência de Deus. Dom Roberto Carlos Zacarias Lopes, de Nueva Esperanza. Segunda emissora que passa a transmitir. Rádio Catedral FM 94.5, da cidade de Palmas, Paraná. Experiência de Deus, Terço das Santas Chagas e Madrugada Evangelizar. Queridos irmãos e irmãs, quero saudar a Diocese de Palmas, Francisco Beltrão, Dom Edgar Xavier Hertel, Bispo de Palmas e Francisco Beltrão. Rádio Catedral FM 94.5 de Palmas, Paraná. Vamos juntos rezar e nós iniciamos em nome do Pai, do Filho e do Espírito Santo. Amém. Naquele tempo, Jesus saiu da sinagoga, entrou na casa de Simão. A sogra de Simão estava sofrendo com febre alta e pediram a Jesus em favor dela. Inclinando-se sobre ela, Jesus ameaçou a febre e a febre a deixou. Imediatamente, ela se levantou e começou a servi-los. Ao pôr do sol, todos os que tinham doentes atingidos por diversos males os levaram a Jesus. Jesus punha as mãos em cada um deles e os curava. De muitas pessoas também saíam demônios gritando: Tu és o Filho de Deus. Jesus os ameaçava e não os deixava falar, porque sabiam que ele era o Messias. Ao raiar do dia, Jesus saiu e foi para um lugar deserto. As multidões o procuravam, indo até ele. Tentavam impedi-lo de as deixar, mas Jesus disse: Eu devo anunciar a boa nova do reino de Deus também a outras cidades, porque para isso é que eu fui enviado. E pregava nas sinagogas da Judeia. Hoje, coloque-se na cena do Evangelho. Jesus saindo da sinagoga que fica a menos de 100 metros, até menos. Lá em Cafarnaum e entra na casa de Pedro. A sogra de Pedro estava doente. E naquele momento, dizem a ele, ela está com febre, ela está doente. Jesus se inclina, toma nas mãos a sogra de Pedro e a cura. Jesus se inclina sobre a enfermidade, sobre a pessoa doente. Fique com essa imagem. Jesus que se inclina não só sobre ela, mas sobre nós. Se inclina para atender nosso pedido. Eu quero aqui destacar dois pontos. Um, que dizem a Jesus que há uma doente na casa. Então seja esta voz a dizer: Jesus, por intercessão de Nossa Senhora, eu tenho uma pessoa doente na minha família. Jesus, por intercessão de Nossa Senhora, eu peço, curai esta pessoa na sua enfermidade. Jesus se inclina, é uma imagem muito forte. Eu vejo Jesus se inclinando nos hospitais, por intercessão de Nossa Senhora, e a tantos que pedem: mãe, peça teu filho por mim. Jesus se inclinando numa enfermaria, Jesus se inclinando numa UTI, Jesus se inclinando em uma pessoa que está numa calçada devido ao vício do álcool. Alguém que está largado devido ao vício das drogas, Jesus se inclina e cura. Você que está com dor, inclusive nem foi trabalhar hoje, está de licença. Os médicos não chegam ao diagnóstico. O Senhor se inclina sobre você. Nossa Senhora, peça a Jesus. O texto diz que Jesus impunha as mãos em cada um deles e os curava. Ao pôr do sol, todos os que tinham doentes, atingidos por diversos males, os levavam a Jesus. Então agora, quais são os doentes que você leva diante de Jesus? Por intercessão de Maria, diga o nome da pessoa que está doente. Não importa a doença e não importa a gravidade. O evangelho de hoje fala de um Senhor, Jesus, que cura. Nossa Senhora, interceda teu filho por nós. Nós só começamos este programa. Eu vou para um rápido intervalo e nós voltamos já. Volte comigo.
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1: Gente, faça sua caravana, organize a sua lotação. Venha pessoalmente, venha sozinho, venha com a família. Reserve seu lugar, reserve seu ônibus, reserve seu hotel. Toda a programação você já tem, já está explícita no evangelizarepreciso.com.br ou também no padrereginaldomanzotti.com.br. Eu quero lembrar que a abertura é no dia 21, numa segunda-feira. Depois nós temos toda uma programação belíssima da festa das Santas Chagas. Na quarta-feira nós temos São Pio de Pietrelcina. Na quinta começamos o primeiro dia do Tríduo, segundo dia. Depois, no sábado, nós teremos aquela Via Sacra maravilhosa. Porque no sábado da festa das Santas Chagas, nós contemplamos as chagas dolorosas de Nosso Senhor. E olha quanta bênção, quanto testemunho é dado. Um ano as pessoas vêm agradecer, no outro vêm pedir, no outro vêm agradecer. Nós faremos a Via Sacra encenada pelas ruas de Curitiba no sábado à noite. E no domingo as chagas gloriosas. Se programe, é uma questão de se programar. 21 a 27 de setembro. Maria, que a paz de Jesus esteja com você, Maria. Bom dia, Maria.
13: Bom dia, Padre.
1: Deus abençoe. Você fala de onde?
13: Eu falo de Mamborê, Paraná.
1: Meu abraço a Mamborê, Paraná. E como que você me acompanha ali em Mamborê?
13: É, tipo, O município é Mamborê, né? Mas eu moro aqui no Canjarama, bem perto do Maviário.
1: Você mora na zona rural?
13: Isso.
1: Tá.
13: Aí eu acompanho o senhor pela rádio, né? A rádio, pelo aplicativo.
1: Tá bom.
13: A Arena FM e pela Colmeia.
1: Tá bom. Diga lá, minha querida, por favor. O que você quer partilhar?
13: Eu quero pedir oração, Padre, pro meu filho que tá no vício, né? Daí eu já orei muito, de tanta Deus que Deus tirasse ele desse vício, que ele não entrasse nesse mundo da criminalidade, né? Que no caso é satisfação aí. Aí eu entrei em depressão por causa disso, né? Que eu fico com medo de perder meu filho, que eu, de homem eu só tenho ele.
1: Entendi. Por favor, não fale o nome dele. Porque você tocou numa palavra perigosa, facção. E isso é muito perigoso.
13: Sim.
1: Tá? Depois.
13: Eu sei,
1: depois
13: eu tenho medo de se envolver, né?
1: Entendi. Mas ele é usuário de drogas?
13: Ele usa. Tipo, eu nunca vi, padre, ele usando. Mas a menina que morava com ele me falou, né? Nós somos lá do Amazonas. Aí eu vim pra cá pra trabalhar.
1: Entendi.
13: Daí eu trouxe, aí o pai dele, ele não morava comigo, ele morava com o pai dele. Daí me separei do pai dele, e aí quando eu deixei ele tinha 11 anos.
1: Tá bom.
13: Aí agora ele tem 21, ele fez até 21 anos ontem. Daí pra vir pra cá, eu tô vendo lá pro Amazonas, né, com essas coisas. Daí eu tive que trazer ele pra cá pra ver se ele parava, né.
1: Entendi. Eu entendo o seu coração aflito, mas hoje, Maria...
13: Sim, daí ele...
1: Fala.
13: Ah, tá.
1: Ele separou...
13: Separou ontem da mulher dele, tipo, anteontem, né? Aí ele tá meio com a cabeça meio voada, assim, ele tava trabalhando, né? Aí, tipo, como agora acabou a safra, ele tá meio um pouco parado.
1: Entendi.
13: Daí ficar sozinho, né? Que ele mora sozinho lá na cidade. Minha preocupação é essa, tipo, eu não tô lá pra me saber o que ele tá fazendo. E só que eu falo com ele toda hora, eu tô mandando mensagem, perguntando como é que tá, mas eu sabe, né? Ele já é demais, ó, ele não... Filho não ouve a gente que nem a gente quer que ele seja.
1: Tá. Eu entendo a sua preocupação. Levarei no altar do Senhor. E hoje, nesse trido de libertação, nós vamos pedir assim. Senhor, se ele estiver usando drogas, que ele consiga se libertar. Nós vamos pedir a Deus nesse terceiro dia do trido de Jesus das Santas Chagas. E vamos acreditar, filha. Que Deus vai protegê-lo.
13: Sim, padre,
1: dele não se envolver nessas coisas, em facção, em tráfico, que ele possa se manter íntegro e limpo. Não é verdade, Maria?
13: É verdade, padre. Eu choro todo dia, tipo, com medo, né, de fazer mal pro meu filho.
1: Eu entendo, mas ele tem que se cuidar, né, filha? Ele não pode mexer com isso. Você tem rezado o terço das Santas Chagas?
13: Não, tipo, eu oro, sei lá, minha oração, eu oro o Salmo 91, né?
1: Claro,
13: acompanho o padre Zé Maria.
1: Tá bom, não tem problema, reze o Salmo 91. Mas eu convido você a rezar comigo às 3 horas da tarde, eu rezo o terço das Santas Chagas. Comece a rezar comigo, pedindo que Jesus das Santas Chagas liberte ele, tá bom?
13: Tá bom, mas é pelo YouTube ou pelo Instagram? Ou a rádio mesmo?
1: É pelo rádio e pelo YouTube. YouTube e pelo rádio, tá bom? Vai no YouTube,
13: tá,
1: Padre Manzotti,
13: tá.
1: 3 horas da tarde. Mas eu quero reze comigo agora. Senhor Jesus.
13: Sim, Senhor Jesus.
1: Pelas tuas santas chagas.
13: Pelas tuas santas chagas.
1: E por intercessão de Nossa Senhora.
13: Por intercessão de Nossa Senhora.
1: Não permita que meu filho... Entre no mundo das drogas. E se ele estiver... Que tenha força e a graça... De sair deste mundo. Preserve de todo mal. São Miguel Arcanjo. Príncipe. Guardião e guerreiro.
13: guardião e guerreiro.
1: Levante o seu escudo.
13: Levante o seu escudo.
1: E proteja meu filho.
13: E proteja meu filho.
1: Afaste o mal da vida dele.
13: Afaste o mal da vida dele.
1: Amém.
13: Amém.
1: Fique na linha, fale lá para a secretária, para a telefonista, o nome do seu filho que nós não queremos expor aqui. É uma batalha. Não é por acaso que eu estou fazendo a quaresma de São Miguel. Você fez hoje a quaresma de São Miguel? Hoje, nós, cada dia, a intenção cada um carrega a sua. Mas hoje nós estamos pedindo a Deus Nosso Senhor que nos livre da raiva. Mas eu volto a dizer, 9:30 da manhã, antes do Experiência de Deus, inclusive já está lá o que fizemos há pouco. Terminado o Experiência de Deus, vai lá e faça. Todo dia uma batalha espiritual. Uma batalha onde pedimos Arcanjo Miguel, Príncipe, Guardião e Guerreiro, libertai. Volto a dizer, não importa que eu vá colocando várias intenções. A quaresma de São Miguel é única. Então faça. Se você não fez às 9:30, faça depois da Experiência de Deus. E vamos colocar o filho da Maria de Mamborê, Paraná. Ele, ela que nos acompanha pela rádio Colmeia News de Campo Mourão, Bispo Dom Evandro Luiz Brown, da Diocese de Campo Mourão. Eu volto com a leitura orante, volte comigo.
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0: E nós vamos para a leitura orante, nós estamos na segunda carta de São Paulo aos Coríntios. E vamos na sequência. Escute o que as pessoas têm dito sobre a leitura orante, não importa o que tenha aí, sacristão, pode soltar.
1: Me chamo Tiago, da cidade de Itabaiana, na Paraíba.
0: Tiago.
1: E quero trazer um breve testemunho a partir da leitura orante de 2 Coríntios,
0: opa,
1: capítulo 7, versículo 10.
0: Muito
1: e
0: bem.
1: Quão maravilhosa é a palavra do Senhor, que
0: isso,
1: através desse
0: Tiago
1: versículo nos convida a olhar para as nossas feridas, mas não como o fim da nossa caminhada, mas como oportunidade de
0: isso
1: nos aproximarmos ainda mais de Deus.
0: Verdade.
1: E que a tristeza pode sim nos conduzir ao arrependimento,
0: maravilha,
1: à transformação e, consequentemente, à nossa salvação. Então,
0: e
1: tenho
0: forte
1: aprendido, Padre, que as nossas feridas podem se tornar combustível para a glorificação do nome do Senhor. E que aquilo que um dia me causou dor não seja motivo para permanecermos presos ao sofrimento.
0: Olha,
1: mas que
0: aí,
1: pela graça de Deus,
0: forte,
1: seja um instrumento de conversão, amadurecimento e aproximação do Cristo. Muito obrigado, Padre, pela leitura orante que todos os dias me ensina, me conforta e me aproxima mais de Deus.
0: Amém. Amém, filho. Meu abraço, Tiago. Deus abençoe. Você escutou o que ele disse? E foi uma leitura recente de 2ª Carta aos Coríntios, onde falava que às vezes as nossas cicatrizes, vamos traduzir, as nossas pelejas, os nossos sofrimentos, as nossas provações, não é para a nossa queda, mas para a nossa edificação, maturidade e caminho de santidade. Obrigado, Tiago. Parabéns. Olha aí, um jovem, Tiago, lá de Itabaiana, Rádio Itabaiana FM, Dom Manuel Delson Pedreira da Cruz, da Arquidiocese de Paraíba. Por isso é importante evangelizar. E Bíblia aberta, cartilha de oração.
2: Fala, Senhor. Preciso ouvir.
0: E hoje, 2 Coríntios, capítulo 10, versículo 1. Seguintes, 2 Coríntios, capítulo 10, versículo 1. Eu vou dar alguns saltos neste texto. Paulo diz assim, falando à comunidade de Corinto: dizem que eu sou humilde quando estou com vocês, mas sou duro quando estou longe. Pois eu, Paulo, faço esse apelo a vocês em nome de Jesus Cristo, que foi carinhoso e bondoso. Que lindo isso aqui. Padre, não me achei nada bonito. O que você achou bonito aí? Veja, Paulo está dizendo, vocês falam que quando eu estou com vocês eu sou tímido, mas quando eu estou longe, quando eu escrevo essa questão, sou duro. Mas olha o que ele fala de Jesus Cristo. Peço em nome de Cristo, que foi carinhoso e bondoso,

0: Jesus foi carinhoso e bondoso. Você tem essa imagem de Jesus Cristo? Uma imagem de Paulo sobre Jesus. Então diga com amor: obrigado, Jesus, por ter sido carinhoso e bondoso. E obrigado, Jesus, porque continua sendo carinhoso e bondoso. Nossa, eu fico com essa imagem, para mim já seria o suficiente para rezar. Esse Jesus, que às vezes a gente tem uma imagem de um juiz, um homem distante, que agora quer que fique anotando nossos pecados. Não, Jesus, carinhoso e bondoso. Não é à toa que o evangelho de hoje fala de Jesus curando a sogra de Pedro e curando no final da tarde a todos. Mas continuemos o texto. Quando eu for aí, não me obriguem a ser duro, pois eu tenho certeza de que posso agir com dureza contra os que afirmam que fazemos as coisas por motivos humanos. Versículo 4. Escute isto. As armas que usamos na nossa luta não são do mundo. São armas poderosas de Deus, capazes de destruir fortalezas. As armas que usamos na nossa luta. Paulo falando, e a pergunta que eu uso hoje, faço hoje: com que armas você luta? Só com a tua razão? Com que armas você luta? Armas de Deus que são capazes de destruir fortalezas. Vamos nominar a arma da Eucaristia. Armas que usamos a nosso favor nesta luta. Você que está numa luta para libertar alguém do vício, para salvar teu casamento, para chegar à própria conversão e à conversão dos outros. Eucaristia, há armas que devemos usar de Deus, a confissão, há armas que devemos usar com Deus, o Santo Rosário, seja o Mariano, seja o Rosário, o Terço das Santas Chagas, que eu acabei de indicar por uma filha de Deus, que o filho está nas drogas e pelo jeito droga pesada. Eu não quis adentrar, mas deu para perceber. Chegou a dizer em facção. Que armas devemos usar? Você vai falar, eu vou na briga. Não, não é essa a arma. Não é brigando que você vai conseguir. É no diálogo, no amor. Mas como conseguir, padre? Estou lhe falando das armas de Paulo, que são capazes de destruir fortalezas. O Santo Rosário, hoje é Quarta Mariana, o Terço das Santas Chagas, a confissão, a Eucaristia, a visita ao Santíssimo Sacramento, a penitência, ao jejum, aquilo que estamos fazendo, espero que você esteja fazendo comigo, São Miguel Arcanjo, a Quaresma de São Miguel. Ele continua, e assim destruímos ideias falsas, o orgulho humano, que não deixa que as pessoas conheçam a Deus. Destruímos aquilo que domina todo o pensamento humano e fazem com que ele obedeça a Cristo. Essa é a arma. Lute, filho, não desista, não diga no seu coração, eu já fiz tudo. Não. Você não fez tudo, você fez o possível, mas agora com Deus você vai além. Não desista. seu joelho dobrado, sua penitência, sua oração, sua visita ao Santíssimo Sacramento, o terço das Santas Chagas, a Eucaristia, é a arma poderosa. O Senhor Jesus me deu autoridade, versículo 8. Sobre vocês, não para destruí-los, mas para fazê-los crescer espiritualmente. Este é o sentido. Essa é a grande luta que devemos travar. Fazer com que a pessoa ou nós mesmos cresçamos espiritualmente. Que forte esta palavra, hein? Eu volto rezando, volte comigo.
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9: Essa leitura
0: ignorante de hoje, quais são suas lutas? Quais são suas batalhas? E uma pergunta que toca profundamente a mim e a você. Tem usado as armas certas? Gritaria, briga, discórdia, desavença, ciúme, inveja, isso não. São armas erradas. As armas de Deus que falei durante a interpretação do texto. Amém. E eu quero fazer um convite a você. Hoje, você vai pegar o recorte desta leitura orante e vai mandar para alguém que está numa luta. Você vai mandar para alguém que está numa batalha, para que a pessoa se sinta fortalecida e ao mesmo tempo orientada, no que, padre? A usar as armas certas, as armas de Deus. Vou repetir, toca a corneta, sacristão. Você vai pegar o recorte no final do dia e vai encaminhar para alguém que você sabe que está numa luta, numa batalha. Primeiro, para a pessoa se sentir fortalecida. Segundo, para que a pessoa possa se sentir ou orientada com que armas lutar. Junto também eu vou tirar foto do texto e vou colocar no Instagram. E a pergunta será: quais são as armas de Deus que somos chamados a lutar nas nossas batalhas? No final do programa coloco no Instagram. É muito forte o texto de hoje. Obrigado, Senhor. Obrigado, Senhor. Obrigado, Senhor. Valdemar, que a paz de Jesus esteja com você, Valdemar.
4: Bom dia.
0: Bom dia. Hoje é dia dos homens falar.
4: Amém.
0: Vai lá, amém. Você fala de onde, Valdemar?
4: Falo do canal 50, Campo Grande, Mato Grosso do Sul.
0: Opa, canal aberto, 50.1, Campo Grande, Mato Grosso do Sul. Pois não, filho?
4: Padre, eu sou associado todo mês, graças a Deus.
0: Obrigado, eu só tenho a dizer obrigado.
4: Tenho cinco.
0: Cinco? Alô?
4: Filhos.
0: Cinco filhos.
4: Tenho cinco filhos. E uma das filhas é uma filha, essa é quatro homens. Estou ligando para pedir oração. É evangélica ela, né?
0: Tá.
4: Eu sempre acompanho o senhor faz... Comecei faz 2 anos.
0: Que bom que você começou.
4: Seu programa é uma benção.
0: Obrigado. Para a honra e glória de Deus.
4: Amém. É sobre o vício, padre.
0: É.
4: Parei 2 anos quando eu comecei a assistir a programação e voltei e não estou conseguindo parar. Não é grande, não é muita coisa, não. É pouca coisa, mas eu quero me libertar. Eu e a família, os filhos.
0: Certo. O senhor se importaria de eu perguntar que vício é?
4: Cerveja, né? Mas não é muita coisa, mas eu quero libertar da cerveja.
0: Da cerveja, tá. É. Filho, hoje a leitura você estava escutando, né? Paulo fala para lutarmos com as armas de Deus.
4: Exatamente.
0: Então, Valdemar...
4: Eu pego a Bíblia, eu estava acompanhando pela televisão, agora eu vou ler a Bíblia.
0: Que bom, que fico feliz, Valdemar. Então, o que eu digo para você? Olha, você tem na mente assim, eu quero parar de beber. Assim, no teu coração. Você vai falando isso várias vezes. É como alguém que fuma. Eu quero parar de fumar. Eu quero parar de fumar. Junte a isso as armas de Deus. Por exemplo, vai à missa, eu quero parar de beber. Reza o terço das Santas Chagas, eu quero parar de beber. Vai lá. Faz uma obra de caridade, quero parar de beber. Você sabe o que acontece. Porque a gente junta a vontade, o desejo, com a graça de Deus e as orações, as armas de hoje. Você vai ver que do dia para a noite, você vai falar, mas do nada não. Foi muita oração. Para de beber, para de fumar, para de usar droga. Você entendeu, Valdemar, como eu disse? Pode ser pouco. Não importa o que nos prende. Se tem algo que nos prende, vamos deixar para trás, vamos voar alto. Não é verdade, Valdemar?
4: É verdade.
0: Tá bom, meu filho. Tem mais alguma coisa?
4: Eu queria pedir o terço, padre.
0: O terço?
4: Eu aí, do senhor aí.
0: Tá bom, mandarei com o maior prazer, Valdemar, pra você. Tá bom? Só que eu preciso que você fique na linha para que possam pegar o seu endereço. E aí eu posso mandar para você, tá bom? Mando com muito carinho.
4: Está entregue as minhas orações também aqui em Campo Grande, da minha casa.
0: Ah, reze por mim, filho. Preciso sim. Preciso de discernimento, preciso de força e de saúde. Reze por mim. Que Deus abençoe Valdemar, Campo Grande. Por favor, equipe, pega o endereço dele. Lá de Mato Grosso do Sul, TV Evangelizar, graças a Deus. Canal aberto, gente. Graças a você, associado. Muito obrigado. 50.1. Ao arcebispo Dom Dimas Lara Barbosa, da Arquidiocese de Campo Grande. Obrigado, viu, associado. Muito obrigado. Porque nós conseguimos manter o sinal da Parabólica Digital. Parabólica Digital, todo o Brasil. Conseguimos manter o aplicativo, que inclusive ontem na televisão, se viu na missa do meio-dia, eu fiz um exercício e teve um pique, caiu o sinal, mas já está de volta. Foi na hora, no final da missa já estava o aplicativo funcionando. Foi um pique pico de audiência. No aplicativo da obra Evangelizar é preciso que, se você baixar no seu celular, é muito fácil. Faça isso agora. Faça, você está me ouvindo? Você está me vendo? Vai lá, pega o teu aplicativo. Vai lá onde você baixa os aplicativos, na loja de aplicativos. Coloca a Associação Evangelizar. Baixe. Quais são as vantagens? Não paga nada. Não paga nada para baixar, não paga nada para manter. 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E algo que eu sou apaixonado, que é a leitura do dia. Inclusive, quando você vai à missa na sua paróquia, você pode acompanhar a primeira, o salmo e a segunda e o evangelho, se for domingo, segunda leitura, com o aplicativo. Eu uso muito. Obrigado aos associados, porque nos ajudam neste sentido. 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Bom, gente, eu vou para um rápido intervalo e eu volto. Aproveite agora e baixe o aplicativo que eu ensinei. Faça isso nesse intervalo. É só bênção na sua vida. Eu volto já.
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0: Hoje entraram duas novas rádios, ontem duas, uma rádio, uma televisão. E todos os dias eu parabenizo o aniversário das rádios. São mais de 1.300 e poucas emissoras. Forte FM, Tejujuoca, Ceará, Machados FM, Machado Pernambuco, Mandacaru FM de Cedro, Ceará, Miragem FM, Nova Andradina, Mato Grosso do Sul, Tapira FM da cidade de Tapira, Paraná. Amado povo de Deus, quero lembrar a você que ontem foi colocado no YouTube, eu uso o YouTube para evangelizar, uma catequese nova. Você consegue entender que o perdão é libertador? Gente, o tema é muito pertinente. Padre, eu não consigo perdoar. Eu não entendo o que é perdoar. Eu gostaria de entender mais. Está lá a catequese. O perdão é libertador. A catequese de ontem, YouTube Padre Manzotti. Inclusive, se inscreva. Também lembrando, se você não fez a quaresma de São Miguel às 9:30 da manhã, faça agora. Assim que eu der a bênção final, vá lá para o YouTube e faça a quaresma de São Miguel. Ajude no Senhor na libertação da raiva, né? Escute esse testemunho.
1: Maria Socorro.
0: Veio de São Paulo. Meu nome é Ana Azevedo. E faço questão de divulgar em agradecimento uma graça recentemente alcançada. As batalhas que a vida nos apresenta exigem de nós força, esperança e fé. Padre, fui surpreendida alguns meses em um exame de rotina por um diagnóstico de câncer. O susto foi grande. Incerteza por lutar contra o desconhecido, mas uma força interior me dizia que venceria o desafio. Gente, eu não escolhi o texto. Eu vou ler da original aqui, ó. Hoje, escuta aqui, o original quer dizer que eu aqui só amplio, não é que eu mudo. Pois tinha uma arma poderosa, a fé. Tudo a ver com o texto que daqui a pouco eu gostaria que você comentasse no Instagram. A arma poderosa de Paulo. Olha o que ela diz, a arma poderosa da fé. Busquei na oração as forças que o momento pedia. Recebo a capelinha de Jesus das Santas Chagas. Rezo o terço todos os dias. E acredito que essa devoção me fortaleceu, trouxe confiança e cura. Hoje, graças ao bom Deus, estou curada. A cirurgia foi bem sucedida. Estou livre do câncer. Que nunca nos esqueçamos do amor de Deus e do poder das orações. Sou associada da obra e divulgo a devoção das Santas Chagas. Moro em São Paulo, capital. Ana Azevedo escreveu esse testemunho. Sou associada da obra e divulgo a devoção das Santas Chagas. Moro em São Paulo, capital. Pois tinha uma arma poderosa, a fé. Jesus das Santas Chagas. Amém! Toca o sino, sacristão. Testemunho lindo. Chegou a hora, meus irmãos. Terceiro dia do Tríduo da Libertação. Rezemos. Ó Deus, vós sois grande, vós sois Deus, vós sois Pai. Nós os pedimos pelos méritos das santas chagas do vosso Filho, Jesus Cristo. Por intercessão de São Pio de Pietrelcina, pelos nossos irmãos que sejam libertos do maligno, que os tornou escravos, vós e todos os santos vinde em nosso auxílio. Vamos rezar juntos. Da angústia, da tristeza, da obsessão, libertai-nos, Senhor. Da fornicação e da inveja, libertai-nos, Senhor. Dos pensamentos de ciúme, de raiva e de morte, libertai-nos, Senhor. De todos os pensamentos de suicídio e de aborto, libertai-nos, Senhor. de todas as formas de sexualidade desordenada. Libertai-nos, Senhor, da divisão da família, da toda amizade que nos afasta do bem. Libertai-nos, Senhor, de todos os vícios e compulsões. Libertai-nos, Senhor, da enfermidade física, afetiva e espiritual. Libertai-nos, Senhor, de todo ressentimento, mágoa, frustração. Libertai-nos, Senhor, de toda agressividade, ira e ódio. Libertai-nos, Senhor, de toda fofoca, mentira, sentimento de vingança. Libertai-nos, Senhor, de todas as formas de malefício, de feitiçaria, de bruxaria. Libertai-nos, Senhor. Ó Deus, que disseste: deixo-vos a paz, dou-vos a minha paz. Concedei a libertação de maldições e dai-nos a graça de gozar sempre a vossa paz, pelos méritos das santas chagas de Jesus. Por Cristo, Senhor nosso, amém. O Senhor esteja convosco. Ele está no meio de nós. Abençoai, Senhor, a água, a roupa dos enfermos, as fotos de família e os remédios. Por intercessão de Nossa Senhora do Carmo, São Pio de Pietrelcina, nos méritos das santas chagas, e dê desta água abençoada para os seus familiares. Tome você e dê aos seus. Em nome do Pai, do Filho e do Espírito Santo. Amém. E eu me despeço com o clipe Pedi Recebereis, YouTube Padre Manzotti. Lembrando, no Instagram, vai fazer o comentário. Perdeu a quaresma de São Miguel, às 9:30? Vá agora fazer. Evangelizar é preciso.

0: 11 horas.
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15: Onze horas e quatro minutos, 11:04, bom dia, manhã de quarta-feira, né? Já é quarta-feira, dia 2 de setembro, ano 2026. 245 dias já se passaram, 120 para terminar o ano de 2026. Quem chega com a nossa agenda do rádio de hoje é a Elaine Dias.

0: gente chega com uma agenda do rádio hoje, 2 de setembro, dia do repórter cinematográfico e também fotográfico. Hoje é dia do florista e hoje é dia nacional da Kombi. Aniversariante do dia. Fazem aniversário hoje o compositor e escritor brasileiro Aldir Blanc. Ele nasceu em 1946. O ator Vitor Fasano também está apagando as velhinhas. Arnaldo Antunes nasceu em 1960. Ele é músico e compositor. Para você lembrar, tem os Tribalistas. Ainda Keanu Reeves, o ator que faz aniversário no dia 2 de setembro e nasceu em 1964. Fatos históricos e jornalísticos. Foi no ano de 1945 que o Japão se rendia ao fim da Segunda Guerra Mundial. A bordo do navio Missouri, ancorado na Baía de Tóquio, representantes japoneses e americanos assinavam a rendição incondicional do Império Japonês. E em 2008, o Polo Norte virava ilha pela primeira vez em 125 mil anos. Gente, morria em 1997 Viktor Frankl, um médico e psiquiatra austríaco. Em 2018, o Museu Nacional do Brasil era destruído por um incêndio, com a perda de mais de 90% da coleção do museu. A agenda do rádio fica por aqui. A gente volta amanhã com muito mais. Um grande abraço e até lá!
1: O tempo é instável, né? Céu encoberto aqui na região sudoeste do Paraná. Estamos agora com 20 graus lá fora, aqui dentro do estúdio 21.5. Umidade relativa do ar da casa dos 72%. Quem está chegando com a previsão do tempo para hoje é a Viviane Bessa.
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3: Na região sul, a quarta-feira, dia 2 de setembro, será de tempo firme e poucas nuvens nos três estados. No Paraná, Curitiba terá a menor temperatura entre as capitais, com mínima de 6 graus e máxima de 19. Em Santa Catarina, os termômetros em Florianópolis variam entre 12 e 18 graus. Já no Rio Grande do Sul, Porto Alegre registra mínima de 8 graus e máxima de 18. As informações são do Instituto Nacional de Meteorologia. Viviane Bessa, o tempo e a temperatura.
1: Valeu, Viviane, obrigado aí com a sua participação. Vamos saber de esportes. Ontem teve jogo da Copa do Brasil, disputadíssimo, né? De virada. Valdecir Moraes chega com estas e outras informações. Bom dia, Moraesinho.
4: Bom dia para você, bom dia também para o ouvinte do programa. Pela Copa do Brasil, então, ontem saiu o primeiro semifinalista, o Atlético Mineiro venceu o Cruzeiro. O jogo foi muito pegado, muito emocionante, né? Com teste para cardíaco, Atlético Mineiro 2-1 no Cruzeiro. O Atlético aguarda Grêmio ou Internacional, que vão jogar amanhã, quinta-feira, o jogo da volta. Na primeira foi 0-0. Hoje, mais dois jogos, os vencedores se enfrentarão numa semifinal. Vitória e Vasco, na primeira 1-0 para o Vasco. Santos e Palmeiras, na primeira foi 3-0 para o Palmeiras, as duas partidas às 9h30 da noite. Pela Série A do Campeonato Brasileiro, o jogo atrasado hoje será disputado pela quarta rodada ainda, 19h30, Flamengo e Mirassol. Pela Série B, ontem Londrina e Juventude empataram em 0-0. Juventude é líder com 46, em segundo Vila Nova com 44, na zona de classificação para a próxima fase do Campeonato Brasileiro da Série B, ou zona de classificação para a Série A. Pela Copa Sudoeste de Futsal, Marmeleiro jogou ontem Salto do Lontra, estreando na competição Série Ouro, a primeira divisão, defendendo o título conquistado ano passado, empatou em 3-3. Próximo jogo, na terça-feira que vem, no ginásio do bairro Ipiranga, contra Planalto, reeditando a final do ano passado. Planalto, que está no mesmo grupo, jogou em casa ontem e perdeu para Vitorino pelo placar de 5-4 na Copa Sudoeste de Futsal. Logo mais no Vanguarda Esportiva traremos estas e muitas outras. Até lá!

0: 11 horas e 9 minutos, o nosso programa da manhã, programa Ayrton José. 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
0: Tá certo, então. 11 horas e mais 12 minutos. Essa é a Michele da Por Menos falando com a gente aqui no programa da manhã, programa Ayrton José. Hoje não pôde vir aqui, fizemos via... As mídias, né? Via WhatsApp aí. 11 horas e 12 minutos, vamos falar para você do frigorífico Marmoreiro, hein? 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Já tem as informações, do Giro Internacional, né? Já as informações do Giro Internacional. Já a gente dá um jeitinho também na câmera aí da internet, né? Que ficou tudo preto aí, né? 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
0: 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Antes de cair o sinal, a dona Eva Silva estava ligada com a gente lá no Facebook. Também quem mais estava conectado ali, né? O Odair Dallagnol e mais uma porção de gente, né? Ligada com a gente também no Facebook da Rádio Cristal, né? Hoje com alguns probleminhas aí, né? Então, obrigado você que está ligado com a gente. Voltou a imagem agora, voltou a imagem. Vamos falar para você, trazer a conexão do Giro Internacional, conectando com a Rádio França. Escalada no Oriente Médio. Irã revida ataque dos Estados Unidos.
3: Giro Internacional. Luísa Ramos.
4: Paris, quarta-feira, 2 de setembro de 2026. Teherã lançou mísseis e drones contra bases militares americanas no Golfo em resposta a uma série de bombardeios dos Estados Unidos contra alvos iranianos, que deixaram pelo menos 11 mortos e cerca de 60 feridos, de acordo com a mídia estatal iraniana. Entre as vítimas, 4 pessoas morreram durante uma festa de casamento no sul do país. A Guarda Revolucionária Iraniana anunciou 7 mortes entre militares e paramilitares em ofensivas no oeste do país e na ilha de Lavan, no Golfo. Em resposta, o Irã reivindicou ataques contra instalações militares americanas na Jordânia, Iraque, Emirados Árabes Unidos e Bahrein. Donald Trump advertiu que qualquer nova resposta iraniana provocará uma reação ainda mais dura de Washington. A União Europeia e a França convocaram nesta quarta-feira representantes diplomáticos da Rússia após a Alemanha acusar Moscou de estar por trás de uma tentativa de ataque com drone carregado de explosivos no aeroporto de Leipzig em agosto. A chefe da diplomacia europeia, Kaja Kallas, afirmou que o episódio tem características de um ato de terrorismo apoiado por um Estado. A tensão aumentou depois que autoridades alemãs anunciaram hoje uma nova investigação sobre uma possível sabotagem contra a rede elétrica do país. A França prometeu defender novas sanções europeias contra a chamada frota fantasma russa, usada para transportar mercadorias sob bandeiras falsas. Moscou rejeita as acusações de sabotagem feitas pelos ocidentais. A crise migratória em Ceuta continua dominando o debate político na Espanha. Manifestações estão previstas para esta quarta-feira em várias cidades do país, após dias de protestos na própria cidade autônoma espanhola. Os atos ocorrem na véspera da ida do primeiro-ministro Pedro Sánchez ao Congresso para explicar a gestão da crise iniciada em 30 de julho. A atuação do governo diante da entrada em massa de imigrantes e as medidas adotadas para reforçar o controle das fronteiras da Espanha e da União Europeia estarão no centro dos questionamentos. Uma semana após o colapso de uma geleira no Himalaia, as esperanças de encontrar sobreviventes no Nepal diminuem. Segundo informações mais recentes divulgadas pelas autoridades, o desastre já deixou 1.130 mortos e cerca de 4 mil desaparecidos. As equipes de resgate concentram as buscas em túneis de usinas hidrelétricas, onde ainda pode haver pessoas presas. Da Rádio França Internacional para a agência Rádio Web, de Paris, Luísa Ramos.
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2: Sempre ligado aí em você. Bom dia pro Carlos Barpi, pro Paulo Martini, a Rose Schmidt, Valmir, Roselito Bueno também, a Eva Silva, o Odair Dallagnol, o Roberval Bugs, né? Pessoas que também estão com a programação da Rádio Cristal, né? Acompanhando a gente lá no Facebook, né? Vamos ver quem mais está por aqui agora. É o Nelson Cassaro dando bom dia, Alvani também dando bom dia. Também o Cledomir Rodrigues, a Sara Alberti, a Darlene Lourdes Casale Lins, Vilma Ferreira, Marisa Dornelles, né? Obrigado a você que está aí acompanhando a programação da Rádio Cristal. Olha, tem uma moça que está doando uma cama de solteiro em bom estado, sem colchão. Quem estiver precisando, liga aqui na rádio, que a Bruna passa o endereço dessa moça aí que está querendo doar um colchão, tá certo? Já já os avisos, os comunicados de hoje aqui no nosso programa da manhã, o programa Ayrton José. 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

0: Liga pro guri, 469-2001-7336. 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Clínica Espaço Revitalize, aqui em Marmeleiro. 11:32, tem notícia no meio da hora, Reginaldo Vicente.
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2: Mais de 380 hectares de desmatamento ilegal foram autuados pelo Ministério Público de Santa Catarina. O balanço faz parte da Operação Mata Atlântica em Pé 2026, realizada simultaneamente nos 17 estados abrangidos pelo bioma na última semana. Em Santa Catarina, a operação ocorreu entre os dias 10 e 26 de agosto e gerou quase 2.725.000 reais em multas. Os locais não foram informados pelo Ministério Público. Baseada em inteligência geoespacial, sistema que conecta dados informados ou informando as localizações geográficas para revelar os padrões, tendências e insights ocultos, e informando coordenadas e mapas em decisões estratégicas, foram fiscalizadas de maneira remota e presencial 178 áreas com 381 hectares de área de desmatamento. Conforme os dados do MAP Biomas Alerta, Santa Catarina então conta com 249 alertas de desflorestamento. Entretanto, segundo o Atlas dos Remanescentes Florestais da Mata Atlântica, da Fundação SOS Mata Atlântica, em 2025 foi registrada uma redução de 40% no desmatamento em relação ao período anterior no Brasil. Já para o coordenador do projeto Mata Atlântica em Pé, promotor de justiça Alexandre Gaio, a operação consolida um modelo bem-sucedido de trabalho planejado e articulado entre diversas instituições, com o uso de tecnologia para viabilizar respostas efetivas aos ilícitos praticados em prejuízo da Mata Atlântica.
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0: 11:36 até o meio-dia, a gente fica aqui com você. Já já a cotação dos preços do mercado agrícola e mercado financeiro, também os avisos e comunicados de hoje. Bom dia para Janete Simão, também ligada com a gente lá no Facebook, o Altair Oliveira. Ande, Altair, Janete Painho, Carlos Silva, Arlete Giacomelli, Clacir Signori, Cledomir Rodrigues. Ah, mais uma porção de gente aí ligada com a gente também lá no Facebook Rádio Cristal. 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Eleições 2026 aqui na Rádio Cristal. Pode colocar o fundinho ali. 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Você vai ter todas as informações aqui na Rádio Cristal, antes, durante e depois, né? 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Acompanhando tudo direitinho, né? Onde que você vai votar, tudo, a Rádio Cristal vai informar. 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Bom dia, Luiz Gomes. Bom dia, o Francisco Barbosa. Bom dia também a Zemir Vimar Araldi, dando bom dia, feliz quarta-feira. Joia, joia, joia, né? O Erce Mendes também apareceu lá, a Rose Nunes também apareceu no Facebook, a Clacir Signori também. É, muita gente aparecendo também lá pelos lados do Facebook, cumprimentando a gente. Muito obrigado. 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
0: 11 horas 47 minutos, 11h47. 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
0: 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Ligue 469-9122-4038. 11h52, é hora dos números.
3: 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Cotações fornecidas pelo Deral Cima.
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0: 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A cotação dos preços do mercado agrícola para hoje: milho, preço estável, 58 a 62, ou mais praticado, 62. Soja, preço estável, 136 a 138,50, ou mais praticado, 138. Trigo pão PH 78, saca de 60 quilos, variando de 78 a 82, ou mais praticado, 78. Boi em pé, arroba 350, 360, ou mais praticado, 355. Vaca em pé, padrão corte, arroba 315 a 320, ou mais praticado, 320. O dólar em queda, hoje sendo comercializado em 5,11. Euro da Europa, 5,92. Libra do Reino Unido, R$6,90. Amanhã a gente confere mais informações do mercado agrícola e mercado financeiro aqui na Rádio Cristal. Bom dia, Sebastião da Rocha, o Tião. Bom dia para Neudi Bombieri, bom dia também para Rosimari Ferla, também ligada com a gente no Facebook. A Noeli Zacarias também curtiu a gente lá no Facebook. Alveni Brandão também. É, quem mais curtiu a gente lá no Facebook? Travou aqui, não foi mais a paginazinha. Obrigado, um abraço para você ligado também no programa da manhã, programa Ayrton José. Tem avisos e comunicados já já, né? 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Atenção, muita atenção, senta no banquinho, tem informação. 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A reserva de carne para a festa no quilômetro 18, no dia 13 de setembro, é com o Neide Félix Correia, no 469-9916-8830, com Eliseu Batistella, no 469-8822-5592, ou no Cobema, com o Chilson, 3525-1404. 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Olha, vem aí o sétimo jantar italiano da Capela São Leopoldo de Marmeleiro, com show de prêmios. Uma noite especial de boa comida, amizade e grandes prêmios. Será no dia 5 de setembro, às 19h30, no pavilhão da Igreja Matriz aqui em Marmeleiro. Tem que levar pratos e talheres. O cardápio vai ser macarrão, molhos, arroz, polenta, mandioca, com bacon, omelete, carne suína, galeto, saladas diversas. Bebida não está incluída no valor. Terá vinho, cerveja, chope, refri e água. Reservas no 469-9911-4717. Valor do ingresso R$ 50. Dia 5, sétimo jantar italiano da Capela São Leopoldo no Salão Paroquial da Igreja Matriz. Atenção, a comunidade São Paulo do quilômetro 6 e o Clube de Mães estão informando que está cancelada a festa marcada para este domingo, dia 6 de setembro, em virtude da chuva de granizo que ocorreu no último domingo. 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

0: tarde agora para você que está ligado. Muito obrigada por curtir a programação aqui da Caiobá FM. Agora, 12:25. Muito prazer, Léa Vilhena. É o meu nome.
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0: Meio-dia e 25.
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Bom dia, famílias! A minha saudação a todos que estão sintonizados com a programação da Rádio Cristal FM 92.9. A você que estava ainda no seu serviço, acompanhando a programação, você que agora já está com a sua família, ouvindo essa programação, tomando chimarrão, ou já almoçando, esteja conosco neste momento para repassarmos aos paroquianos da paróquia Santa Rita de Cássia de Marmeleiro a programação dos próximos dias e também para juntos rezarmos com o Evangelho da liturgia de hoje, da quarta-feira, dia 2 de setembro, 22ª semana do Tempo Comum. E vamos iniciar também com a nossa oração de devoção mariana, rezando: o anjo do Senhor anunciou a Maria, e ela concebeu do Espírito Santo. Eis aqui a serva do Senhor, faça-se em mim segundo a vossa palavra. E o Verbo de Deus se fez carne e habitou entre nós. Ave Maria, cheia de graça, o Senhor é convosco. Bendita sois vós entre as mulheres, e bendito é o fruto do vosso ventre, Jesus. Santa Maria, Mãe de Deus, rogai por nós, pecadores, agora e na hora de nossa morte. Amém. Rogai por nós, Santa Mãe de Deus, para que sejamos dignos das promessas de Cristo. Oremos. Derramai, ó Deus, a vossa graça em nossos corações, para que, conhecendo pela mensagem do anjo a encarnação do vosso Filho, cheguemos por sua paixão e cruz, a glória na ressurreição. Por Cristo nosso Senhor. Amém. Glória ao Pai, ao Filho e ao Espírito Santo, como era no princípio, agora e sempre. Amém. Vamos ouvir o Evangelho da liturgia de hoje, de Lucas, capítulo 4, versículos 38 a 44. Naquele tempo, Jesus saiu da sinagoga e entrou na casa de Simão. A sogra de Simão estava sofrendo com febre alta e pediram a Jesus em favor dela. Inclinando-se sobre ela, Jesus ameaçou a febre a deixou. Imediatamente, ela se levantou e começou a servi-los. Ao pôr do sol, todos os que tinham doentes atingidos por diversos males os levaram a Jesus. Jesus colocava as mãos em cada um deles e os curava. De muitas pessoas também saíam demônios, gritando: Tu és o Filho de Deus. Jesus os ameaçava e não os deixava falar, porque sabiam que ele era o Messias. Ao raiar do dia, Jesus saiu e foi para um lugar deserto. As multidões o procuravam, indo até ele, tentavam impedi-lo de que os deixasse. Mas Jesus disse: Eu devo anunciar a boa nova do reino de Deus também às outras cidades, porque para isso é que eu fui enviado. E pregava nas sinagogas da Judéia. Palavra da salvação, glória a vós, Senhor. Vemos hoje a centralidade desse evangelho nesta fala de Jesus, na qual é o espelho da missão cristã. Eu devo anunciar a boa nova do reino de Deus também às outras cidades, porque para isso é que eu fui enviado.

0: cuidado. Então, demonstra também esse cuidado próximo de Jesus e também sempre agindo, né, devolvendo a dignidade para as pessoas nesse contato que ele tinha, realizando as curas, os milagres e sempre também nesse serviço generoso, na qual deve ser este o espelho para nós como cristãos, é sempre se doar também, assim como servidores, né, nesse anúncio do reino do Pai, como Jesus realizou. Os caríssimos irmãos e irmãs paroquianos da nossa paróquia Santa Rita de Cássia, na Igreja Católica aqui de Marmeleiro, queremos repassar a nossa programação nos próximos dias. Hoje, quarta-feira, temos o atendimento do padre na Secretaria Paroquial, também na parte da tarde. Então, o padre vai atender das 13h30 até as 14h15. Depois, o padre tem que se preparar, organizar para a missa das 15 horas. Após a missa das 15 horas, 16 horas, o padre voltará para o atendimento até as 17h30, na Secretaria Paroquial. Às 19 horas, o padre vai celebrar a missa no bairro Jardim Bandeira. Então, 19 horas. Teríamos programado a missa no Vila Roma, mas, devido à capela, né, ao centro comunitário, onde nós rezamos as missas no Vila Roma, ter sido atingido pelo granizo no domingo, então nós vamos remarcar, né, uma data ainda esse mês para celebrar a missa no Vila Roma. Então hoje teremos a missa no Jardim Bandeira. Amanhã, quinta-feira, o padre vai realizar as visitas de bênção nas famílias, as visitas aos doentes que nos solicitam na parte de manhã e tarde. E à noite, às 19 horas, teremos missa na Linha Félix e na comunidade do quilômetro 10. 19h30, o encontro da RCC na Matriz, o encontro do grupo de oração. Sexta-feira, a partir de amanhã, o atendimento do padre na Secretaria Paroquial, das 8 às 11h30. Nessa sexta, às 14 horas, teremos o encontro do Apostolado da Oração no Cenáculo. E às 15 horas, a Missa do Sagrado Coração de Jesus, com a liturgia, conduzida pelo Apostolado da Oração, da nossa paróquia. Conforme toda a primeira sexta do mês, nós temos essa Missa do Sagrado Coração de Jesus, às 15 horas. 17 horas, a Missa no Colégio O Bosque, em Francisco Beltrão. 19 horas, a Missa de Tríduo, na comunidade de Alto Pinhal, Enéas Marques. Sábado, teremos bastante missas em comunidades da paróquia. 9h30 da manhã, teremos então celebrações em três comunidades, né? Celebrações eucarísticas, sendo duas missas e uma celebração com um diácono. Então, na comunidade do Santo Antônio, no São Domingos e da Nossa Senhora de Fátima. Às 14h30, teremos missas em duas comunidades neste sábado, na comunidade do Manduri e na comunidade do São Luís. 19 horas, então teremos a missa na matriz e a celebração na capela do bairro Ipiranga. E nesse sábado teremos o jantar italiano no bairro Passarela. Domingo, dia 6, então celebrações eucarísticas nos bairros Santa Rita, da Capela Santa Brígida, e também na Capela São Leopoldo, do bairro Passarela, sendo que no bairro Passarela sempre temos a transmissão da celebração eucarística. Domingo também, 9h30, teremos então celebrações eucarísticas em três comunidades, às 9h30, no bairro Alvorada, no bairro Água Branca e na comunidade do Quibebe, do interior. Às 10 horas da manhã, então, o padre vai celebrar a missa com a festa na comunidade do Barra Bonita, festa em honra à sua padroeira Nossa Senhora da Luz, com a participação do setor, né, as comunidades de São Domingos, Santo Antônio, Nossa Senhora de Fátima, também do Sagrado Coração, do Progresso, da Gruta, irão auxiliar com a liturgia e cantos nesta festa no Barra Bonita, e 19 horas a missa na Matriz. Então essa é a nossa programação, repassada até do próximo domingo, dia 6 de setembro. Vamos recordar que estamos vivenciando as pré-missões, essa preparação das missões redentoristas que irá acontecer de fevereiro a março de 2027 em nossa paróquia. Estamos no momento de organizar grupos de família, grupos de orações em todas as comunidades, no setor matriz também, no centro. Então, quem ainda não recebeu o convite de grupos para fazer parte de grupos de oração, por favor, possam deixar o seu nome aqui na secretaria paroquial, que o padre poderá estar encaminhando vossas famílias para algum dos grupos de orações. Está bem? Vamos realizar esses encontros agora até o período de janeiro. É essa atividade que temos de preparação para o momento. Vamos invocar a bênção de Deus sobre nossas famílias, sobre a nossa comunidade paroquial. O Senhor esteja convosco, Ele está no meio de nós, por intercessão de Santa Rita de Cássia, nossa padroeira, da bem-aventurada Virgem Maria. Abençoe-vos, ó Deus Todo-Poderoso, Pai e Filho e Espírito Santo. Amém.
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10: Meio-dia e 42.
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14: Olá, muito boa tarde, aquele abraço, uma ótima quarta-feira, meio de semana. Com informação, a partir de agora, nosso Rádio Repórter, começando nas ondas da Cristal. Uma regra do Pix já passou a valer nesta terça-feira. A medida amplia de 30 para 80 dias o prazo para contestar uma devolução realizada pelo Mecanismo Especial de Devolução, o MED, quando houver suspeita de fraude. A mudança foi estabelecida pelo Banco Central e busca proteger principalmente comerciantes, prestadores de serviço e pequenos negócios, vítimas de golpes que usam o próprio sistema de segurança do Pix. O novo prazo vale para quem recebeu um Pix de forma legítima, mas teve o dinheiro devolvido posteriormente por causa de uma contestação considerada fraudulenta. A contagem começa na data de devolução feita pelo MET. O prazo para quem enviou um Pix e foi vítima de fraude continua sendo de 80 dias, contados a partir da transação original. Com a mudança, há duas situações distintas em que o prazo é de 80 dias. Vítima que enviou o Pix tem até 80 dias a partir da transferência para pedir o MET. Recebedor que sofreu devolução indevida tem até 80 dias a partir da devolução para contestá-lo. A alteração está prevista na Instrução Normativa BCB 766, que atualizou o manual operacional do Diretório de Identificadores de Contas Transacionais e integrante das regras do Pix. A mudança mira uma fraude que explora o mecanismo de proteção do Pix. O golpista pode fazer um pagamento para uma loja ou prestador de serviço e depois alegar que transferiu o dinheiro por engano. Ele pede que o comerciante devolva o valor por uma nova transferência, muitas vezes para uma chave diferente. Depois, o criminoso aciona o MET no próprio banco e afirma que o pagamento original foi resultado de uma fraude. Se a contestação for aceita e houver saldo disponível, o valor pode ser devolvido pelo banco. Nesse cenário, o comerciante pode acabar perdendo dinheiro duas vezes, primeiro ao fazer uma nova transferência e depois com a devolução do Pix original. Por isso, então, a recomendação é utilizar a função de devolução vinculada à própria transação do aplicativo do banco, em vez de fazer um novo Pix para uma chave informada pela outra pessoa. Mais de 380 hectares de desmatamento ilegal foram autuados pelo Ministério Público de Santa Catarina. O balanço faz parte da Operação Mata Atlântica em Pé 2026, realizada simultaneamente nos 17 estados abrangidos pelo bioma na última semana. Em Santa Catarina, a operação ocorreu entre os dias 10 e 26 de agosto e gerou quase 2.725.000 reais em multas. Os locais não foram informados pelo Ministério Público. Baseada em inteligência geoespacial, sistema que conecta dados informados ou informando as localizações geográficas para revelar os padrões, tendências e insights ocultos, e informando coordenadas e mapas em decisões estratégicas, foram fiscalizadas de maneira remota e presencial 178 áreas, com 381 hectares de área de desmatamento. Conforme os dados do MAP Biomas Alerta, Santa Catarina então conta com 249 alertas de desflorestamento. Entretanto, segundo o Atlas dos Remanescentes Florestais da Mata Atlântica, da Fundação SOS Mata Atlântica, em 2025 foi registrada uma redução de 40% no desmatamento em relação ao período anterior no Brasil. Já para o coordenador do projeto Mata Atlântica em Pé, promotor de justiça Alexandre Gaio, a operação consolida um modelo bem-sucedido de trabalho planejado e articulado entre diversas instituições com o uso de tecnologia para viabilizar respostas efetivas aos ilícitos praticados em prejuízo da Mata Atlântica. O nosso rádio repórter das ondas da Cristal, nesta quarta-feira, o CastraPet prevê 3.800 castrações gratuitas nesse mês de setembro. Detalhes com a repórter Fernanda Nardo.
9: O CastraPet Paraná, o Programa Permanente de Esterilização de Cães e Gatos, inicia nesta quinta-feira, dia 3, a agenda de setembro, coordenada pelo Instituto Água e Terra, o IAT. A ação prevê 3.800 castrações gratuitas em 22 municípios ao longo do mês. O primeiro atendimento será em Pontal do Paraná, no litoral. A programação segue até o dia 29 e inclui cidades do litoral, do oeste, noroeste, norte e região metropolitana de Curitiba. O programa atende animais de famílias de baixa renda, pessoas vinculadas a organizações da sociedade civil e protetores independentes. Além da cirurgia, a iniciativa prevê vacinação, microchipagem e orientações sobre os cuidados antes e depois do procedimento. Segundo a proposta do programa, as ações integram o conceito de saúde única, com foco na prevenção de zoonoses, na vacinação antirrábica, na identificação dos animais e na conscientização sobre a guarda responsável. Para participar, os tutores devem procurar os pontos de inscrição definidos pelas prefeituras dos municípios atendidos. Agência Rádio Web de Curitiba, Fernanda Nardo.
14: O Proerd certificou 210 alunos do quinto ano da Rede Municipal de Salto do Lontra na quinta-feira, dia 27. Durante a cerimônia, no Centro de Eventos do município, os estudantes participaram de 10 encontros semanais com a soldado Jaqueline Rocha, voltados à prevenção, ao uso de drogas e à violência. A formatura reuniu alunos, professores, pais, familiares, autoridades e integrantes da comunidade. Todos os estudantes que concluíram as atividades receberam certificado ao final da solenidade. O programa educacional de resistência às drogas e à violência é desenvolvido no município por meio de parceria entre a Polícia Militar, a Prefeitura de Salto Lontra e a Secretaria de Educação. As atividades foram desenvolvidas uma vez por semana ao longo de 10 encontros. As aulas foram conduzidas pela instrutora Soldado Jaqueline Rocha. Este programa trabalha com crianças e adolescentes e a prevenção ao uso de drogas, formas de resistir às pressões de amigos e outras pessoas, fortalecimento da autoestima e lições relacionadas à cidadania. Para as turmas do quinto ano, o conteúdo também aborda os efeitos das drogas no organismo e a prevenção de diferentes formas de violência, incluindo bullying. Durante o curso, cada aluno produziu uma redação para demonstrar os conhecimentos adquiridos nas aulas do Proerd. O volume de chuvas que caiu na região sudoeste do Paraná foi meio que homogêneo. A reportagem levantou os dados até o começo da noite de segunda-feira, dia 31 de agosto. Os dados foram captados das estações do CIMEPAR e do IMET, estes de Dionísio Cerqueira, Clevelândia, e dois vizinhos relativos ao dia 31 de agosto. A estação do CIMEPAR e a estação do IMET registraram em Capanema 92,8 milímetros, Clevelândia 88,4 milímetros, Dionísio Cerqueira 62,8, dois vizinhos 82,8, Francisco Beltrão 69,2, Palmas 82,8, Pato Branco 90 milímetros e Planalto 70,2 milímetros. Plantio de soja é liberado em quatro regiões do Paraná. Fernanda Nardo, Agência Rádio F.
9: Produtores rurais das regiões Norte, Noroeste, Centro-Oeste e Oeste já podem iniciar o plantio da soja. A liberação começou nesta terça-feira, 1º de setembro, após o fim do vazio sanitário nessas áreas. A restrição durou de 2 de junho a 31 de agosto e proibiu a presença de plantas ou rebrotas de soja nas lavouras. Segundo a Agência de Defesa Agropecuária, manter os talhões livres de soja durante todo o período é uma das ferramentas mais eficazes contra pragas e doenças, como a ferrugem asiática, percevejos, lagartas e nematoides. A medida também reduz a necessidade de aplicação de fungicidas e inseticidas, o que diminui custos de produção. O calendário varia conforme a região. No sul, leste, Campos Gerais e litoral, o vazio sanitário segue até 19 de setembro. No sudoeste, o prazo termina em 10 de setembro. Nestas áreas, o plantio de soja só poderá começar após o encerramento dos respectivos períodos. Agência Rádio Web de Curitiba, Fernanda Nardo.
14: Ok, Fernanda, muito obrigado pela sua informação. Gente amiga, a edição de hoje está acabando. Muito obrigado pela companhia de sempre. Muito obrigado pelo carinho, prestígio. Amanhã tem mais informações. Tchau, tchau. Que Deus nos abençoe e nos proteja.
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1: Boa tarde, amigos do esporte. Vamos chegando para o Vanguarda Esportiva, quarta-feira. As informações esportivas a partir de agora. Vamos falar do futsal. Marmeleiro jogou ontem, empatou, né? Empatou na estreia da Copa Sudoeste de futsal. Tem mais jogos ainda. Vamos contando para você a partir de agora aqui pelas ondas sonoras da Rádio Cristal FM. Partidas amistosas programadas para o final de semana. No dia 5, Flor da Serra do Sul recebe a Avemar. E também no dia 5, a equipe do quilômetro 15 vai jogar em casa, aliás, fora de casa, contra dois vizinhos. Falta aqui a tabela da Aveba. Vamos ver à tarde aí com o Darlon como é que está aí a sequência, né, dos jogos da Aveba do bairro Alvorada. Campeonato de voleibol com inscrições abertas no Departamento de Esportes, masculino e feminino, nesta semana ainda. Campeonato de futsal feminino também com inscrições abertas no Departamento Municipal de Esportes. É só fazer a inscrição para o futsal feminino e também para o voleibol. 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O campeonato de bocha lá na Cancha do Pedro teve ontem mais uma rodada. Vamos ver aqui então os resultados que o Pedro está mandando aqui. Os três jogos aconteceram. O Alex, o Altair e o Taquara venceram o Chimia, o Cabinho e o Coruja por 12-6. O Lei, o Silvio e o Éder venceram o Felipe, o Belarmino e o Tieta por 12-10. o Maurício e o Marcelo venceram o Seco, Valdemar e Oni por 12-7. Resultados de ontem. Próxima rodada, quinta-feira, dia 3 de setembro. Vamos ter então 19h30, começando a rodada, com Zezinho e Inésio contra Edson, Odilon e Marcos. Clacir, Valdecir e Valdir contra Adi, Nico e Pedro. Nelson e Jonas contra Jason, Sandro e Eloir. Jogos de amanhã, quinta-feira, dia 3, na sequência do Campeonato de Bocha, lá na cancha do Pedro, Campeonato de Bocha em duplas com reserva. 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O time de futsal de Marmeleiro jogou ontem, estreando na Copa Sudoeste de Futsal, lá na cidade de Salto do Lontra. Já te conto. Deixa eu passar antes aqui os jogos que abrem hoje o Campeonato de Futsal Indústria e Comércio do município de Marmeleiro. No ginásio São Judas Tadeu, hoje do bairro Ipiranga, teremos às 19h15, Cinderela Calçados contra MS Pneus, turma da segunda. 20h15, Comercial Marmeleiro contra Atlético Galácticos Tarugo. E às 21h15, União Locomotiva contra Porto Futsal. Esses três jogos no ginásio São Judas Tadeu, no bairro Ipiranga, hoje. No ginásio Querino da La Costa, no bairro Alvorada, hoje, quarta-feira. 19h15, Chico Bel, turma da terça, contra Renascer GS Pisos. 20h15, Super 11, Alto Vidros Truck contra Associação Esportiva VR Van de Lavacar. 21h15, Atlético do Agro Porto contra Boleiragem. Esses três jogos no Querino da La Costa, no bairro Alvorada. Sexta-feira, dois jogos no bairro Alvorada. E daí na quarta-feira, dia 9, mais sequência de jogos também nos demais ginásios. Amanhã eu passo os jogos de sexta-feira direitinho aqui do Campeonato de Futsal Indústria e Comércio, então organizado pelo Departamento de Esportes da Prefeitura de Marmeleiro. O futsal, então, de Marmeleiro jogou ontem lá na cidade de Salto do Lontra. O jogo foi muito disputado, né? Salto do Lontra é um time em, digamos, em formação, né? Não é a mesma base dos outros campeonatos, bastante renovado, né? Com mais garotos, e o time da casa foi forte, né? 3-3 foi o placar do jogo, demorou um pouco a partida para começar, né? Houve um pouco de atraso por conta da falta de segurança, a polícia militar não pôde comparecer na hora de iniciar o jogo, atrasou, mas o jogo saiu. E Marmeleiro, então, empatou em 3-3. No finalzinho aí teve um tiro livre contra e aí a equipe de Salto do Lontra chegou a empate 3-3. Nesse mesmo grupo, Vitorino foi a Planalto e ganhou lá por 5-4. Dá para dizer que é grupo da morte. Marmeleiro campeão do ano passado, Planalto que perdeu em casa ontem ao vice-campeão do ano passado, Vitorino é o campeão do ano anterior, de 2024, eu acho, né, Vitorino, que foi eliminado por Marmeleiro nas quartas de final ano passado, então grupo pesado, Planalto 4, Vitorino 5, Salto do Lontra 3, Marmeleiro 3. Nos outros grupos, Ampere e Enéas Marques 3-3, Coronel Domingos Soares 3-2 no Chopinzinho. Daí tivemos aqui Sulina 7, Nova Esperança 1, Dois Vizinhos 3, Coronel Vivida 1, Honório Serpa 1, Mangueirinha também 1. E Salgado Filho, 3. Francisco Beltrão, 3. Próxima rodada, terça-feira que vem, Chopinzinho e Ampere, Enéas e Coronel Domingos Soares, Coronel Vivida e Sulina, Nova Esperança e Dois Vizinhos, Francisco Beltrão e Honório, Mangueirinha e Salgado Filho. E pelo grupo de Marmeleiro, teremos na terça-feira também, dia 8, às 20 horas, Vitorino recebe Salto do Lontra e Marmeleiro recebe Planalto no ginásio São Judas Tadeu, no bairro Ipiranga. Esses são os jogos, então, esse é o próximo jogo, né? Marmeleiro e Planalto em casa, no São Judas, terça-feira que vem. Fica o convite já para o torcedor se organizar e comparecer para prestigiar a equipe de Marmeleiro na Copa Sudoeste de Futsal Masculino. O futsal feminino de Marmeleiro tem compromisso também nesta semana, vai jogar sábado, estreia fora de casa em Pinhal de São Bento. Sábado, dia 5, Marmeleiro em Pinhal de São Bento. Depois, a estreia em casa vai ser no dia 12, no outro sábado, contra a Renascença, no ginásio São Judas Tadeu, na Copa Sudoeste de Futsal. Aí tem a Divisão B, que é a Série Prata, destacando aqui o time da Renascença, que vai jogar amanhã no ginásio São Judas, no ginásio Mário Nardi, lá em Renascença, contra São João. Renascença e São João, quinta-feira, dia 3, estreando na Série Prata, segunda divisão da Copa Sudoeste de Futsal. Renascença disputa o Campeonato Paranaense, né? Outra equipe que disputa o Campeonato Paranaense de Futsal da Chave Bronze, e o próximo jogo do Renascença Futsal na Chave Bronze pela segunda fase vai ser contra Teixeira Soares no sábado, dia 5, fora de casa, encerrando mais uma fase do Campeonato Paranaense da Chave Bronze. Pelo Campeonato Paranaense da Série Ouro, definidos os confrontos e datas, dia 12 de setembro, Chopinzinho e São Miguel, Itaipulândia e Cascavel, Guarapuava e Umuarama, e dia 19 de setembro, Paraná e Manuel Ribas, jogos de ida. oitavas de final, 4 vão avançar para enfrentar Pato, Marreco, Campo, Mourão e dois vizinhos que já estão aguardando para as quartas da Série Ouro do Paranaense. O Torneio da Morte, para saber quem cai, Palmas e Ampere farão jogos de ida e volta a partir do dia 25 de setembro. O Campeonato Nacional de Futsal, a Liga Nacional de Futsal, tem hoje primeiro jogo do play-off, né? Tubarão e Jaraguá, jogo marcado para as 21h30 hoje. Quem vencer de Tubarão e Jaraguá em jogos de ida e volta vai enfrentar o Praia Clube nas quartas de final da Liga Nacional de Futsal, certo? Começando então as disputas. Na Liga Nacional de Futsal, que está andando também, vamos ter hoje Leoas da Serra e Female. É o jogo de volta já. Na primeira, o Female ganhou do Leoas da Serra por 3-2 na Liga de Futsal Feminino. Pelo Campeonato Paranaense de Futebol da Terceira Divisão, o Clube Esportivo União vai estrear então no próximo fim de semana, jogando contra o PSTC fora de casa, sábado dia 5, 18h30, PSTC e Clube Esportivo União de Francisco Beltrão, primeiro jogo das quartas e final da Terceirona Paranaense. Pela Copa Paraná, encerrando a primeira rodada, hoje Londrina e Paranavaí. Daí no fim de semana, a segunda rodada, o Azuris vai jogar em casa contra o Foz do Iguaçu no sábado, dia 5, às 15h30, Copa Paraná de Futebol. Campeonato Brasileiro de Futebol da Série B, segunda divisão. Ontem, Londrina 0, Juventude também 0. Encerrando mais uma rodada, encerrando a rodada 25. O Juventude lidera com 46, em segundo Vila Nova, 44 pontos. A próxima rodada será a partir de quinta-feira e segue sexta, sábado, domingo também. Pela Série A, tem um jogo atrasado hoje entre Flamengo e Mirassol. Jogo marcado para as 19h30 da quarta rodada ainda do Campeonato Brasileiro da Série A. Flamengo e Mirassol. Flamengo tem 4 pontos atrás do Palmeiras. Se vencer, vai para 51 e fica um ponto atrás ainda do Palmeiras, que é o líder com 52 no Campeonato Brasileiro. Daí se igualam também em jogos atrasados. As duas equipes têm aí mais um jogo atrasado ainda cada uma com relação às demais equipes do Campeonato Brasileiro da Série A. Copa do Brasil, ontem o Atlético Mineiro dominante ao longo de toda a partida, conseguiu a virada apenas nos minutos finais, venceu o Cruzeiro por 2-1 e avançou à semifinal. O Atlético saiu perdendo, né? Quem fez o primeiro gol foi o Cruzeiro, com Caio Jorge, Vitor Hugo e Fred, daí balançaram a rede com direito à troca de assistências para fazer o Galo cantar mais alto, né? E bicar o grande rival, a Raposa, que terminou com um a menos devido à expulsão de Vilalba no segundo tempo. O jogo de ida tinha sido 1-1 no Mineirão e agora no jogo de volta na MRV, 2 para o Atlético, 1 para o Cruzeiro. Na semifinal, o Atlético vai encarar o vencedor de Grêmio e Internacional, que jogam amanhã, dia 3, às 20 horas, na Arena do Grêmio. No primeiro jogo foi 0-0 na Arena do Inter, agora o jogo de volta. E quem passar hoje de Vitória e Vasco, pega quem passar hoje de Santos e Palmeiras. No primeiro jogo, o Vasco venceu Vitória por 1-0. E no primeiro jogo, o Palmeiras ganhou em casa do Santos 3-0. Hoje, às 9h30 da noite, os jogos de volta. Falando em Palmeiras, o técnico do Palmeiras, Abel Ferreira, recebeu uma punição com multa porque chutou o microfone que estava na beira do campo na vitória do Palmeiras por 1-0 sobre o Cerro Porteño no Paraguai pela volta das oitavas da Libertadores. Está liberado, portanto, para comandar a equipe diante da LDU na quarta-feira da próxima semana. Assim como na partida de domingo contra o Mirassol, ele não foi expulso. Depois da avaliação do Comitê Disciplinar da Conmebol, também não se viu necessidade de suspensão para o treinador. A Conmebol havia instaurado um expediente disciplinar para apurar a conduta e decidiu ontem aplicar uma multa de cerca de R$51 mil ao treinador do Palmeiras e uma sanção de R$9.400 para pagar o microfone que ele danificou, né? 9.400, chutador de microfone, o técnico do Palmeiras, Abel Ferreira, é indelicado, né? Com equipamento que não tem nada a ver com a história, né? Com a sua irritação, quebrar o equipamento de quem está trabalhando e tentando levar imagens, no caso aqui áudio, para o espectador, para o ouvinte que está em casa. O time do Christian, né? O Krasnodar da Rússia, venceu na sexta rodada do Campeonato Russo por 1-0 o Rostov no final de semana. É o líder com 18 pontos, em segundo está o Spartak Moscou com 13 no Campeonato Russo. A sétima rodada no fim de semana, o Krasnodar vai jogar fora de casa contra o Sovetov, o Krylia Sovetov no Campeonato Russo, o Christian Marmelerense que joga na Rússia. 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A Super 7 paga hoje 7 milhões de reais. A mais milionária deve pagar hoje 90 milhões de reais. A dupla Sena para hoje 2 milhões e 800. Dia de sorte hoje, estimativa de 100 mil reais. Ontem, o dia de sorte, teve o concurso 1.287, as dezenas sorteadas 03, 06, 16, 18, 26, 27 e 29. Dia de sorte, o mês da sorte foi novembro, 99.200 apostas, R$2,50 para cada uma. Time Mania de ontem, concurso 2.436, números sorteados 19, 22, 27, 28, 49, 67 e 73, 73. Estimativa para o próximo sorteio, 11 milhões e 700 mil, no caso hoje, a Time Mania para quem acertar 7 dezenas. O Time do Coração Juventude do Rio Grande do Sul para 5.600 apostas, R$8,50 para cada uma na Time Mania de ontem. Quina, também da terça-feira, concurso 7.107, números sorteados 33, 36, 49, 61 e 71, 71. 12 milhões e 500 mil acumulados para quem acertar 5 dezenas hoje, dia 2, o próximo sorteio da Quina. Loto Fácil de ontem, terça-feira, 1º de setembro, concurso 3.777. Números sorteados 03, 05, 07, 08, 09, 10, 12, 13, 15, 19, 20, 21, 22, 24 e 25. A Loto Fácil teve uma aposta em 4 barras no Paraná, acertando 15 dezenas, então leva 1.219.000 esta aposta única com 15 números na Loto Fácil de 4 barras no Paraná. Aqui na região Pérola do Oeste teve uma aposta com 14 números, R$ 1.250 Loto Fácil para hoje, estimativa de 2 milhões. Mega Sena também de ontem, concurso 3.052, números sorteados 16, 30, 40, 47, 48 e 60, 60. A Mega Sena está acumulada em 41 milhões de reais. Ninguém acertou as 6 dezenas ontem. Próximo sorteio amanhã, dia 3. Aqui da região, Capanema, 2 apostas com 4 dezenas. Pérola do Oeste, 1 e Verê, 1. Cada uma tem direito a R$ 1.646 na Mega Sena com 4 números acertados ontem, dia 1º de setembro. A Lotomania hoje pode pagar R$ 2.700.000. Reais. 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Obrigado pela companhia, foi este o Vanguarda Esportiva de hoje. Uma boa tarde, siga na Cristal FM.
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10: Eu sou Humberto Ferretti e esse é o Giro Rural. O preço do ovo nas granjas voltou a cair nos últimos dias. Movimento, aliás, já esperado, uma vez que é aquele período do mês no qual o trabalhador gastou praticamente todo o salário e precisa cortar despesas. Dados do CPE indicam que em Bastos, interior de São Paulo, a caixa de 30 dúzias do ovo branco foi vendida a R$ 123,00 e a do vermelho a R$ 134,00. O pagamento de salários nos próximos dias pode puxar a demanda para cima, mas o fim de semana prolongado de 7 de setembro pode prejudicar as vendas. O preço do porco voltou a cair nos últimos dias. O quilo do animal vivo no sul do país a retirar foi vendido na casa de R$ 4,50, informa o CPE. Posto em São Paulo, o porco é negociado abaixo dos R$ 4,90 o quilo. A oferta é alta já há alguns meses e deve bater o pico em setembro, o que inclusive pode manter os preços em baixa mesmo no fim do ano, quando o consumo de carne de porco aumenta. O Brasil produziu no segundo trimestre, portanto, entre abril e junho, mais de 6 bilhões e 600 milhões de litros de leite. Os dados foram divulgados pelo IBGE e representam uma alta de 1% na comparação com o mesmo período do ano passado. Por outro lado, houve uma piora de 2,5% em relação ao primeiro trimestre de 2026, ou seja, aos meses de janeiro, fevereiro e março.
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6: Boa tarde. Já estamos chegando agora com o Comunicação Musical. Depois das informações que tivemos aí nesse horário do meio-dia, agora 1h15, marca o relógio, hora oficial brasileira. Já estamos com o dia 245 do ano, andando firme aí. Quarta-feira de sol brilhando, quarta-feira meio da semana, e o nosso Comunicação te faz companhia com a melhor música nas ondas do rádio. Boa tarde, vem comigo, vamos até às 3, eu e você, você e eu juntos.

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1: Nossa tarde de quarta-feira começando, bora lá, 13 horas e 20 minutos, 1h20, mandando sua mensagem para cá, ela chega direto aqui dentro do programa, pelo 999-16-5518, e juntos vamos fazendo uma programação bacana, com muita música nas ondas do rádio.
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2: 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Marmeleiro e Francisco Beltrão. 1h26, boa tarde para você e para você também. O nosso Comunicação tem muita música boa.

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5: Uma regra do Pix já passou a valer nesta terça-feira. A medida amplia de 30 para 80 dias o prazo para contestar uma devolução realizada pelo Mecanismo Especial de Devolução, o MED, quando houver suspeita de fraude. A mudança foi estabelecida pelo Banco Central e busca proteger principalmente comerciantes, prestadores de serviço e pequenos negócios, vítimas de golpes que usam o próprio sistema de segurança do Pix. O novo prazo vale para quem recebeu um Pix de forma legítima, mas teve o dinheiro devolvido posteriormente por causa de uma contestação considerada fraudulenta. A contagem começa na data de devolução feita pelo MET. O prazo para quem enviou um Pix e foi vítima de fraude continua sendo de 80 dias, contados a partir da transação original. Com a mudança, há duas situações distintas em que o prazo é de 80 dias. Vítima que enviou o Pix tem até 80 dias a partir da transferência para pedir o MET. Recebedor que sofreu devolução indevida tem até 80 dias a partir da devolução para contestá-lo. A alteração está prevista na instrução normal.

0: ativa BCB-766, que atualizou o manual operacional do Diretório de Identificadores e Contas Transacionais e integrante das regras do PIX. A mudança mira uma fraude que explora o mecanismo de proteção do PIX. O golpista pode fazer um pagamento para uma loja ou prestador de serviço e depois alegar que transferiu o dinheiro por engano. Ele pede que o comerciante devolva o valor por uma nova transferência, muitas vezes para uma chave diferente. Depois, o criminoso aciona o MET no próprio banco e afirma que o pagamento original foi resultado de uma fraude. Se a contestação for aceita e houver saldo disponível, o valor pode ser devolvido pelo banco. Nesse cenário, o comerciante pode acabar perdendo dinheiro duas vezes, primeiro ao fazer uma nova transferência e depois com a devolução do PIX original. Por isso, então, a recomendação é utilizar a função de devolução vinculada à própria transação do aplicativo do banco, em vez de fazer um novo PIX para uma chave informada pela outra pessoa.
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1: 1h34, as curucacas ou surucacas estão alegres hoje, né? Então, deve estar no cio, né? Está uma gritaria só aí fora, né? Que bacana, né? A alegria dos passarinhos também, dos animais ali fora, né? Dos bichinhos fazendo a sua festa também com esse sol que brilha na quarta-feira, né? E motivos, né? Para sorrir mesmo, às vezes, nas adversidades. 1h34, com a boa música, a gente vai tocando para você a nossa tarde de quarta-feira.

0: de madeira.
1: O Guilherme!
2: Sucesso, Guilherme. Nossa, obrigado, cara.
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5: Bora lá com a nossa tarde andando aí, né? Roseli, boa tarde para você também. Alô, Salete, boa tarde. Hoje, não, amanhã. Amanhã que é o dia do grupo de oração, certo? E vai começar, então, uma sequência de 4 quintas-feiras do Grupo de Oração Nossa Senhora de Fátima, em honra a São Miguel Arcanjo, na Igreja Matriz Santa Rita de Cássia de Marmeleiro. Então, amanhã, dia 3, depois, nas outras 3 quintas, 10, 17 e 24 de setembro, sempre às 8 horas da noite, na Igreja Matriz Santa Rita de Cássia. Então, a sua presença fortalece a fé, com certeza. Realização Grupo de Oração Nossa Senhora de Fátima, da Renovação Carismática Católica, da Diocese de Palmas, Francisco Beltrão. Fica o convite aí para quem quiser participar. Leve mais um, convida mais alguém, o pessoal da sua casa, do seu trabalho, da sua rua, quem você quiser. Lá para rezar, então, em honra a São Miguel Arcanjo, 4 quintas-feiras no Grupo de Oração na Igreja Matriz, a partir das 20 horas. Primeira quinta, amanhã. Copiou? 1h40. É fogo, fogo, fogo.

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3: 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Aí, depois da missa, às 8:30, apresentação em homenagem a Santa Rita de Cássia, a padroeira de Marmeleiro. 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As atividades que o CTG, laçando a tradição, está programando, e você é convidado a prestigiar. Quem são os aniversariantes do dia? Vamos saber daqui a pouco. Boa tarde, o Sérgio, aí no Sérgio Siqueira, no bairro Jardim Bandeira, está na sintonia, está pedindo uma moda aqui. Vou procurar aqui, tá bom, Sérgio? Muito obrigado, uma boa tarde para ti, ótima semana.

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2: Quando a gente pede por alguma coisa, a gente tem que estar muito atento. 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

0: 5h51, ó. Vamos participar do jantar italiano do Bar Passarella? A Capela São Leopoldo Mandica está organizando então o Super Jantar Italiano, mais um que está chegando aí, já é a 7ª edição, e show de prêmios que vai acontecer agora neste sábado, dia 5 de setembro. Vai ser uma noite especial, muita gente bonita por lá, né? Muitas amizades sendo reforçadas e construídas, muitos prêmios também, né? Comida boa, claro. E atenção que o jantar italiano do bairro Passarella vai ser no pavilhão da Igreja Matriz, Santa Rita de Cássia, por conta das pedras, né, que furou lá a cobertura do pavilhão do bairro Passarella. Então vai ser na Igreja Matriz, no pavilhão da Igreja Matriz aqui no centro. Então quem já comprou o ingresso e quem não comprou ainda tem para vender. É, o cardápio então: macarrão, molhos, arroz, polenta, mandioca com bacon, omelete, carne suína, galeto e saladas diversas. Esse é o jantar, apenas R$50 por pessoa. Reservas ainda tem alguns para serem vendidos. Adquira o seu pelo 99911-4717. 99911-4717, com os integrantes da Capela São Leopoldo Mandique, lá do bairro Passarella, certo? Vai ter venda de bebidas, vai ter venda de vinho, de cerveja, de chope, de refrigerante, vai ter água para vender lá também, tudo isso, né, no jantar da Capela São Leopoldo. Mas o valor da comida, né, R$50, adquira o seu, vai ser a partir das 7h30 da noite, levar pratos e talheres no sábado, dia 5, no pavilhão da Matriz. 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Boa viagem.
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0: Essa é das antigas que foi regravada depois e na voz do Orlando Moraes, Cruzando Raios. Deixa anoitecer, não deixa escurecer. Aproveita enquanto tem sol, enquanto tá brilhando, enquanto tem claridade. Não é sobre escurecer e não é sobre o sol. 14 horas, 1 minuto e meio.
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0: 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Já já tem agenda dos aniversariantes, mas antes, cuidado.

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0: 2 de setembro hoje, os aniversariantes aqui registrados na nossa agenda. Mandamos parabéns, desejos de muitas felicidades. Adriana Ferreira, Cláudio de Souza, Dilonete da Silva, Elisete Belo, Vilce Almeida dos Santos, Sadi de Souza Torres, Valentina Rodrigues Portela, Samara Luiza Chimieleschi, Rubens Rodrigues, Roseli Pimentel, Roseli Brunheira, Reginaldo dos Santos, Pedro Anauer, Neuci Basqueira, Nair Biava, Dona Metilde Rambo, ô Dona Metilde, parabéns, Melânia Pellegrini, Maria Rita Bom, Marciano Batistone, Maicon Renan Martins Barbosa, Liamara Rodrigues, Liberata Colombo Padilha, parabéns, preta. Jocelane Bernardi, Aneca, Jacob Guadanin, Janaína Carling, Ivonei Rogério Antes, Guilherme Morcelli Carniel, Francisco Xavier, Gislaine Vieira, Geni de Barros, aniversariante de hoje, parabéns, muita paz e saúde para todo mundo. Isso, se ficou alguém fora da nossa agenda, aqui a gente, claro, manda também os parabéns, felicidades. Duas e oito agora.
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0: Lauana Prado cantou aí com a Paula Fernandes, a música No Mesmo Olhar, a regravação bacana aí de Christian Ralph. A cantora Lauana Prado, que ela tem 37 anos, perdeu 13,5 kg desde o nascimento do Dom, que é o seu primeiro filho. Já de volta à academia, ela já está mostrando fotos, né? Postando aí as suas fotos, como está o corpo 31 dias após dar à luz. Disse que está retomando a rotina, fitness, e está renascendo, né? Está aberta a temporada do projeto de retorno aos treinos, diz ela, a Lauana Prado, que perdeu 13,5 kg, diz ela, recomenda a rotina de treinos, enfim, né? Toda cheia de grau aí, toda estilosa, a Lauana Prado, que fez aí uma fertilização, né, em laboratório para ficar grávida e deu à luz agora, 31 dias, né, já que ela deu à luz ao Dom. Ela é casada com, eu não lembro o nome da marida dela, né, da mulher dela ou do marido dela, não sei como é que chama, mas ela fez aí uma fertilização e agora é mãe, né, a Lauana Prado, essa cantora que acabou de passar aqui. 2h13, boa tarde para você.
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0: Tudo bem, seu Ademir Schmidt, tudo nos conformes. Bom trabalho para vocês aí, né? Essa piazada começa cedo e vai até o meio da tarde, um pouco mais, né? Direto, sem intervalo para o almoço, né? Adi e o Maurinho trabalham bastante. É isso aí, suando a camisa, uma boa tarde de trabalho para vocês. Essa aqui, o Maurinho e o Adi não tinham nem pensado em nascer ainda, muito menos eu, né? Quando o Genival Santos gravou, depois teve regravações.

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6: 2h19, atenção para um acidente que acabou de acontecer em Marmedeiro, na rua João Bedinarski, no bairro Perim, próxima à caixa d'água ali, né? Um auto e um auto. Dois automóveis acabaram se chocando, não sei qual a gravidade, mas foi chamado o SAMU para fazer atendimento. Provavelmente alguém se feriu, né? Talvez não com tanta gravidade. É na rua da caixa d'água, lá em cima, na rua João Bedinarski, aquela, que vem lá do bairro Ipiranga, atravessa ali, passa ao lado da caixa d'água e desce para o bairro Perim. Essa é a informação que acabou de chegar aqui, que houve essa colisão entre dois automóveis no bairro Perim, ali na rua João Bedinarski, próxima à caixa d'água. Talvez não seja naquela esquina da caixa d'água, talvez na de baixo, enfim, né? Mas é na rua, a última lá do bairro Perim, próxima à caixa d'água, esse acidente. Se alguém tiver alguma informação aí que possa nos ajudar, a gente aguarda aí a informação desse acidente, mas o SAMU está em deslocamento. 2h20 agora, 2h20.
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6: 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Dia 4 de outubro, a votação, então, para presidente, governador, senadores e deputados federais, deputado federal e deputado estadual. 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Se houver segundo turno nos municípios com mais de 200 mil eleitores, onde um candidato não atinja 50% mais um dos votos, aí haverá segundo turno no dia 25 de outubro. 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Algumas regras sobre as eleições 2026. 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

0: Sub-10, logo cedinho, então, a partir das 9 horas. Pessoal que treina regularmente na escolinha, então aproveitando o horário do treino, das 9 até 9:30, aí dá para bater um monte de pênalti na trave dos fundos, na Sub-10 e na Sub-13. E na trave da entrada, lá do campo de futebol do Modo Esportivo, no campo de futebol suíço lá, né? Enfim, não sei se é campo ou é suíço, mas na trave lá, acho que é, não, na trave menor, né? A partir das 9 horas, ali no campo da entrada, categoria Sub-10 também e Sub-13. Amanhã, então, dia, amanhã toda, logo de manhã, hein, com o pessoal que treina na escolinha, mais uma sequência do campeonato de pênalti de Marmeleiro, certo? Uma das vítimas de um homem suspeito de se passar pelo treinador Luiz Castro para pedir pix para jogadores de futebol é o enamorado, o jogador colombiano do Grêmio. A investigação conta que o jogador teria transferido R$22 mil para o golpista. Lucas de Oliveira Eduardo, 29 anos, foi preso na manhã de hoje no Rio de Janeiro, investigado por crime de estelionato mediante fraude eletrônica e falsa identidade. Segundo a polícia, o homem fazia parte de um grupo que usava perfis falsos em aplicativos de mensagem para se passar pelo técnico português Luiz Castro. Atletas do Grêmio e de outros clubes eram contatados com pedidos de doação de cestas básicas. Procurado, o Grêmio afirmou que não vai se manifestar por se tratar de uma questão pessoal do atleta. Mas a RBS-TV confirmou que o zagueiro Kahneman do Grêmio também teria recebido pelo menos contato do golpista, mas suspeitou e procurou a polícia. O ex-jogador D'Alessandro também recebeu contato do golpista, mas a situação já era monitorada pela polícia. E o enamorado acabou, segundo a investigação, transferido R$22 mil para o golpista que se passava pelo técnico Luiz Castro. Aí eu fui analisar aqui também, parece que outros jogadores também estavam aí nessa situação, o zagueiro Léo Ortiz do Flamengo, o MC Rariel, que é um cantor, também sofreram tentativa deste golpista que se passava pelo técnico Luiz Castro. Rapaz de 29 anos, ele é ex-jogador das categorias de base do Grêmio, por isso ele conhecia as manhas aí, né? De acordo com a investigação, nos casos aí do Rio de Janeiro, ele não usou o nome de Castro, mas de outra pessoa com quem os alvos teriam relação próxima. E aí os caras vão caindo no golpe, né? Então o José, namorado do Grêmio, foi vítima e transferiu R$22 mil para o golpista nessa falsa identificação. Que fase! Peraí, deixa eu ver aqui que o Edson Rolim, né? O vereador Edson, ele está me passando informação do acidente que eu disse agora há pouco aí. É um rapaz da moto, diz ele, é bis, mas está consciente, conversando bastante, né? Conversando bastante assunto, esperando o atendimento do SAMU. Ele mandou aqui um videozinho, deixa eu dar uma olhada no videozinho aqui. É um Massaveiro e uma moto. Então não era moto, é alto e alto, né? A princípio, uma moto, um Massaveiro e uma motocicleta. E claro, o condutor da motocicleta que se deu mal, né, nessa situação aí. Mas ele está consciente, está sendo atendido lá, esperando o SAMU chegar na rua, realmente, João Bidinarski, lá próximo à caixa d'água, então, nesse acidente. Obrigado, Edson Rolim, pela informação aí desse acidente que aconteceu agora há pouco. O SAMU já deve, se não chegou, deve estar chegando já para atender, então, o condutor da motocicleta. Obrigado, Edson, pela informação, e assim que a gente tiver mais detalhes, a gente manda para o ar. Ah, mas é alto e alto, a primeira informação que chegou, né? Mas, na verdade, é alto e moto, então, né?
1: Uma

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5: Aberto o prazo para as empresas aderirem ao Simples Nacional. O regime simplificado de tributação é voltado para quem fatura até R$4.800.000 por ano. Com a reforma tributária, as empresas que quiserem aderir ao Simples Nacional devem fazer o pedido até 30 de setembro. Antes, essa adesão ocorria em janeiro de cada ano. As novas normas incorporaram ao regime simplificado o imposto sobre bens e serviços e a contribuição sobre bens e serviços. A nova regra vale para empresas que pretendem ingressar no Simples a partir de janeiro de 2027. Quem aderir e quiser desistir tem até 30 de novembro. Empresas abertas entre 1º de outubro e 31 de dezembro deste ano terão uma regra específica. A opção pelo Simples Nacional deverá ser feita no momento da inscrição do CNPJ. A escolha relacionada ao Imposto sobre Bens e Serviços e a Contribuição sobre Bens e Serviços pelo regime regular também poderá ser feita na abertura da empresa. Agora, se o empresário não quiser permanecer no Simples no próximo ano, ele pode pedir a exclusão até o fim de 2026.
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0: Leão, né? O Leão Domado, Chico Rei, Paraná, 2h39. Alô, Juninho. Boa tarde, Juninho Mendes, nos conformes aí. Obrigado pela companhia. Foi encontrado o documento de um automóvel Sportage. Foi encontrado na área central de Marmeleiro, na Avenida D'Ambrosio Piva, né? Um automóvel Sportage. E o documento está em nome, vamos ver aqui de quem que está o nome, para a pessoa procurar o documento. Não está aqui na rádio, mas a gente indica onde está, né? Que foi encontrado em nome de Claudiele Pereira dos Santos. Claudiele Pereira dos Santos, de Marmeleiro. Foi encontrado, então, o documento do automóvel Sportage. Um documento que foi encontrado na rua aqui em Marmeleiro, nesta tarde. 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
1: Tá avisado então, seu Arthur Schmidt. Já mandei mensagem lá pro Padilha, né? Avisar que no Campeonato de Bocha da linha Santa Isabel Renascença vai ter o cara mais bonito do sul do mundo participando do campeonato lá. Eita, nós. Tô fora então dessa, né? Quando eu...

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5: Essa moda

gelo no vidro. Sobre o acidente ainda que aconteceu então na rua João Medinares, que é no bairro Perim, é a informação que o condutor da motocicleta então foi levado para o hospital regional, uma motocicleta e um automóvel, uma Saveiro, né, pelas informações que eu consegui aí. E o rapaz da moto, então, consciente, né, mas com alguns ferimentos, foi levado, então, a informação para o hospital regional em Francisco Beltrão para fazer exames e para verificar aí, mas não foi, assim, de alta gravidade, pelo que se sabe, ok? O SAMU atendeu, mas foi auto e motocicleta, então, no bairro Perim, agora há pouco. 2h56, estamos fechando o programa, obrigado pela companhia, ótima sequência de tarde para você, fica bem. Deixamos a última com a Marília Mendonça e até amanhã, se Deus quiser.

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7: A polinização exerce um papel essencial para o equilíbrio dos ecossistemas. A presença de abelhas nativas sem ferrão, além de determinantes para a reprodução da mata nativa e das culturas agrícolas, é uma fonte de renda para muitos produtores de mel, por meio da meliponicultura. Atualmente, o Brasil possui 93 espécies registradas pelo Instituto Chico Mendes de Conservação e Biodiversidade, espalhadas por todas as regiões. Agora, o Crop Data conta com o Atlas da Meliponicultura Brasileira no seu painel de polinizadores. A funcionalidade permite reconhecer as espécies, as imagens dos insetos e a área de abrangência das abelhas sem ferrão. O gerente executivo da CropLife Brasil, Renato Gomides, destaca.
8: Esses 93 registros mostram que a biodiversidade no Brasil não é só pauta ambiental, é um ativo produtivo. As abelhas sem ferrão sustentam a polinização de culturas agrícolas e, ao mesmo tempo, geram renda direta do campo, com mel, pólen e cera. O Norte, com 65 espécies, e o Nordeste, com 58, concentram essa diversidade. E não por acaso são as regiões com maior tradição de meliponicultura. Só que esse conhecimento estava disperso. Ao reunir os dados do ICMBio e do catálogo Buri no painel de polinizadores do Crop Data, permitimos que qualquer pessoa visualize qual espécie ocorre em cada estado. Isso traz informações que formam a base para o manejo responsável, para a pesquisa e para a política pública. Conservar polinizador e produzir alimentos são agendas convergentes.
7: A região norte é a que concentra a maior diversidade de espécies, com 65, seguida pelo nordeste, com 58. As abelhas, sem ferrão, são capazes de gerar renda por meio da produção de mel, geoprópolis, pólen e cera. O painel também exibe a distribuição quantitativa das espécies, que pode ser filtrada por estado e região, e permitem a tomada de decisão estratégica para a produção agrícola. A plataforma de dados do Crop Data reúne também informações sobre setores de sementes, bioinsumos, defensivos agrícolas e biotecnologia. A consolidação dos dados do primeiro semestre apontam uma alta nas exportações brasileiras de sementes. Em comparação com o ano passado, o crescimento foi de 2,1%, somando quase US$ 127 milhões. As sementes de milho, forrageira e hortícolas representaram juntas 85% do total do valor de mercado. A exportação de sementes de milho cresceu 26%, impulsionada pela Venezuela. Em volume, o crescimento também foi expressivo. O país embarcou 22.600 toneladas de sementes no último semestre, com crescimento de mais de 10% em relação a 2025. Agência Rádio Web, produção e reportagem, Eduardo Kowaleski.
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1: Olá, você, muito boa tarde. Chegando aí, quarta-feira, meio de semana, 2 de setembro. Nosso Boteco 92 começando agora, nas ondas da Cristal. A gente vai junto até às 5 horas. Nos 92.9, lembrando que vale sempre a sua participação, o seu recado. Vamos atendendo você devagarinho, devagarinho. Você que nos ouve aqui na cidade, você que ouve a Cristal no interior também, né? Os amigos que nos dão aquela carona gostosa até onde alcança a potência da Cristal. Bora lá, vamos juntinhos. Esse dia 2 de setembro, Boteco 92 é mais um programa com o selo de qualidade aqui da Rádio Cristal FM, uma emissora do sistema Celesc de Comunicação, que traz para você no seu dia a dia música, deixa você bem informado aí também, né? Conta com a sua interação. Falamos em alto e bom som, através das ondas do rádio para a região sudoeste do Paraná, oeste de Santa Catarina, os amigos que ouvem também através do aplicativo, através do site, né? Muitos ouvindo a Cristal longe aí também. Vai aquele nosso grande abraço, nosso carinho, nosso respeito pra você que tá ligado sempre conosco, tá? Reginaldo Vicente, a partir de agora eu vou junto contigo até as 5, Boteco tá entrando no ar agora.
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1: Começa aqui com a banda Rosa junto Porto do Som, Regis e Companhia Limitada. Me leva pra tocar.

0: Paulinho Mocelin, tá aí com o coração de gaiteiro, né? A mágoa de um fazendeiro. Kleber e Cauã com Trocaria Tudo e Rosas. Rosas, o Nando, né? Porto do Som também, o Regis. Me leva pra tua casa. Agora 3h17. Já estamos no ar, né? Até as 5 horas da tarde tem o Boteco. Vale o seu recado especial aí de primeira. Vamos atendendo todo mundo devagarinho.
1: Quanta desilusão.
0: E mais uma tarde bacana aí de quarta-feira com o sol que brilha forte, né? O tempo é bom. Temperatura agora 23 graus. A umidade relativa do ar chegando nos 41%. Não tem previsão de chuva para hoje, mas daqui a pouquinho a gente atualiza aqui a previsão para os próximos dias aqui para a nossa cidade de Marmereto. 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
0: Muito bem, 3:22, estou de volta aqui. Foi rapidinho o intervalo comercial. Já tem Matheus e Cauã. Saudade boa.

Música São Francisco aqui, qualquer jeito. Matheus Cauã, saudade boa. As melhores aqui na melhor você ouve nesta quarta-feira, hoje 2 de setembro. 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

0: meio-dia e 30, meio-dia e meio. 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Cristal Notícias está vindo aí daqui a pouquinho, dentro de um minutinho.
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6: A Receita Federal depositou na última segunda-feira, dia 31, o pagamento do último lote de restituição regular do Imposto de Renda 2026. Por isso, os contribuintes que entregaram a declaração do Imposto de Renda dentro do prazo e ainda não receberam a restituição precisam consultar o extrato do documento para verificar se caíram na malha fina. De acordo com números da Receita, o percentual dos documentos retidos este ano ficou em 7%, acima dos 5% registrados no ano passado. O principal motivo das retenções foram inconsistências geradas pelo novo modelo de cruzamento de dados implantado em 2026. O cidadão que identificar inconsistências na declaração deve enviar um documento retificador pelo portal ECAC ou aplicativo para ter a restituição liberada nos próximos lotes. O mês de setembro, esperado por quem aguarda o fim das baixas temperaturas, chega ainda com alertas de geada para o Paraná. Conforme o Sistema de Tecnologia e Monitoramento Ambiental do Paraná, Cimepar, o alerta geada nesta terça-feira, 1º de setembro, ainda indicava a possibilidade de frio para parte do Paraná. Setembro, que é um mês em que normalmente se observa dias mais quentes no Brasil, neste ano pode ter dias mais frios em parte do país conforme a clima-tempo. Calor acima dos 40 graus poderá ser registrado no centro-norte do país, conforme os já observados em agosto. No entanto, em relação a setembro de 2025, setembro agora deste ano será menos quente no sul do Brasil, em São Paulo, no Rio de Janeiro, no sul de Minas Gerais e no centro-leste e sul de Mato Grosso do Sul.
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3: Vamos lá, 3:34, Geninho e Mariana Fagundes.
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0: E aí, tudo bem? Tô chegando com as notícias do mundo da música desta quarta-feira. Tem dupla sertaneja levando Manifesto Musical pra Minas, tá? Henrique e Juliano seguem na estrada com a turnê Manifesto Musical 2026 e tem compromisso marcado pro próximo dia 4 de setembro, na próxima sexta-feira, em Sete Lagoas, Minas Gerais. A dupla vem apresentando ao público um repertório que reúne sucessos da carreira e as novidades do projeto Manifesto Musical 2, que continua movimentando as plataformas digitais e as rádios. Entre as músicas que estão ganhando força nessa nova fase está Logo Logo, uma das faixas que aparecem entre os destaques do projeto. E com a agenda cheia, a dupla prova que o Manifesto continua viajando pelo Brasil. Vale a pena conferir Henrique e Juliano Logo Logo, hein? Daqui a pouquinho eu volto com mais notícias. Até já!
1: Muito bem, Joel Cabral, brigadão! Obrigadão! Informação do mundo da música aqui, né? Giro musical, tô de volta.
2: De Marmeleiro para o sudoeste e oeste do Paraná.
1: Sim, sim, e oeste de Santa Catarina também, todo mundo ligado, todo mundo junto. Diego Arnaldo e Zenete Cristiano, olha, analise bem isso aqui.
3: Diego Arnaldo e Zenete Cristiano junto.
1: Os mesmos criadores do Dona Onça.
3: Diego Arnaldo e Zenete Cristiano junto e misturado, hein?
4: Essa é complicada, hein?
3: Aconteceu comigo.

Marcos e Belucci aqui na Cristal, aqui no Boteco Sem Radar. E vem também Diego Arnaldo com Zeneto Cristiano, Vai Cair Água. 3h54 agora. Meu amigo Roberto Zambino na sintonia. O Roberto, sintonia da Cristal, sempre, né, Roberto? Uma ótima quarta-feira pra vocês todos aí. Muito obrigado pela audiência de sempre, tá? O Roberto, meu amigo Roberto, só dá Cristal por lá, o gremista Roberto Zambino. Grande abraço pro Roberto. E pediu uma boa aqui do Gini Geno. Vamos fechando a primeira hora então com o Gini Geno. Depois tem Alex Dias também na indicação. A música do Vestido Colorado. Primeiro tem Toalha Branca com o Gino Jean. Essa é judiar também. Essa é boa demais. Lá pro Chico Beltrão, Roberto Zambilo e toda a família.

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2: O Castra Pet Paraná, o programa permanente de esterilização de cães e gatos, inicia nesta quinta-feira, dia 3, a Agenda de Setembro, coordenada pelo Instituto Água e Terra, o IAT. A ação prevê 3.800 castrações gratuitas em 22 municípios ao longo do mês. O primeiro atendimento será em Pontal do Paraná, no litoral. A programação segue até o dia 29 e inclui cidades do litoral, do oeste, noroeste, norte e região metropolitana de Curitiba. O programa atende animais de famílias de baixa renda, pessoas vinculadas a organizações da sociedade civil e protetores independentes. Além da cirurgia, a iniciativa prevê vacinação, microchipagem e orientações sobre os cuidados antes e depois do procedimento. Segundo a proposta do programa, as ações integram o conceito de saúde única, com foco na prevenção de zoonoses, na vacinação antirrábica, na identificação dos animais e na conscientização sobre a guarda responsável. Para participar, os tutores devem procurar os pontos de inscrição definidos pelas prefeituras dos municípios atendidos. Agência Rádio Web de Curitiba, Fernanda Nardo. Produtores rurais das regiões Norte, Noroeste, Centro-Oeste e Oeste já podem iniciar o plantio da soja. A liberação começou nesta terça-feira, 1º de setembro, após o fim do vazio sanitário nessas áreas. A restrição durou de 2 de junho a 31 de agosto e proibiu a presença de plantas ou rebrotas de soja nas lavouras. Segundo a Agência de Defesa Agropecuária, manter os talhões livres de soja durante todo o período é uma das ferramentas mais eficazes contra pragas e doenças, como a ferrugem asiática, percevejos, lagartas e nematoides. A medida também reduz a necessidade de aplicação de fungicidas e inseticidas, o que diminui custos de produção. O calendário varia conforme a região. No sul, leste, Campos Gerais e litoral, o vazio sanitário segue até 19 de setembro. No sudoeste, o prazo termina em 10 de setembro. Nestas áreas, o plantio de soja só poderá começar após o encerramento dos respectivos períodos. Agência Rádio Web de Curitiba, Fernanda Nardo.
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15: Muito bem, tudo isso e muito mais aqui na Cristal, agora 4 e 4. Estou de volta, temperatura 23 graus agora, subindo a temperatura um pouco mais. Já teremos uma... uma decaída na temperatura lá no final de semana, né? A temperatura vai cair um pouco mais. A máxima não passa dos 15 graus no final de semana. Mas por enquanto tá de buenas. Vai ficar dessa maneira até sexta-feira, né? Com temperaturas amenas. Começando o dia aí com 13, 14 graus. Chegando a máxima de 23, 24 graus. Depende de onde você estiver. 4,7 milímetros de chuva para sexta-feira. Mas sabe, né, que o tal dos 4,7 pode virar uns 20, 30 milímetros, mas a gente espera que não, né? Que não venha chuva, que fique somente aí no ameaço da chuva. já choveu um bom bocado nos últimos dias. Tendência então é de chuva lá para sexta e sábado. Embora não seja expressivo o volume de chuva, mas tem a previsão para sexta e sábado. O tempo conserva-se bom, então até sexta-feira aqui em Marmeleiro. Hoje dia 2 de setembro. Dia 2 de setembro, hoje comemora-se o dia do fotógrafo, aliás, dia do repórter cinematográfico e também do repórter fotográfico, né? Dia 2 de setembro. Hoje também é dia do florista. Município de Blumenau, Santa Catarina, de aniversário. Presidente Venceslau, São Paulo. Maria Rosa, Leopoldo de Bulhões, Goiás. Ladário, do Mato Grosso do Sul e por aí vai. Vários municípios que hoje completam a idade nova, né? No dia 2 de setembro. Hoje também completaria idade nova o Ramon Esteban Gomes Valdés e Castilho. O Ramon Valdés, né? Que eternizou o seu Madruga, né? Lá no Seriado Chaves. Hoje completaria idade nova o Ramon Valdés. O moço Seu Madruga. Um dos personagens mais icônicos aí da dramaturgia mundial, né? O Ramon Valdés, grande ator que ficou conhecido mais pelo papel aí do Seu Madruga, mas de inúmeros filmes e seriados, novelas, por aí vai. Beleza? Eterno Seu Madruga. Exalta Samba chegando aqui com mais música, a gente vai junto. Pois é, meu amigo Roberto, torcer pro Grêmio amanhã então. Tem torcida mesmo.

0: Pito Câncer.
1: Ô, Natanzinho Lima, até quando? Até quando? Jadson e Jadson tomando uma gelada. Pra variar, tomando uma gelada. Quarta-feira, hein, né? Sabe, saiu um solzinho ali. Exalta também teve uma música Pensamento Positivo aqui, mas uma sequência legal. A gente tá junto em mais uma quarta-feira. Meio de semana, hoje é dia 2 de setembro. Já estamos no mês de setembro. Consequentemente, já chega lá o. Já tá vindo o veinho do saco, né? Carregado de presente. É, pelo menos espera, chega aí o Papai Noel, né? Pra quem se comportou. Aí. Presentinho, pra quem não se comportou, só lamento. Como eu sempre falo, que todo ano. Parece que essa frase aqui, ela. Ela vai e vem e ecoa rapidamente, né? Mas já estamos em setembro, rapaz. Já estamos em setembro, viu? Por isso que eu digo, então aproveita bem cada dia. Viva intensamente cada dia aí. Com a sua devida intensidade, né? É que esse dia 2 de setembro não volta mais, essa quarta-feira, né? Agradeço a Deus e por tudo que ele tem feito por nós, tá? Nosso boteco segue até às 5 da tarde. Sua participação valendo muito aqui. 999-16-5518 para sua interação. 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

De volta, e pra falar que pagode e sertanejo juntos, sim, Alexandre Pires vai provar que essa mistura é boa. Alexandre Pires tem um encontro marcado com o público no dia 5 de setembro, em Jurerê, Santa Catarina, com o projeto Pagonejo Pão. A proposta mistura grandes clássicos do sertanejo com a identidade do pagode, criando versões diferentes de músicas que atravessaram gerações. E o projeto continua em evidência, tá? Com o álbum Pagonejo Pão ao vivo, disponível nas plataformas. E uma agenda que segue levando essa mistura para várias cidades. É sertanejo com cavaquinho, pagode com viola e muita história no repertório. Vale a pena conferir, hein? Daqui a pouquinho eu volto com mais notícias. Até já!

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5: O Paraná é o quarto estado no ranking das empresas inadimplentes. No Paraná, 607.497 empresas estavam inadimplentes, segundo dados do Indicador de Inadimplência das Empresas da Serasa Experian, primeira e maior datatech do Brasil. As empresas do Paraná somam 18 bilhões de reais em dívidas. A dívida média dos empresários paranaenses é de R$ 30.334. Entre os estados do Sul, depois do Paraná, o Rio Grande do Sul, 533, soma o maior número de CNPJs devedores, e Santa Catarina, 442 mil. Em termos financeiros, o Rio Grande do Sul registrou a maior dívida média por empresa da região, R$ 37 mil. Enquanto Santa Catarina apresentou o maior ticket médio, 3.795. A inadimplência das empresas atingiu um novo pico e chegou a 9 milhões e 200 mil CNPJs em julho de 2026, segundo o Indicador de Inadimplência das Empresas da Serasa, primeira datatech do Brasil. No período, o total de dívidas negativadas atingiu 67 milhões e 200 mil, somando 238 bilhões e 600 milhões. Em média, cada empresa inadimplente acumulou 7,3 contas negativadas com dívida média de R$ 25.983 por CNPJ e ticket médio de R$ 3.551.
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10: Muito bem, 4h33, né? Tô aqui, tem 5 horas. Jennifer Stephanie.
11: Essa aqui é da. Tem uma certeza quando eu.
10: Calma, Isona.

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0: de volta. E pra falar que Thiago York volta no tempo, mas com uma novidade que é bem de agora. Thiago York está celebrando uma década de um dos discos mais importantes da carreira. E a comemoração continua rodando o Brasil, tá? A turnê Troco Likes 10 anos passa por 10 capitais e tem uma parada importante neste fim de semana, no dia 5 de setembro, sábado. O cantor se apresenta em Porto Alegre. Além de revisitar as músicas que marcaram essa fase, Thiago York ganhou uma nova versão do álbum em 2026, reunindo participações especiais e dando uma nova leitura para este trabalho que ajudou a consolidar seu nome no pop brasileiro. E pra quem gosta de uma música que atravessou o tempo e continua atual, vale a pena conferir Coisa Linda com nova versão de Thiago York. Fique ligado, amanhã eu trago mais notícias do mundo da música. Até lá, tchau!
1: Muito bem, feito o break, né? Amanhã tem mais, amanhã é quinta-feira já. Onde você estiver, sou da Cristal FM, Marmeleiro, Paraná, mais central, junto contigo. Quarta-feira, hoje 2 de setembro, reta final do Boteco, tem uma das mais rodadas de momento, essa aqui, ó. Priscila Senna, com ele, o embaixador.

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Muito bem, ouvimos aí o Mala dos Porta-Malas com o Gustavo Lima e Matheus e Cauã. Vamos encerrando o Boteco de hoje. Indicação aqui do Dalvan, música Viver Longe de Você Não Dá. Chico já tá vindo aí, daqui a pouco ele recorda muitas outras também no Mix da Saudade. Na sequência tem A Hora do Gaúcho. Que Deus nos abençoe e nos proteja sempre. Amanhã, quinta, tem mais Boteco. Tchau, tchau.

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5: Paris, quarta-feira, 2 de setembro de 2026. Teherã lançou mísseis e drones contra bases militares americanas no Golfo em resposta a uma série de bombardeios dos Estados Unidos contra alvos iranianos que deixaram pelo menos 11 mortos e cerca de 60 feridos, de acordo com a mídia estatal iraniana. Entre as vítimas, 4 pessoas morreram durante uma festa de casamento no sul do país. A Guarda Revolucionária Iraniana anunciou 7 mortes entre militares e paramilitares em ofensivas no oeste do país e na ilha de Lavan, no Golfo. Em resposta, o Irã reivindicou ataques contra instalações militares americanas na Jordânia, Iraque, Emirados Árabes Unidos e Bahrein. Donald Trump advertiu que qualquer nova resposta iraniana provocará uma reação ainda mais dura de Washington. A União Europeia e a França convocaram nesta quarta-feira representantes diplomáticos da Rússia após a Alemanha acusar Moscou de estar por trás de uma tentativa de ataque com drone carregado de explosivos no aeroporto de Leipzig em agosto. A chefe da diplomacia europeia, Kaja Kallas, afirmou que o episódio tem características de um ato de terrorismo apoiado por um Estado. A tensão aumentou depois que autoridades alemãs anunciaram hoje uma nova investigação sobre uma possível sabotagem contra a rede elétrica do país. A França prometeu defender novas sanções europeias contra a chamada frota fantasma russa, usada para transportar mercadorias sob bandeiras falsas. Moscou rejeita as acusações de sabotagem feitas pelos ocidentais. A crise migratória em Ceuta continua dominando o debate político na Espanha. Manifestações estão previstas para esta quarta-feira em várias cidades do país, após dias de protestos na própria cidade autônoma espanhola. Os atos ocorrem na véspera da ida do primeiro-ministro Pedro Sánchez ao Congresso para explicar a gestão da crise iniciada em 30 de julho. A atuação do governo diante da entrada em massa de imigrantes e as medidas adotadas para reforçar o controle das fronteiras da Espanha e da União Europeia estarão no centro dos questionamentos. Uma semana após o colapso de uma geleira no Himalaia, as esperanças de encontrar sobreviventes no Nepal diminuem. Segundo informações mais recentes divulgadas pelas autoridades, o desastre já deixou 1.130 mortos e cerca de 4 mil desaparecidos. As equipes de resgate concentram as buscas em túneis de usinas hidrelétricas, onde ainda pode haver pessoas presas. Da Rádio França Internacional para a agência Rádio Web, de Paris, Luísa Ramos.
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Voltando a nascer o quê? O sol. 17 horas e 5 minutos. Alô, alô, você. Boa tarde, meu povo amigo. Chegando para mais uma edição do Mix da Saudade aqui na Cristal 92,9. Hoje, meiou a semana, é quarta-feira, já dia 2 de setembro de 2026. Tudo bem? Tudo certo contigo? Espero que sim. Que fique melhor a partir de agora também. Boa tarde, cidade. Boa tarde, interior. Sudoeste, oeste, paranaense, extremo oeste, oeste, catarinense. Hoje o tal de sol apareceu, mas tardou também, hein? Jesus Cristo amado, uma cerração intensa de manhã. E o solzinho demorou para dar o ar da sua graça, mas veio. Friozinho também, caiu um pouco a temperatura. Contando com a tua participação por aqui, você interagindo comigo, 469-9916-5518, é o WhatsApp, canal de comunicação da minha, da sua, da nossa, Cristal 92,9. E vem comigo até às 18 horas, as boas recordações. Chegando o Supertramp.

0: Maravilha, da Shania Twain, The Woman in Me, aqui na programação Cristal FM 92,9, a mais central do sudoeste do Paraná. Você está com Mix da Saudade.
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Estamos de volta, 5 da tarde, mais 19 minutos, 17:19. Daqui a pouquinho tem informações aqui no nosso Mix da Saudade. Alô, alô, meu amigo Assis, aí pelos lados da Trincheira, bairro São Miguel, em Francisco Beltrão, acompanhando o programa. Aquele abraço, boa quarta-feira pra ti, bom restante de semana também. Você está lá ligadinho e vamos com Raul Santos Seixas e o Capim Guiné.

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1: Cristal, Cristal FM, nenhum de nós, eu caminhava. 17 com 26,5, na sequência tem edição Cristal Notícias.

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3: O técnico do Palmeiras, Abel Ferreira, recebeu uma punição com multa por ter chutado o microfone na vitória do Palmeiras por 1-0 sobre o Cerro Porteño no Paraguai pela volta das oitavas de final da Libertadores. Está liberado, portanto, para acompanhar e comandar a equipe diante da LDU na quarta-feira que vem. O treinador, assim como na partida de domingo contra o Mirassol, não foi expulso na ocasião. Depois da avaliação do Comitê Disciplinar da Comebol, também não se viu necessidade de suspensão para o treinador. A entidade havia instaurado um expediente disciplinar para apurar a conduta e decidiu aplicar uma multa de cerca de R$ 51.500 e uma sanção de R$ 9.400 referente ao reembolso do microfone danificado pelo técnico Abel Ferreira do Palmeiras. O Atlético Mineiro foi dominante ao longo de toda a partida e conseguiu a virada apenas nos minutos finais, venceu o Cruzeiro por 2-1 e avançou à semifinal da Copa do Brasil. O jogo de ida havia terminado empatado por 1-1. Na semifinal, o Atlético Mineiro vai encarar o vencedor do duelo entre Grêmio e Internacional, que empataram em 0-0 no jogo de ida, e amanhã, às 20 horas, fazem a volta na Arena, em Porto Alegre. Hoje, às 9h30 da noite, Vitória e Vasco no Barradão. Na primeira partida, o Vasco venceu em casa por 1-0. 21h30, Santos e Palmeiras na Vila Belmiro. Na primeira partida, o Palmeiras venceu em casa por 3-0, definindo mais dois semifinalistas para a sequência da Copa do Brasil. Pelo Campeonato Brasileiro da Série A, 7h30 da noite, Flamengo e Mirassol fazem um jogo atrasado lá da quarta rodada. A 26ª rodada completa será no final de semana. Pela Série B, segunda divisão, Londrina 0, Juventude 0, no fechamento ontem da 25ª rodada da segundona. Pela Copa Sudoeste de Futsal, Série Ouro, Marmeleiro jogou ontem em Salto do Lontra e empatou em 3-3. Próximo compromisso, a segunda rodada deste ano da Copa Sudoeste, primeira divisão, para Marmeleiro, será na semana que vem, dia 8, no ginásio do bairro Ipiranga, contra Planalto. Planalto perdeu ontem em casa para Vitorino por 3-2 pelo mesmo grupo.
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Seguindo em frente com o programa aqui com o Mix da Saudade, faltando agora 23 minutos e meio para as 18 horas. Kid Abelha, Paulinha Toller e companhia, peito aberto.

Aí, Grupo Heart, Alone, na hora certinha, 5 da tarde, mais 43 minutos, 5:43. Vamos recordar mais duas aqui? Então vamos, chegando, Fábio Júnior, Casinha Branca. Depois tem Laban, Give Me Your Name, Give Me Your Number. Bora lá!

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11: Maravilha, meu povo amigo, e assim vamos colocando um ponto final no nosso programa, 17h52, deixando as duas últimas aqui do Mix, marcando um novo encontro para amanhã a partir das 17 horas. Vem aí oração da Ave Maria, e depois tem Hora do Gaúcho, Laura Branigan, Glória, depois tem Dicas.

0: Produção Milícia da Imaculada.
1: Nas meditações que são feitas sobre a consagração entrega à Virgem Imaculada, recordemos as palavras de Padre Kolbe em uma conferência. Cada homem, pagão ou crente, culto ou inculto, rico ou pobre, deseja ser feliz. E cada um procura a felicidade de várias maneiras, na riqueza, na glória do mundo ou nos prazeres terrenos, mas não a acha. Mas o homem não pode ser feliz pela posse dessas coisas, pois são finitas. Santo Agostinho experimentou isso e disse: "Nosso coração vive inquieto enquanto não repousa em Deus. Os missionários vão para terras distantes, pois são mensageiros da felicidade. Mas será preciso partir em missão para levar esta alegria? Nem todos o podem fazer. Alguém diz que, para a alegria das almas, gostaria de fazer isto. E como? Deus é tudo e a sua vontade é infinita e infalível. Assim, aquele que mais pode fazer pela causa da Imaculada é quem cumpre fielmente a vontade de Deus e assim faz muito pela felicidade das almas. Esse é o caminho que Jesus nos indicou na Milícia da Imaculada. Pela Imaculada, levar a paz, salvação e felicidade, conquistando os corações para Cristo. Entreguemos-nos a ela e, na obediência onde estivermos, façamos a vontade da Imaculada para a salvação das almas e a glória de Deus. Amém."
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6: Buenas, meu povo, 18 horas 3 minutos e meio, chegando com mais um programa Hora do Gaúcho aqui na Cristal 92,9. Mais um programa, mais um finalzinho de dia, né? Passamos mais um, praticamente. Amanhã começa tudo de novo, viu? 18 horas com 4 minutos. Alô, você de toda a região. Já trabalhou o que deu o dia, tá no merecido descanso, tá na hora extra, vai pro trabalho essencial daqui a pouquinho, está no mate amargo bem cevado, está pelas ruas da cidade no aplicativo da rádio, no carro aí, acompanhando pelo rádio também, tudo de bom, obrigado pela tua audiência, obrigado pela companhia. 46 999 16 5518, WhatsApp, canal de comunicação. 18 com 4 e meio, porca veia mateando.

0: Eu tava dançando com essa moça. Aí ela queria tomar alguma coisa. Eu trouxe ela aqui fora pra tomar um ar.
1: Pelo menos pagou o ingresso?
0: Eu sou faixa do porteiro. Falei que depois eu trago uns pescos pra ele.
1: Tira o escorpião do bolso. Olha quem tá chegando ali, Opidão.
0: Ih, então vou zarpar.

0: Olha a hora certinha, são 18 horas 11 minutos e meio. Você está com a Cristal e Hora do Gaúcho. Vamos a um breve intervalo, já já voltamos com muito mais.
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9: Ok, são 18 horas mais 17 minutos com 30 segundos. Passa a cuia pro lado de cá, né? E o mate amargo bem cevado faz bem, imagina, né? Boa noite para todo mundo aí. Obrigado pela companhia de todos os dias. Alô, alô, Mila do Mangueirão. Aquele abraço lá na varanda do Velho Casarão, tomando uma com fruta e acompanhando o programa desde o início, né, Mila? Mandando um abraço para todos os amigos e pediu duas dos Bertucci. O Moço Lenço Branco, que cantam junto com o Paulo Siqueira. E depois, 8 dias da semana. Alô, Mila, boa noite.

18 mais 24. Alô, Zebe, Carlos Teló presente, um abraço. Monarca, chimarrando só. Grande Zebe.

Maravilha, daí os cancheiros, entreveiro de Bobachudos, 18:29, tem recadinho, atenção, atenção. 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

0: Valdir Halas, Dona Salete Polita Halas, na audiência, o rádio ligadaço e acompanhando a programação da Cristal. Tá fresquinho hoje? Hoje tem fogo no borraio aí? Ah, capaz que não, né? Meu Valdir, Dona Salete, obrigado pela audiência, pela companhia. 18 horas 31 minutos.
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2: Olá, queridos ouvintes, aqui quem fala é o padre Reginaldo Manzotti. 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Boa tarde, amado povo de Deus, Nossa Senhora, rogai por nós. Toda quarta-feira, lembrando que nós temos uma mãezinha, nossa mãe, que junto a Jesus intercede por nós. Vamos pedir a Deus Nosso Senhor graças e bênçãos do céu. Não importa se você estiver no trem, no metrô, na carroça, ou no carro, ou a pé, bicicleta, em nome do Pai, do Filho, do Espírito Santo, amém. Senhor Deus, o sol já caminha para se pôr, e assim a noite chega, e volto para casa. Peço ao Senhor a graça de voltar para casa em paz e principalmente que eu possa voltar livre de todos os males e curado em todas as minhas feridas, para que dentro do meu lar eu possa ser uma presença do bem, de bondade, de amor. Senhor, eu bem sei que na volta para casa eu tendo a levar os problemas para o seio da família. Mas não é isso que eu quero, Senhor. Eu quero somar, eu quero proporcionar alegria. Então, Senhor Deus, no final deste dia, lavai-me e purificai-me, Senhor, no mais íntimo do meu ser. Tirai, Senhor, as mágoas, ressentimentos, frustrações, porque, Senhor, assim eu poderei ser uma ponte de recomeço e, de fato, conduzir minha família à felicidade. Senhor, eu volto para casa. Me tome nos braços para que o meu cansaço possa dar lugar a carinho. Tira, Senhor, o estresse, a irritação, o nervosismo. Dai-me, Senhor, serenidade, tranquilidade. E, Senhor, ao voltar para casa, não permita que de meus lábios possam sair palavras que machuquem, firam e façam alguém sofrer. Que dos meus lábios saiam palavras que construam, palavras que edifiquem. Senhor, hoje volto para casa, mas dai-me a graça de um dia voltar para a verdadeira casa, que é o teu coração. Nossa Senhora, Mãe querida, velai-me nesta vida, conduzi-me nesta hora e em todos os momentos. Ave Maria, cheia de graça, o Senhor é convosco. Bendita sois vós entre as mulheres e bendito é o fruto do vosso ventre, Jesus. Santa Maria, Mãe de Deus, rogai por nós, pecadores, agora e na hora de nossa morte. Amém. Nossa Senhora, esteja antes em minha casa,

0: parando a minha chegada. Amém.
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18: É 18 horas mais 37 minutos com 30 segundos. 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O Grupo Rodeio, Sila de Andejo, faltando 20 para as 7 da noite.

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18: Ok, 18:49. 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Alô, Clacir Apeu, aí pelos lados do 15, Adete, Buenas, Clóvis da Ponte, família, seu Leonor Risso, Cid Risso e família também. Pra cá um bocadinho, seu vovô Norino Estoco, como é que está? Tudo lhe bom, né? Tudo lhe bom, obrigado pela audiência, pela companhia. Dona Assunta também. No 6, seu Zeca da La Costa, Dona Lícia, tudo de bom. Um abraço, meu amigo, seu Nelson Bianchetto, como é que está hoje? Encontrei seu Nelson, tiramos dedinho de prosa, né, seu Nelson? Tudo de bom e mais um pouco pro senhor, para toda a família. Obrigado pela audiência, pela companhia de todos os dias. Seu Nelson Bianchetto, aquele abraço. 18:51, tiro de laço, Teixeirinha.

0: Ok, são 18 horas e 59 minutos com 30 segundos. Ficamos por aqui com o nosso programa, não é, meu povo? Anunciando que já está chegando aí a Voz do Brasil.
1: Hoje a noite é
0: e nós retornamos com a Hora do Gaúcho amanhã a partir das 18. Uma boa noitada para todo mundo. Fiquem com Deus, me coloquem suas orações e até amanhã, meu povo.

0: Lote 11.
1: Em Brasília, 19 horas.
2: Está no ar a Voz do Brasil. As notícias do governo federal que movimentaram o país no dia de hoje.
3: Olá, boa noite.
1: Boa noite para você que nos acompanha em todo o país.
3: Quarta-feira, 2 de setembro de 2026.
1: Vamos aos destaques do dia.
3: Remédio para infarto e AVC no SUS.
1: Sancionada a lei que determina a oferta de trombolíticos nos serviços de urgência e emergência. Pablo Mundim.
4: Hoje, a aquisição dos trombolíticos é feita pelos gestores locais e, a partir da nova legislação, o Ministério da Saúde vai definir estratégias para aprimorar essa oferta e qualificar o atendimento.
3: Preparação para o El Niño.
1: Medidas de prevenção aos efeitos do fenômeno climático foram apresentadas a gestores estaduais e municipais de todo o país. Márcia Fernandes.
5: Para lidar com os efeitos do chamado Super El Niño, estão sendo adotadas medidas nas diferentes regiões do país.
3: Atenção na hora das compras para casa.
1: Anvisa proíbe produtos de limpeza sem registro sanitário por representarem riscos à saúde. Cleide Lopes.
6: Antes de colocar um produto no carrinho, vale fazer uma conferência rápida no rótulo. Se não há identificação clara do fabricante, lote ou instruções de uso, é melhor desconfiar.
3: Hoje, na apresentação, eu, Luciana Vasconcelos e Luciano Seixas.
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3: Sancionada a lei que prevê a oferta de trombolíticos para tratamento de infarto e AVC na rede de urgência e emergência do SUS.
1: Esses medicamentos podem ser usados para dissolver coágulos de sangue, os trombos, que entopem as artérias ou veias.
4: As doenças cardiovasculares são a principal causa de morte no Brasil. São cerca de 400 mil mortes por ano, mais de 1.100 por dia. Em casos de infarto e de alguns tipos de AVC, o tempo é decisivo para salvar vidas e reduzir sequelas. Com a nova lei, medicamentos trombolíticos serão ampliados na rede de urgência e emergência do SUS, incluindo as unidades de pronto atendimento, as UPAs. Segundo a médica e professora de emergências do Hospital de Clínicas da USP, Ludmila Abraão Ajar, a medida será fundamental para salvar vidas.
7: Quando nós levamos o trombolítico, que é essa medicação tão poderosa, para a população que precisa, nós estamos salvando vidas e estamos devolvendo os pais e as mães de famílias para suas casas, com uma menor ocorrência de incapacidade, de sequelas e de problemas que vão tornar toda essa família inviável para uma vida social.
4: O tratamento pode ser indicado em casos de infarto e AVC isquêmico, sempre depois da avaliação de equipe de saúde e de acordo com os protocolos médicos. No caso do infarto, o medicamento pode ser utilizado principalmente quando um procedimento mais complexo, como a angioplastia, não está disponível no tempo recomendado. A nova lei prevê medidas para melhorar a disponibilidade dos medicamentos na rede pública. O ministro da Saúde, Alexandre Padilha, destaca que hoje a aquisição dos trombolíticos é feita pelos gestores locais e que, a partir da nova legislação, o Ministério da Saúde vai definir estratégias para aprimorar essa oferta e qualificar o atendimento.
8: Vamos levar para pactuação com os estados e municípios e a lei passa a dar uma obrigação muito maior, uma capacidade maior de todo cidadão, da gente enquanto ministério, do gestor estadual, municipal, cobrar a implementação do que está acontecendo. E com isso a ideia é reduzir o tempo de tratamento e, ao reduzir o tempo de tratamento, a gente garantir salvar vidas em relação a isso.
4: A lei entra em vigor 180 dias após a publicação e a implementação será acompanhada por um comitê criado pelo Ministério da Saúde. Em 2025, o SUS contabilizou 292 mil atendimentos por AVC, sendo 218 mil por AVC isquêmico. Reportagem Pablo Mundim.
3: A campanha nacional de multivacinação chegou ao fim nesta terça-feira, com mais de 8 milhões de doses aplicadas em todo o país.
1: Mas fique atento, se você tem criança ou adolescente com menos de 15 anos em casa, vale dar uma olhada na caderneta e conferir se falta alguma vacina.
3: Isso porque, mesmo com o fim da campanha, a vacinação continua normalmente pelo SUS.
1: É só procurar um posto de saúde e levar a caderneta para atualizar o documento.
3: Reforçando a rotina de vacinação, mesmo que seja, com uma frequência menor, deve ser mantida na adolescência.
1: Inclusive, a vacina contra o HPV. E jovens e adolescentes de 15 a 19 anos que não foram imunizados na idade correta têm até 31 de dezembro para receber a dose pelo SUS.
0: A servidora pública Aline Figueiredo sempre levou a sério todas as vacinas que protegem o filho João Vitor, de 11 anos, contra doenças que podem ser evitadas. Com a caderneta completa, o João Vitor já tomou até mesmo a vacina contra o HPV. Para ela, os cuidados com a saúde vão além da porta de casa.
9: Além de desenvolver a doença, de transmitir, né? Essa, para mim, foi a grande preocupação. Se tem uma doença que está tendo controle por vacinação, por que não proporcionar isso ao meu filho? Se eu já tomei também, eu sou imunizada. Nossa, eu saí uma vacina, eu tô lá, só acho que eu sou a primeira da fila para tomar.
0: Os adolescentes têm um esquema vacinal importante a ser seguido para construir uma vida adulta saudável. A pediatra Natália Bastos alerta que a caderneta de vacinação continua merecendo a atenção dos pais de adolescentes.
10: As pessoas esquecem muito da vacinação dos adolescentes e acaba que eles ficam sem proteção. Muitas vezes a questão do levar de ano em ano já passa, os pais passam a levar os filhos na emergência e aí acaba que o médico da emergência não olha o cartão de vacina. E aí, como tem no SUS o programa de mandar mensagem para os pais, isso ajuda muito a lembrar eles que eles têm essa vacina esquecida.
0: Além da vacina contra o HPV, os adolescentes devem ser imunizados contra outras doenças. Como lembra a diretora substituta do Departamento do Programa Nacional de Imunizações do Ministério da Saúde, Ana Catarina de Melo Araújo.
11: E aí, atualizar para as vacinas da faixa etária do adolescente, que seria HPV, dengue, meningite, a meningo, CWY. Ter a caderneta de vacinação em mãos, procurar a unidade básica de saúde mais próxima da residência, verificar essa caderneta de vacinação junto a um profissional de saúde da unidade básica para verificar a situação vacinal.
0: A campanha de vacinação contra o HPV para jovens de 15 a 19 anos foi prorrogada até 31 de dezembro. Com isso, quem ainda não foi vacinado contra o vírus na idade recomendada, entre 9 e 14 anos, deve procurar uma unidade de saúde para receber gratuitamente uma dose do imunizante. Reportagem Graziele Bezerra.
3: Representantes do governo federal, de governos estaduais e prefeituras estiveram reunidos na última semana para discutir ações de prevenção e resposta aos impactos do El Niño.
1: A previsão é de que esse fenômeno climático, que deve se acentuar a partir deste mês, provoque chuvas mais intensas no sul e ondas de calor e secas mais rigorosas nas demais regiões.
3: Foram feitas rodadas de reunião com gestores de todas as regiões. Hoje foi a última com representantes do Sudeste.
5: Para lidar com os efeitos do chamado Super El Niño, que deve atingir o país com mais intensidade entre este mês de setembro e novembro, estão sendo adotadas medidas nas diferentes regiões do país. No Sudeste, a previsão é de ondas de calor e atraso nas chuvas. No campo, os maiores impactos serão sentidos na produção de cana-de-açúcar e de frutas cítricas, além das pastagens. A preocupação também com o abastecimento de água, sobretudo na região metropolitana de São Paulo, de acordo com a ministra da Casa Civil, Miriam Belchior.
12: Estamos fazendo esse monitoramento junto, evidentemente, com os órgãos estaduais do Rio, de Minas e de São Paulo, para garantir aí o abastecimento nas regiões metropolitanas de São Paulo, Rio e Campinas, né? É muito importante que os governos estaduais façam a gestão de seus reservatórios para que, em caso de cenário de escassez, se estabeleça uma priorização de usos da água disponível.
5: No norte e nordeste, a previsão é que o fenômeno climático cause calor e seca prolongada nas regiões. Nesse momento, é importante que as pessoas não iniciem queimadas, ainda que controladas. É o que explicou o ministro do Meio Ambiente e Mudança do Clima, João Paulo Capobianco.
13: Evitar incêndios depende necessariamente de uma ação preventiva por parte da sociedade. Ou seja, nós não podemos, a partir de agora, utilizar o fogo para aquelas questões que culturalmente ainda se usam no Brasil. Pôr fogo para limpar um terreno qualquer, renovar uma pastagem, colocar fogo no lixo, fazer fogueiras de lazer, inclusive.
5: Para o centro-oeste, a previsão é de atraso nas chuvas e temperaturas acima da média. Por isso, está sendo monitorada a possibilidade de escassez hídrica, principalmente no norte de Mato Grosso e de Goiás. E na região sul, a preocupação é com excesso de chuvas e tempestades. Para fazer frente a esse cenário, estão previstas ações de prevenção a desastres, segurança hídrica, geração e transmissão de energia elétrica. Reportagem, Márcia Fernandes.
3: O Sistema Único de Saúde reforça a preparação em todo o país para antecipar os riscos e proteger a população dos impactos do El Niño.
1: Com o apoio do Ministério da Saúde, gestores estaduais trabalham na elaboração de planos de enfrentamento adaptados às diferentes realidades e vulnerabilidades dos territórios.
3: E o Ministério faz um alerta para o cuidado com o aumento de transmissão de arboviroses, como dengue e chikungunya.
1: Sobre o assunto, eu e Mariana Jungmann conversamos com Marília Santini de Oliveira, secretária adjunta de Vigilância em Saúde e Ambiente. Vamos ouvir.
14: Secretária Marília Santini, seja muito bem-vinda à Voz do Brasil. O Ministério da Saúde encaminhou, né, um alerta aos estados e municípios sobre a possibilidade de aumento na transmissão de arboviroses, como dengue, chikungunya, em razão aí do fenômeno El Niño. Quais são as previsões e as recomendações que estão contidas nesse alerta?
15: Boa tarde, obrigada aí pelo espaço para a gente discutir esse assunto tão importante. Então, como acho que a maioria das pessoas já sabe, mas acho também que não custa a gente reforçar que o El Niño é um fenômeno climático natural. O que está acontecendo atualmente, né, nos últimos 10, 15 anos? Ele está sendo mais frequente e mais intenso. Então, acontece um aquecimento das águas superficiais do Oceano Pacífico e isso interfere no clima do mundo inteiro. No Brasil, que é um país bem grande, né, ele acentua tudo o que aconteceria. Então, na estação quente, fica muito mais quente. Na estação chuvosa, tem muito mais chuva, causando enchentes, deslizamentos. E no local que tem seca, fica muito mais seco, causando dificuldade de acesso, prejuízo na produção de alimentos. Uma consequência que às vezes a gente não vê tanto, porque é tudo pequenininho, né? O mosquito, o vírus, é que vetores, principalmente mosquitos, têm o seu ciclo de vida alterado pelo calor. Por exemplo, o Aedes aegypti, que é um mosquito que transmite a dengue, a zika, a chikungunya, ele nasce mais rápido do ovo para virar adulto, que é o que pica e transmite. É um ciclo mais rápido, então você acaba tendo mais mosquitos. E também, tanto na seca quanto na enchente, a gente tem mais criadouros desses mosquitos. Porque na seca você acaba guardando água, às vezes de forma inadequada pela falta de água, né? Então vai ter balde, outros recipientes com água. E na enchente, quando a chuva passa, ficam aquelas poças de água que também são criadouros desse mosquito. Então é clássico que em anos de El Niño a gente tenha aumento do número de casos de dengue. Isso que está na recomendação, mandando um alerta para todos os estados e municípios, dizendo que existe a possibilidade de ter esse El Niño mais forte esse ano, e com isso acontecendo, existe a possibilidade de ter mais casos de dengue. Então, é um alerta que recomenda as mesmas medidas para dengue, que a gente recomenda sempre, só que com mais atenção e com mais frequência.
1: Essas medidas recomendadas, né, sobre a dengue, falam da colaboração da população, que é fundamental nesse caso, né? O Ministério também está empenhado nessa mobilização da população?
15: Sim. É fundamental, como você disse, porque tem esses criadouros do mosquito podem ser muito pequenos e muito perto da casa das pessoas e mesmo dentro delas, né? Então, aquelas coisas que todo mundo já sabe, que a gente faz campanha todo ano, não deixe pratinho de vaso cheio de água. É a mesma, né? Seria o mesmo criadouro, né? Olha o seu quintal, veja se não há pneus, baldes, outras coisas que acumulam água. Olha atrás das geladeiras, os depósitos. Então, são as mesmas recomendações que não acontecem sem o envolvimento da população.
14: Agora, o Ministério da Saúde, ele está fazendo aí alguma preparação também, secretária do SUS, para aumento de casos aí de dengue, chikungunya, outras doenças também que possam ser transmitidas pelo Aedes aegypti?
15: Sim, a gente está fazendo também outras medidas para controle desse vetor, né? Que não dependem da população, dependem dos gestores. Então tem a parte da população, tem a parte do prefeito, do governador, aqui do governo federal. Então, por exemplo, aqueles larvicidas ou adulticidas que matam os mosquitos adultos ou em evolução, a gente comprou e tem disponível uma quantidade maior. Testes para fazer exames laboratoriais de dengue e chikungunya, a gente também regularizou nossos estoques num nível maior. Nessa parte que você pergunta especificamente, né, para o atendimento e para o diagnóstico, a gente tem vários documentos que dizem como fazer isso, que serve para a equipe de saúde, serve para a população. Quando procurar o médico, a gente está divulgando bem mais esses documentos, fazendo vários webinários com diferentes trabalhadores da saúde, e não só dos trabalhadores do SUS, mas também da saúde suplementar, porque esses pacientes podem procurar qualquer serviço, né? Quem tem plano de saúde ou quem vai particular mesmo. Então, tem todo um trabalho voltado principalmente para educação dos profissionais de saúde e para ter a oferta dos insumos que esses profissionais vão precisar. Sais de hidratação oral, teste diagnóstico.
1: Muito bem, nós conversamos com Marília Santini, secretária adjunta da Secretaria de Vigilância em Saúde e Ambiente do Ministério da Saúde. Muito obrigado, secretária, por sua entrevista aqui à Voz do Brasil.
15: Eu que agradeço.
3: A Anvisa, a Agência Nacional de Vigilância Sanitária, suspendeu a fabricação de produtos de limpeza na unidade da Unilever, em Vinhedo, no interior de São Paulo.
1: A ação é preventiva e foi adotada após inspeção que identificou falhas de controle e monitoramento da água utilizada no processo.
3: A avaliação das evidências disponíveis até o momento não indicou contaminação sobre os lotes produzidos na fábrica.
1: Por esse motivo, não foi determinada a suspensão da comercialização, da distribuição ou do uso dos produtos já fabricados e disponíveis no mercado, nem o seu recolhimento.
3: A vistoria faz parte de outras ações integradas de fiscalização sanitária de empresas fabricantes de saneantes, uma categoria que inclui produtos destinados à limpeza, desinfecção e conservação de ambientes.
1: A Anvisa determinou ainda que 12 produtos sem registro não podem ser fabricados nem vendidos no Brasil.
3: Entre eles estão alvejantes, tiramanchas e soluções à base de percarbonato de sódio.
1: De acordo com a agência, esses produtos representam riscos à saúde e à segurança da população.
3: Saiba como evitar a escolha de itens assim na prateleira do supermercado.
16: Na hora de fazer compras, preço e marca costumam pesar na escolha. Mas será que o consumidor também olha o rótulo? A servidora pública Cláudia Siqueira nem sempre faz isso.
17: Olha, eu vou confessar que eu não costumo olhar.
16: Já a aposentada Renata Mello é um pouquinho mais cuidadosa.
17: Eu costumo olhar muitas coisas de produto comestíveis, mas em produto de limpeza foram coisas assim que muito pouco tempo que eu comecei a ficar mais atenta.
16: Entre os 12 itens proibidos pela Anvisa, vendidos sem registro sanitário, estão alvejantes, tiramanchas e soluções à base de percarbonato de sódio. Antes de colocar o produto no carrinho, vale fazer uma conferência rápida no rótulo. A dica é da gerente de fiscalização e inspeção da Anvisa, Márcia Gonçalves.
18: O consumidor pode olhar ali quem fabrica o produto, onde ele é fabricado, a composição e a concentração, as instruções de uso correto desse produto, de manuseio, as condições de descarte, advertências, o que, que acontece, né, num caso de uma intoxicação.
16: Um dos problemas da comercialização de produtos químicos sem autorização e sem a devida responsabilidade técnica é que não há nenhum tipo de garantia de segurança em seu uso, como explica Rodrigo Moura, coordenador da Comissão Nacional de Fiscalização do Conselho Federal de Química.
19: Quando você tem um produto clandestino, você não tem exatamente a certeza da matéria-prima utilizada nesse produto. Você não tem certeza com relação aos processos químicos que foram utilizados na concepção do produto. Você não tem informações técnicas relativas à utilização do produto. Um produto clandestino, ele é um risco para a sociedade.
16: Quem já tem em casa um dos produtos proibidos pela Anvisa deve manter a embalagem fechada, no recipiente original e longe de crianças e animais. E procurar a vigilância sanitária local para saber como proceder. Reportagem Cleide Lopes.
1: A lista dos produtos de origem desconhecida pode ser consultada no portal oficial da Anvisa, no endereço www.gov.br/Anvisa.
3: E Luciano, agora a gente vai falar de bulas de remédios. Decifrar aqueles termos técnicos nas bulas tradicionais pode ser uma missão difícil para muita gente.
1: Para resolver esse problema e garantir acesso à informação com segurança, a Anvisa disponibiliza online, de forma gratuita, o bulário eletrônico.
3: A plataforma oferece uma linguagem mais clara para o cidadão.
20: Letras pequenas, termos técnicos, palavras difíceis. Esses são alguns dos problemas encontrados nas bulas dos medicamentos que desestimulam a população a consultar o documento. A aposentada Cleide Felipe da Silva já recorreu à internet para buscar informações. Ela conta que até se arriscou quando entendeu melhor os efeitos colaterais e suspendeu o tratamento.
21: A médica passou um remédio para eu usar por conta de colesterol alterado e eu já tenho um problema nos rins, né? O remédio que ela me passou, me receitou, alterava mais ainda o problema nos rins. Fui lá na internet, pesquisei e vi que tinha um efeito colateral enorme com quem já tinha problema dos rins. Então eu parei por conta própria.
20: E não é só a Cleide que enfrentou os perigos de interromper um tratamento por conta própria pelas dificuldades de ler a bula. O Imar Pereira Nunes também já buscou informações sobre sintomas, tratamentos e medicamentos na internet. Mas o professor não confiou no que leu.
22: Talvez hoje seja um pouco mais fácil, mas sempre tem aquela coisa mais técnica que dificulta, né, um pouquinho o entendimento. Eu já olhei na internet e achei que ia morrer. Chegou no médico, ele desmentiu tudo.
20: Para garantir aos pacientes acesso à informação com segurança, a Agência Nacional de Vigilância Sanitária mantém uma base de dados pública e oficial, onde todas as versões aprovadas pela Anvisa estão disponíveis. Segundo Daniela Marreco Cerqueira, diretora da 2ª Diretoria da Anvisa, a ferramenta chamada de bulário eletrônico permite simplificar a leitura das bulas de maneira gratuita.
23: Ao acessar o bulário eletrônico, você consegue buscar a bula pelo nome comercial do medicamento, pelo nome da substância ativa, e ele também vai ter acesso a dois tipos diferentes de texto de bula. A gente tem o que a gente chama de bula do paciente e o que a gente chama de bula do profissional de saúde.
20: A diretora Daniela Marreco Cerqueira reforça ainda que no Brasil, medicamentos de referência, genéricos e similares utilizam bulas padronizadas com informações sobre segurança e uso. Quando há necessidade, as alterações passam por análise técnica.
23: A Anvisa vem aprimorando as bulas dos medicamentos exatamente para conseguir maior clareza nas informações, maior legibilidade, conseguir um melhor entendimento.
20: O bulário eletrônico pode ser acessado oficialmente através do portal da Anvisa no endereço consultas.anvisa.gov.br. Reportagem Gabriela Noronha.
1: Estados, municípios e o Distrito Federal já podem aderir à Política Nacional dos Direitos das Pessoas LGBTQIA+.
3: A participação é voluntária e também alcança organizações da sociedade civil, instituições de ensino e pesquisa, centros de referência e empresas.
1: O processo de adesão é digital. Feita a adesão, é realizado um plano de ação, como detalha a Secretária Nacional dos Direitos das Pessoas LGBTQIA+, Simi Lahat.
24: Esse plano de ação, ele visa identificar qual é o interesse, então, se não tem um conselho, quer fazer um conselho, se quer implementar algum equipamento público, se quer elaborar políticas públicas, ela constrói esse plano de ação em conjunto e aí soma esforços para a execução dessa política no território.
3: O processo pode ser solicitado pelo e-mail politica.lgbtqia@mdh.gov.br. Vou repetir, hein? politica.lgbtqia@mdh.gov.br.
1: E essas foram as notícias do Governo Federal.
3: Uma realização da Secretaria de Comunicação Social da Presidência da República.
1: Com produção da empresa Brasil de Comunicação.
3: Fica agora com o Minuto do TCU e em seguida com as notícias do Poder Judiciário e do Congresso Nacional. Uma boa noite.
1: Boa noite para você e até amanhã.
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4: 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Você vai ouvir agora notícias do Poder Judiciário.
7: Presidente do STF abre evento internacional sobre independência judicial nas democracias contemporâneas.
8: TSE define critérios para caracterizar deepfake nas eleições 2026.
7: STJ identifica comando oculto em recurso para enganar sistema de inteligência artificial e determina comunicação à OAB e ao MPF.
8: Boa noite, eu sou Sérgio Duarte.
7: E eu sou Walter Lima.
8: O presidente do Supremo Tribunal Federal, ministro Edson Fachin, abriu nesta quarta-feira a 17ª Jornada Ítalo-Hispano-Brasileira de Direito Público, que tem como tema Resistência Democrática e Justiça Constitucional.
7: Na abertura do evento, Fachin aproveitou para fazer uma manifestação.
8: O ministro disse que é dever de todos preservar a integridade do STF, destacou a responsabilidade do cargo.
25: A elevada autoridade do cargo não confere privilégios, mas impõe deveres, limites e responsabilidades que devem ser observados com absoluto respeito à Constituição, às leis e ao Supremo Tribunal Federal. Nos próximos dias, concluída a análise necessária dos fatos e os procedimentos institucionais pertinentes, esta presidência anunciará, no tempo devido e sem precipitação, as medidas cabíveis e necessárias.
7: O encontro realizado no Supremo reúne até amanhã especialistas do Brasil, da Itália e da Espanha para discutir desafios das cortes constitucionais.
8: Tribunal Superior Eleitoral define critérios para caracterizar deepfake nas eleições 2026.
7: A corte também definiu que a proibição do uso de deepfake nas eleições é para conteúdo caracterizado como propaganda eleitoral. Fábio Ruas.
26: O TSE estabeleceu que deepfake é o conteúdo produzido ou manipulado por inteligência artificial que apresente grau de realismo e crie, reproduza ou altere a imagem, a voz ou a manifestação de uma pessoa viva, falecida ou até fictícia. A tese foi fixada durante julgamento em que o TSE rejeitou o pedido de multa contra o candidato Flávio Bolsonaro pelo uso de um vídeo que recriou com a inteligência artificial a imagem e a voz do ex-presidente Jair Bolsonaro. No mesmo julgamento, o TSE ainda decidiu que o ato de transmitir convenção partidária pela internet não configura propaganda eleitoral antecipada, o que depende do conteúdo, da linguagem, dos destinatários e do contexto.
8: STJ identifica comando oculto em recurso com o objetivo de enganar o sistema de inteligência artificial do tribunal e beneficiar a parte recorrente.
7: Com isso, determinou a comunicação à OAB, ao MPF e para a tomada de providências. Fátima Uchoa.
3: Para o STJ, a prática conhecida como prompt injection pode representar ato atentatório à dignidade da justiça e se caracterizar como crime de fraude processual. Os advogados do caso recorreram ao STJ contra a decisão do Tribunal de Justiça da Paraíba, que considerou a absolvição de uma pessoa acusada de homicídio totalmente contrária às provas do processo. Ao classificar como gravíssimo o uso do comando oculto pelos advogados, o relator do recurso especial ministro Og Fernandes afirmou que ministros e equipes analisam processos de forma minuciosa e que as ferramentas de IA não são usadas para produzir automaticamente decisões que são apenas assinadas pelos magistrados.
8: Começa o segundo seminário de precedentes na Justiça do Trabalho.
7: Por 2 dias, ministros, magistrados, pesquisadores do direito discutem a uniformização da jurisprudência trabalhista no país. Rafael Silva.
0: O encontro discute a formação e a aplicação de precedentes e de mecanismos para agilizar a análise de processos e a segurança jurídica ao uniformizar a interpretação do direito. Outro ponto é garantir a segurança no uso de ferramentas de inteligência artificial nesse processo.
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8: Uma boa noite.
7: E até amanhã.
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10: Eu sou Paula Groba.
11: E eu sou Humberto Pinheiro.
10: E estes são os destaques de hoje do Jornal do Senado, que começa agora.
11: Avança a proposta sobre o fim da escala 6x1. Texto segue para o plenário.
10: MP do fim da taxa das blusinhas é aprovada em comissão mista e Câmara analisa texto.
11: Comissão de Constituição e Justiça aprova texto base da PEC da Segurança Pública. Proposta sobre o fim da escala 6x1. Texto segue para o plenário.
10: MP do fim da taxa das blusinhas é aprovada em comissão mista e Câmara analisa texto.
11: Comissão de Constituição.

0: Promoção da chamada escala 5x2, 5 dias de trabalho e 2 de folga. Agora, o texto será analisado pelo plenário. Repórter Rodrigo Rezende.
1: A proposta de emenda à Constituição 211 de 2019 limita a jornada de trabalho dos trabalhadores seletistas em 40 horas semanais. A PEC cria ainda a escala 5x2, com a obrigação de 2 folgas semanais ao empregado. Todas essas mudanças não podem acarretar diminuição do salário. O relator da proposta, senador Omar Aziz, do PSD do Amazonas, afirma que as mudanças vão dar qualidade à vida dos trabalhadores, principalmente das mulheres.
2: Nós temos dessas 37 milhões mais ou menos de trabalhadores nessa situação, mais de 57% são mulheres. Essas mulheres muitas vezes têm uma dupla jornada de trabalho.
1: Já o senador Rogério Marinho, do PL do Rio Grande do Norte, lamentou que a PEC obrigue uma forma de contrato entre patrões e empregados diferente do modelo dado pela reforma trabalhista em 2017.
3: Ele coloca uma questão uniforme de cima para baixo. Quando se fala aqui do acordo individual como se fosse um retrocesso, o acordo individual existe desde sempre, desde 1943.
1: A PEC estipula um período de transição para a nova jornada. Depois da publicação, as empresas terão até 2 meses para adaptar a jornada para 42 horas semanais. A partir daí, as empresas terão mais 1 ano para colocar a jornada em 40 horas.
4: Senadores também aprovaram na noite desta terça-feira um projeto que cria incentivos tributários para empresas que instalarem, ampliarem ou modernizarem centros de processamento de dados no país, os chamados data centers.
0: A proposta prevê a suspensão de tributos como PIS, PASEP, COFINS, Imposto de Importação e IPI para essas instalações. O texto prevê uma série de contrapartidas por parte das empresas, visando a redução do impacto ambiental. Repórter Alexandre Campos.
5: As empresas habilitadas deverão manter um percentual mínimo de seus serviços no mercado interno, usar fontes de energia renováveis ou de baixa emissão e garantir eficiência hídrica no resfriamento da infraestrutura. Ainda deverão investir em projetos de pesquisa e inovação industrial e tecnológica ligados à economia digital, o correspondente a 2% do valor dos produtos adquiridos no mercado interno ou no exterior, com benefício do regime especial, sendo que 40% dos recursos devem ser aplicados nas regiões Norte, Nordeste e Centro-Oeste. Relator do projeto, o senador Cid Gomes, do PSB do Ceará, destacou a importância dos data centers no dia a dia das pessoas.
6: Com o advento da inteligência artificial, é de que cada vez mais estruturas de bancos de dados sejam necessárias à implantação para que as informações possam estar rápida e prontamente disponíveis para o uso e consumo da população.
5: O projeto que segue para a sanção presidencial ainda prevê que as multas previstas no chamado Estatuto Digital da Criança e do Adolescente sejam direcionadas por 5 anos para o Fundo Nacional para a Criança e o Adolescente.
4: O Senado também aprovou um projeto que cria a Política Nacional de Minerais Críticos e Estratégicos. A proposta estabelece diretrizes para incentivar a pesquisa, a extração, o beneficiamento e a transformação desses minerais no Brasil.
0: A proposta também cria um Conselho Nacional para a Industrialização do Setor. Os minerais são importantes para áreas como tecnologia, transição energética e segurança nacional. A proposta segue para sanção presidencial.
4: E seguiu para a promulgação a indicação do senador Rodrigo Pacheco, do PSB de Minas Gerais, para o cargo de ministro do Tribunal de Contas da União. O TCU é integrado por 9 ministros, indicados pelo presidente da República, pelo Senado e pela Câmara. O cargo é vitalício. Pacheco vai ocupar a vaga deixada por Bruno Dantas, que renunciou ao cargo na segunda-feira.
0: A medida provisória que acaba com a taxa de 20% sobre compras internacionais de até 50 dólares foi aprovada pela Comissão Mista de Deputados e Senadores.
4: Agora, a MP, também conhecida como Taxa das Blusinhas, segue para a votação nos plenários da Câmara e do Senado. A expectativa é que isso aconteça ainda nesta quarta-feira. Repórter Maurício De Sante.
7: O principal ponto de impasse para aprovar a medida provisória que acaba com a chamada Taxa das Blusinhas era definir quando seriam avaliados os impactos da medida. O texto põe fim à cobrança de 20% sobre as compras internacionais de até 50 dólares, hoje cerca de R$250. Pelo acordo, a primeira avaliação será feita 3 meses depois que a medida entrar em vigor. Depois, o Ministério da Fazenda fará novas análises a cada 6 meses. O Congresso também vai avaliar os impactos uma vez por ano. A relatora, senadora Leila Barros, do PDT do Distrito Federal, destacou que o governo federal poderá fazer ajustes dependendo do resultado dessas as avaliações de impacto.
8: A gente atendeu em parte a maior preocupação do setor, que é a avaliação, dando essa autonomia ao Ministério da Fazenda, a avaliação de ser

0: de 6 meses e também passar pelo Executivo a avaliação do Congresso Nacional anualmente.
1: Mas o senador Isalci Lucas, do PL do Distrito Federal, acredita que o prazo de avaliação de impacto a cada 6 meses é muito extenso.
2: O que nós queremos é isonomia para o produtor aqui local. Até 6 meses já quebraram as empresas todas. Se o governo fizer essa avaliação que está aqui hoje, ele já vai perceber que é inadmissível o que está acontecendo.
1: O setor produtivo pediu ainda igualdade nas regras tributárias e regulatórias. O acordo prevê critérios para avaliar os efeitos da medida e análise sobre propriedade intelectual e qualidade dos produtos. Ficaram de fora a exigência de uso dos correios para o envio dos itens comprados e a implementação de um cashback para os consumidores. Esses pontos devem ser tratados em uma futura etapa de regulamentação da reforma tributária.
3: E o Senado aprovou o projeto que permite a brasileiros que trabalham em países de língua portuguesa somar períodos de contribuição para se aposentar. O texto agora segue para promulgação.
4: No Brasil, o acordo vale para aposentadorias por idade e invalidez e pensão por morte. Repórter Patrícia Oliveira.
5: O acordo foi assinado por Brasil, Portugal, Cabo Verde, Moçambique e São Tomé e Príncipe. A ideia é evitar que o trabalhador perca contribuições por não ter cumprido o tempo mínimo exigido em apenas um dos países. No Brasil, o acordo vale para aposentadorias por idade e invalidez e pensão por morte. Para o relator da proposta, senador Carlos Viana, do PSD de Minas Gerais, representa um avanço na proteção previdenciária dos trabalhadores brasileiros.
6: Um ponto muito importante na experiência e na vida de brasileiros que optaram por morar no exterior e trabalhar no exterior, já tendo contribuído no Brasil ou estão contribuindo lá fora.
5: O benefício deverá ser concedido de forma proporcional ao período trabalhado em cada país.
3: A Comissão de Constituição e Justiça aprovou o texto base da proposta que insere na Constituição o Sistema Único de Segurança Pública, também conhecida como a PEC da Segurança Pública.
4: O texto amplia as competências federais no combate ao crime organizado, permite a criação de polícias municipais e redefine o papel das forças policiais. Destaques à proposta continuam sob análise da comissão. Depois, o texto seguirá para o plenário. Os detalhes com o repórter Bruno Lourenço.
7: A proposta estrutura o Sistema Único de Segurança Pública e confere à União a competência para estabelecer diretrizes gerais para o setor. O texto permite o policiamento ostensivo de ferrovias e hidrovias federais pela Polícia Rodoviária Federal. Prevê um regime especial mais rigoroso para punir chefes de organizações criminosas e admite a criação de polícias municipais de natureza civil. O relator, senador Rogério Carvalho, do PT de Sergipe, retirou mudanças dos deputados sobre o financiamento da segurança pública com recursos das empresas de apostas, depois de deduzidas as despesas de custeio.
8: Não é conveniente dar garantia constitucional às despesas de custeios das BETs, principalmente quando a metodologia de cálculo pretendida prejudica a destinação de recursos para áreas sociais como educação, segurança pública e esportes.
7: A PEC assegura para o novo modelo de segurança pública receitas vinculadas ao Fundo Nacional de Segurança Pública e ao Fundo Penitenciário Nacional, vedados os contingenciamentos, ou seja, os bloqueios orçamentários.
3: Com edição de Paula Groba e trabalhos técnicos de Eliseu Caires, o Jornal do Senado fica por aqui. Acompanhe agora as notícias da Câmara dos Deputados. Boa noite.
4: Boa noite e até amanhã.
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10: Plenário define multa para serviços mal avaliados de hospitais privados.
11: Câmara inclui testes vocacionais nos exames de avaliação da educação.
10: Deputados escolhem senador Rodrigo Pacheco como ministro do TCU.
11: Boa noite. Câmara aprova indicação do senador Rodrigo Pacheco para o TCU. Os detalhes com Ana Raquel Macedo.
12: O plenário da Câmara confirmou, com 404 votos favoráveis e 61 contrários, a indicação do senador Rodrigo Pacheco, do PSB de Minas Gerais, para uma vaga de ministro do Tribunal de Contas da União, no lugar do ex-ministro Bruno Dantas. A indicação já tinha sido aprovada pelo Senado. Rodrigo Pacheco tem 49 anos e foi deputado federal entre 2015 e 2018. Na Câmara, foi presidente da Comissão de Constituição e Justiça. Em 2018, foi eleito senador e presidiu o Senado duas vezes, entre 2021 e 2024. A indicação ao TCU foi apresentada pelo presidente do Senado, Davi Alcolumbre, e outros 19 senadores. Pacheco vai assumir uma das vagas indicadas pelo Congresso Nacional no TCU. O tribunal tem 9 ministros, sendo que o Senado, a Câmara dos Deputados e o presidente da República podem indicar 3 ministros cada, o que está previsto na Constituição. A proposta de indicação recebeu parecer favorável do relator, deputado Aécio Neves, do PSDB de Minas Gerais.
13: Com uma honra enorme como conterrâneo do senador Rodrigo Pacheco, mas como admirador da sua história, do seu trabalho, mas sobretudo como homem público, que sabe da sua importância e o quanto ele poderá ajudar o país em momentos de incertezas, como fez num passado muito recente.
12: A maioria dos líderes partidários na Câmara recomendou a aprovação da indicação de Pacheco. Falando pelo governo, o deputado Rogério Correia, do PT de Minas Gerais, destacou a qualidade técnica e política do senador para ocupar uma vaga no TCU.
14: Rodrigo Pacheco foi fundamental para a garantia do processo democrático no Brasil quando presidiu o Senado. Nós realmente corremos um sério risco de um golpe de Estado no Brasil, de um golpe que pudesse quebrar a democracia brasileira. Tanto ele, mas também o presidente Arthur Lira aqui na Câmara foram fundamentais, tanto para reconhecer o resultado das eleições, mas também para firmar uma posição contrária a qualquer tipo de golpe.
12: O presidente da Câmara, Hugo Mota, foi na mesma linha.
15: Não temos dúvida do seu preparo técnico e político para representar o Senado Federal naquela Corte de Contas, fazendo votos que ele possa, assim como em sua passagem pelo Congresso Nacional, ter o mesmo compromisso com a sociedade brasileira, com o Congresso Nacional.
12: O Tribunal de Contas da União é o órgão encarregado de fazer o controle externo dos gastos públicos. Ele auxilia o Congresso a fiscalizar o orçamento, analisa a regularidade das contas públicas e tem o poder de multar gestores, mandar devolver dinheiro e declarar inelegíveis os responsáveis por irregularidades. Da Rádio Câmara de Brasília, com informações de Antônio Vital, Ana Raquel Macedo.
9: Justiça.
10: Chico Alencar, do PSOL do Rio de Janeiro, defende o fim do sigilo das investigações sobre o Banco Master. O deputado considera que a divulgação das informações é necessária para esclarecer possíveis relações do banco com integrantes do Judiciário, do Congresso Nacional e do Poder Executivo.
11: Chico Alencar elogia a atuação da Polícia Federal na apuração do caso. Na opinião do parlamentar, o acesso integral às informações pode evitar vazamentos parciais e permitir a identificação de eventuais responsabilidades.
10: Merlong Solano, do PT do Piauí, defende uma investigação ampla sobre as denúncias envolvendo o Banco Master. Ele pede que sejam esclarecidos os fatos relacionados às instituições financeiras e aos recursos públicos mencionados no caso.
11: Merlong Solano diz que é preciso garantir transparência nas apurações, com a responsabilização dos envolvidos, independentemente do cargo que ocupem. Segundo ele, a investigação é importante para preservar a credibilidade do sistema financeiro e das instituições brasileiras.
10: Rodrigo Dazaeli, do PL de Mato Grosso, defende o impeachment do ministro do STF, Alexandre de Moraes, após novos relatórios da Polícia Federal. Para o deputado, os indícios de irregularidades e conflitos de interesse exigem o afastamento imediato do magistrado.
11: Rodrigo Dazaeli também acusa o governo federal de tentar abafar as denúncias para proteger membros do STF. O parlamentar considera que a abertura do processo de impeachment é fundamental para dar uma resposta de transparência à sociedade.
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9: Previdência.
3: A Câmara aprovou um projeto que dobra o período de atividades civis que PMs e bombeiros militares podem usar para ter direito à aposentadoria. O repórter Antônio Vital acompanhou a votação.
20: A Câmara dos Deputados aprovou o projeto que amplia de 5 para 10 anos o tempo de serviço em atividades civis que policiais e bombeiros militares podem averbar para fins de aposentadoria. A proposta também altera as regras relativas ao pagamento de soldo integral para os militares depois de irem para a inatividade. Para receber o pagamento integral, os homens terão que ter 35 anos de contribuição com 25 anos de atividade militar. Já as mulheres terão que ter 32 anos de contribuição e 25 anos de atividade de natureza militar. Hoje, para receber salário integral, os militares têm que ter 35 anos de serviço, com a possibilidade de apenas 5 deles terem sido desempenhados em atividades civis. De acordo com o autor da proposta, deputado Capitão Augusto, do PL de São Paulo, reduzir de 30 para 25 anos o tempo de exercício de atividades de natureza militar e, ao mesmo tempo, permitir o aproveitamento de 10 anos de tempo civil equipara os militares aos policiais federais. O projeto também garante igualdade de acesso entre homens e mulheres e veda restrições ou reservas de vagas sem justificativa técnica. O texto final aprovado foi apresentado pelo relator, deputado Cabo Gilberto Silva, do PL da Paraíba.
21: São 35 anos hoje que o policial trabalha, igual a qualquer um. É doença mental, é a questão da saúde. Então é importante todos vocês entenderem a magnitude desse projeto. O Estado não vai perder nada, que estamos tentando resolver o básico para que possamos avançar. Para que possamos avançar no combate ao crime organizado, nas facções criminosas.
20: O projeto também altera outras regras militares. As progressões de posto por merecimento, por exemplo, terão que ter critérios universais com prioridade para o mérito pessoal e para os militares mais antigos. O projeto que amplia de 5 para 10 anos o tempo de serviço em atividades civis que policiais e bombeiros militares podem averbar para fins de aposentadoria seguiu para análise do Senado. Da Rádio Câmara de Brasília, Antônio Vital.
9: Trabalho.
11: Benedita da Silva, do PT do Rio de Janeiro, defende o fim da escala 6x1 como forma de ampliar o tempo de descanso dos trabalhadores. Ela avalia que a mudança vai melhorar a saúde e a convivência familiar, com reflexos positivos também na produtividade.
3: Benedita da Silva pede que o Senado avance na análise das propostas sobre a redução da jornada de trabalho semanal. Segundo a parlamentar, a maior quantidade de tempo livre também beneficia quem precisa voltar mais cedo para casa ou conciliar o emprego com outras atividades.
11: Bongás, do PT do Rio Grande do Sul, pede o fim da escala 6x1 e a redução da jornada de trabalho de 44 para 40 horas semanais. Semanais, sem redução de salário. De acordo com o deputado, a mudança vai garantir 2 dias de descanso aos trabalhadores.
3: O parlamentar alega que a redução da jornada vai permitir mais tempo para convivência com a família, estudos, lazer e outras atividades. Bongás também lembra que a Câmara já aprovou a redução para 40 horas e solicita a análise da proposta pelo Senado.
11: Glauber Braga, do PSOL do Rio de Janeiro, apoia o fim da escala de trabalho 6x1, que está prevista para ser analisada pelo Senado. O deputado diz que a mudança tem amplo apoio da população e pode melhorar as condições de trabalho.
3: Glauber Braga também defende a redução da jornada para 40 horas semanais, sem diminuição dos salários. Na visão do parlamentar, a medida garante mais tempo para descanso, convivência familiar e cuidados com a saúde.
11: De acordo com Orlando Silva, do PCdoB de São Paulo, o fim da escala 6x1 é uma conquista viabilizada pela mobilização popular e pelo engajamento do governo. O deputado argumenta que a redução da jornada gera novos postos de trabalho e garante mais qualidade de vida.
3: Segundo Orlando Silva, a medida contrapõe retrocessos trabalhistas vistos em governos liberais e reformas anteriores no Brasil. Para ele, o avanço dessa pauta fortalece a proteção da classe trabalhadora e sinaliza a necessidade de proteger os direitos e a justiça do trabalho.
9: Economia.
11: Adriana Ventura, do Novo de São Paulo, repercute críticas sobre a medida provisória que zera o imposto em compras internacionais de até 50 dólares. Ela afirma que a norma cria tratamento desigual porque o comércio brasileiro continua pagando tributos sobre mercadorias semelhantes.
3: Adriana Ventura ressalta que as entidades empresariais defendem a extensão do benefício a produtos equivalentes vendidos pelo comércio nacional, caso a isenção seja mantida. O documento alerta que a diferença de tributação prejudica principalmente
0: principalmente os pequenos varejistas.
11: Para Luiz Carlos Raul, do Podemos do Paraná, os 18 anos de governos do PT representam um fracasso socioeconômico para o país. O deputado argumenta que os indicadores de habitação e educação pioraram no período.
0: Luiz Carlos Auli também destaca o aumento da população em situação de rua e a dependência de programas de transferência de renda. Na avaliação do parlamentar, a gestão atual falhou na criação de empregos e na autonomia dos trabalhadores.
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9: Educação.
11: A Câmara aprovou a inclusão de testes vocacionais no Enem e no Saeb. O repórter Antônio Vital acompanhou a votação.
20: Deputados e deputadas aprovaram um projeto que obriga o Instituto Nacional de Pesquisas Educacionais Anísio Teixeira, o INEP, a incluir testes vocacionais no Enem e no Saeb, o Sistema de Avaliação da Educação Básica. Os alunos que fizerem os dois exames não serão obrigados a responder às questões e o INEP terá que reservar um tempo extra para os candidatos que optarem por fazer os testes. O projeto foi apresentado pelo deputado Nicolas Ferreira, do PL de Minas Gerais, e recebeu parecer favorável do relator, deputado Mendonça Filho, do PL de Pernambuco. De acordo com a proposta, o teste será incluído nos cadernos da prova aplicada no terceiro ano do ensino médio. A justificativa é de que muitos jovens, especialmente os mais pobres, não dispõem de acesso a ferramentas de orientação vocacional, o que os deixa mais expostos a escolhas desinformadas. Entre as diretrizes previstas para a elaboração dos testes vocacionais estão a identificação das áreas de maior afinidade e das aptidões, além do mapeamento de possibilidades de empreendedorismo, de oportunidades profissionais, de cursos técnicos ou de cursos de graduação. Os resultados dos testes de aptidão deverão ser apresentados na forma de relatório e as regras deverão ser revistas, no máximo a cada 2 anos, como maneira de atualizar o conteúdo e forma do teste. Para o relator Mendonça Filho, o projeto democratiza o acesso aos testes vocacionais. Já a deputada Soraya Santos, do PL do Rio de Janeiro, disse que é cada vez mais difícil para os jovens decidir que carreira vão seguir.
23: É um direito da criança você poder medir resultados. Então, quando a gente pega e propõe provas para medir o conhecimento, é absolutamente necessário. Segundo, a gente tem que pensar nos testes vocacionais, porque cada vez está mais difícil para os jovens, diante de tanta divisão através das formações, você saber exatamente o que você quer.
20: O projeto que obriga o INEP a incluir testes vocacionais no Enem e no Saeb seguiu para análise do Senado. Da Rádio Câmara de Brasília, Antônio Vital.
9: Agricultura.
0: Luiz Couto, do PT da Paraíba, defende o fortalecimento da agricultura familiar como parte da soberania alimentar do país. O congressista ressalta que o acesso à água como política de segurança hídrica permite que produtores do Nordeste mantenham a produção de alimentos.
11: Luiz Couto reivindica mais investimentos em pesquisa e assistência técnica para apoiar quem vive da terra. O parlamentar também considera necessárias políticas permanentes de convivência com o semiárido, com infraestrutura para facilitar o escoamento da produção.
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9: Saúde. A Câmara aprovou um projeto que prevê multa de até R$500 mil para hospitais privados mal avaliados. O repórter Marcelo Lascher explica a proposta.
25: O plenário da Câmara aprovou o projeto apresentado pelo ex-senador e hoje ministro do Supremo Tribunal Federal, Flávio Dino, que prevê mecanismos de avaliação de hospitais e serviços de saúde privados. A proposta cria o Programa de Avaliação dos Serviços de Saúde, com a previsão de multas que variam de R$ 5.000 até R$ 500.000 reais para instituições privadas que não seguirem determinados padrões de qualidade. De acordo com o projeto, esses padrões de qualidade devem ser definidos pela Agência Nacional de Vigilância Sanitária, a Anvisa. Para isso, serão levados em conta quesitos como a garantia de segurança do paciente, a oferta de atendimento de emergência e o cumprimento de normas da Agência Nacional de Saúde Suplementar, a ANS. Na Câmara, o relator, deputado Márcio Gerri, do PCdoB do Maranhão, deu parecer favorável à proposta já aprovada pelo Senado. Segundo ele, o projeto fortalece os sistemas de fiscalização e avaliação de unidades de saúde já existentes e contribui para o aumento da qualidade de assistência prestada à população. O projeto foi criticado pela deputada Adriana Ventura, do Novo de São Paulo, que apontou intromissão estatal na iniciativa privada.
1: Aqui, intervenção direta, intervenção estatal sobre o sistema privado de saúde. Privado. Tem multas altíssimas nesse projeto, que até R$ 500 mil. A gente está falando de rede de hospitais privados, laboratórios, consultórios, talvez médicos, clínicas privadas. E assim, simplesmente colocando multas, sanções.
25: O autor da proposta, Flávio Dino, perdeu um filho de 13 anos em 2012 após ser atendido em um hospital particular de Brasília. A justiça considerou que houve falhas e condenou o hospital a pagar uma indenização de R$ 1.200.000. O caso foi lembrado durante a votação. Para a deputada Maria do Rosário, do PT do Rio Grande do Sul, é dever do Estado fiscalizar os serviços de saúde, inclusive os privados.
4: Porque ainda que seja a iniciativa privada a prestar o serviço de saúde, a qualidade, a segurança na assistência à saúde, mediante o estabelecimento de padrões nacionais, avaliação de serviços, divulgação de resultados e ampliação da transparência e controle sobre a qualidade deste atendimento, tem que ser assegurada pelo Estado.
25: O projeto que prevê mecanismos de avaliação de hospitais e serviços de saúde privados seguiu para a sanção presidencial e já pode virar lei. Da Rádio Câmara de Brasília, com informações de Antônio Vital, Marcelo Larcher.
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6: Direitos Humanos.
11: Soraya Santos, do PL do Rio de Janeiro, denuncia que a coleta de material para o exame toxicológico de motoristas tem gerado abusos e violência institucional contra as mulheres. A deputada relata casos em que trabalhadoras tiveram partes do cabelo raspadas para a realização do teste.
7: Soraya Santos reforça que a legislação exige apenas a retirada de poucos fios e que o descumprimento das normas fere a dignidade das motoristas. A parlamentar anuncia que a Procuradoria da Mulher vai acionar a justiça e pedir a punição dos órgãos responsáveis pelos excessos.
8: Homenagem.
11: André Figueiredo, do PDT do Ceará, homenageia o ex-ministro do Trabalho, Manuel Dias, que morreu aos 88 anos no dia 22 de agosto. O deputado destaca a trajetória do advogado e político catarinense e sua atuação em defesa da educação em tempo integral e da democracia.
7: Termina agora o Jornal Câmara dos Deputados, produzido pela Rádio Câmara, com trabalhos técnicos de Everson Urani e apresentação de Márcio Aquiles Sardi e José Carlos Andrade. Uma ótima noite para você.
11: A Voz do Brasil volta amanhã. Boa noite.
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22: Olá você, tô chegando com as notícias do mundo da música desta quarta-feira. Tem dupla sertaneja fazendo barulho e mudando a própria sonoridade, hein? O Country Beat vem apostando no chamado agrofunk, uma mistura de sertanejo com elementos do funk. E a música Sonho Dela, Cowboy, ganhou força nas redes sociais e chegou ao topo do Spotify Brasil. E a novidade não para por aí, o projeto Countryland também ganhou novos clipes e está levando essa identidade pros palcos agora. A dupla ainda está entre os nomes que chamam a atenção na programação de Barretos. É sertanejo? É funk? É agronejo? Eles estão justamente brincando com essa mistura. Vale a pena conferir essas novidades, né? Daqui a pouquinho eu volto com mais notícias. Até já!
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24: Olá, amores! Chegando por aqui hoje, quarta-feira, lógico que a gente traz sertanejão por aqui, ó.

0: senhoras e senhores.
1: Coisa linda!
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0: você curtiu aqui com a gente, claro. Ó, o Marcelo e a Renata estão juntos, né? E estão play também aqui com a gente, porque eles pediram esse modão pra ouvir por aqui, ó, né? Então vamos rapidinho pro intervalo. É vapt, vupt, e eu volto tocando mais modão. Simbora!
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3: 8h29. 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
9: Olá, Brasil. Está no ar o Central de Notícias, nesta quarta-feira, 2 de setembro de 2026. E vamos aos destaques desta hora. Sociedades médicas brasileiras atualizaram as orientações para diagnóstico, tratamento e cuidado quando constatadas alterações na tireoide da mulher gestante. As novas orientações, anunciadas pela Sociedade Brasileira de Endocrinologia e Metabologia e pela Federação Brasileira das Associações de Ginecologia e Obstetrícia, têm como base a diretriz publicada pela Associação Americana da Tireoide. A principal mudança determina que grávidas com funcionamento normal da glândula e exames positivos apenas para anticorpos da tireoide não devem mais receber medicamentos hormonais preventivos, pois estudos comprovam que a medicação não reduz os riscos de aborto ou parto prematuro. E o governo federal publicou novas regras para eventos culturais no Brasil. As medidas incluem o combate ao cambismo digital, maior transparência na venda de ingressos e a obrigatoriedade de água gratuita em eventos com mais de 1000 pessoas.
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modão! Estamos juntos então nesta quarta-feirona, né? Eita, orgulho de ser caipira, igual raiz forte, né? Nunca se desgarra das nossas origens, tá no sangue. Não tem como arrancar não, né? Tem não, de jeito nenhum.

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0: É não, viu?
1: Perdeu.
0: Nunca mais.
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1: Bem, fechamos por aqui, né? Essa nossa quarta-feirona. Eita, tô indo embora. Que pena que acabou, né? Amanhã tem mais, viu? Então, ó, já sabe, baixa aí o nosso app. Onde você estiver, você curte a gente aqui, ó, tá? Siga-nos nas redes sociais também. Vai ser um prazerzaço, né? Você aqui sempre com a gente, ligadinho, arrochadinho, né? Pedindo o teu modão sertanejo. É isso, gente. Obrigado pelo carinho, viu? É. E ó, tem encontro nosso amanhã. Esquece não, viu? Beijo no coração. Tchau, tchau, até amanhã.
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10: Lealdade a gente não mostra só no dia da festa. A gente prova de verdade é quando a coisa aperta.
11: Meu pai sempre reconheceu isso, confiou no seu trabalho, esteve ao seu lado nos momentos mais decisivos. Ele